0: falecido esta terça-feira, como um profissional inquestionável e entusiasta de rádio. Segundo Samuel Elias, Egídio Pascoal fazia rádio por paixão.
1: Era um radiófilo no verdadeiro sentido da palavra. Uma pessoa que fazia rádio com paixão, com dedicação, com entrega abnegada. O fato de nós termos entrado e termos tido a formação de produção e crítica radiofônica deve ter sido a coisa que mais nos ajudou a nós.
0: Samuel Elias ingressou na RM com Egídio Pascoal nos anos 90, onde colaborou com o Malogrado em diferentes projetos que permitiram a criação da polivalência nesta estação emissora. Na atualidade internacional, o Quênia confirmou esta terça-feira a morte de uma pessoa por ébola. Trata-se de um queniano que vivia na República Democrática do Congo, que veio a falecer após retornar ao seu país. De acordo com o African News, o governo queniano disse que a vítima teve contactos com pelo menos 28 pessoas. Fechamos com a previsão do tempo. A cidade de Tete pode registrar esta quarta-feira 34 graus centígrados de temperatura máxima, seguida por Beira, Chimoio e Nampula com 32 graus. Pemba, 31, Vilanculo, Quilimane e Lixinga, 30, Maputo, 28, Xai-Xai e Inhambane, 27 graus centígrados de temperatura máxima. Apresentamos as notícias a esta hora, as próximas às 3 horas.

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4: Caro ouvinte, uma relação saudável é construída diariamente através de carinho, respeito, compreensão e atenção. E hoje vamos falar de pequenos gestos que adoçam a relação. E conosco está a psicóloga clínica Inércia Notício. Doutora, bem-vinda à companhia dos nubentes.
5: Bom dia, Berta. Bom dia a todos os nossos nubentes. Muito obrigada pelo convite. E hoje, sim, vamos falar acerca deste tema que é extremamente importante, principalmente para aqueles que ainda estão a iniciar um relacionamento.
4: Doutora Inércia, para si, o que significa adoçar uma relação?
5: Bom, na psicologia, essa expressão, adoçar uma relação, não é um termo técnico ou científico oficial, mas sim uma metáfora popular adaptada para descrever o resgate da afetividade, suavidade e compreensão entre o casal. Se formos já perceber, este é um processo que traduz-se em mudanças comportamentais, práticas e intencionais para reduzir os conflitos e aumentar a conexão emocional.
4: E normalmente nós, numa relação, temos pequenos gestos. Quais são esses gestos que fazem a outra pessoa se sentir amada?
5: Bom, eu acredito que quase todo mundo já sabe. E palavras sem atitudes, não é? Nada resolve, não é? Por exemplo, dizer o eu te amo com sinceridade. Então, expressar este amor através dos atos, não é? Vai manter o contacto e a conexão viva e reforça o vínculo emocional. Por segundo, ouvir com atenção, principalmente se estivermos a brigar, porque é no momento em que você percebe que o outro está para ouvir os teus problemas. Então, a escuta ativa, ela demonstra respeito e interesse verdadeiro pelo outro, fortalecendo desta forma a comunicação. Então, se nós tivermos esta questão de ouvir, vamos poder resolver muitos conflitos e não vamos deixando que as coisas vão ficando cada vez mais piores, posso assim dizer. Uma outra coisa, pequenos toques e demonstrações de carinho. Abraços, beijos, mãos dadas, cafunés, são formas também de expressar o amor. Um termo das cinco linguagens do amor, esta também é uma forma de expressar o amor. Além também de ajudar com tarefas diárias, estamos a falar aqui, por exemplo, de ajudar a lavar a louça, a cuidar da casa, a cuidar dos filhos, também é uma outra forma de mostrar o amor. Também elogiar e reconhecer as conquistas, porque quando nós reconhecemos e fazemos isto, estamos a motivar o outro e estamos a fazê-lo perceber que nós te olhamos, nós te admiramos. Quando você elogia alguém, mesmo que seja por uma pequena coisa, ela tem mais motivação para amanhã caprichar, mesmo que não tenha feito tão bem assim. Então, olhar para esses detalhes faz com que o outro tenha um impacto positivo e vai fortalecer aquilo que é a sua própria autoestima. Surpreender com pequenos gestos simples, escrever uma carta, mandar uma mensagem, ligar num telefonema. É importante sempre deixar a perceber o outro parceiro, o quão ele é especial para si, que você reconhece tudo quanto ele faz por si e pela vossa família. Então, isto também vai ajudar a fortalecer isso que é o vosso amor. E, por fim, reservar um tempo só de casal, principalmente depois da chegada dos filhos. Alguns casais se esquecem, então é daí que muitas das vezes, às vezes, vê um problema, os problemas, não sei o que. Quando nós namoramos, nós saíamos muito, não sei o que. Então, nós estamos a nos anular, nós esquecemos. Começamos a ser mais pais do que namorados. E isso não é importante. É importante, por vezes, deixar, se calhar, as crianças em casa do cunhado. Não sei se saiam vocês, nem que sejam para irem passear, só de mãos dadas, sentarem, conversarem, acordarem um pouco da vossa fase de namoro.
4: Mas, doutora, estas palavras de carinho, é imperioso que sejam demonstradas diariamente?
5: Não, não é imperioso, porque até vai parecer com que parece que já está a chatear, não sei o quê. De vez em quando, pode mandar, por exemplo, há quem fica feliz, vamos lá supor, por conta da nossa correria do dia a dia aberta. É possível uma pessoa, um parceiro sair de manhã e até à noite voltar sem ter pelo menos procurado saber se você está bem, se você acordou, não sei o quê. Então, estas mensagens não é para mandar todos os dias também, não. Aí vai cansar. Tem que ser de vez em quando. Você também sentir saudade, ou ela também sentir saudade. Você é muito especial. Sou abençoado por ter uma esposa ou um marido como você. Ou você é um anjo na minha vida. Você me mudou muito. Você me completa. É através. Então, naqueles momentos em que você percebe que às vezes a pessoa está meio triste, vai mandando uma mensagem motivadora. Já passamos por várias dificuldades. Não será esta. Nós vamos vencer. Vamos lutar. Não sei o quê. Então, tudo isto vai fazendo reconhecer que esta pessoa está consigo em todos os momentos. Saiu bonito, não sei o que. Olha, estás muito lindo. Existe um dia abençoado, não sei o que quer. Então tudo isto fortalece. Não precisa ser todos os dias, de vez em quando, duas, três vezes por semana. Mesmo ligar, olá, sim. Alguma coisa importante? Não, só queria dizer que amo. Já é uma mensagem, já está muito notória. Até vai rir. Só lugar fazer isso é pouco? Não. E faz-lhe recordar que tem alguém que sempre pensa nela.
4: Doutora, a rotina sempre é a que ameaça as relações. Uhum. Como sair desta questão?
5: Como sair da rotina? Bom, a rotina sim pode fazer com que o carinho desapareça, mas não de forma dramática ou imediata. Ela vai desgastando a relação silenciosamente, não é? Através do piloto automático. Piloto automático, isto é, quando no dia a dia ela vai assumir o controle daquilo que era, por exemplo, o nosso padrão antigo. Então, para nós podermos vencer isto, há necessidade de primeiro tentarmos perceber qual é o fator que desgastou a nossa própria relação. Algumas coisas que nós estávamos aqui a referenciar acerca dos carinhos diários, não sei o quê, também são imperiosos. Mas é importante tentarmos voltar a ser mais amigos do que mais pais ou mais uma outra coisa. É a primeira coisa. Segundo, eu diria que para vencer a rotina é importante que nós os dois possamos nos doar, saber perdoar e tentarmos sempre conversar em torno daquilo que está principalmente a deixar o outro um pouco mais magoado. A rotina muitas das vezes ela começa a entrar quando já nem falamos mais de assuntos importantes. Ou, aliás, já não falamos mais daquilo que é o nosso dia a dia. Quando chegamos, já só questão de crianças, problemas, dinheiro, não sei o quê. Então você já sabe que esta pessoa sempre está cansada, sempre não sei o quê. Então, quando chegar, que tal uma novidade? Faz uma coisinha, não sei o quê, ficam ali a jantar. Evitem estar sempre em problemas, é o que por vezes desgasta. Então, toquem uma música, comecem a dançar juntos. Então, isto também vai ajudar com que em casa não perceba que a coisa é só chegar, trabalhar, dormir, não sei o quê. Volte com um doce mesmo, um bombom, não sei o quê. Vais perceber o sorriso que a tua esposa vai retirar. Brinquem de cantar, mesmo que um cante mal, não sei o quê. Essas memórias vão fortalecer o vosso relacionamento. Então, é importante, sempre que estiverem a caminhar, andarem de mãos dadas, isto sempre vai vos conectar, não é? Cozinhem um para o outro. É sempre bom fazer uma coisa nova. Ele chega, tem um bolo que você do nada, e anda a provar não sei o quê. Ah, tudo bem. Então, sempre que estiverem a fazer atividades, estejam ali sempre conectados, a conversar, a rir. Então, é isto que vai fazer com que a rotina não desgaste, não se vejam como simplesmente, como se fôssemos, como posso dizer, empregador e colaborador, né? Você chega, é só para fazer aquilo que o patrão quer, basta terminar, já não tem mais papo. Aí sim, é que invistam muito na novidade, principalmente em termos de manter relações sexuais, porque alguns casais começam a dizer, ah, 10, é só não sei o quê. Conversem, vocês dois são abertos e percebam onde é que cada um se sente mais confortável, se isso não for um tabu para um dos dois, mas se não, prossigam e vão perceber que muita coisa vai andar.
4: Este caminho que foi traçando faz com que o romantismo desapareça depois de alguns anos do casal estar junto?
5: Depende, olhando para a rotina, nesse caso.
4: Isso.
5: Olhando para a rotina, sim, pode vir a desaparecer sim um romantismo. Porque quando esta rotina vem, como é que eu posso dizer, fica ali principalmente no nosso lar, ela sim vai fazer com que o romantismo desapareça, porque eu já não vejo mais nenhuma novidade, não tenho nada para te contar. Quando eu vejo você é só para falarmos acerca de problemas, ou lá estamos a brigar, eu vejo o lar como num sítio calmo. Então não tenho nada de especial para fazer em casa. Então o romantismo começa a desaparecer. Ah, isto aqui toda hora só me acha chata, toda hora não me compreende, ah, não sei o que é. E daí começamos já a ter muitos porquês, porquês, porquês, e as coisas vão acumulando até um dia explodirem.
4: E o que cada pessoa pode fazer para tornar a relação mais leve e feliz no dia a dia do casal?
5: Yeah, ok. É importante continuar a namorar o parceiro. É a coisa que eu iria deixar primeiro. Mesmo casado há muitos anos, é importante criar momentos que não tenham relação com tarefas, filhos ou problemas. Aquilo que estávamos a falar naquele momento, né? Assistir um filme abraçados, saírem juntos para um jantar ou passeio, não sei o quê, fazer uma caminhada, planejar pequenas surpresas, oferecer um presente, não que seja exatamente no dia do aniversário. Também ajuda muito o outro a recordar que, opa, esta pessoa passou. Tem um colega que disse outro dia, quando o seu marido, por exemplo, chega, você recebe ele com um abraço, né? O amor, como é que foi o dia? Depois daquilo, ele pega e beija. Aí acende ainda mais, não é? Então é importante ter isto. E também estaremos a mostrar aos nossos filhos como é que eles também devem esperar quando forem casados. Outra coisa, introduzir novidades, como eu já havia dito. Introduzir novidades também ajuda muito. É importante sim ter momentos com os filhos, mas principalmente com o seu marido. Porque é uma das coisas que, por vezes, dá muita falta. Você escuta em muitos casais. Eu não sei qual foi a última vez que meu marido me levou só para ir a um teatro. Eu não sei qual foi a última vez que eu senti com meu marido só a rirmos. Porque sempre são crianças, ou porque quando estão para namorar, a criança chega, bate a porta, ou porque não sei o que, então já não tem mais aquele tempo. E a criança, assim, leva o tempo dos pais, precisa da companhia. Então, às vezes, a mulher, por conta, às vezes, da tripla, não sei o que, jornada, acaba, por vezes, ficando mais cansada, principalmente se não tem apoio. Então, apoiem-se, divirtam-se e vão perceber que muita coisa vai andar.
4: E que mensagem pode deixar neste sábado lindo e agitado por conta dos casamentos, para os novos casados?
5: Ok, eu diria que num casamento é importante assumir os próprios erros para sabermos, tipo, dar andamento. Se eu errei, peça desculpas, você deixa o orgulho de lado e vai perceber que muita coisa vai andar. Você também que foi ofendido ou ofendida, é importante saber perdoar. Num casamento é necessário um perdão diário, porque à medida em que eu não perdoo, não dou a dar espaço da outra pessoa me mostrar se realmente está mudada ou não, através das novas atitudes e comportamentos que vai me apresentar. Dividam responsabilidades. Atualmente, todos os casais, tanto esposa como marido, trabalham. Então, se vocês, os homens, ficam machistas, só deixam todas as responsabilidades para a mulher, vai chegar naquele momento em que, quando você tocar a tua mulher, sempre estará com dor de cabeça. Sempre vai dizer não sei o quê. Não custa nada, não vai sentir nada. Vocês vão ter mais tempo de ficar juntos, terminam as tarefas cedo, não sei o quê. Mas mulheres, evitem mandar. Peçam com carinho, peçam com jeitinho. Que os homens, eles sabem muito bem fazer as tarefas de casa. E até eles vão perceber que vão ter mais tempo para vocês poderem se curtir, não é? Namorar. É importante praticar a empatia, colocar-se no lugar do outro, perguntar, principalmente na comunicação. Daquela forma que você fala, se calhar com a tua amiga, não pode ser a mesma com seu marido. Tem que sempre perguntar, será que se ele me responder desta forma eu vou ficar feliz? E logo que a resposta for não, procura a maneira mais assertiva possível de comunicar que você está indignada, mas sem ofender a ele. Mas de fazendo perceber, uma delas pode ser, eu não me sinto amada quando você faz isto. Eu não me sinto respeitada quando você faz desta forma. Mas quando ele chega, diz, eu sempre é isso aí, só não sei o que. Esta maneira vai fazer com que ele queira repelir-se. E quando começar a repelir, o orgulho vai falar mais alto que os outros. Amem-se acima de tudo. Sejam sempre, sempre amigos, que os problemas... se vocês forem amigos, vocês irão resolver o problema. Não será o problema que virá para vos separar. Sempre será como é que vamos resolver este impasse. E desejo muitas felicidades para todos.
4: Os nubentes agradecem. Obrigada, doutora Inércia. Adoçar uma relação não significa fazer grandes coisas todos os dias. Significa valorizar a pessoa. ouvinte, fique muito bem.

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Boa tarde, querida ouvinte e todos os interessados. Boa tarde, Moçambique. Está no ar mais uma edição do A Mulher, um programa da Rádio Moçambique, onde abrimos espaço para falar sobre as mulheres, conhecer as suas histórias, ouvir suas expectativas e refletir sobre os desafios que fazem parte das suas vidas. Eu sou a Rosemary Alfaica e hoje quero convidá-la a conhecer uma história que nos leva até a cadeia de Djavela em Maputo. Espero poder contar com a tua presença até o final desta edição. Escuta antes uma música que fala da grandiosidade das mulheres, especialmente de nós, mulheres moçambicanas.

0: Querido ouvinte, a nossa personagem do dia é Patrizia Bonfanti, uma mulher italiana que decidiu levar a arte para dentro da cadeia de Giavella através do projeto Nakambe Xangana, que em tradução para o português significa outra vez. O projeto ensina mulheres privadas de liberdade a produzir tapetes de crochê. E segundo Patrizia, o nome foi escolhido precisamente porque no crochê é necessário repetir o mesmo ponto muitas vezes até que uma peça comece a ganhar forma. Mas existe ainda uma outra razão para a escolha deste nome. Para estas mulheres, outra vez pode significar a oportunidade de aprender novamente, de descobrir novas capacidades e de se preparar para uma vida diferente quando chegar o momento de deixarem aquelas paredes. Nada mais sobra além de conversarmos com a nossa convidada Patrizia Bonfanti e tirarmos todas as nossas dúvidas sobre este projeto e os seus benefícios para as mulheres que se beneficiam do mesmo. Quando falamos de mulheres, falamos muitas vezes de força, conquistas e de desafios, como também recomeços. Mas há mulheres cujas histórias são contadas quase sempre a partir dos seus erros e raramente a partir daquilo que ainda são capazes de construir. Patrizia, bem-vinda ao Espaço A Mulher.
1: Muito obrigada por estar aqui, estou muito feliz.
0: Eu é que estou muito feliz por recebê-la cá no nosso programa e espero que tenhamos uma conversa muito interessante neste espaço que faz com que as mulheres sejam cada vez mais valorizadas, e a Patrizia tem feito um trabalho muito, muito especial nesta área. Antes de falarmos sobre o projeto como tal, gostávamos de conhecer um pouco mais sobre a Patrizia, não é?
1: Eu sou uma mulher italiana que trabalhou 10 anos no setor humanitário em diferentes países da África, o Chad, Camerun, República Democrática do Congo, República Centro-Africana, antes de vir Moçambique, mas que conheceu Moçambique como o primeiro país da África em 2009, quase como turista, porque tinha uma tia que morava aqui, então foi visitar. Então foi o primeiro país da África que visitei e posso dizer que gostei. Disse, epa, o mundo é grande, aqui está interessante.
0: É interessante.
1: Voltei em Moçambique 4 vezes. Voltei para fazer voluntariado, trabalhei, fiz um estágio e em um certo momento disse, eu sei que aí vou viver bem. Gosto muito de Maputo, então procurei um trabalho, consegui e voltei para trabalhar. Trabalhei ainda no setor humanitário aqui 2 anos antes de abrir a empresa.
0: Por que que escolheu trabalhar com mulher?
1: Porque eu sou mulher e aprendi a lutar na vida para conquistar os meus objetivos, sabendo que eu estava a começar de um passo atrás, comparado com os homens.
0: Comparado com os homens, é verdade. E a nossa Patrizia tem feito um grande trabalho para que essas mulheres consigam realmente se esforçar e ter uma nova fase da vida, especialmente as mulheres da cadeia de Giavella. Mas também traz aqui um projeto muito interessante, que é Nakambe, tapetes artesanais com impacto social. Podemos talvez falar um pouco do projeto?
1: Sim, certamente. Então, o projeto nasce também de algo que eu aprendi quando era ainda, não vivia ainda com a minha família, com os meus pais, porque o meu pai tinha uma empresa textil, então o meu primeiro trabalho foi com ele. Comecei a conhecer os fios, os materiais, as cores, como combinar e tudo. Então, eu sempre fiquei com esta parte de interesse na criatividade no textil, mesmo se depois comecei uma carreira num percurso no mundo humanitário. E sempre continuei com esta ideia. Eu faço crochê, e fazia em casa, e quando fui na República Centro-Africana, vi esses tapetes feitos em crochê, e disse, ah, quero aprender também, porque eu já sei fazer crochê. Aprendi lá, e comecei a fazer para os amigos, e para mim, e para as irmãs e as irmãs. Alguns saíram bem, alguns um pouco tortos, mas
0: fazia parte do processo.
1: Exatamente.
0: Acredito eu.
1: Exatamente. Então aqui fiz um que deixei na minha sala de estar aqui em Maputo. Os amigos que vinham na minha casa diziam, ah, mas que lindo, ah, mas que lindo o teu tapete, que lindo o teu tapete. Então eu comecei a pensar mais, por que não fazer isso um trabalho? Por que não começar
0: porque
1: de verdade?
0: Porque já tinha esta mentalidade empreendedora que é muito, mas muito interessante.
1: Eu aprendi isso do meu pai.
0: Aprendeu, sim. Teve boas referências, então.
1: Sim, sim. E, então, aproximei o SERNAP, Serviço Nacional Penitenciário, para tentar uma colaboração. Disse, estou a abrir uma empresa, gostaria de fazer tapetes. E, no mesmo tempo, desenvolvi uma ideia mais pessoal, mais focada no tipo de capulanas que tem Maputo, nas cores das capulanas de Moçambique. E, nos gostos. E o SERNAP me sugeriu de apresentar um projeto que eu apresentei, foi aprovado, tivemos algumas reuniões para ajustar alguns pontos e depois fui conhecer a diretora do Estabelecimento Penitenciário Especial de Mulheres de Maputo.
0: Maputo, pois. Uhum.
1: E lá começou efetivamente o projeto, porque começamos a discutir elementos práticos.
0: E isso há mais ou menos quanto tempo?
1: No início do ano, quando acabou o meu contrato no setor humanitário, dizia que agora é o momento de se lançar.
0: É verdade! E foi um grande lançamento. Um lançamento para uma projeção que não vai somente fazer com que tu cresças, mas com que várias outras mulheres que estão neste estabelecimento possam ter a mesma oportunidade de se reinventar. E eu a felicito por este projeto, que acredito eu estar a ser um sucesso. E acho que é a melhor fase para perguntar como é que está a ser trabalhar diretamente com estas mulheres, como é que é feito o trabalho, como é que têm sido os encontros, conta-nos um bocado sobre isso.
1: Então, começamos com uma formação, eu recrutei uma supervisora que me ajuda, ela também sabe fazer crochê, muito, muito bem, muito melhor que eu, e ela me ajudou com a formação, e ela também continua conosco, trabalhando todos os dias lá na cadeia. As mulheres foram escolhidas juntos com a ação social, foram eles a selecionar, são eles que conhecem todas as pessoas que estão lá no estabelecimento. E a formação correu muito bem, foi 2 meses de formação.
0: 2 meses.
1: Sim, sim, sim, sim. Elas gostaram desde o início. Eu gostei também de trabalhar com elas. Gostava da vontade, das boas energias que ela tinha quando estava a fazer crochê e do gosto que ela tinha em aprender algo de novo, em fazer algo de criativo, porque também o tempo na cadeia é longo. Um dia pode ser muito,
0: muito
1: longo.
0: É verdade, eu concordo com isso. Concordo não porque tenho conhecimento, mas porque imagino, não é?
1: Eu também imagino, porque eu sempre acabo para sair. Então, mas às vezes saio com o coração pesado, porque digo, epa, eu estou a sair, elas estão a ficar, a noite vai ser ainda muito longa. Mas ela sempre me acolhe com um sorriso grande.
0: Exato. As moçambicanas têm sempre um sorriso muito grande, é verdade?
1: Sim, sim. Se eu saio para 2 semanas, fica com saudades. Ficamos sempre com grandes saudades. Ela aprenderá muito rapidamente. E até fazer sugestões, dizendo, por que aqui não fazemos assim? Então, estão muito desenvolvidas, com muita vontade. É isso que eu gosto. E quando vou para lá, sinto-me muito bem. Às vezes, elas brincam, dizem, mas tu há meia hora estava a dizer que tu estavas a sair, ainda estás aqui.
0: Ainda estás aqui.
1: Não, sim, vou sair.
0: Consigo perceber que já tem uma relação muito boa, porque além deste processo de ensino e aprendizagem, também tem um lado humano que ambas conseguem transmitir, ambas falam das mesmas que estão a participar deste projeto e sobre si, que conseguem transmitir energias boas umas às outras. E talvez seja o momento certo para questionar o que é que a Patrícia aprende sobre força com estas mulheres, porque está a sair, por exemplo, de um momento em que perdeu o seu contrato. Mas, no entanto, pensou num projeto e está a trabalhar com mulheres. Uhum. Talvez poderia ter sido fraca e não ter pensado em nada. Uhum. Então, gostávamos de saber de si. O que é que está a aprender sobre força com essas mulheres? Será que lhe transmitem boas energias? Será que lhe transmitem uma mensagem de que somos batalhadoras e devemos ter força? O que é que está a aprender?
1: Eu tenho muitas preocupações para a minha vida, para o sucesso ou não da empresa, para o futuro, que agora não é mais quadrado como ter um salário fixo.
0: Exatamente, isso é verdade.
1: Tal. Mas tento deixar isso fora porque não quero trazer preocupações para elas, que já tem muitas.
0: Que já tem muitas, isso é verdade.
1: Mas também às vezes entro com uma cara um pouco assim fechada, mas sempre saio com a cara muito
0: com
1: mais...
0: Com um sorriso.
1: Sim, sim. Eu sempre fico um pouco surpreendida da paciência que elas têm e da esperança. Às vezes elas dizem, ah, nós somos abençoadas para participar nesse projeto. Eu penso, como é que alguém que está na cadeia pode pensar que está abençoado? Porque a sua vida foi, de verdade, difícil para
0: exatamente
1: chegar até aqui. As escolhas que trazeram ela aqui, será que eu penso, será que eu poderia fazer a mesma coisa nas condições delas? Pode ser que eu faria a mesma coisa, eu não posso saber. Mas pensar, de certeza eu não iria chegar a pensar que sou abençoada.
0: Não iria, não ia, ninguém ia pensar desta forma, isso é verdade.
1: Ela disse, epa. Então, digo, onde é que elas encontram essa força? Como é que elas podem pensar? Mas com sinceridade, não eu perguntar só assim, falando, ah, estamos abençoadas, estamos a gostar, estamos a... Que eu também estou abençoada de estar aqui convosco.
0: Isso é verdade, isso é verdade. E principalmente por estar a trabalhar com arte. Costuma-se dizer que quem trabalha com arte tem um coração mais leve, porque usa um pouco da criatividade, um pouco do que vê, um pouco do que sonha e deseja, e coloca em tudo o que for fazer que está relacionado à arte. Agora, o que é que a arte significa para si, que consegue transmitir a estas várias mulheres que fazem parte do projeto?
1: Então, eu sou uma pessoa bastante quadrada, que gosta das coisas bem alinhadas. Não sou alguém que pode se definir uma artista muito abstrato.
0: Exato.
1: Ou muito... Então, o crochê dá uma forma geométrica às coisas. E as cores também criam um destino. E acho que a minha arte está aí em transmitir para elas por que estamos a fazer este destino, não um outro. Qual seria o destino melhor que eu posso fazer com essas cores? Eu estou a trazer capulanas que comprei lá na Baixa. Estou a entregar para você que vai fazer um tapete. Mas por que eu estou a entregar essas cores? Tu achas que está a combinar bem ou não? Então, pensar na arte, não só, ok, ela me deu esses tapetes, vou cortar, vou fazer. Sim, mas o que tu estás a fazer? Gostas ou não gostas?
0: Gostas ou não gostas?
1: Tu tem uma ideia melhor que a minha? E se adicionar esta cor, tu achas que dá ou não dá? Então, deixar ela se exprimir também na criatividade. Tentar desenvolver esta parte. Não só fazer porque eu estou a trabalhar, vou fazer.
0: Eu estou a ficar muito, muito, muito, muito inspirada com tudo que estou a ouvir, porque eu começo a imaginar o vosso dia a dia, eu começo a imaginar esta interação, o processo de fazer elas transmitir, fazer elas entenderem que não é sobre passar tempo, mas é sobre entender o que estamos a fazer, é sobre nós termos um pouco mais de experiência humana uma com a outra, é sobre partilha, aprendizagem, e é realmente sobre isso que nós precisamos falar, é sobre isso que nós precisamos transmitir, é sobre isso que nós precisamos ter. Então eu acho que realmente é uma experiência muito fantástica e eu gostava de aprender também. Caso seja possível, eu gostava de aprender crochê, será uma experiência muito interessante.
1: Sim, aquilo que estava a dizer, eu queria trazer um anedoto.
0: Fica à vontade.
1: Uma delas um dia me disse, ah, eu achava que era só uma questão de fazer crochê rapidamente para terminar muitos tapetes, mas na verdade eu estou a aprender muito porque em fazendo estou a pensar como unir as cores, quais são as cores que se juntam bem, e estou a aprender nessa criatividade. Cada dia, cada tapete, e agora estou a gostar mais daquelas combinações porque consigo decidir eu mesmo quais combinações e como dar a roda dentro do tapete com as diferentes cores que tenho
0: que
1: nas mãos.
0: Este é um testemunho vivo de que o trabalho que a Patrícia está a fazer tem um retorno muito grande. E acredita, está a mudar muito a vida destas mulheres e este impacto é extremamente positivo. Eu a felicito por isso. Agora vamos um pouco entrar para o lado dos gastos, por exemplo. Será que estes tapetes são vendidos? Ficam para exposição? Como é que consegue fazer a gestão dos gastos para a compra do material? Como é que isso funciona?
1: Sim, então, como cada empresa tive um investimento inicial que agora estamos a tentar recuperar, E os tapetes são vendidos, sim. O primeiro que vendemos, em junho, eu tirei uma foto com a primeira compradora, era uma mulher também. Eu, ela e o tapete, imprimi e trouxe lá para as trabalhadoras e disse: aqui vendemos o primeiro tapete. E
2: foi uma festa.
1: Foi uma festa. O final dizia: o final, isso não é só passar tempo, nós vamos ver a verdade vender. Alguém comprou o tapete que eu fiz? Não. E disse: sim, compraram. Uau, então trabalhei bem. Estavam tão surpreendidas.
2: Com razão. Eu também fico igualmente surpreendida. E onde é que nós podemos ter acesso a estes tapetes?
1: Então, os tapetes são vendidos em algumas lojas em Maputo, mas também diretamente comigo. E o importante também dizer que o salário das mulheres, das trabalhadoras, não depende das vendas. Elas recebem um salário fixo cada mês.
2: Oh, isso é muito importante, muito interessante.
1: E elas não podem receber na mão, por causa do feito que estão numa situação de restrição de liberdade. Elas não têm direito a utilizar dinheiro diretamente.
2: Dinheiro diretamente.
1: Mas podem enviar para a família, podem guardar numa conta. E, por exemplo, alguém que pode sair daqui pouco diz: eu vou acumular o dinheiro, quando sair tenho uma parte para fazer algo. Ou, por exemplo, há uma delas que tem 6 filhos, então ela recebe, manda para a criança.
2: E manda para as crianças.
1: Sim, sim. Então a ação social ajuda essas transações. O rolo mesmo do setor de reabilitação dentro da ação social do estabelecimento penitenciário.
2: Esta conversa só me deixa cada vez mais inspirada e cada vez mais alegre por saber que este projeto está a devolver o sorriso a várias mulheres. E no total, quantas mulheres são?
1: São 7 e estamos a formar uma outra para que se tornem 8, total da equipa, mais a supervisora 9 e eu sou a 10ª.
2: A 10ª, então são 10 mulheres que transmitem muitas boas energias de uma outra, que fazem tapetes muito bonitos. E para ver, será que já tem redes sociais onde
1: sim,
2: pode-se apreciar os tapetes? Hoje vamos fazer publicidade, porque este é um belo trabalho, digo, que a Patrícia está a fazer.
1: Sim, sim, sim. Temos Instagram, Facebook e também WhatsApp. No Instagram vão nos encontrar Nakambe Atelier, NAKAMBE-ATELIER. Mesma coisa para Facebook, o WhatsApp, número de telefone 8463-52051.
2: Cá estão os números e temos também as redes sociais para que tu, amigo ouvinte, possas apreciar essas artes maravilhosas que são produzidas pelas nossas mulheres que estão na cadeia de Djavela em parceria com a nossa convidada especial, Patrícia, que eu agora quero agradecer por ter pensado num projeto não só que beneficiaria a si própria, mas também a várias outras mulheres. Agora são 7, 8, mas quem sabe podemos ter uma turma de 20, quem sabe podemos ser 5. Mas eu acredito que num futuro próximo consigamos chegar a estes números, não é? A Patrícia está a trabalhar muito para isso, não é?
1: Estamos a trabalhar todas, sim.
2: Ah,
1: sim,
2: claramente.
1: Sim.
2: E agora, existe alguma coisa que este projeto tenha mudado dentro de si como pessoa?
1: É, eu acho que estou a mudar cada dia, porque no início estava cheia de entusiasmo, estava a ver só as coisas, tipo, sonhar no futuro.
2: Exato.
1: Agora que estou a resolver problemas, ainda
2: agora
1: tenho entusiasmo, mas estou a ver a realidade e isso está a me mudar. Cada dia estou a aprender como, o que significa liderar uma empresa, o que significa liderar com pessoas e como ter responsabilidade sobre tudo, porque no final quem decide, quem assina, sou eu. E não há alguém que diz: ah, se eu não faço, aquela outra pessoa vai fazer. Não, não.
2: Não existe isso.
1: Eu estou responsável delas e também do meu futuro, porque significa depois é a minha vida, não? É tudo agora.
2: Exatamente, isto é tudo que tem agora. Mas acreditamos nós que este projeto ainda vai longe. Acredito que esta mudança não é em vão, porque muitas vezes acontece, nós idealizamos uma coisa, mas na prática a experiência nos mostra que devemos recalcular as nossas rotas. Então, eu acredito que a Patrícia está a fazer muito bem com a ajuda destas outras 9 mulheres e que este projeto vá cada vez mais longe. E sobre este período de trabalho, eu gostava de saber de si, o que é que significa mulher?
1: Que pergunta difícil. Me lembro de uma coisa. Quando fui aqui na primeira vez em 2009, estava a cozinhar com uma amiga moçambicana e me queimei com fogo. Então comecei a dizer ai, ai, ai, a queixar muito. Ela me disse: tu estás a queixar porque tu és mulher, tu tem que saber sofrer.
2: Oh.
1: Eu olhei para ela e disse: não. Bom, o ser humano passa para sofrimento, mas que mulheres têm que saber sofrer, suportar esse o sofrimento na vida. Mulher moçambicana sofre muito, estava a pensar. Eu acho que não é isso. Nós sofremos na vida, mas ser mulher é alegria, é força e é esperança.
2: Ser mulher é alegria, é força e é esperança. Muito obrigada, Patrícia. Eu estou muito, muito agradecida. Eu não preciso dizer mais nada, além de agradecê-la por ter aceito o nosso convite para estar cá no Espaço A Mulher. Para fechar o programa, vamos acompanhar uma peça de reportagem sobre a formação de jovens líderes femininas que decorreu recentemente em Maputo.
3: Olá, ouvinte que acompanha neste momento o programa A Mulher. Decorreu na última quarta-feira, na sala de conferências do Balcão do Munícipe, na cidade de Maputo, a formação de jovens líderes femininas. O evento, organizado pela Associação Jovens Voluntários no Combate à Malária, contou com a presença da antiga primeira-dama de Moçambique, Maria da Luz Guebuza, que falou aos nossos microfones sobre a sua satisfação em participar neste encontro.
4: Eu acho que foi muito positivo e temos que continuar a trabalhar com a nossa juventude, porque a juventude é o futuro do nosso Moçambique. Então, se a juventude é o futuro do nosso Moçambique, nós temos que mostrar os caminhos que os nossos jovens devem percorrer neste nosso país para poder mudar o nosso país. Quem vai acabar com a malária no nosso país são eles. Então, eles têm que trabalhar e têm que estar à frente para podermos combater a malária. É muito positivo, por isso eu parabenizo os organizadores, os líderes que tiveram essa ideia de juntar a juventude e formação aqui para podermos estar todos juntos combatermos a malária, porque malária ainda continua uma grande pandemia no nosso país.
5: Muito bem. Nós sempre falamos destes assuntos que, de certa forma, também implicam a vida da mulher moçambicana. Como é que vê esta formação para a mulher moçambicana no seu truque? Sente que houve um impacto significativo na vida das mulheres que aqui estiveram a participar?
4: Eu acho que sim, haverá um grande impacto para as mulheres, porque, como deve saber, a mulher costuma ser normalmente a pessoa mais lá para trás. Então, nós queremos que as mulheres estejam todas juntas e a mulher é a nossa força. Por quê? Porque a mulher é a mãe, a mulher é que está com as crianças, a mulher é que está com os jovens. Então, queremos que a mulher seja realmente a força motriz que vai conduzir este combate à malária. E a mulher é que leva ou não leva a rede mosquiteira para proteger a família. Então, estando a mulher, eu acho que será ela a primeira a dizer: olha, rede mosquiteira é importante, as pulverizações são importantes, então vamos acabar com a malária no nosso país.
5: Então, de forma geral, este papel também é da mulher, tanto o combate contra a malária e tanto a liderança feminina para a transformação dessas ideias em relação a este combate?
4: Obviamente, a mulher não fica atrás. A mulher tem que estar sempre conosco e temos sempre que chamar a mulher. Temos que estar com a mulher, não pode ficar de lado. Em nenhum momento, para todas as ações, a mulher tem que estar conosco, porque ela é mãe e ela é tudo. Então temos que estar com ela sempre.
5: Podia deixar só uma última mensagem para as nossas mulheres que acompanham o programa A Mulher da Rádio Moçambique?
4: Para todas as mulheres do nosso país, Eu quero aqui dizer que mulheres, vamos trabalhar, vamos estudar, porque a mulher é capaz, a mulher faz a diferença, a mulher vai desenvolver esse nosso grande Moçambique. Nós temos visto em muitos locais onde estão as mulheres e vemos depois a diferença que acontece nesse lugar. Então, mulheres, vamos à frente e vamos tomar a dianteira.
3: Maria da Luz Guebuza, oradora principal da formação de jovens líderes femininas, que teve lugar recentemente em Maputo. Abuxamo Munhoto, presidente da Associação Jovens Voluntários no Combate à Malária, destacou o impacto de iniciativas do género e o sucesso do evento junto das convidadas.
6: Esta iniciativa advém de uma comunicação com os nossos parceiros do continente africano. Nós somos filiais de uma grande organização que se chama ALMA, African Leaders Malaria Alliance, não é? Aliança dos Presidentes Africanos ou dos Líderes Africanos. São 54 países, 54 presidentes nesta organização. Então, vários países têm uma atividade parecida. Os jovens, que são um braço que apoiam a sociedade no combate à malária, nesse caso, o Ministério da Saúde. Então, em Moçambique, somos nós, os jovens voluntários ao combate à malária. Então, uma das nossas iniciativas também tem a ver com género, empoderamento da rapariga. Então, é nesse âmbito que surge a formação das jovens líderes femininas. Projeto bonito, nós tivemos um protótipo, mais ou menos, tivemos uma aula do que deveria ser. E como nós já trabalhamos com isto, não é? Já temos essa ligação com a ação social, percebemos o que é que nós poderíamos fazer de melhor para que a nossa formação fosse um sucesso, que foi juntar jovens de vários escalões, desde estudantes, universitárias, empresárias, empreendedoras, singulares, que pudessem estar aqui e juntas num ambiente saudável, preparado para que pudessem trocar impressões.
3: A formação de jovens líderes femininas que decorreu na cidade de Maputo foi um encontro para a massificação de atitudes de liderança para as mulheres moçambicanas presentes. Espera-se que a semente esteja lançada para os próximos eventos que prometem continuar a dar espaço às mulheres para que conquistem o seu lugar na sociedade.
0: E desta forma agradável chegamos ao fim da nossa edição de hoje. Começamos na cadeia de Djavel a conhecer Patrícia Bonfanti e o projeto Nakambe, que leva a aprendizagem e a arte até mulheres privadas de liberdade. Obrigada pela tua companhia. Na produção e apresentação estive eu, Rosemary Alfaica, e na sonorização esteve Leonalda Matinelli. Até a próxima edição do A Mulher.

0: São 3 horas, em Moçambique.
1: Boa noite, estimado ouvinte. Bem-vindo às notícias apresentadas por Vítor Rufino. O Ministério da Planificação e Desenvolvimento, através da Direção Nacional do Financiamento Climático, realiza esta quarta e quinta-feira na cidade de Maputo a segunda Conferência Nacional de Financiamento Climático. Trata-se de uma plataforma de diálogo e concertação destinada a fortalecer o ecossistema nacional de financiamento climático e impulsionar investimentos para um desenvolvimento sustentável e resiliente. O evento ocorre num contexto em que os impactos das mudanças climáticas colocam desafios crescentes à trajetória do desenvolvimento do país e reforçam a necessidade de mobilizar recursos para financiar a adaptação, resiliência e investimentos sustentáveis. A conferência reunirá representantes do governo, parceiros de cooperação, instituições financeiras, setor privado e organismos internacionais, num diálogo orientado para o reforço da capacidade nacional de mobilização, gestão e aplicação do financiamento climático. O presidente da Federação Moçambicana das Associações dos Transportadores Rodoviários lamenta a morte de 7 pessoas em consequência do acidente de viação ocorrido no último sábado no distrito de Anquabe, em Cabo Delgado. Paulo Mutisi falava esta terça-feira na cidade de Pemba, no âmbito da visita de trabalho à província, inserida na missão conjunta do Ministério dos Transportes e Logística e da Federação Moçambicana das Associações dos Transportadores Rodoviários. Mutisi endereçou condolências às famílias enlutadas devido ao sinistro que envolveu um semicoletivo de passageiros que fazia o trajeto Pemba-Montepuez.
2: Nós tomamos conhecimento, isso foi um assunto muito chocante. Lamentamos os 7 irmãos que perderam a vida e nós, como federação, associamos esta causa e juntamos-nos às famílias enlutadas.
1: Neste momento, 11 vítimas do acidente continuam sob cuidados médicos. A Comissão Técnica do Diálogo Nacional Inclusivo diz estar a trabalhar na produção de uma proposta da nova lei eleitoral. A ação resulta da sistematização em curso das propostas recolhidas nas audições públicas que terminaram esta segunda-feira, após ter sido ouvida a comunidade moçambicana residente em Portugal e na Alemanha. O presidente da COT, Edson Makwakwa, explicou em entrevista à Rádio Moçambique que a comissão está a trabalhar para assegurar que a proposta da legislação eleitoral seja submetida à apreciação do governo ainda este ano.
3: Gostaríamos que as próximas eleições possam ser reguladas por uma nova legislação eleitoral. E o caminho que se pretende seguir, tendo em conta a tendência consensual consolidada, é realmente de uma legislação codificada, que é para evitar termos legislação extravagante, dispersa, e assim temos uma legislação sistematizada para facilitar a sua interpretação, a sua consulta e a sua aplicação.
1: Edson Makwakwa disse igualmente que, apesar do encerramento das audições públicas, a COT continua aberta a receber contribuições da população. Autoridades de Vilanculo, em Inhambane, anunciam o arranque em breve das obras de construção de um complexo hoteleiro na zona da marginal da autarquia. O projeto, avaliado em 4 mil milhões de meticais, é financiado por um consórcio de investidores sul-africanos. O administrador de Vilanculo, José Jeremias, disse que o empreendimento integra zonas dedicadas à restauração de recifes de coral e mangais, bem como um centro de investigação marinha.
4: Em Vilanculo vai-se construir um hotel na zona de marginal. Já existe um espaço, neste momento eles estão a tramitar a legalização deste espaço. Na zona do campismo, eles vão ocupar um espaço de cerca de 2 hectares. Portanto, acreditamos nós que irá criar cada vez mais a diferença. Mas mesmo aqueles que já vinham praticando a atividade turística, estão a melhorar cada vez mais as suas infraestruturas.
1: Administrador do distrito de Vilanculo, José Jeremias, e as ações visando consolidar a posição estratégica deste destino no mapa do turismo nacional e regional. O produtor da Rádio Moçambique, Samuel Elias, descreve o locutor e jornalista Egídio Pascoal, falecido esta terça-feira, como um profissional inquestionável e entusiasta de rádio. Segundo Samuel Elias, Egídio Pascoal fazia rádio por paixão.
5: Era um radiófilo no verdadeiro sentido da palavra. Uma pessoa que fazia rádio com paixão, com dedicação, com entrega abnegada. O fato de nós termos entrado e termos tido a formação de produção e crítica radiofônica eletrônica deve ter sido a coisa que mais nos ajudou a nós.
1: Samuel Elias ingressou na RM com Egídio Pascoal nos anos 90, onde colaborou com o Belgrado em diferentes projetos que permitiram a criação da polivalência nesta estação emissora. Na atualidade internacional, o Quênia confirmou esta terça-feira a morte de uma pessoa por ébola. Trata-se de um queniano que vivia na República Democrática do Congo, que veio a falecer após retornar ao seu país. De acordo com o African News, o governo queniano disse que a vítima teve contactos com pelo menos 28 pessoas. Fechamos com a previsão do tempo. A cidade de Tete pode registrar esta quarta-feira 34 graus centígrados de temperatura máxima, seguida por Beira, Chimoio e Nampula com 32 graus. Pemba, 31, Vilanculo, Quilimane e Lixinga, 30, Maputo, 28, Xai-Xai e Inhambane, 27 graus centígrados de temperatura máxima. Apresentamos as notícias a esta hora, as próximas às 4 horas.

0: 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Por isso, minhas senhoras, meus senhores, caros amigos da comunicação social aqui presentes, o nosso hino, Pátria Amada, ensina-nos que o povo, que o nosso povo, unido do Rovuma Maputo, deve colher os 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
4: Continuação de uma ótima escuta à nossa emissão. Neste momento, desejamos igualmente um bom descanso depois da atualização das notícias. Nós vamos seguir musicalmente. Esperamos que o ouvinte esteja bem, esteja a gostar da nossa emissão. Vamos continuar a selecionar música a condizer com a hora para que tenha um bom e merecido descanso.

0: Vamos namorar. Namorar é tipo sorte, sorte, sorte. Vamos combinar. Vamos lá durar.
1: Continuaremos a trazer música variada e, como prometemos, vamos trazendo música para ajudá-lo no relaxamento. A música faz muito bem à alma, então por que não ouvir música boa nesta hora dedicada ao descanso?

Estamos a preencher esta hora com música variada e a falar de alguma coisa boa para ajudá-lo a repousar completamente e a acordar completamente, passa a repetição, renovado. Então continue a ouvir música e tenha um bom descanso.

Música boa, música para acompanhar o seu descanso. Estamos perto das horas que habitualmente alguns despertam, outros nem por isso, outros estão a terminar a sua hora laboral. Nós queremos já agora desejar um bom regresso a casa e depois um bom descanso para si que está já no finzinho do seu descanso para despertar para mais um dia. Esperamos que tenha descansado muito bem e tenha gostado ou esteja a gostar da nossa emissão. Queremos que o ouvinte esteja bem e acorde bem disposto para mais um dia de trabalho. Continuação de uma ótima escuta. Vamos ouvir mais música.

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0: São 4 horas em toda a República de Moçambique.
1: Bom dia, estimado ouvinte. Bem-vindo às notícias apresentadas por Vítor Rufino. O Ministério da Planificação e Desenvolvimento, através da Direção Nacional do Financiamento Climático, realiza esta quarta e quinta-feira na cidade de Maputo a segunda Conferência Nacional de Financiamento Climático. Trata-se de uma plataforma de diálogo e concertação destinada a fortalecer o ecossistema nacional de financiamento climático e impulsionar investimentos para um desenvolvimento sustentável e resiliente. O evento ocorre num contexto em que os impactos das mudanças climáticas colocam desafios crescentes à trajetória do desenvolvimento do país e reforçam a necessidade de mobilizar recursos para financiar a adaptação, resiliência e investimentos sustentáveis. A conferência reunirá representantes do governo, parceiros de cooperação, instituições financeiras, setor privado e organismos internacionais, num diálogo orientado para o reforço da capacidade nacional de mobilização, gestão e aplicação do financiamento climático. O presidente da Federação Moçambicana das Associações dos Transportadores Rodoviários lamenta a morte de 7 pessoas em consequência do acidente de viação ocorrido no último sábado no distrito de Anquabe, em Cabo Delgado. Paulo Mutisse falava esta terça-feira na cidade de Pemba, no âmbito da visita de trabalho à província, inserida na missão conjunta do Ministério dos Transportes e Logística e da Federação Moçambicana das Associações dos Transportadores Rodoviários. Mutisse endereçou condolências às famílias enlutadas devido ao sinistro que envolveu um semicoletivo de passageiros que fazia o trajeto Pemba-Montepuez.
2: Nós tomamos conhecimento, isso foi um assunto muito chocante. Lamentamos os 7 irmãos que perderam a vida e nós, como federação, associamos esta causa e juntamos-nos às famílias enlutadas.
1: Neste momento, 11 vítimas do acidente continuam sob cuidados médicos. A Comissão Técnica do Diálogo Nacional Inclusivo diz estar a trabalhar na produção de uma proposta da nova lei eleitoral. A ação resulta da sistematização em curso das propostas recolhidas nas audições públicas que terminaram esta segunda-feira, após ter sido ouvida a comunidade moçambicana residente em Portugal e na Alemanha. O presidente da COT, Edson Makwakwa, explicou em entrevista à Rádio Moçambique que a comissão está a trabalhar para assegurar que a proposta da legislação eleitoral seja submetida à apreciação do governo ainda este ano.
3: Gostaríamos que as próximas eleições possam ser reguladas por uma nova legislação eleitoral. E o caminho que se pretende seguir, tendo em conta a tendência consensual consolidada, é realmente de uma legislação codificada, que é para evitar termos legislação extravagante, dispersa, e assim temos uma legislação sistematizada para facilitar a sua interpretação, a sua consulta e a sua aplicação.
1: Edson Makwakwa disse igualmente que, apesar do encerramento das audições públicas, a COT continua aberta a receber contribuições da população. Autoridades de Vilanculo, em Inhambane, anunciam o arranque em breve das obras de construção de um complexo hoteleiro na zona da marginal da autarquia. O projeto, avaliado em 4 mil milhões de meticais, é financiado por um consórcio de investidores sul-africanos. O administrador de Vilanculo, José Jeremias, disse que o empreendimento integra zonas dedicadas à restauração de recifes de coral e mangais, bem como um centro de investigação marinha.
4: Em Vilanculo vai-se construir um hotel na zona de marginal. Já existe o espaço, neste momento eles estão a tramitar a legalização deste espaço. Na zona do campismo, eles vão ocupar um espaço de cerca de 2 hectares. Portanto, acreditamos nós que irá criar cada vez mais a diferença. Mas mesmo aqueles que já vinham praticando a atividade turística, estão a melhorar cada vez mais as suas infraestruturas.
1: Administrador do distrito de Vilanculo, José Jeremias, e as ações visando consolidar a posição estratégica deste destino no mapa do turismo nacional e regional. O produtor da Rádio Moçambique, Samuel Elias, descreve o locutor e jornalista Egídio Pascoal, falecido esta terça-feira, como um profissional inquestionável e entusiasta de rádio. Segundo Samuel Elias, Egídio Pascoal fazia rádio por paixão.
5: Era um radiófilo no verdadeiro sentido da palavra. Uma pessoa que fazia rádio com paixão, com dedicação, com entrega abnegada. O fato de nós termos entrado e termos tido a formação de produção e crítica radiofônica deve ter sido a coisa que mais nos ajudou a nós.
1: Samuel Elias ingressou na RM com Egídio Pascoal nos anos 90, onde colaborou com o Malogrado em diferentes projetos que permitiram a criação da polivalência nesta estação emissora. Na atualidade internacional, o Quênia confirmou esta terça-feira a morte de uma pessoa por ébola. Trata-se de um queniano que vivia na República Democrática do Congo, que veio a falecer após retornar ao seu país. De acordo com o African News, o governo queniano disse que a vítima teve contactos com pelo menos 28 pessoas. Fechamos com a previsão do tempo. A cidade de Tete pode registrar esta quarta-feira 34 graus centígrados de temperatura máxima, seguida por Beira, Chimoio e Nampula com 32 graus. Pemba, 31, Vilanculo, Quilimane e Lixinga, 30, Maputo, 28, Xai-Xai e Inhambane, 27 graus centígrados de temperatura máxima. Apresentamos as notícias a esta hora, as próximas às 5 horas.

0: 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Foi neste dia em que abrimos uma nova página da nossa história moçambicana.
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4: Depois das notícias, vamos dar seguimento com música variada. Queremos que o ouvinte levante bem disposto. E levanta alguém também que esteja eventualmente triste, que não tenha tido um descanso muito bom. Às vezes a vida nos surpreende, não é? A vida é realmente uma caixinha de surpresas. Onde menos esperamos, saem coisas surpreendentes que mudam completamente a nossa vida. Então, por mais que façamos planos, por mais que sonhemos e tentemos controlar o nosso futuro, há coisas que não estão nas nossas mãos, estão totalmente fora do nosso controle. O melhor a fazer é estarmos preparados. Precisamos de refletir, estamos bem dispostos, estamos com a disposição em alta para seguirmos em frente com tudo o que a vida pode dar de bom e de melhor. Vamos ouvir mais música, estamos a caminho do fim do nosso encontro. Obrigada pela preferência.

Amigo ouvinte, continuação de uma boa escuta. Obrigado por estar aí desse lado a escutar a nossa emissão. Esta é a Antena Nacional da Rádio Moçambique. Se passou a noite em branco, não conseguiu dormir por conta de alguma enfermidade, nós queremos desejar rápidas melhoras. Se esteve com alguma preocupação, não deixe morrer a esperança que existe no seu coração. Não permita que as nuvens escuras que pairam nos seus pensamentos façam duvidar da possibilidade de seguir rumo aos seus planos. Queremos que o ouvinte tenha a esperança que dias melhores estão por chegar e que podem acontecer a qualquer momento coisas boas. Desperte e lute acreditando que tudo pode mudar e deixe simplesmente o resto acontecer. Continuação de uma boa escuta, se for o caso, de um bom descanso.

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Esta é a Antena Nacional da Rádio Moçambique. Para si que está aí bem ligadinho a nós, agradecemos pelo seu carinho da audiência. Desejamos a continuação de um bom descanso e, se for o caso, um bom despertar. Que hoje a felicidade o abraça forte, forte, muito forte mesmo, e faça morada no seu coração. E aplique isto em todas as manhãs quando se levantar. Decida ser feliz, por favor. As coisas já estão muito complicadas, então todas as manhãs, quando se levantar ou despertar, decida ser feliz. E insista nisso o dia todo. E assim será, porque algumas coisas que acontecem conosco dependem da nossa decisão. Então tenha um feliz dia na companhia da Antena Nacional da Rádio Moçambique.

Amigo ouvinte, estamos num espaço de música variada, assim que neste momento ligou-se a nós, seja bem-vindo. Que hoje as esperanças sejam renovadas e as alegrias duplicadas. O lado bom da vida somos nós quem fazemos, então se o amanhecer é o primeiro milagre do dia, agradecer, nós temos sempre dito isto, deve sempre ser a primeira coisa que devemos fazer. Então seja grato e tenha um bom dia.

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0: Bom dia, estimado ouvinte. Bem-vindo às notícias apresentadas por Vítor Rufino. Moçambique e Congo redefinem estratégias de cooperação em vários domínios para o desenvolvimento dos dois países. Neste sentido, 9 acordos serão assinados na capital Brazzaville no âmbito da visita do presidente da República, Daniel Chapo, ao Congo. A ministra dos Negócios Estrangeiros e Cooperação, Maria Manuela Lucas, disse que os instrumentos a serem assinados centram-se em objetivos comuns que buscam o desenvolvimento económico e melhoria das condições de vida dos dois povos.
1: Nós temos o primeiro, que é o Acordo Geral de Cooperação. Estamos a alargar, estamos a ampliar, já existia, não é? Há 47 anos que já existe. Agora estamos a alargar o âmbito para mais áreas económicas. Temos também o Memorando de Entendimento sobre Consultas Políticas, que nós não tínhamos com o Congo, também vamos assinar. Temos também o acordo sobre isenção de vistos. Estamos a começar só com passaporte diplomático e serviço. Vamos ter também nas áreas do ensino superior, a cultura e artes, na área do turismo, na área marítima, não é? E também vamos ter na área das minas.
0: As novas áreas de cooperação foram discutidas no encontro bilateral ocorrido esta terça-feira no Palácio Presidencial em Brazzaville. O presidente da Federação Nacional das Associações Agrárias de Moçambique insta o governo para a implementação de medidas que facilitem o financiamento dos pequenos produtores do país. Ângelo Cumaio falava esta terça-feira em Maputo, no seminário sobre desenvolvimento do agronegócio em Moçambique. Em resposta, o ministro da Agricultura, Ambiente e Pescas, Roberto Albino, garantiu que o governo já está a implementar medidas visando responder às necessidades do setor agrário.
2: Por isso mesmo que o governo reuniu e debateu este assunto e decidiu aprovar um programa de transformação agrária. A segunda questão é a questão do financiamento. Já estamos a materializar para que o GAPI seja a instituição financeira de desenvolvimento que o Ministério da Agricultura, Ambiente e Pescas vai usar para fazer chegar recursos aos produtores.
0: O seminário sobre o desenvolvimento do agronegócio em Moçambique foi organizado pela Associação dos Jovens Agricultores de Portugal e a Federação Nacional das Associações Agrárias de Moçambique. Cerca de 1.000 famílias de 3 postos administrativos do distrito de Belém, em Gaza, vão beneficiar de energia elétrica da rede nacional até finais do presente ano. Trata-se das comunidades de Nyangalatini, no posto administrativo de Incaia, Chitlango, em Makwani, e Ulombe, em Mazivila, onde decorrem trabalhos de expansão da corrente elétrica. O administrador do distrito de Belém, Momad Araújo, disse que a expansão de energia elétrica para aquelas comunidades está inserida no programa do governo denominado Energia para Todos. Em Niassa, 4 supostos criminosos foram agredidos até à morte pela população durante o fim de semana prolongado. Segundo o porta-voz do Comando Provincial da PRM no Niassa, os casos foram registados na localidade de Malemia, distrito de Sanga, e no posto administrativo de Xiuta, em Mecanhelas, onde indivíduos desconhecidos teriam se introduzido em residências e estabelecimentos comerciais com a intenção de roubar. Nelson de Souza, que falava esta terça-feira no balanço das ocorrências do fim de semana, disse que, ao se aperceber, a população teria neutralizado os supostos criminosos e os agredido até à morte. A governadora de Manica endereça condolências à Rádio Moçambique pela morte esta terça-feira do locutor e jornalista desta estação emissora, Egídio Pascoal, ocorrida na cidade da Beira, vítima de doença. Francisca Tomás diz que a morte do profissional da Rádio Moçambique, que se destacou em vários momentos marcantes da província, deixa um vazio no seio dos colegas, familiares, dirigentes e amigos.
3: É doloroso ouvir a morte de um jovem jornalista que ainda tinha muito a contribuir para formar, informar e entreter aos moçambicanos através do seu multifacetado trabalho na componente cultural, na componente desportiva, econômica e social. Ouvíamos o Egídio Pascoal em tudo que era assunto na Rádio Moçambique, um jornalista sempre presente na antena. Reconhecemos que a Rádio Moçambique perdeu um quadro, um profissional de comunicação, pela sua veia dedicada ao trabalho.
0: O produtor da Rádio Moçambique, Samuel Elias, destaca o locutor e jornalista Egídio Pascoal, falecido esta terça-feira, como um profissional inquestionável e entusiasta de rádio. Na atualidade internacional, o ministro dos Negócios Estrangeiros ucraniano alertou esta terça-feira a consequências globais dos ataques russos contra navios no Mar Negro após dois incidentes com embarcações em águas da Bulgária. Segundo o chefe da diplomacia ucraniana, o aumento dos riscos para a navegação faz subir os custos dos seguros e dos transportes e ameaça o abastecimento alimentar dos mercados mundiais. Andriy Sybiha acusou Moscou de transferir o custo da guerra contra a Ucrânia para países muito além das fronteiras ucranianas. Fechamos com a previsão do tempo. A cidade de Teat pode registrar esta quarta-feira 34 graus centígrados de temperatura máxima, seguida por Beira, Chimoio e Nampula com 32 graus, Pemba 31, Vilanculo, Quilimane e Lixinga 30, Maputo 28, Xai-Xai e Nhambane 27 graus centígrados de temperatura máxima. Apresentamos as notícias a esta hora, as próximas às 6 horas inseridas no Jornal da Manhã.
4: Muito 75 horas, já tem lá 6 minutos. 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
7: Vamos que 5 horas,

0: Instituto Grande Zeca na 5 horas e já tem aquela 45 minutos. 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
1: Muito sete, também estamos na linha internacional, coberta com mais Jornal da Manhã.
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Bom dia Moçambique, Jornal da Manhã, no seu setor. São destaques desta edição. O presidente da República, Daniel Chapo, visita hoje a província congolesa de Pointe Noire, onde vai conhecer projetos de petróleo e gás e o Porto Autónomo, além de manter um encontro com o empresariado local numa iniciativa que visa atrair investimentos e colher experiências para o desenvolvimento de Moçambique. Poderá ser condicionado o abastecimento de água na região metropolitana de Maputo, na sequência do início dos trabalhos de manutenção das infraestruturas responsáveis pelo tratamento e bombeamento do precioso líquido. Na província de Niassa, inicia próximo sábado o processo de colocação de medicamentos nas unidades sanitárias nas regiões recônditas face à aproximação da época chuvosa. E na atualidade internacional, o preço de combustíveis sobe na África do Sul. Os empresários moçambicanos que operam no país vizinhos queixam-se do impacto dos aumentos constantes, mas garantem que não vão fechar as portas. Estes alguns assuntos que vão marcar o Jornal da Manhã, edição de quarta-feira, 7 de outubro de 2026, que conta com Francisco Jatti e Alves Magaia na sonorização, Lília Langa na produção, Vitor África nas notícias, edição e apresentação, Ernesto Show, que votos de ótima escuta.

0: Vamos agora acompanhar as notícias apresentadas por Vitor África. Bom dia.
1: Bom dia, Ernesto Chauqui, caro ouvinte. Moçambique e Congo redefinem estratégias de cooperação em vários domínios para o desenvolvimento dos dois países. Neste sentido, 9 acordos serão assinados na capital, Brazzaville, no âmbito da visita do presidente da República de Moçambique, Daniel Chapo, ao Congo. A ministra dos Negócios Estrangeiros e Cooperação, Maria Manuela Lucas, disse que os instrumentos a serem assinados centram-se em objetivos comuns.
2: Nós temos o primeiro, que é o Acordo Geral de Cooperação. Estamos a alargar, estamos a abrir, já existia, não é? Há 47 anos que já existe. Agora estamos a alargar o âmbito para mais áreas económicas. Temos também o Memorando de Entendimento sobre Consultas Políticas, que nós não tínhamos com o Congo, também vamos assinar. Temos também o acordo sobre isenção de vistos. Estamos a começar só com passaportes diplomáticos e serviços. Vamos ter também nas áreas do ensino superior, a cultura e artes, na área do turismo, na área marítima, não é? E também vamos ter na área das minas.
1: As novas áreas de cooperação foram discutidas no encontro bilateral ocorrido esta terça-feira no Palácio Presidencial em Brazzaville. A Federação Nacional das Associações Agrárias de Moçambique pediu ontem ao governo a implementação de medidas que facilitem o financiamento dos pequenos produtores do país. Ângelo Comaio falava em Maputo no seminário sobre desenvolvimento do agronegócio em Moçambique. Em resposta, o ministro da Agricultura, Ambiente e Pescas, Roberto Albino, garantiu que o governo já está a implementar medidas visando responder às necessidades do setor agrário.
3: Por isso mesmo que o governo reuniu e debateu este assunto e decidiu aprovar um programa de transformação agrária. A segunda questão é a questão do financiamento. Já estamos a materializar para que o GAPI seja a instituição financeira de desenvolvimento que o Ministério da Agricultura, Ambiente e Pescas vai usar para fazer chegar recursos aos produtores.
1: O seminário sobre desenvolvimento do agronegócio em Moçambique foi organizado pela Associação dos Jovens Agricultores de Portugal e a Federação Nacional das Associações Agrárias de Moçambique. Cerca de 1.000 famílias de 3 postos administrativos do distrito de Bilene, em Gaza, vão beneficiar de energia elétrica da rede nacional até finais do presente ano. Trata-se das comunidades de Nyangalatini, no posto administrativo de Incaia, Chicango, em Makwani, e Ulombe, em Mazivila, onde decorrem trabalhos de expansão da corrente. O administrador do distrito de Bilene, Mumad Araújo, disse que a expansão de energia para aquelas comunidades está inserida no programa Energia para Todos. Em Niassa, 4 supostos criminosos foram agredidos até a morte pela população durante o fim de semana prolongado. Segundo o porta-voz do Comando Provincial da PRM no Niassa, os casos foram registados na localidade de Malemia, distrito de Sanga, e no posto administrativo de Xiúta, em Mecanhelas, onde indivíduos desconhecidos teriam se introduzido em residências e estabelecimentos comerciais com a intenção de roubar. Nelson de Souza, que falava no balanço das ocorrências do fim de semana, disse que ao se aperceberem, a população teriam neutralizado os supostos criminosos e os agredido até a morte. A governadora de Manica endereçou condolências à Rádio Moçambique pela morte esta terça-feira do locutor e jornalista desta estação emissora, Egídio Pascoal, ocorrida na cidade da Beira, vítima de doença. Francisca Tomás diz que a morte do profissional da Rádio Moçambique, que se destacou em vários momentos marcantes da província, deixa um vazio no seio dos colegas, familiares, dirigentes e amigos.
4: É doloroso ouvir a morte de um jovem jornalista que ainda tinha muito a contribuir para formar, informar e entreter aos moçambicanos através do seu multifacetado trabalho na componente cultural, na componente desportiva, econômica e social. Ouvíamos o Egídio Pascoal em tudo que era assunto na Rádio Moçambique, um jornalista sempre presente na antena. Reconhecemos que a Rádio Moçambique perdeu um quadro, um profissional de comunicação, pela sua veia dedicada ao trabalho.
1: Governadora da província de Manica, Francisca Tomás. E no plano internacional, São Tomé e Príncipe enfrenta uma ruptura de gasolina e petróleo doméstico devido à falta de recursos financeiros para novas importações num contexto de subida dos preços dos combustíveis no mercado internacional. Entretanto, o ministro da Economia e Finanças, Gareth Guadalupe, garantiu que o governo já dispõe do valor necessário para importação e prevê que a gasolina chegue ao país dentro de uma semana. O governante explica que ainda o Estado tem vindo a subsidiar os combustíveis para evitar o aumento dos preços para a população, mas admite que esta política poderá não ser sustentável por muito tempo. Guadalupe diz ainda que as dificuldades financeiras do governo têm afetado o pagamento de salários e outros compromissos. Apresentamos as notícias no próximo bloco às 7 horas.

0: Conheça a previsão do estado do tempo para hoje com o meteorologista Aurélio Domingos. Bom dia.
1: Bom dia. Previsão válida até às 24 horas do dia 7 de outubro de 2026. Para as províncias de Niassa, Cabo Delgado e Nampula, prevê-se céu pouco nublado a limpo, vento de nordeste fraco a moderado. Para as províncias de Tete, Zambézia, Manica e Sofala, prevê-se céu pouco nublado, localmente muito nublado. Continuação de ocorrência de chuvas e regime fraco, por vezes com trovoada, sendo moderadas ao longo da zona costeira da província de Sofala. Vento de leste a nordeste, fraco a moderado, soprando por vezes com rajadas locais. Para as províncias de Inhambane, Gaza e Maputo, prevê-se céu nublado, localmente muito nublado. Ocorrência de chuvas fracas, sendo moderadas, ao longo dos distritos costeiros das províncias de Gaza e Inhambane. Vento de nordeste, rodando para o sueste, fraco a moderado, sendo forte na província de Maputo. Temperaturas máximas previstas em graus Celsius. Tete, 34. Beira, Chimoio e Nampula, 32. Pemba, 31. Vilanculo, Quelimane e Lixinga, 30. Maputo, 28. E por fim, Xai-Xai e Inhambane, com 27 graus Celsius. É tudo, muito bom dia.

0: 6:11, este é o Jornal da Manhã da Rádio Moçambique, no seu receptor, o magazine informativo mais alargado desta estação emissora. Iniciamos a viagem matinal. Desta forma, o Presidente da República, Daniel Chapo, cumpre hoje o segundo dia de visita oficial à República do Congo, convite do seu homólogo Denis Sassou Nguesso, que ontem mantiveram o encontro. E estadista moçambicano hoje visita a província congolesa de Pointe Noire, onde vai conhecer projetos de petróleo e gás e o Porto Autónomo, além de manter o encontro com o empresariado local numa iniciativa que visa atrair investimentos e colher experiências para o desenvolvimento de Moçambique. Pormenores com o enviado especial da Rádio Moçambique, Brazzaville, jornalista Alberto Paulo.
1: A agenda do Presidente da República no Congo será marcada esta quarta-feira por visitas a locais estratégicos no desenvolvimento deste país africano. Daniel Chapo vai trabalhar na satélite província de Pointe Noire, tida como o principal dinamizador da economia congolesa através de projetos de petróleo e gás. Banhada pelo Oceano Atlântico, Pointe Noire constitui uma importante atração de investimentos, o que torna a cidade no maior centro de negócios na República do Congo. Daniel Chapo vai a esta província para visitar projetos petrolíferos e o porto autônomo que garante a logística no Congo e entre países da região. Aliás, em Pointe Noire, o estadista moçambicano vai reunir-se com o empresariado congolês visando buscar investimentos para Moçambique.

0: fala é Portunuário, não é? Então, acho que há muita coisa que nós vamos ver, e sobretudo essa questão da interação que o Presidente vai ter com os homens de negócios daqui do Congo, mas em Portunuário. Acho que vamos aprender muita coisa lá no terreno. O Congo está a crescer, aqui onde estamos também é uma das experiências, vendo o Rio Congo que está aqui, que também vemos do outro lado o Kinshasa. Mas também a área do oil and gas, não é? Como estamos a dizer, que o Sr. Excelência Presidente vai ver em loco lá em Portunuário.
1: Maria Manuela Lucas, Ministra dos Negócios Estrangeiros e Cooperação. Esta terça-feira, o Presidente da República manteve um encontro tete-a-tete com o homólogo congolês Denis Sassou Nguesso no âmbito do reforço das relações entre os dois países. Rádio Moçambique, Alberto Paulo, Brazzaville, no Congo.
2: E poderá ser conhecido o abastecimento de água na região metropolitana de Maputo na sequência do início dos trabalhos de manutenção das infraestruturas responsáveis pelo tratamento e bombeamento do precioso líquido. Jornalista Stélio Manhissa.
3: Os trabalhos que deverão prolongar-se até o fim deste mês compreendem a lavagem e desinfecção das referidas infraestruturas, cujo bom funcionamento é um imperativo para que a água continue a chegar às famílias. A intervenção abrange a estação de tratamento de água de Umbeluz e vários centros de distribuição, entre os quais de Boane, Belo Horizonte, Matola, Matola Rio, Salala, Machava, Chamanculo, Machaquene e Laulane. A empresa Águas de Saneamento de Maputo, responsável por este setor, diz tratar-se de uma medida de manutenção preventiva, destinada a preservar a qualidade da água fornecida à população. Os trabalhos serão realizados com a lavagem e desinfecção dos reservatórios, uma medida considerada estratégica antes do início da época chuvosa. A empresa garante, contudo, que a operação foi programada de modo a evitar situações de falta de água, podendo recorrer até a vários reservatórios existentes em cada um dos centros de distribuição. Isso mesmo disse o porta-voz da Água e Saneamento de Maputo, Clésio Xiziane.
4: Os trabalhos serão realizados de forma faseada, para permitir uma gestão adequada do nosso sistema. E julgamos nós que este é o melhor período para efeito antes mesmo do início da época chuvosa. Podem ocorrer algumas alterações temporárias no abastecimento decorrente da realização dos nossos trabalhos. Não teremos situações de faltas de água, porque os mesmos estão feitos de forma programada e nós temos em cada centro de distribuição diversos reservatórios e que esses serão lavados de forma faseada.
3: Xiziane apela aos consumidores para que façam igualmente lavagem e desinfecção periódica dos seus reservatórios.
4: A empresa recomenda igualmente a lavagem e desinfecção periódica dos reservatórios particulares.
3: Mais do que uma intervenção técnica, a operação coloca em evidência a necessidade de manutenção regular das infraestruturas que asseguram o fornecimento de água à população da região de Maputo. Eu sou Stélio Manhissa, da cidade da Matola.
2: As 5 localidades de Macosa e Manica vão beneficiar de energia elétrica da rede nacional nos próximos dias, no âmbito dos esforços do governo para ampliar a cobertura elétrica no distrito. Reporta Daniel Oliveira.
5: Atualmente, a energia elétrica da rede nacional abrange as localidades de Dunda, Rio dos Elefantes e Macosa Sede. O administrador de Macosa, Albano Muyambo, referiu que as 5 localidades continuam por eletrificar, enquanto o Fundo de Energia FUNAI prossegue com a instalação de sistemas de painéis solares em algumas zonas. Albano Muyambo disse que o acesso à energia poderá contribuir para melhorar as condições de vida da população e impulsionar as atividades económicas e sociais.
6: Os desafios maiores para o nosso distrito é de expandir nas sedes, com maior destaque para a sede do distrito, porque temos ainda bairros que há necessidade de expandir energia para mais residentes. Há esse projeto de eletrificar a sede do posto administrativo de Nhamagoa. Lá foi inaugurado recentemente um sistema de abastecimento de água que precisa de energia. Do momento está a usar painéis solares. Então, quando são painéis solares, às vezes, o dia que não tem sol, as pessoas ficam sem água. Mas também temos alguns povoados que já se beneficiam da rede. O povoado de Mapangapanga já está eletrificado, já está a beneficiar a população daquele povoado. Mas também temos o povoado de Catiquinzaia, dos povoados que já está a se beneficiar da rede nacional.
5: Para além das 5 localidades, consta igualmente dos desafios a expansão da rede elétrica para os bairros de Nhauata e 25 de setembro, na sede distrital de Macossa, que constam das prioridades das autoridades. Mudiwa, Gatibatanei, Kuitira Rugare, Nerunyararo, Munikaino e Moçambique. Tishimoyo, Daniel Oliveira.
2: Vamos a Pemba, de onde chegam informações dando conta que a Federação Moçambicana das Associações dos Transportadores Rodoviários diz que os atrasos na canalização dos subsídios e as dificuldades no abastecimento de combustíveis continuam a causar prejuízos aos operadores do setor. Somali Gilberto.
7: Para o presidente da FIMATRO, a situação afeta negativamente o fluxo de transporte de carga e a logística em várias regiões do país. Paulo Mutisi.
2: Parece haver dificuldades de comunicação com a província de Cabo Delgado e a indicação de que a Federação Moçambicana das Associações dos Transportadores Rodoviários diz que os atrasos na canalização dos subsídios e as dificuldades no abastecimento está a complicar, portanto, o funcionamento das suas atividades. Vamos
7: assistir a verdade, esta comunica... Para o presidente da FEMATRO, a situação afeta negativamente o fluxo de transporte de carga e a logística em várias regiões do país. Paulo Mutisi falava esta terça-feira na cidade de Pemba, no âmbito da visita de trabalho à província de Cabo Delgado, inserida na missão conjunta com o Ministério dos Transportes e Logística.
8: A crise de combustível é um assunto que a gente já não fala tanto. Ele cria prejuízo para as nossas empresas. Há cancelamento de viagens, principalmente os da logística. Eles perdem muitos trabalhos por não saber quando é que vai levar a carga até ao destino final. Por causa dos combustíveis, já carros nos shoppings perfilados, caminhões, autocarros, e isso também dificulta a vida das empresas de transporte de carga e logística, porque não há previsão do para certo. Mas esse é um assunto não só do nosso país, é um assunto do nível global. Nós, quando estivemos em Nampula, havia falta de combustível, principalmente da gasolina, mas saímos de Nampula, a situação já estava estabelecida. Entretanto, há um esforço a nível de governos locais, há um esforço a nível do governo central para estabilizar a situação dos combustíveis.
7: Nesta deslocação conjunta, Paulo Mutisi apresentou a nova estrutura do organismo e conferiu posse a Cássimo Salimo ao cargo de delegado provincial da FEMATRO em Cabo Delgado. Mbode, Navanga Medina Shabuni Audio Tulipoche Namaluele. Somali Gilberto Mpimba, bom dia.
2: Bom dia, bom trabalho. Na província de Niassa inicia no próximo sábado o processo de colocação de medicamentos nas unidades sanitárias das regiões recônditas face à aproximação da época chuvosa. Essa é a Sun.
9: O anúncio foi feito esta terça-feira pelo diretor dos Serviços Provinciais de Saúde no Niassa, Narciso Rondinho, durante a recessão de enormes quantidades de diversos medicamentos e material médico cirúrgico. Trata-se de fármacos para o tratamento de malária, diarreias, hipertensão arterial, soros e material cirúrgico suficientes para cobrir os próximos 6 meses.
10: Esta quantidade de insumos chega à província serão destinados a todas as unidades sanitárias, com vista a poder reduzir o déficit e, por outro lado, poder melhorar o grau de satisfação daqueles que são, por um lado, as requisições, mas também melhorar o grau de satisfação ao nível das nossas farmácias.
9: Na ocasião, o secretário de Estado do Niassa, Silva Livone, que fez a entrega dos medicamentos no depósito provincial do Niassa, exortou para uma gestão criteriosa, tendo em conta a época chuvosa e ao período de festas que se aproxima.
11: Temos medicamentos suficientes para responder e tratar os nossos compatriotas. Não gostaríamos de ouvir, nas próximas horas ou dias, moçambicanos a morrer de malária enquanto os medicamentos estão aqui. Temos um pouco de tudo no nosso armazém. O que nós orientamos, a direção do depósito, é uma gestão criteriosa, proporcional e racional.
9: Secretário de Estado Nuniasa Silva Livone, apelando à necessidade de colocação dos medicamentos e outros materiais médico-cirúrgicos nas unidades sanitárias nas zonas recônditas da província, face à aproximação da época chuvosa. 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
2: A província de Inhambane prevê colher cerca de 1 milhão e 400 mil toneladas de culturas diversas na campanha agrária 2026-2027, que arranca este mês no país. Manuel Chimel.
12: Para o alcance desta meta, a província já preparou uma área de perto de 234 mil hectares. Neste momento, o setor de agricultura e pesca em Inhambane desdobra-se na distribuição de insumos agrícolas para garantir o cumprimento das projeções. Cereais, leguminosas, hortícolas, raízes e tubérculos são as culturas de aposta na primeira época da campanha agrária. O diretor provincial de agricultura e pescas em Inhambane, Júlio João, defende maior envolvimento dos produtores no aumento das suas áreas de cultivo e sementeira.
13: Prioriza as sementes de ciclo curto e também a questão de identificação de algumas zonas com maior potencial. Nós já identificamos essas zonas, estamos a investir bastante. Estamos a construir também algumas estufas que visam, de facto, trazer alguma resiliência nesses locais, sobretudo nas zonas semiáridas, onde nós sabemos que as temperaturas são altíssimas e, através das estufas, pode reduzir a incidência e garantir que haja alguma produção para alimentar as pessoas. Para este ano, nós construímos 3 estufas, já estão quase concluídas. Estão a última estufa que está sendo construída em Escomo, na localidade de Muapsa. Falta agora montar o sistema de irrigação e achamos que vamos dar continuidade através de vários parceiros também que estamos a trabalhar com eles para construirmos mais estufas ao nível da nossa província.
12: A fonte apela igualmente aos produtores para que apostem em culturas resilientes às alterações climáticas, com vista a contrariar o fenômeno El Niño e garantir a segurança alimentar na província.
13: As espécies que toleram, de alguma forma, o estresse hídrico, como que estão, por exemplo, como falamos de estacas de mandioqueiras, como o caso de rama de batata doce, e que já estão a ser plantados neste momento.
12: Júlio João, diretor provincial de Agricultura e Pesca, em Inhambane, e as estratégias visando garantir a disponibilidade de alimentos na região. 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Manuel Chimele, bom dia.
2: O setor da educação em Tete garante estarem criadas todas as condições para o cumprimento da meta de inscrever cerca de 170 mil crianças para a primeira classe em 2027. De Olinda Matavel.
14: Segundo o diretor provincial de educação, o processo que arrancou a 1 de outubro está a decorrer até o momento de forma satisfatória nas 1.220 escolas que lecionam o ensino primário na província. Francisco de Jesus Maria frisou ser importante que os pais e encarregados de educação não deixem para o último dia a realização da matrícula para os seus educandos da primeira classe.
15: Para efetuar a matrícula, a criança deve completar 6 anos de idade até 30 de junho de 2027. E os pais ou encarregados de educação levam consigo à escola um destes documentos, certidão de nascimento, ou bilhete de identidade, ou cédula pessoal, ou boletim de nascimento. Queremos também apelar a todos que a matrícula é gratuita e que os pais encarregados de educação se façam a escola o mais cedo possível, evitem deixar o processo para a última hora.
14: Diretor Provincial de Educação em Tete, Francisco de Jesus Maria, e a necessidade dos pais encarregados de educação garantirem a matrícula atempada aos seus educandos com idade para frequentar a primeira classe no próximo ano. Abal, Moçambique, Funicalicali, Dzikulantendere, Namakalilo e Abuindo. De Tete, de Olinda Matavel.

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Estas horas e 30 minutos, resumem os assuntos de destaque no Jornal da Manhã. Presidente da República, Daniel Chapo, visita hoje a província congolesa de Pointe Noire, onde vai conhecer projetos de petróleo e gás e o Porto Autónomo, além de manter um encontro com o empresariado local, numa iniciativa que visa atrair investimentos e colher experiências para o desenvolvimento de Moçambique. O preço de combustíveis sobe na África do Sul. Os empresários moçambicanos que operam no país vizinho queixam-se do impacto dos aumentos constantes, mas garantem que não vão fechar as portas.

0: Previsão do estado do tempo com o meteorologista Aurélio Domingos.
1: Bom dia. Previsão válida até às 24 horas do dia 7 de outubro de 2026. Para as províncias de Niassa, Cabo Delgado e Nampula, prevê-se céu pouco nublado a limpo, vento de nordeste fraco a moderado. Para as províncias de Tete, Zambézia, Manica e Sofala, prevê-se céu pouco nublado, localmente muito nublado. Continuação de ocorrência de chuvas e regime fraco, por vezes com trovoada, sendo moderadas ao longo da zona costeira da província de Sofala. Vento de leste a nordeste, fraco moderado, soprando por vezes com rajadas locais. Para as províncias de Inhambane, Gaza e Maputo, prevê-se céu nublado, localmente muito nublado. Ocorrência de chuvas fracas, sendo moderadas, ao longo dos distritos costeiros das províncias de Gaza e Inhambane. Vento de nordeste, rodando para o sueste, fraco moderado, sendo forte na província de Maputo. Temperaturas máximas previstas em graus Celsius. Tete, 34. Beira, Chimoio e Nampula, 32. Pemba, 31. Vilanculo, Quelimane e Lixinga, 30. Maputo, 28. E por fim, Xai-Xai e Inhambane, com 27 graus Celsius. É tudo, muito bom dia.
0: No café da manhã, hoje vamos falar da Conferência Internacional de Investimentos de Tete. Queremos conhecer as expectativas e oportunidades para o investimento, para o desenvolvimento da província. E teremos como convidado no café da manhã o diretor do gabinete do governador da província de Tete, Alberto Amade, para falar desta Conferência Internacional de Investimentos de Tete, no café a ser servido a partir dos estudos da Rádio Moçambique na cidade de Tete, com a moderação da jornalista Isaura Afonso. E o nosso amigo ouvinte também.

0: convidado a participar no Café da Manhã através da nossa plataforma do Facebook Jornal da Manhã RGM e também pelos números 82 64 95 170, e este número é usado também para o envio de mensagens de voz por WhatsApp para colocar sugestões ou questões à volta do tema. Seis horas e 33 minutos. O Instituto Nacional de Segurança Social na Zambésia vai expandir os serviços para mais 5 distritos da província. Reporta Alex Felipe.
1: Com a expansão dos postos de atendimento, o INSS pretende aproximar os serviços à população. O chefe do Departamento de Seguro Social, Rafael Candua, disse esta terça-feira, sem avançar datas da conclusão das obras, que com a entrada em funcionamento destas unidades, o INSS passará a cobrir 21 distritos dos 22 da Zambésia, ficando o distrito de Derre.
2: E estão ainda em curso as obras de conclusão de outros postos de atendimento. Estamos a falar de Ile, Namarói, Molumbo, Mucubela, Molivala também está em funcionamento. Existe também a obra de construção, que esta está um pouco demorada, que é a delegação distrital de Murumbala. E ainda está em curso as obras de construção do posto de atendimento de Luabo e Xindi.
1: Por outro lado, Rafael Candua fez saber que de janeiro a agosto o INSS inscreveu 622 empresas correspondentes a 58% da meta anual, fixada em cerca de 1.000 novas empresas contribuintes. O nosso entrevistado explica que o alcance da meta anual está dependente da criação de novas empresas e da adesão de trabalhadores por conta própria e outros potenciais contribuintes aos serviços de segurança social.
2: Até o mês de agosto 2026, foram inscritos 622 empresas, os chamamos contribuintes, 5.024 beneficiários e 931 TCPs. Bem, meta é meta, vamos ver até lá, ainda estamos no mês de outubro, isso vai depender do desenvolvimento e criação de mais empresas.
1: Rafael Candua, chefe do Departamento de Seguro Social no Instituto Nacional de Segurança Social na Zambésia. Albonioa, Ndoniva Enamada, Yui Moçambique, Onue. De Kilmani, Alex Felipe.
0: Moçambique deve fortalecer a capacidade de resposta aos ataques cibernéticos, tendo em conta a crescente dependência das plataformas e serviços digitais. Jornalista Jorge Chon.
3: Isso implica melhorar a articulação entre o Estado e os demais atores da sociedade. O pronunciamento foi feito ontem na cidade da Beira, em Sofala, pelo diretor da Divisão de Segurança Cibernética do Instituto Nacional de Tecnologias de Informação e Comunicação. Eugênio Jeremias defende, por outro lado, o maior envolvimento das instituições públicas e privadas na prevenção e combate às ameaças cibernéticas, com vista ao reforço da segurança digital. A segurança cibernética é considerada fundamental para proteger sistemas de informação, dados e infraestruturas digitais face ao aumento dos riscos associados ao uso das tecnologias de informação e comunicação. Eugênio Jeremias falava durante uma reunião de auscultação da proposta da Estratégia Nacional de Segurança Cibernética 2026-2030, que pretende definir mecanismos de prevenção, resposta e combate às ameaças cibernéticas em Moçambique.
4: A segurança cibernética deixou de ser apenas uma questão técnica. Generalizou-se para todos, atores da sociedade, inclusive até as crianças. A Estratégia Nacional de Segurança Cibernética deve constituir o principal instrumento para a implementação da Lei de Segurança Cibernética, deve implementar, como já foi definido na Lei de Segurança Cibernética, em princípio. Compete, no entanto, transformar as obrigações legais em prioridades, iniciativas, responsabilidades, metas, indicadores e mecanismos de acompanhamento. Portanto, isso significa clarificar quem responde por cada ação, proteger os serviços essenciais, melhorar a prevenção e a resposta a incidentes, desenvolver competências nacionais, integrar a segurança cibernética na planificação e no orçamento das instituições. Esperamos que ajude a identificar os riscos prioritários, as lacunas de capacidade, a dependência entre os setores e as medidas que devem receber maior atenção.
3: O diretor da Divisão de Segurança Cibernética do Instituto Nacional de Tecnologias de Informação e Comunicação, Então, Eugênio Jeremias, discursando na reunião de auscultação da Estratégia Nacional de Segurança Cibernética 2026-2030. AVCR. 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Jorge Johnny Nabeira.
0: O município de Xaxai celebra hoje 65 anos de elevação à categoria de cidade em meio ainda às marcas da destruição provocadas pelas cheias e inundações deste ano que assolaram severamente a capital provincial de Gaza. Francisco Nelson.
5: São marcas de destruição que paulatinamente vão sendo recuperadas com esforço da edilidade e participação dos munícipes, a exemplo de todos os serviços comerciais, instituições públicas e privadas que já funcionam na Baixa da cidade. O presidente do município de Xaxai, Osman Adamo, disse que apesar destas marcas deixadas pelas intempéries, a edilidade está preparada para oferecer momentos festivos condignos aos munícipes por ocasião do Dia da Cidade. Osman Adamo explica que o município continua empenhado na busca de soluções para trazer de volta a beleza da cidade de Xaxai e nem por isso deixaria a data passar despercebida, pois as comemorações vão fazer esquecer por alguns minutos o trauma das enxurradas.
6: Os desafios continuam, precisamos de reabilitar a nossa cidade. Está certo que fizemos o mínimo para poder os municípios voltar a exercer as suas atividades nos mercados, os formais e informais. Todos voltaram à cidade, felizmente a cidade continua a fluir o negócio lá, mas continuamos com desafios de reparação da estrada da cidade. Neste momento decorrem levantamentos, os consultores estão lá para avaliar o projeto e dizer qual é o valor necessário para aquele projeto.
5: Presidente do município de Xaxai, Osman Adamo, e as celebrações hoje dos 65 anos de elevação da capital provincial de Gaza à categoria de cidade. Deposição de coroa de flores na Praça dos Heróis, mensagens de ocasião e diversas atividades de caráter cultural, recreativo e desportivo, com destaque para um espetáculo musical no Campo Complexo, na zona alta da cidade, vão marcar as festividades dos 65 anos da cidade de Xaxai. Munguicete, Aihanyene Hikurula, Francisco Nelson, cidade Xaxai, muito bom dia.
0: Bom dia e bom trabalho. 15 jovens da província de Nampula concorrem à 12ª edição da Gala Prémio Jovem Criativo a realizar-se esta quinta-feira na província de Tete. Júlio Moura.
7: Os jovens fazem parte dos 62 que participaram da Gala Provincial do Prêmio Jovem Criativo, realizada esta terça-feira nas categorias de Inovação Tecnológica, Empreendedorismo e Criação Artística. O secretário de Estado na província de Nampula, Fernando Bemani, que dirigiu a cerimônia de premiação, desafiou os jovens a continuarem a apostar nos projetos de inovação para aceder às oportunidades de emprego e de autoemprego. Bemani encorajou igualmente aos jovens a criação de projetos ligados ao empreendedorismo, transformando a sua criatividade em rendimento pessoal para o sustento das suas famílias.
8: Desafiamos a todos os jovens, e não só, a colocar as habilidades e inovação tecnológica ao serviço da nossa população, contribuindo na exploração integral das potencialidades existentes na nossa província de Nampula. E temos muitas coisas boas para dar certo nas comunidades.
7: Já os jovens inovadores ouvidos pela Rádio Moçambique disseram que grande parte dos seus trabalhos são feitos com base em material reciclado.
9: Eu usei materiais recicláveis, como tubo de PVC, caixa, seringa e um pouco de arame para fazer partes móveis. E costuma levar 5 horas de tempo ou mais.
10: Este fogão exerce 3 funções ao mesmo tempo. A parte de cima é a cozinha, como podemos ver. A parte de baixo assa e a parte de baixo aquece água a partir de uma entrada e uma saída, que é a parte da torneira. Essa iniciativa surge a partir de um tema que eu dei aos meus alunos, que é sobre a transmissão de calor, que existem alguns materiais que são bons condutores.
7: Alguns participantes da 12ª Gala Provincial do Prêmio Jovem Criativo na província de Nampula. Amusi, Niwana Neke, Uira Moçambique.
0: O Jornal da Manhã da Rádio Moçambique no seu receptor. A indicação que temos é que a cidade de Tete vai acolher amanhã a Gala Nacional do Prémio Jovem Criativo 2026 e temos em linha o diretor dos Serviços Centrais de Promoção e Gestão do Associativismo Juvenil no Instituto Nacional da Juventude, Fernando Macanano. Bom dia, está em direto para o Jornal da Manhã da Rádio Moçambique. O que é que representa para a juventude moçambicana a realização desta Gala Nacional do Prémio Jovem Criativo?
11: Muito obrigado. Queríamos, nesta oportunidade, saudar os ouvintes que nos escutam neste momento, em nome de Sua Excelência Caifa Dino Manasse, Ministro da Juventude e Desporto. A Gala Nacional do Prêmio Jovem Criativo, na sua 12ª edição, representa o culminar, portanto, a fase auge dessa edição, que é a 12ª edição do Prêmio Jovem Criativo. Preciso lembrar que começamos da fase distrital, com as candidaturas, onde tivemos o registro para esta edição de 6.025 candidaturas, das quais foram apurados como vencedores na fase digital 483, foram a fase provincial, portanto, venceram a fase digital e foram a fase provincial. E a Gala Nacional representa, na verdade, conforme disse, o culminar deste processo e vai receber como finalista 165 jovens, que foram vencedores da fase provincial. Portanto, da fase provincial, tivemos em cada província 15 jovens vencedores. Importa lembrar, podemos pensar que todos os jovens, ou toda a comunidade moçambicana, tem noção do que é o Prêmio Jovem Criativo, mas este é, na verdade, um programa do governo que visa reconhecer, distinguir e premiar jovens nas áreas de empreendedorismo, da inovação tecnológica e da criação artística, jovens que fazem diferença na sua comunidade em termos de criatividade e inovação, criando soluções concretas. Portanto, é um programa de mapeamento, acompanhamento e direcionamento de jovens criativos em Moçambique.
0: Portanto, e está tudo apostas para a Gala amanhã?
11: Sim.
0: Assim, eu perguntava se está tudo a postos para a realização da Gala amanhã?
11: Está tudo a postos para a Gala amanhã, com a TEC, no caso concreto, o Moatize, vai ser a capital da juventude moçambicana amanhã. O evento a ser dirigido ao mais alto nível, Sua Excelência Danefa Sibichá, Presidente da República de Moçambique, e vai congregar jovens provenientes de todos os distritos, portanto, são 165 jovens, não é, que portanto, vêm de todas as partes do país, que concorreram a este concurso e vêm cá para, na verdade, disputarem 15 lugares, 5 na área de empreendedorismo, 5 na área da inovação tecnológica e 5 na área da criação artística, portanto, para além de termos...
0: Muito obrigado, muito obrigado, senhor diretor dos Serviços Centrais de Promoção e Gestão do Associativismo Juvenil do Instituto Nacional da Juventude, Fernando Macanani. Essas breves notas sobre a realização da Gala Nacional do Prémio Jovem Criativo a ter lugar amanhã em Tete. E quando são 6:47, a indicação que temos é que Maputo acolhe a 2ª Conferência Nacional do Financiamento Climático hoje e amanhã. E temos aqui em direto, em linha, o Diretor Nacional do Financiamento Climático no Ministério da Planificação e Desenvolvimento, Albano Majete. Bom dia, em direto para o Jornal da Manhã da Rádio Moçambique. Fale-nos dos objetivos deste encontro.
12: Muito bom dia e saudações a todos os ouvintes. Esta conferência que vai ter lugar, tanto a partir de hoje e amanhã, é como grande objetivo, tanto fazermos a avaliação, o pulsar da implementação da Estratégia Nacional de Financiamento Climático, que foi aprovada no ano passado e que também foi objeto de apreciação ao nível da primeira conferência que foi realizada no ano passado. Portanto, esta é uma conferência que visa essencialmente fazermos o acompanhamento daquilo que foi o progresso, os resultados alcançados e os desafios que ainda temos que enfrentar para podermos buscar soluções de financiamento para as mudanças climáticas, que são o grande flagelo da atualidade.
0: Sr. Diretor, quais são os principais desafios de Moçambique na mobilização de financiamento climático e como é que podem ser superados?
12: O primeiro aspecto a termos em conta é que, efetivamente, as mudanças climáticas são uma realidade e este é o problema que, acima de tudo, temos que encará-lo como o nosso problema. O que significa começar primeiro por integrar as mudanças climáticas na nossa própria agenda governativa, através dos instrumentos de planificação, através da forma como nós programamos o investimento e todo o processo de execução do investimento público, mas não só o público, o setor privado, porque essas mudanças climáticas afetam a economia no seu geral. Portanto, este é o principal ponto de partida. E reconhecendo que essas soluções, do ponto de vista de financiamento, não podem se esgotar apenas através de fundos de financiamento público, temos que também catapultar o financiamento privado, começando pelo nosso sistema financeiro nacional, que tem que ser direcionado para responder esta grande agenda. E, obviamente, continuarmos a apostar naquilo que é o financiamento dos parceiros, continuarmos a buscar o financiamento através de fundos climáticos internacionais, que são as janelas disponíveis para podermos responder a este desiderato. Para o efeito, a reforçar a capacidade das nossas instituições, tanto para poder buscar financiamento, para mobilizar, assim como para executar de forma transparente, esses são os grandes desafios que efetivamente temos na implementação da agenda climática e na busca de financiamento para a sua própria implementação.
0: Muito obrigado, Diretor Nacional de Financiamento Climático, Albano Manjat. Portanto, isto no Ministério da Planificação e Desenvolvimento e as breves notas sobre a 2ª Conferência Nacional de Financiamento Climático a ter lugar hoje e amanhã em Maputo, promovida pelo Ministério da Planificação e Desenvolvimento através da Direção Nacional de Financiamento Climático.

0: Desportivo no Jornal da Manhã é agora. Moçambola está de volta depois da pausa para dar lugar aos compromissos da Seleção Nacional de Futebol, os Mambas. Esse é o destaque desportivo com a apresentação de Carlos Calisto. Bom dia.
1: Bom dia. Moçambola retoma amanhã a sua marcha com os clubes novamente em campo e a luta pelos pontos a ganhar um novo ritmo. Detalhes para o Adão Matinte.
2: Depois da pausa das seleções, o campeonato regressa para cumprir as últimas 7 jornadas. E agora, cada ponto pesa. O Ferro Verde Maputo recebe na Afrin a Associação Desportiva de Vilanculo. Sexta-feira, dose dupla. Costa do Sol, Ferroviário de Lixinga, Associação Desportiva de Pemba, Xingal de Tete. Sábado, a mais 3, Ferroviário de Nampula, Ferroviário da Beira, Ferro Verde Nacala, Liga Desportiva de Sofala e Baía de Pemba, União Desportiva do Songo. No domingo, já começa a jornada 23, Black Bull, Associação Desportiva de Vilanculo. Segunda-feira, dia 12 de outubro, jogo de nervos para o Machacane. Os tricolores envolvidos na luta pela manutenção recebem o Ferroviário de Lixinga. Terça-feira, mais 3 partidas. Ferroviário de Nampula, Liga Desportiva de Sofala, Ferroviário de Nacala, Ferroviário da Beira e Baía de Pemba, Xingal de Tete. A jornada 23 fecha com a Associação Desportiva de Pemba, União Desportiva do Songo.
1: Paio Amarchande já não é mais técnico de Sporting de Nampula. O treinador deixou o comando dos Leões de Nampula após um anúncio feito pelo diretor desportivo Hipólito Lourenço. Calisto Pedro.
3: A direção do clube decidiu despedir o treinador principal na sequência dos maus resultados, sendo a gota de água a recente derrota expressiva por 3-0 em Lixinga, frente à formação das Águias Especiais. O diretor desportivo do Sport Clube de Nampula, Hipólito Lourenço, vulgo Hipo, explicou que o desaire no último jogo acabou por ditar o fim do ciclo do técnico à frente da coletividade. Hipo avançou que, face à saída imediata de Paió, a direção leonina agiu rapidamente para evitar um vazio diretivo no balneário e entregou de forma interina a condução dos treinos e dos próximos compromissos ao técnico do escalão de júniores.
4: Temos constatado alguns resultados menos conseguidos e que estão além daquilo que eram as nossas expectativas. Como direção, tinha este plano, tinha este objetivo traçado. O objetivo passa necessariamente de a equipa sagrar-se campeã e ascender ao Moçambola. Esse aqui é o objetivo pré-definido. Infelizmente não foi alcançado. É por essa razão que a direção tomou a decisão que devia despedir a equipe técnica, neste caso o treinador principal e os seus adjuntos.
3: Hipólito Lourenço, Hipo, diretor desportivo do Sport Clube de Nampula e a crise de resultados no conjunto. Até o momento, a direção do Sporting ainda não anunciou quem será o sucessor definitivo para assumir o banco da equipa principal no resto da temporada. A Remo Desporto, Calisto Pedro, Nampula.
1: Está consumada a saída de Paio Amarchande do comando técnico do Sporting de Nampula. Na província de Gaza, a direção do Estrela Vermelha quer trazer de volta a prática de boxe no clube. Rui Macaringo.
5: O presidente do clube, que deu a conhecer esta boa nova, assegurou que neste momento decorrem contactos junto dos amantes e fazedores do boxe com vista à materialização desta iniciativa, cuja prática já teve lugar em tempos idos. Caetano Valente recorda que a província de Gaza em geral e o Estrela Vermelha particularmente já tiveram pugilistas renomados e que participaram em provas nacionais, mas devido a vários fatores relacionados à conjuntura socioeconómica do país e mundial, o boxe ficou relegado.
6: E hoje estávamos a pensar em resgatar o ringue que era nosso, que foi parar em Nhambane. E foi parar em Nhambane porque na altura, quando o ringue vem para o Gaza, não estávamos muito coesos a nível mesmo do próprio boxe. Havia qualquer coisa que não estava a correr bem. E o ringue passa para Nhambane. Estamos a tentar ver se conseguimos com o novo elenco diretivo do boxe a nível da província, juntamente com a Estrela Vermelha, para ver se a gente traz o ringue para aqui.
5: Presidente do Clube Estrela Vermelha de Gaza, Caetano Valente, é o sonho do resgate da prática da modalidade do boxe na província de Gaza. Cidade Xuxai, Rui Macaringue.
1: Já na província de Tete, foram premiados os vencedores do torneio de futsal, Manuel Cardoso.
7: Os vencedores do Provincial de Futsal edição 2026 foram distinguidos com prémios oferecidos pela Associação Amigos de Chiapo. Prova terminada recentemente. Os grandes vencedores foram as equipas da Associação Cordo do Futebol Clube, que terminou a prova no topo da tabela, seguidas dos conjuntos de Hollywood e Matuta Futebol Clube, na segunda e terceira posições, respectivamente. Os primeiros 3 classificados da prova para além das taças e medalhas, receberam prêmios monetários, 50 mil, 30 mil e 15 mil BTKs, respectivamente. O melhor marcador e o segundo, o guarda-redes menos batido. E o segundo, equipa free play, o jogador mais novo, árbitros, entre outros. Além de valores monetários, receberam ainda plasmas, celulares, entre outros. A coordenadora-geral dos Amigos de Chapo, Lídia Mate, disse que esta foi a forma encontrada para premiar aqueles que tudo deram para serem os melhores desta prova.
8: A partir da mobilização de meios para encorajamento das equipes, nós podemos muito bem criar este ambiente, igualmente inspirar a outros jovens para também criarem neles mesmo o espírito de competitividade.
7: E na quadra estava o presidente da equipe de São Cardoso Futebol Clube, Alexandre Cardoso, que agradeceu à comissão organizadora e os seus apoiantes.
9: Estamos felizes, todo o trabalho de todo o ano. Fizemos tudo o que tínhamos que dar, consegui chegar até lá. Agradeço a todos os apoiantes, Tete. Sabem fazer calor, pavilhão sempre cheio e que continuam assim mesmo.
7: Da parte da Hollywood, Carvalho Casillas, que também faz parte da comissão organizadora, mostrou satisfeito com o fecho.
10: O sentimento é sempre de alegria. Vejo a gente dar dinheiro aos melhores, porque não dá uma recordação física, que as pessoas podem olhar e dizer, meu esforço valeu a pena.
7: O Provincial de Futsal edição 2026 terminou com a Associação Cardoso Futebol Clube no topo da tabela com 49 pontos, seguido a Hollywood com 43, na segunda, Matuda Futebol Clube na terceira com 36 e os veteranos na última posição sem nenhum ponto. Arroyeba Desporto, Cidal VT, Manuel Cardoso.
1: Artes marciais em Nampula encoraja-se a prática de mulheres. Gracinda Caramás.
11: O presidente da Associação Provincial de Karatê, Arlindo Mem, encoraja as mulheres de todas as faixas etárias a praticar esta modalidade. A ideia surge para potenciar a prática das artes marciais na província e a contar com a camada feminina nos próximos tempos em grandes palcos nacionais e internacionais. Arlindo Mema referiu que neste momento a Associação Provincial de Karatê de Nampula está levando a cabo atividades de expansão da modalidade aos distritos. A título de exemplo, Mema apontou o distrito de Malema, que tem mais mulheres a praticar o karatê comparativamente aos demais distritos.
12: Verdade é que se fazia karatê lá, mas de forma escondida, com medo. Agora é o karatê está se praticar nesse distrito de forma oficial. Tem muita aderência. Nos surpreendeu ver resultados da aderência da parte feminina. Muitas meninas, principalmente estudantes, estão a aderir muito o karate nesses locais. Estamos muito felizes.
11: Presidente da Associação Provincial de Karatê em Nampula, Arlindo Mema, a incentivar a camada feminina a praticar a modalidade de karatê na província. De Nampula para a RM Desporto, Gracinda Caramage.
1: Como nota de fecho, o presidente da Federação Africana de Futebol e vice-presidente da Confederação Africana de Futebol, CAF, fez a cidade, participa de hoje até dia 9 de outubro, em Santa Maria, Ilha do Sal, em Cabo Verde, na Conferência Estratégica da CAF. Convidados pela CAF, o presidente da Federação Africana de Futebol integra o encontro que reúne dirigentes das associações, membro, treinador das seleções nacionais e especialistas internacionais para debater o desenvolvimento e o futuro do futebol africano. Moçambique estará igualmente representado pelo selecionador nacional Skinny Conde e pelo técnico nacional de sub-17 e sub-20, Luís Guerreiro, também convidado pela CAF para participar neste importante fórum estratégico. Bom dia.
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0: 7 horas no país. Volta a Vitor África para a apresentação das notícias.
15: O presidente da República, Daniel Chapo, vai inteirar-se hoje dos projetos petrolíferos e o porto autônomo da província de Pointe-Noire, no prosseguimento da visita de trabalho que efetua a APRO à República do Congo. Reporta o enviado da Rádio Moçambique à República do Congo, Alberto Paulo.
14: banhada pelo Oceano Atlântico. Point Noir constitui uma importante atração de investimentos, o que torna a cidade no maior centro de negócios na República do Congo. Aliás, a ministra dos Negócios Estrangeiros e Cooperação, Maria Manuela Lucas, indicou que Moçambique pretende buscar a experiência de crescimento que a zona registra, um crescimento alavancado pelos projetos de petróleo e gás.
16: Acho que há muita coisa que nós vamos ver, sobretudo essa questão da interação que o presidente vai ter com os homens de negócios daqui do Congo, mas em Porto Noir. Acho que vamos aprender muita coisa lá no terreno.
14: Esta terça-feira, o presidente da República manteve um encontro tete-a-tete com o homólogo congolês Denis Sassou Nguesso no âmbito do reforço das relações entre os dois países. Rádio Moçambique, Alberto Paulo, Brazzaville, no Congo.
15: Os empresários moçambicanos que operam na África do Sul garantem continuar com as suas atividades, apesar de ressentirem-se do impacto dos aumentos constantes do preço de combustíveis no território sul-africano. No extrato que se segue, falam Acácio Biasi e Nino Vieira, do setor de transportes, e Graciano Nhampuli, que opera no ramo da indústria metalúrgica.
17: Os custos estão elevados, mas por conta daquilo que é o nosso compromisso social, e a Etrago não vê somente o transporte como um negócio, mas também como um parceiro do povo moçambicano, que é para ajudar as pessoas a locomoverem-se e desenvolvimento do próprio país.
18: Os importadores são os mais afetados. Depois deles somos nós. Porque se o preço do combustível sobe, nós também temos que subir o preço do frete. E subindo o preço do frete, os importadores diminuem o poder de importações.
19: Teremos que flutuar com a inflação. Teremos que ajustar os preços dos nossos materiais e a África Sul é um país minimamente organizado que, quando as coisas são assim, mexe tudo.
15: O preço da gasolina na África do Sul aumentou hoje até 3,33 por litro, passando a custar 30,25, o equivalente a mais de 120 meticais. O gasóleo sofreu um agravamento de 3,24 o litro, a subir para os 35, ou seja, mais de 140 meticais. Este é o maior aumento do preço de combustíveis este ano no território sul-africano. Na província do Niassa, inicia no sábado o processo de colocação de medicamentos nas unidades sanitárias das regiões recônditas face à aproximação da época chuvosa. Jornalista Sinatia Sani.
20: O anúncio foi feito esta terça-feira pelo diretor dos Serviços Provinciais de Saúde no Niassa, Narciso Rondinho, durante a recessão de enormes quantidades de diversos medicamentos e material médico cirúrgico.
21: Esta quantidade de insumos que chega à província serão destinados a todas as unidades sanitárias, com vista a poder reduzir o déficit e, por outro lado, poder melhorar o grau de satisfação daqueles que são, por um lado, as requisições, mas também melhorar o grau de satisfação ao nível das nossas farmácias.
20: Na ocasião, o secretário de Estado do Niassa, Silva Livone, que fez a entrega dos medicamentos no depósito provincial do Niassa, exortou para uma gestão criteriosa, tendo em conta a época chuvosa e ao período de festas que se aproxima. Sinata Sani, Lixinga.
15: A empresa Águas e Saneamento de Maputo está a realizar trabalhos de manutenção das infraestruturas responsáveis pelo tratamento e bombeamento de água. Os trabalhos, que decorrem de forma faseada, abrangem a estação de tratamento de água de Umbeluzi e vários centros de distribuição, entre eles Boane, Belo Horizonte, Matola, Matola Rio, Tsalala, Machava, Chamanculo, Machaquene e Laulane, segundo o porta-voz da empresa Águas e Saneamento de Maputo, Clésio Xiziani.
22: Podem ocorrer algumas alterações temporárias no abastecimento decorrente da realização dos nossos trabalhos. Não teremos situações de faltas de água, porque os mesmos estão feitos de forma programada e nós temos em cada centro de distribuição diversos reservatórios e que esses serão lavados de forma faseada.
15: Os trabalhos deverão se prolongar até ao fim do corrente mês. No plano internacional, São Tomé e Príncipe enfrentam uma ruptura de gasolina e petróleo doméstico devido à falta de recursos financeiros para novas importações num contexto de subida dos preços de combustíveis no mercado internacional. Entretanto, o ministro da Economia e Finanças, Gareth Guadalupe, garantiu que o governo já dispõe do valor necessário para importação e prevê que a gasolina chegue ao país dentro de uma semana. O governante explicou que o Estado tem vindo a subsidiar os combustíveis para evitar o aumento dos preços para a população, mas admite que esta política poderá não ser sustentável por muito mais tempo. Guadalupe diz ainda que as dificuldades financeiras do governo têm afetado o pagamento de salários e outros compromissos. Apresentamos as notícias no próximo bloco, às 8 horas.
0: A temperaturas máximas para hoje com o meteorologista Aurélio Domingos.
2: Tete, 34. Beira, Chimoio e Nampula, 32. Pemba, 31. Vilanculo, Quelimane e Lixinga, 30. Maputo, 28. E por fim, Xaxai e Inhambane, com 27 graus Celsius. É tudo, muito bom dia.

0: 7 horas e 7 minutos, abrimos a nossa janela de repórter. A cidade de Pemba, capital provincial de Cabo Delgado, tem sido ciclicamente afetada no período chuvoso por cólera e queremos saber quais são as ações que estão em curso ou a ser realizadas pelo Conselho Municipal Local para a prevenção desta doença face à época chuvosa que se avizinha. Roberto Raimundo, bom dia.
1: Muito bom dia, Ernesto Saúque, ouvintes, afirmativo. Para sabermos um pouco que ações são estas que a edilidade está a levar a cabo, principalmente na época chuvosa que se avizinha, para ver se minimizamos os casos da diarreia e ou cólera. A conversa nestes 3 minutos será com a técnica da educação ambiental no município de Pemba, Sidónia Benjamin, onde queremos agradecer por ter aceitado em falar para a Rádio Moçambique. Com a aproximação da época chuvosa, quais são as principais medidas que o Conselho Municipal de Pemba está a adotar para garantir a gestão dos resíduos sólidos?
2: Muito bom dia. As medidas que o Conselho Municipal da cidade de Pemba está a prever que campanhas de limpeza, né? Limpezas contínuas nas valas de drenagem e engajamento comunitário.
1: Quais são os principais pontos considerados críticos em matéria de acumulação de lixo na nossa cidade?
2: Os principais pontos de acúmulo de resíduos: temos o mercado do Alto Gingone, o mercado central e Maria Baixê.
1: Uhum. E algum desafio que vocês enfrentam à volta da gestão dos resíduos sólidos?
2: Sim, os desafios que o Conselho Municipal enfrenta nesse momento de época chuvosa é a escassez de combustível, né, para a operação permanente da recolha de resíduos e a deposição ilegal do lixo e também a deposição excessiva, né, de podas e árvores nos pontos de contentores.
1: Ok.
2: Sim.
1: Mas há trabalho de sensibilização junto com as comunidades, os mercados?
2: Sim, certamente que sim. Fazemos esse trabalho de sensibilização em todos os bairros. Sim, para sensibilizar aos municípios, assim como os vendedores, formais, tanto informais, que devam gerir o lixo, fazer a separação do mesmo.
1: Okay. Qual é o bairro que para vocês é a vossa atenção?
2: Em geral, todos, porque todos os bairros produzem lixo. Sim, então identificar um...
1: É difícil, sim.
2: É difícil porque o trabalho é para fazermos em todos os lugares.
1: Antes de fecharmos a conversa, falou da gestão difícil ter combustível, mas a questão dos meios circulantes para a recolha dos resíduos sólidos, o município tem?
2: Sim, sim. Os meios de recolha de transporte o município tem.
1: Okay.
2: Sim.
1: Qual é o apelo que deixa à nossa comunidade, principalmente no que tange ao depósito correto de lixo?
2: Ok. O apelo que o Conselho Municipal deixa para os municípios da cidade de Pemba: não deitar o lixo nas valas de drenagem, participar, né, nas campanhas de limpeza na comunidade, e também evitar o mau uso dos contentores, né? Também denunciar o uso incorreto dos contentores. Sim.
1: Muito obrigado. Técnica de Educação Ambiental do município de Pemba, Sidónia Benjamin, que falava à volta da gestão de resíduos sólidos, assim é que é, face à aproximação da época chuvosa. É tudo quanto podemos avançar a partir da cidade de Pemba. Numa próxima oportunidade, voltamos a cruzar caminhos de antena. Hernan Chouk, bom dia.
0: Bom trabalho. 7 horas e 11 minutos. Vamos aos nossos correspondentes. Combustíveis mais caros na África do Sul. Os empresários moçambicanos que operam no país queixam-se do impacto dos aumentos constantes, mas garantem que não vão fechar as portas. Eduardo Figurão.
3: A partir desta quarta-feira, o preço da gasolina aumenta até 3 rands e 33 cêntimos por litro, passando a custar 30 rands e 25 cêntimos, o equivalente a mais de 120 meticais. Já o gasóleo sofre um agravamento de 3 rands e 24 cêntimos, com o litro a subir para os 35 rands, ou seja, mais de 140 meticais. Este é, para já, o maior aumento do ano em território sul-africano. Os empresários moçambicanos a trabalhar na terra do Rand dizem que já estão a ressentir-se destes aumentos mensais. Acácio Biasse, do setor do transporte de passageiros, explica que, apesar dos custos operacionais, é preciso manter o compromisso social com os utentes.
4: Os custos estão elevados, mas por conta daquilo que é o nosso compromisso social, e a Etrago não vê somente o transporte como um negócio, mas também como um parceiro do povo moçambicano, que é para ajudar as pessoas a locomoverem-se e desenvolvimento do próprio país. As pessoas vão fazer negócios, as pessoas vão para a escola, as pessoas vão visitar famílias. Até este ponto é preocupante, porém conseguimos fazer a gestão.
3: Já Nino Vieira, que opera na área do transporte de mercadorias, considera que este é o setor mais sacrificado com a subida dos preços.
5: Os importadores são os mais afetados. Depois deles somos nós. Porque se o preço do combustível sobe, nós também temos que subir o preço do frete. E subindo o preço do frete, os importadores diminuem o poder de importações. E o cliente final, que é o consumidor desses produtos importados, não tem dinheiro para poder suportar o preço atual.
3: Por seu turno, Graciano Iampule, do ramo da indústria metalúrgica, assume que o setor vai sofrer com o impacto dos combustíveis, mas afasta qualquer possibilidade de desistência.
6: Não vamos a tempo de desistir. A empresa é grande, teremos que flutuar com a inflação. Teremos que ajustar os preços dos nossos materiais e vai ficar só um país minimamente organizado, que quando as coisas são assim, mexe tudo. Não vai chegar ao nível de termos que desistir do negócio.
3: A Pretória justifica estes ajustes com as oscilações do preço do petróleo bruto e dos produtos petrolíferos no mercado internacional, além dos custos de importação, onde se inclui o transporte marítimo. Rádio Moçambique, Eduardo Figurão, Joanesburgo.
0: O governo moçambicano manifesta-se preocupado com a imigração ilegal motivada pela procura de emprego. Muitos dos casos culminam com a exploração nos países de destino. Monteiro Bonifácio.
7: A ministra do Trabalho, Gênero e Ação Social, Ivete Alane, alerta que a maior parte dos casos está relacionada com empregos no exterior, anunciados por supostas agências internacionais de recrutamento de mão de obra. Ivete Alane apela ao uso de canais oficiais e seguros para a busca de emprego no exterior, que passam pela consulta ao governo através do Ministério dos Negócios Estrangeiros e Cooperação.
8: Nós, como governo, estamos muito preocupados com a imigração ilegal, portanto, a saída de moçambicanos de forma ilegal ou de forma não segura, não usando os canais próprios, os canais formais para fora do país, porque isso coloca os nossos compatriotas numa situação muito difícil. Podem ser explorados e já vimos alguns casos que têm estado a acontecer. Nenhum moçambicano é impedido de trabalhar fora, mesmo que nós não tenhamos acordos com este país. Mas o importante é que passe pelos setores competentes, o setor do trabalho, por exemplo, o Ministério dos Negócios Estrangeiros, para verificar se efetivamente aquela empresa existe, aquela empresa é legal. E nós fazemos sempre o contato com a nossa contraparte no país para onde o cidadão vai, para termos a certeza que efetivamente ele vai estar lá, ele vai para um emprego seguro, ele vai ter acesso à segurança social, vai ter acesso à assistência médica em caso de necessidade e todos aqueles direitos que um trabalhador tem e que garante o trabalho digno. Portanto, sim, estamos conscientes que precisamos do emprego, mas vamos ter o cuidado necessário de usar os canais oficiais para que podemos ter acesso ao emprego no exterior.
7: A ministra do Trabalho, Gênero e Ação Social disse que o governo tem estado a priorizar acordos que estabeleçam um quadro legal para o recrutamento e emprego de trabalhadores moçambicanos no estrangeiro. Além do tradicional acordo para as minas da África do Sul, segundo Ivete Alane, o governo assinou no ano passado acordo com os Emirados Árabes Unidos e esta segunda-feira com o Qatar nas áreas de construção civil e indústria de alumínio. A governante falava em Dar es Salaam, na Tanzânia, à margem da sua participação da reunião do diálogo de Doha sobre a migração laboral. De Dar es Salaam, Monteiro Bonifácio.
0: Vamos ao Malawi. O Tribunal Judicial de Lilongwe formaliza 5 acusações contra o antigo chefe do Estado-Maior-General das Forças de Defesa do Malawi, General Paulo Valentino Fira. Sérgio Sixpence.
9: Pire, que compareceu em audiência após a sua detenção pelo Departamento Central de Combate à Corrupção, foi acusado de 5 crimes, incluindo alegado abuso de cargo público, violação de procedimentos de concurso e negociação de bens terroristas. De acordo com a acusação, as alegações referem-se a acontecimentos ocorridos em junho e julho de 2025, quando Pire servia como comandante das Forças de Defesa do Malawi. O Ministério Público alega que o antigo chefe do Exército Malawiano facilitou a emissão de um certificado de utilizador final datado de 18 de junho de 2025 para equipamento militar destinado às Forças de Defesa do Malawi, mas que alegadamente foi desviado para as forças rebeldes no Sudão. A acusação alega ainda que Pire instruiu os oficiais subordinados a libertarem uma aeronave de matrícula SUSKG sob a alegação de que transportava equipamento para o exército malawiano. Outra acusação imputa-lhe a responsabilidade de adquirir o equipamento unilateralmente, contrariando os procedimentos de aquisição. As duas últimas acusações alegam que o antigo chefe do Estado-Maior das Forças de Defesa do Malawi ocultou conscientemente bens descritos na queixa como propriedade terrorista no armazém da Malawi Air Cargo em Lilongwe. O Estado alega ainda que os bens foram recebidos do Quênia antes de serem removidos do Malawi para o Chad. Pire não se declarou culpado e continua a ser presumido inocente até prova em contrário. As acusações foram feitas ao abrigo da Lei das Práticas Corruptas, da Lei das Aquisições Públicas e Alienação de Ativos Públicos de 2024 e da Lei dos Crimes Financeiros de 2017. Após a acusação formal e a pedido da defesa, a juíza Shukurani Kumbani concedeu a libertação condicional mediante o pagamento de uma caução de 10 milhões de kwachas, cerca de 370 mil meticais em dinheiro, e duas garantias de 20 milhões de kwachas cada, cerca de 700 mil meticais. Foi ordenado igualmente que se apresentasse à polícia uma vez por mês e marcou-se o dia 12 de novembro para o início do julgamento. Sérgio Sixpence, em Blantyre.
0: Segue o noticiário econômico apresentado por Sumali Gilberto.

Bom dia. Moçambique posicionou-se entre os 10 países africanos que mais assistência financeira receberam dos Estados Unidos no exercício económico de 2025. Segundo dados divulgados pelo Business Insider, o país recebeu um total de US$584 milhões norte-americanos, figurando entre os principais beneficiários africanos da cooperação financeira de Washington. A assistência constitui uma importante fonte de financiamento para programas sociais com potencial impacto sobre setores estratégicos da economia nacional. O Banco Mundial reviu em alta a previsão de crescimento econômico da África subsaariana para 4,3% em 2026 contra os 4,1% anteriormente projetados. De acordo com o relatório Africa Economic Update, a revisão reflete a resiliência das economias da região e os efeitos de reformas estruturais em países como Angola, Nigéria e Zâmbia. A instituição alerta, contudo, para desafios persistentes, entre os quais elevadas taxas de juros internacionais, o peso do serviço da dívida e a volatilidade dos preços da energia. Em relação às taxas de câmbio de referência fixadas hoje pelo Banco de Moçambique, o euro está a 71,23 meticais para a compra e 72,66 meticais para a venda. O dólar americano está fixado em 63,27 meticais para a compra e 64,54 meticais para a venda. Por último, o rand está a 3,83 meticais para a compra e 3,91 meticais para a venda. É tudo por hoje. Bom dia.

0: Bons dias, saudações, amigo ouvinte. O desconforto continua a abalar a jovem família africana por conta do silêncio invisível da gravidez. A panelinha de barro continua enterrada debaixo da maçaleira com a base virada para cima, a fazer jus o apogeu da ciência africana, que pela certeza do conhecimento popular, as equações feitas pela avó Lina Muchaira eram certeiras e proporcionais à contracepção. Portanto, a neta não engravidaria sem que a avó ou alguém próximo removesse e mudasse de posição a panelinha de barro enterrada há anos debaixo da maçaleira. A remoção e a mudança de posição do chicari deve ser feita após uma orientação milimétrica do Nhamusoro, mas ao longo dos anos, as raízes da maçaleira fixaram-se e tornaram a árvore mais frondosa. Por conta da geografia dos solos, houve deslocação de objetos enterrados e outros pela natureza acabaram se decompondo. A neta, o marido e alguns familiares das duas partes regressaram às origens, aonde jaz o pedaço do cordão umbilical, em busca de solução em um renomado doutor, que em resposta da caixa mágica consultada, só pronunciava monômios secos. Anquaquene, o que em português significa na maçaleira. Dúbios pela resposta, mas iluminados pela única estrela que apontava-lhes o caminho, recorreram garimpando o fundo da maçaleira, que germinara naturalmente na vasta extensão de terra que herdaram dos ancestrais. Homens recorrendo a picaretas pontiagudas, foram exibindo a musculatura masculina, crivando o solo de forças que produzia faíscas, mas devido ao excesso de ansiedade, o primeiro dia foi em vão, porque a procurada panelinha de barro deslocara-se mais ao fundo. De regresso ao trabalho, de ombros cansados de perfurar o chão, o cuidado era maior, porque a recomendação circunscrevia-se em retirar a panelinha inteirinha a cumprir os ditames da ciência da mãe África. Anquaquene, ouvia-se a voz do curandeiro em estado de espírito, encorajando as buscas, porque segundo seus binóculos tradicionais, chegava-se ao fim de um árduo trabalho. Finalmente, apareceu a panelinha de barro, enterrada na mesma posição há mais de 20 anos. De imediato, segundo recomendações, a panelinha foi colocada sentada debaixo da mesma árvore e ainda em estado de espírito, o velho curandeiro aconselhou ao casal para que recomeçasse as noites de fecundação, tomando antes mal coado produzido de raízes das espécies arbóreas africana, mutaja e mudungue. Contrariando todas as leis da natureza, um mês depois, a engenheira começou a ter desejos inéditos. Formigas fritas, cana de açúcar assada, abacate cozida e muito mais. Será que a avó Lina Muchaira agiu de boa maneira ao usar secretamente anticonceptivos tradicionais para prevenir a sua neta de gravidez precoce? Amigo ouvinte, a África urbana continuará presa ao modernismo por conta da globalização, embora as florestas e os seus guardiões permanecerão densos de soluções, mesmo relegados pelas civilizações contemporâneas. A África deve ser estudada. São coisas da nossa terra. Ortega Teixeira, a partir de Chimoio.
1: Cultural no Jornal da Manhã e agora destaque, a cantora moçambicana Isabel Novela lança esta sexta-feira o seu novo trabalho discográfico intitulado Nkate. Este é o Cultural apresentado por Sérgio Guissangolo. Bom dia.
2: Bom dia, Ernesto Chauk. O álbum reúne canções que apelam à escuta, preservação dos valores humanos, imigração, realização de sonhos perante as adversidades, a proteção do meio ambiente, a luta contra a violência.
3: Eu sou uma shop, então este álbum fala um pouco sobre isto, sobre o que nós carregamos dentro de nós e também sobre sabermos olhar para dentro de nós e olhar também para dentro do próximo, de quem nos está à frente.
4: quando estarmos a falar de dentro de nós, o que é que nos referimos exatamente?
3: Referimos a tudo. As memórias que nós carregamos, as nossas lembranças, tudo que nós vamos construindo e vivenciando durante o nosso crescimento, a nossa cultura. E para mim, eu falo muito disto porque, estando a viver fora, o que me construiu é tudo que eu carreguei aqui de Moçambique desde a minha infância até hoje. Então, é sobre estas coisas que nós guardamos dentro de nós, as coisas que partilhamos e também aquelas que teimamos em guardar, mas que muitas das vezes acabam por nos adoecer. Então é importante nós sabermos ser espaços seguros para os nossos se abrirem e também encontrarmos um espaço seguro onde a gente simplesmente possa falar tudo sem julgamentos.
2: Isabel Novella, autora do disco Encate, que será lançado sexta-feira a partir das 20 horas na Sala Grande do Centro Cultural Franco-Moçambicano, na cidade de Maputo. Este é o extrato de uma conversa que o nosso colega Vitor Reis teve com a cantora para acompanhar no programa Compasso de hoje a partir das 17 horas e 10 minutos. Os espaços culturais da Rádio Moçambique estão

0: culturais no país e em alguns países africanos, é, perdemos um repórter, um locutor e um produtor que sempre vestiu a camisola da Rádio Moçambique, sempre, porque foi em todos os momentos da sua vida como profissional. Combateu um bom combate, mas infelizmente faltou saúde para ele continuar. Paz à sua alma.
1: Eu tive ocasião de conviver com Egídio Pascoal desde o Festival da Cultura de 2006, que se realizou na cidade de Pemba, província de Cabo Delgado. Nesta nossa interação como profissionais ligados à área da cultura, o Egídio Pascoal foi, para mim, um grande instrutor, um grande homem preocupado na divulgação das potencialidades culturais moçambicanas.
2: Culturalmente, era um indivíduo bem recheado, carregava a locução por tu, não precisava das puxadas de orelhas para poder fazer uma coisa bem feita, fazia sempre com gosto e com dedicação, porque ele fazia tudo e mais alguma coisa, não recusava nenhuma tarefa. É um indivíduo dos poucos que conheci que nunca virava costas ao trabalho.
3: Julieta Messanhane, Fernando Damas e Arune Valia, respectivamente, que lamentam o falecimento de Egídio Pascoal, que ingressou na empresa no início da década de 2000, no emissor provincial de Tete.
4: E assim fizemos o Cultural no Jornal da Manhã, editado e apresentado a partir de Tete por Egídio Pascoal. Bom dia.
3: Até sempre, Egídio.
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0: Café da manhã, e agora queremos hoje falar da Conferência Internacional de Investimentos de TAT, expectativas e oportunidades para o desenvolvimento da província. Nosso convidado é o diretor do gabinete do governador da província de TAT, o senhor Alberto Amada. A moderação é da jornalista Isaura Afonso. Bom dia.
1: Muito bom dia ao estimado ouvinte. Seja bem-vindo ao nosso café da manhã, senhor diretor. A TAT realiza, a partir de amanhã, quinta-feira, um dos acontecimentos de maior expressão na agenda da promoção de investimentos desta província. Falamos nós da Conferência Internacional de Investimentos. Senhor diretor, o que representa para a TAT a realização desta Conferência Internacional de Investimentos?
2: Bom dia, Isaura Afonso. Bom dia, ouvintes da Rádio Moçambique, a estação mais antiga comunicadora a todo o povo moçambicano. Nós vamos falar, ou já começamos a falar desde o princípio do ano, da Conferência Internacional de Investimento TAT 2026. Portanto, a nossa perspectiva como o governo da província, pretendemos com esta conferência, primeiro, divulgar as potencialidades da província, para depois desenharmos as recomendações estratégicas e alinharmos os vários elementos integrantes do processo de desenvolvimento para que o investimento possa surgir, mas possa surgir com questões concretas, possa surgir com áreas concretas para o investimento, de tal forma também que o nosso empresariado possa responder àquilo que é a dinâmica do desenvolvimento da província.
1: E o lema escolhido é TAT no horizonte de investimentos, oportunidade para uma nova era de desenvolvimento. Que visão é esta que está por detrás desta mensagem?
2: Portanto, este lema reflete o contexto atual de TAT. Falando de TAT, estamos a falar do setor de energia, estamos a falar da barragem de Caborabaça, com uma capacidade instalada de 2.065 megawatts, que prevê-se até 2035 com uma produção instalada em cerca de 4.000 megawatts. Estamos a falar, nessa abordagem do lema, das perspectivas de produção da rede elétrica de Mpandankua, que prevê-se de 1.500 megawatts. Estamos a falar do contexto atual das energias renováveis. Estamos a falar das centrais térmicas em construção da Vulcan, como também da Jindal, mas também estamos a falar das energias solares, com destaque para os vários projetos da FUNAI, e há pouco tempo também vai arrancar o projeto da central solar de Manche. Estamos a falar de TAT com uma visão longa e futurista da agricultura, que dispõe de cerca de 10 milhões de hectares, terras aráveis para a produção de milho, batata-reno, do tabaco, mas também estamos a falar da produção de gergelim, que nos últimos dias

0: sendo uma cultura de rendimento. Estamos a falar de tete numa perspectiva pecuária de cabrito, que é o mais saboroso a nível do país. Estamos a falar de bovinos, estamos a falar da produção de peixe, a tilápia, estamos a falar de capenta, que representa um forte potencial nutritivo, e estamos a falar de agroindústria. Na abordagem do tema também, nós pretendemos falar do turismo, da cultura, com destaque para o Parque Nacional de Mangue, as várias albufeiras, ou desculpa, a albufeira de Caborabaça, mas também o Zambeze, que por si desencadeia um potencial turístico forte, não só na área do turismo, mas também na área da produção de energia. E estamos a falar também da nossa cultura, de várias culturas que Tete coloca em uma posição de diversidade, com destaque para Nhau, Gulo, Anculo e as várias manifestações culturais que Tete se dispõe. Queremos falar de Tete neste lema, numa abordagem do Tete como corredor logístico, primeiro pela sua localização, que financia a logística forte para os países vizinhos, com destaque para o Malawi, que depende de nós, para a Zâmbia, que depende de nós, e para o Zimbábue, que depende de nós. Por isso que nesta Conferência Internacional de Investimento foram convidados o setor empresarial desses todos os países. Também queremos falar nessa abordagem em termos do corredor logístico, das linhas férreas, com destaque para a linha férrea Beira-Moatize, mas também a linha férrea Moatize a Nacala, que sobre si também continua a ser um potencial forte de carregamento de produtos não só para as comunidades, mas também para o comércio, com destaque para o carvão mineral. Queremos falar nessa perspectiva de tema também o impulso das pequenas e médias empresas, que nos últimos dias tiveram um impacto significativo, não só derivada da capacidade de produção da província, mas também os vários megaprojetos que sobre Tete estão instalados. Refiro-me das indústrias mineradoras aqui de Tete, com destaque para a Vulcan, Jindal e mais outra, mas também a HCB e os vários outros projetos que sobre si desencadeia essa larga cadeia de valor do setor empresarial, que em grande medida este setor empresarial tem sido influenciado ou alavancado pelas várias ações desencadeadas pela Agência do Desenvolvimento do Vale do Zambeze, que sobre ti tem uma grande responsabilidade sobre o corredor do Zambeze. Estamos a falar de Tete, o Tete que tem o carvão mineral, que por si é preto. Queremos falar do Tete de cobre, queremos falar do Tete de ouro, que neste momento domina o potencial forte dos distritos de Chifundo, Chiuta, Zumbo e Maravilha, e a nossa perspectiva como governo na abordagem desses recursos minerais para que a exploração desses recursos seja sustentável e não emerjam os conflitos locais. Estamos a falar do Tete para um ambiente mais sustentável em termos de desenvolvimento, mas estamos a falar do Tete que por si tem que ser pensado e tem que ser olhado como um polo energético competitivo forte e a sua capacidade de gerar rendas e divisas para o Estado, mas também na sua capacidade de ser um corredor logístico forte e integrado na região da SADC.
1: Pois, falou aqui de uma gama de oportunidades que Tete oferece. E como transformar esta riqueza que esteve aqui a enumerar em oportunidades de negócio concreto que promova o desenvolvimento e também cria postos de trabalho para as comunidades?
0: A nossa abordagem é falarmos dessas potencialidades de forma integrada. E uma das formas de falarmos de forma integrada é realizarmos uma conferência internacional de investimento. Nós achamos que com essa conferência internacional de investimento nós vamos estabelecer como governo um plano de recomendações estratégicas, portanto que será uma plataforma de diálogo entre o governo e o setor privado. E só assim, juntos o governo e o setor privado e com as reformas legislativas por iniciativa de Sua Excelência Presidente da República que tem acontecido no país, com destaque para o setor mineiro e como também para a lei do conteúdo local, isso de forma conjugada possa assim, as oportunidades que eu acabei de citar há pouco tempo, possa gerar rendas para as famílias, possa gerar um emprego para a juventude e possa gerar o desenvolvimento. Não esquecer que Tete, só com o setor mineiro, continua a ser um destaque em termos de contribuição da parte fiscal ou da receita fiscal moçambicana.
1: Pois, e a localização de Tete permite estabelecer ligações com outras províncias e países da região. Até que ponto a logística e os corredores de transporte podem transformar esta província numa plataforma regional de comércio e de investimentos?
0: A nossa localização é geoestratégica. Só para o setor rodoviário, só para a parte do transporte, como eu queria fazer referência, Tete continua a ser a logística que o Malawi depende. Portanto, sem teto, a Zâmbia é difícil sobreviver, e sem teto, o Zimbábue é difícil sobreviver. Portanto, a nossa alocação geoestratégica permite que o Quitete possa contribuir não só para o país, mas também para a região, tendo em conta que o escoamento dos produtos locais para o fornecimento desses países depende de Quitete. Só para vermos, só fazemos uma referência, cada vez mais que a nossa capacidade de mobilização ou de logística a nível interno enfraquece, isso influencia para a economia local. É. Isso influencia politicamente a imagem do Malawi, influencia politicamente a imagem económica e política também da Zâmbia. Significa que só teto por si faz parte de um elo do desenvolvimento desses países que acabei de referir.
1: Um investidor quer saber, antes de tudo, quais são as condições para fazer negócios e que facilidades e incentivos que TET vai oferecer a estes potenciais investidores.
0: TET está preparado e organizado para os investimentos. Primeiro, já foi desenhado a carteira de investimento, e esta é a carteira de investimento que coloca o TET à disponibilidade tanto em terras aráveis como também os vários recursos minerais que se encontram implantados naturalmente a nível de todos os distritos da província de Tete.
1: Em quanto está avaliada esta carteira de investimentos?
0: A carteira de investimentos que nós temos é complexa, para além de várias potencialidades nelas emergentes, com destaque para recursos energéticos, recursos minerais para o setor agrário. Portanto, só para fazermos o destaque, para investirmos em TET, olhando para as suas potencialidades, primeiro temos que notar que o governo por si oferece as várias oportunidades. Primeiro, para o incentivo fiscal, e segundo, para o nível de organização que a província se dispõe, tendo em conta o bloco de organização e de investimento que é liderado pelo Ministério da Economia e de Finanças, que TET continua a liderar em termos da sua capacidade de gerar renda, em termos da sua capacidade também logística forte para que esses investimentos possam ser facilitados, quer através da recessão da nossa população e, segundo, também da recessão e capacidade de preparação do nosso setor empresarial do TET.
1: Esperamos já ao longo da conferência a assinatura de alguns acordos?
0: Está preparado a assinatura de vários memorandos e acordos, tanto do setor privado, entre as empresas, e como também entre o governo com o setor privado. Este é um dos grandes resultados que nós esperamos como província. Portanto, nós achamos que estamos a criar essa plataforma do diálogo, mas essa plataforma do diálogo tem que produzir resultados concretos. E a produção desses resultados concretos, que passa de uma plataforma ou de uma capacidade de organização forte, de vários encontros B2B ou sessões de networking que vão decorrer, também sessões paralelas com a sessão plenária da Conferência Internacional de Investimento. Essa toda a gama de discussão tem que produzir resultado. E esse resultado será os acordos, e esse resultado será a monitoria desses acordos para que a nossa comunidade usufrua e beneficie dos resultados da Conferência Internacional de Investimento.
1: E já em definitivo, quantos países têm a presença confirmada?
0: São vários países. Nós convidamos o corpo diplomático para além de dos países vizinhos. Mas até esse momento nós temos a presença de embaixadores confirmada. Mesmo ontem, Sua Excelência Governador de Província estava mesmo reunido com o corpo diplomático com destaque para a Itália, para o Japão, e Malawi, com destaque para o Zimbábue e vários outros países. Portanto, nós pensamos que nós teremos a presença do corpo diplomático em média de 10, essa que é a nossa perspectiva, e para além também do setor empresarial do Zimbábue, que está a entrar neste momento através da fronteira de Cuxamamo. Esperamos até o final do dia a entrada do setor empresarial do Malawi, e também aguardamos com expectativa a entrada do setor empresarial do Zimbábue. Para além também das várias outras unidades organizacionais não governamentais que estão implantadas em Moçambique, que nós também convidamos, de tal forma que eles sejam porta-vozes dessa conferência para atrair o setor privado dos respectivos países. Portanto, nós convidamos todo o corpo diplomático acreditado na República de Moçambique e esperamos que esse corpo diplomático mobilize investidores e mobilize todo o setor privado para que conosco façam uma aliança forte, não só de TET, mas de Moçambique de forma geral.
1: Muito bem, momento agora para a interação com o nosso ouvinte. Chamo já para a antena Vitor África. Bom dia.
2: Bom dia, Rizão Afonso. Os nossos números já estão disponíveis: 21 31 77 77 ou então 82 34 77. Temos também para envio de mensagens de texto e de voz o WhatsApp 82 64 95 170. Repito o número do WhatsApp 82 64 95 170 e para chamadas 21 31 77 77 ou então 82 34 77. Temos também a página do Facebook Jornal da Manhã RM. Vamos começar com a mensagem de voz do ouvinte Ruben Jaime, recebida no nosso WhatsApp. Vamos ouvir.
3: Bom dia, café da manhã. Bom dia aos ouvintes de Rádio Moçambique. Aqui Ruben Jaime, a partir da Vila Autárquica de Massinga. Trago a seguinte questão. Sabemos que a província de Tete é muito rica em recursos humanos. Quais são os benefícios diretos da população que reside naquela província?
2: Muito obrigado, caro ouvinte. Temos mais uma mensagem no nosso WhatsApp. Vamos ouvir a mensagem do ouvinte Nelson Baera.
4: Bom dia, Rádio Moçambique, café de manhã. Bom dia, convidado. É grande oportunidade que a província tem receber esta grande conferência internacional de investimento. Primeiro, meu nome é Nelson Baera, a partir da província de Tete. Que oportunidades concretas Tete apresenta atualmente para investidores nacionais e estrangeiros? Quais são os setores que o governo considera prioritários para atrair investimentos? Como garantir que os investidores se traduzam em emprego as oportunidades para os jovens de Tete? Que benefícios direitos a população poderá esperar dos investimentos que foram anunciados nesta conferência? Como o governo pretende facilitar a participação dos empresários locais nos grandes projetos de investimento?
2: Muito obrigado, ouvinte Nelson Baera, pela participação. E em linha temos o ouvinte Lázaro Mazuzia, a partir de Xai-Xai. Quero ouvinte, bom dia.
5: Ora viva, bom dia. Bom dia, convidado, rádio ouvinte. A todo o protocolo. O assunto mais primordial eu queria apresentar ao nosso convidado tem a ver com aquilo que é a exploração desenfreada dos minérios. O que acontece é que a província de Tete, no meu entender, devia ser a nossa África do Sul, onde os moçambicanos poderiam ter como alternativa de empregabilidade. Isto é, porque é rica em termos de minérios, assim como o próprio carvão mineral, dentre vários ouro. Mas o que acontece é que existe essa exploração desenfreada que até envolve os próprios países vizinhos, que os cidadãos vêm, em detrimento dos nacionais, fazer essa mineração, essa exploração desses recursos. Então, eu queria perceber o que é que o governo estaria a fazer para mudar o cenário, para que o Tete volte a ser aquela província que esteja apetrechada de infraestruturas, até porque tenha indústrias para poder garantir aquilo que é o bem-estar e a empregabilidade dos moçambicanos, em particular dos habitantes da província de Tete. O que acontece é que, neste momento, estamos a falar de uma província em que está sendo somente usado como corredor, o benefício em termos de comércio, até porque alguns acabam usando a própria moeda estrangeira como alternativa. Então, queria perceber do nosso convidado o que é que estaria a desenhar para que isso seja o passado naquilo que é a grande potencialidade da província de Tete. Muito obrigado, bom dia.
2: Muito bom dia, caro ouvinte. E temos mais um ouvinte em linha. Ouvinte Sérgio Conceição, a partir da cidade de Maputo. Bom dia.
6: Muito bom dia, Vitor África. Bom dia aos ouvintes e ao convidado. A minha questão, se não duas, tem a ver com a questão da responsabilidade social. Será que durante a conferência existirá este tema de discussão relativamente à responsabilidade social, tendo em conta que muitos dos países que eventualmente irão participar têm essa missão nas suas empresas de responsabilidade social, sobretudo na área de acessibilidade para pessoas com deficiência? E como convencer as empresas ou o empresariado moçambicano em trazer esses equipamentos adaptados para o nosso país, que creio eu que ainda é uma miragem? Bom dia.
2: Muito bom dia, ouvinte Sérgio Conceição. Na nossa página do Facebook também temos algumas mensagens. Vamos começar com a do ouvinte Rosário Intepa, que escreve-nos a partir de Xemba. Bom dia, profissionais da Rádio Moçambique. Gostaria de saber, junto do nosso convidado, quais são os impactos diretos desta Conferência Internacional para jovens que estão sem oportunidades de emprego, residentes de Tete e das províncias. Questiona o ouvinte Rosário Intepa. Temos também o ouvinte Eliazar Zita, que escreve-nos a partir de Macaretani. Bom dia, amigos ouvintes e todo o auditório da Rádio Moçambique. Quais são as potencialidades que a província pode capitalizar para maior investimento no desenvolvimento da província rumo à independência económica, uma vez que é a responsabilidade de todos trabalhar, investir para o alcance do mesmo? E o ouvinte Laviano Gervásio, de Gondola em Manica, escreve: bom dia, café da manhã, bom dia, convidado. Gostaria de saber do convidado quais são os ganhos previstos para a província e para o país desta Conferência Internacional de Investimentos. Questiona o ouvinte Laviano Gervásio. Na nossa caixa de mensagens do WhatsApp temos mais uma mensagem. Vamos ouvir o ouvinte Lencastre Pacoa.
7: Cordiais saudações aos profissionais da Rádio Moçambique e aos ouvintes do Rovuma ao Maputo e do Zumbo ao Índico, incluindo aqueles que chutam a rádio a partir da diáspora. Lencastre Pacua, a partir da cidade de Maputo. Gostaria, antes de mais nada, expressar os meus sentimentos pelo falecimento do jornalista Egídio Pascoal. Que Deus conforte a família e a todos os profissionais. Bom, indo para a questão, a província de Tete é uma das maiores referências incontornáveis na disponibilidade de recursos no nosso país, desde a área da energia, mineração, agricultura e turismo. Uma das vantagens são as fronteiras que a província possui com alguns países do Interland. Daí que gostaria de saber, junto do convidado, qual é a melhor estratégia emanada pelo governo provincial na atração de investidores internacionais? 2. Sugiro que revejam a política de responsabilidade social por parte de algumas empresas, porque há choros e ranger de dentes por parte de alguns dos nossos compatriotas no distrito de Moatize. Continuação de um bom café da manhã. Hasta la vista.
2: Muito obrigado, ouvinte Lencastre Pacoa. Temos mais uma mensagem no WhatsApp do 20 de Januário Mário. Vamos ouvir.
8: Bom dia, Moçambique. Bom dia a todos os ouvintes da Rádio Moçambique, a todos aqueles que nos acompanham nessa altura. Eu sou o Januário Mário Januário, falo a partir da província de Sofala. Queria saudar a vasta equipe da Rádio Moçambique e ao convidado. Mesmo indo ao assunto, queria saber sobre questões dos recursos a nível da província de Tete, visto que a província de Tete é o berço dos minerais a nível do nosso país. Eu queria saber como está sendo feita a gestão dos recursos em termos dos recursos e a população está se beneficiar, de que forma?
2: Muito obrigado, ouvinte Januário Mário, pela participação. Bem, vamos fechar este espaço de interação com esta chamada em linha do ouvinte Félix Parruque, a partir de Xai-Xai. Caro ouvinte, bom dia, já está a participar e pedimos para que seja breve.
9: Muito obrigado, Vitor África, bom dia. Bom dia, Ernesto Saúde, bom dia, nosso colega a partir de Tete, bom dia, nosso convidado. Na verdade, a Conferência Internacional é bem-vinda, no sentido de vai colocar naturalmente as políticas. Mas para já, queria gostar de perceber do nosso convidado qual a avaliação que se faz das outras conferências, provavelmente, que aconteceram, as quais foram colocadas por decisões de TET. Outra questão, para terminar, queria apelar que venham ou que vão os investimentos a nível da polícia de Tete, mas é preciso ter em conta a questão das comunidades, porque em algum momento tem havido conflitos e são assentadas as comunidades em locais sem serviços básicos. Então é importante que se acautele essa questão. Um abraço, Félix Parruque, em Xai-Xai, das mais do Rio de Janeiro.
2: Muito obrigado, ouvinte Félix Parruque. Bem, Isauro Afonso, terminamos já este espaço de interação com os ouvintes.
1: Muito obrigado. Volto aqui para o diretor do gabinete do governador de Tete, Sr. Alberto Salif, algumas questões aqui que os ouvintes colocaram e algumas, no entanto, são questões. Para começar, benefícios para a população.
0: Mais uma vez, bom dia, Isaura Afonso. Primeiro queremos agradecer os ouvintes da Rádio Moçambique pela esta oportunidade de colocarem questões e sugerir ao governo a nova visão de olhar o mundo económico, o setor privado e, de forma geral, ao desenvolvimento da nossa província de Tete. Ora, várias questões aqui foram colocadas, Isaura, mas todas elas, ficamos felizes como governo, porque todas elas emergem para o objetivo comum, que é o bem das comunidades. Oxe. Mas só queria destacar um dos elementos importantes, chave, talvez, que possam responder todas as questões. Nós teremos 7 painéis temáticos nesta Conferência Internacional de Investimento. E desses 7 painéis temáticos, o 6º, que vai falar do capital humano e a responsabilidade social das grandes empresas. Portanto, a nossa visão como província, primeiro temos que analisarmos a responsabilidade social dos projetos já em curso. Portanto, temos o projeto da Vulca, temos da Jindal, temos também da HCB e demais outros projetos. É através do que estamos a viver neste contexto atual que o governo tem que mapear os próximos investimentos em função da realidade atual e projetar para o futuro das comunidades. Não queremos enumerar o passado, mas a nossa visão é que temos que buscarmos do passado as lições boas e as lições más, de tal forma que a projeção, de forma integrada, do desenvolvimento da província de Tete possa acoplar todos os elementos. Por isso que Sua Excelência Domingos Lias Viola, governador da província de Tete, ao conceber este projeto, a grande lição, a grande abordagem que nos deu nós como executivo, primeiro, é olharmos o contexto atual, e o contexto atual, tirarmos proveito desse contexto atual e projetarmos o futuro. Há benefícios que nós tivemos dos megaprojetos, mas também temos lições não boas. Como já disse vários ouvintes, os conflitos com as comunidades locais, e nós como governo, a nossa visão é liderarmos esse projeto e melhorarmos esse aspecto.
1: E esses aspectos
0: estão sendo melhorados. E só para fazermos destaque, por exemplo, a responsabilidade social da HCB. Não temos muitos problemas relativamente à HCB. A HCB é uma empresa consolidada na componente de responsabilidade social, para além da ajuda das comunidades locais a nível do setor da saúde, da educação. Anualmente oferecem carteiras a todas as escolas do distrito de Cabo Rabat e não só, também dos outros distritos da província de Tete. Está em curso, por exemplo, a construção de um grande hospital em Chitima, na sede do distrito de Cabo Rabat, para além também apoios que tem feito na capacidade de empregabilidade da própria juventude. Uma política muito bem inserida. Havia as empresas, por exemplo, que tratavam jardinagem e outros serviços sociais, mas agora uma mudança drástica é por causa desse diálogo. A HCB contrata os jovens locais para esses serviços básicos e essenciais, de tal forma que os próprios jovens também consigam alimentar as suas comunidades. Mas há outras experiências não muito boas, por exemplo, em Moatize, que nós temos assistido nos últimos dias às várias manifestações, mas nós como governo é buscarmos essa sensibilidade que faz com que as comunidades locais se revoltem a um grande projeto como a Vulcan. Mas a Vulcan há vários elementos que tem feito, por exemplo, a construção das escolas, a construção de hospitais e mesmo amanhã nós vamos inaugurar o centro de assentamento de Nhamitsat, um centro feito numa abordagem atual, com todas as condições. Portanto, estamos a melhorar esse aspecto por causa de algumas lições que nós tiramos no passado. Então, nós estamos a buscarmos o passado, não muito bom, de tal forma que possamos melhorar com os investimentos atuais. Portanto, estamos a olhar a componente das comunidades locais, por isso que sempre pensamos na exploração sustentável dos recursos minerais, que o ouro que está sendo explorado, por exemplo, em Chifundo, possa beneficiar a própria comunidade. Por isso que o Sua Excelência Presidente ordenou a revisão muito urgente da legislação mineira. Isso tem que se pensar na componente das comunidades locais como o beneficiário número um. Tá? Para além também das várias legislações. Nós estamos, como província, nós temos benefício anual, por exemplo, do imposto sobre a exploração dos recursos minerais. Portanto, é verdade que não cobrem aquilo que são as necessidades da província, mas como governo vamos melhorar esse aspecto. Agora, sobre a exploração desenfreada de recursos minerais, não só preocupa as comunidades, mas também preocupa a nós como governo. Por isso, estamos a intensificar, nos últimos dias, a nossa capacidade de fiscalização através das nossas forças de defesa e segurança. Portanto, o assunto de Minas e o assunto que mexe com o Estado e o assunto de soberania, e o assunto que, pela sua localização, por exemplo, do distrito de Chifundo e Zumbo, são distritos fronteiriços. Podemos, se nós não intensificarmos a capacidade de fiscalização desses recursos naturais, também criar os conflitos futuros. Portanto, estamos a projetar esses elementos de forma integrados, de tal forma que as nossas forças de defesa e segurança consigam controlar as nossas fronteiras, mas também consigam proteger o recurso mineral, para que este recurso mineral possa trazer imposto, possa aumentar a capacidade de produção de receitas a nível da província e do país de forma geral, e esse imposto amanhã possa construir escola, possa construir hospital, possa construir um campo polivalente, possa resolver o assunto das estradas e possa resolver as necessidades básicas da comunidade.
1: Mas e também... já mesmo no fim deste café, a abertura desta conferência vai ser feita pela Sua Excelência Presidente da República. E que significado isto tem para ter a presença do chefe de Estado nesta conferência?
0: E a presença do chefe de Estado à nossa província e nesta conferência significa a liderança do chefe do Estado na independência económica de Moçambique. Portanto, essa independência económica passa necessariamente de fortalecer o setor privado em termos de ferramentas básicas, em termos da sua promoção para estar mais próximo do investidor. Portanto, essa liderança do chefe do Estado faz com que a nossa capacidade como país esteja mais próximo dos outros países, portanto, esteja num mundo integrado no âmbito do desenvolvimento sustentável. Por isso que a aula inaugural do chefe do Estado, a partir do Horizonte Lodge, amanhã na cidade de Tete, vai marcar uma viragem em termos da abordagem dos recursos minerais e a visão futura do chefe do Estado e de nós todos como moçambicanos sobre a exploração dos recursos minerais e o nosso cidadão, a nossa juventude, tenha a capacidade de emprego.
1: Muito obrigada. Termina o café da manhã, que debruçou-se sobre a Conferência Internacional de Investimentos de Tete, que arranca amanhã. O nosso convidado foi o diretor do gabinete do governador de Tete, Alberto Amade, a moderação de Isaura Afonso, sonorização de Marcos Zondani e assistência de Virgílio Jackson. Muito bom dia.
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13: 8 horas e 1 minuto.

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1: O presidente da República, Daniel Chapo, vai inteirar-se hoje dos projetos petrolíferos e o porto autônomo da província de Pointe Noire, no prosseguimento da visita de trabalho que efetua a República do Congo. Reporta ao enviado da Rádio Moçambique, Alberto Paulo.
2: Banhada pelo Oceano Atlântico, Pointe Noire constitui uma importante atração de investimentos, o que torna a cidade no maior centro de negócios na República do Congo. Aliás, a ministra dos Negócios Estrangeiros e Cooperação, Maria Manuela Lucas, indicou que Moçambique pretende buscar a experiência de crescimento que a zona registra, um crescimento alavancado pelos projetos de petróleo e gás.
3: Acho que há muita coisa que nós vamos ver, sobretudo essa questão da interação que o presidente vai ter com os homens de negócios daqui do Congo, mas em Porto Noire. Acho que vamos aprender muita coisa lá no terreno.
2: Esta terça-feira, o presidente da República manteve um encontro tete-a-tete com o homólogo congolês Denis Sassou Nguesso no âmbito do reforço das relações entre os dois países. Rádio Moçambique, Alberto Paulo, Brazzaville, no Congo.
1: Os empresários moçambicanos que operam na África do Sul garantem continuar com as suas atividades, apesar de ressentirem-se do impacto dos aumentos constantes do preço de combustíveis no território sul-africano. No extrato que se segue, falam Acácio Biasi e Nino Vieira, do setor de transportes, e Graciano Nhampuli, que opera no ramo da indústria metalúrgica.
4: Os custos estão elevados, mas por conta daquilo que é o nosso compromisso social, e a Etrago não vê somente o transporte como um negócio, mas também como um parceiro do povo moçambicano, que é para ajudar as pessoas a locomoverem-se e desenvolvimento do próprio país.
5: Os importadores são os mais afetados. Depois deles somos nós. Porque se o preço do combustível sobe, nós também temos que subir o preço do frete. E subindo o preço do frete, os importadores diminuem o poder de importações.
6: Teremos que flutuar com a inflação. Teremos que ajustar os preços dos nossos materiais e a África do Sul é um país minimamente organizado que, quando as coisas são assim, mexe tudo.
1: O preço da gasolina na África do Sul aumentou hoje até R$ 3,33 por litro, passando a custar R$ 30,25, o equivalente a mais de 120 meticais. O gasóleo sofreu um agravamento de R$ 3,24 o litro, a subir para os R$ 35, ou seja, a mais de 140 meticais. Este é o maior aumento do preço de combustíveis este ano no território sul-africano. Na província do Niassa, inicia no próximo sábado o processo de colocação de medicamentos nas unidades sanitárias das regiões recônditas face à aproximação da época chuvosa. Jornalista Isinati Assani.
7: O anúncio foi feito esta terça-feira pelo diretor dos Serviços Provinciais de Saúde no Niassa, Narciso Rondinho, durante a recessão de enormes quantidades de diversos medicamentos e material médico cirúrgico.
8: Esta quantidade de insumos que chega à província serão destinados a todas as unidades sanitárias, com vista a poder reduzir o déficit e, por outro lado, poder melhorar o grau de satisfação daquilo que são, por um lado, as requisições, mas também melhorar o grau de satisfação ao nível das nossas farmácias.
7: Na ocasião, o secretário de Estado do Niassa, Silva Livone, que fez a entrega dos medicamentos no depósito provincial do Niassa, exortou para uma gestão criteriosa, tendo em conta a época chuvosa e ao período de festas que se aproxima. Isinati Assani, Lixinga.
1: A empresa Águas e Saneamento de Maputo está a realizar trabalhos de manutenção das infraestruturas responsáveis pelo tratamento e bombeamento de água. Os trabalhos, que decorrem de forma faseada, abrangem a estação de tratamento de água de Umbeluzi e vários centros de distribuição, entre eles Boane, Belo Horizonte, Matola, Matola Rio, Tsalala, Machava, Chamaculo, Machaquene e Laulane, segundo o porta-voz da empresa Águas e Saneamento de Maputo, Clésio Xiziane.
9: Podem ocorrer algumas alterações temporárias no abastecimento decorrente da realização dos nossos trabalhos. Não teremos situações de faltas de água, porque os mesmos estão feitos de forma programada e nós temos em cada centro de distribuição diversos reservatórios e que esses serão lavados de forma faseada.
1: Os trabalhos deverão se prolongar até o fim do corrente mês. No plano internacional, a Guiné-Bissau poderá não realizar as eleições previstas para 6 de dezembro devido à falta de condições para o processo eleitoral. O presidente da Assembleia Nacional Popular, Domingos Simões Pereira, diz que o prazo para a apresentação de candidaturas terminou sem que tivesse conhecimento de qualquer candidatura submetida, considerando a data das eleições impraticável. O líder do PSGC aponta ainda a suspensão da atividade política e proibição de manifestações, reuniões e outras atividades partidárias como obstáculos à realização de eleições livres. Simões Pereira defende, por isso, a intervenção de parceiros internacionais, incluindo Portugal, União Africana, União Europeia, CDAO e CPLP, para ajudar a encontrar consensos e restabelecer a ordem constitucional no país. Apresentamos as notícias no próximo bloco, às 9 horas.

0: E o ponto final desta edição do Jornal da Manhã, dissemos que o Presidente da República, Daniel Chapo, visita hoje a província congolesa de Pointe-Noire, onde vai conhecer projetos de petróleo e gás e o Porto Autónomo, além de manter o encontro com o empresariado local numa iniciativa que visa atrair investimentos e colher experiências para o desenvolvimento de Moçambique. No Café da Manhã falamos da Conferência Internacional de Investimentos de Teatro, Expectativas e Oportunidades para o Desenvolvimento da Província. Alberto Amade, diretor do Gabinete do Governador da Província de Teatro, foi nosso convidado. A moderação foi da jornalista Isaura Afonso. E o ponto final desta edição do Jornal da Manhã, em nome de uma vasta equipa que tornou possível esta transmissão, despedem-se Francisco Jatti e Elvis Magaia na sonorização, Lilia Langa na produção, Vitor África nas notícias, edição e apresentação, Ernesto Chouk. Bom dia, obrigado pela preferência e até amanhã.
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2: Muito. Muito obrigado. Eu sou o diretor da Missão Internacional, que está o Palocci La Mahunguka Jornal da Manhã. Eu sou o diretor da Missão Internacional, que está o Palocci La Mahunguka Jornal da Manhã. 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
0: Exceto que antes de 8 horas, que chegou a 22 minutos, mentiria Rádio Moçambique, emissora provincial e a Cagaza, lhe acha que a Mfukeni coloca 90.9 com a frequência modulada, a dropen la canchencha, e na Cononga e como é coloca www.rm.co.mz 88.8, Mganguen Waleka Mapai. 101.7, Mingseto Nga e Kumaka Masingiri. 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
5: Bom dia, ouvinte da Rádio Moçambique. O Presidente da República, Daniel Chapo, vai se inteirar hoje dos projetos petrolíferos e o Porto Autónomo da província de Pointe Noire no prosseguimento da visita de trabalho que efetua à República do Congo. Reporta o enviado especial da Rádio Moçambique à República do Congo, Alberto Paulo.
6: Banhada pelo Oceano Atlântico, Pointe Noire constitui uma importante atração de investimentos, o que torna a cidade no maior centro de negócios na República do Congo. Aliás, a ministra dos Negócios Estrangeiros e Cooperação, Maria Manuela Lucas, indicou que Moçambique pretende buscar a experiência de crescimento que a zona registra, um crescimento alavancado pelos projetos de petróleo e gás.
7: Acho que há muita coisa que nós vamos ver, e sobretudo essa questão da interação que o Presidente vai ter com os homens de negócios daqui do Congo, mas em Porto Noir, acho que vamos aprender muita coisa lá no terreno.
6: Esta terça-feira, o Presidente da República manteve um encontro tete-a-tete com o homólogo congolês Denis Sassou Nguesso no âmbito do reforço das relações entre os dois países. Rádio Moçambique, Alberto Paulo, Brazzaville, no Congo.
5: Empresários moçambicanos que operam na África do Sul garantem que vão continuar com as suas atividades, apesar de ressentir-se do impacto dos aumentos constantes do preço de combustíveis no território sul-africano. No extrato que se segue, falam Acácio Bias e Nino Vieira, do setor de transportes, e Graciano Nhampule, que opera no ramo da indústria metalúrgica.
8: Os custos estão elevados, mas por conta daquilo que é o nosso compromisso social, e a Etrago não vê somente o transporte como um negócio, mas também como um parceiro do povo moçambicano, que é para ajudar as pessoas a locomoverem-se e desenvolvimento do próprio país.
9: Os importadores são os mais afetados. Depois deles somos nós. Porque se o preço do combustível sobe, nós também temos que subir o preço do frete. E subindo o preço do frete, os importadores diminuem o poder de importações.
10: Teremos que flutuar com a inflação. Teremos que ajustar os preços dos nossos materiais e vai ficar só um país minimamente organizado, que quando as coisas são assim, mexe tudo.
5: O preço da gasolina na África do Sul aumentou hoje até 3 randes e 33 cêntimos por litro, passando a custar 30 randes e 25 cêntimos, o equivalente a mais de 120 meticais. O gasóleo sofreu um agravamento de 3 randes e 24 cêntimos, com o litro a subir para os 35 randes, ou seja, mais de 140 meticais. Este é o maior aumento do preço de combustíveis este ano em território sul-africano. Na província do Niassa, inicia no próximo sábado o processo de colocação de medicamentos nas unidades sanitárias das regiões recôndidas face à aproximação da época chuvosa. Os detalhes por Esnata Sana.
11: O anúncio foi feito esta terça-feira pelo diretor dos Serviços Provinciais de Saúde no Niassa, Narciso Rondinho, durante a recessão de enormes quantidades de diversos medicamentos e material médico cirúrgico.
12: Esta quantidade de insumos que chega à província serão destinados a todas as unidades sanitárias, com vista a poder reduzir o déficit e, por outro lado, poder melhorar o grau de satisfação daquilo que são, por um lado, as requisições, mas também melhorar o grau de satisfação ao nível das nossas farmácias.
11: Na ocasião, o secretário de Estado do Niassa, Silva Livone, que fez a entrega dos medicamentos no depósito provincial do Niassa, exortou para uma gestão criteriosa, tendo em conta a época chuvosa e ao período de festas que se aproxima. Esnata Sani, Lixinga.
5: Inaugurados esta terça-feira no município de Xaxá, em Gaza, perto de 2 km de estrada em pavé, nos postos administrativos de Patrice Lumumba e Praia. Jornalista Francisco Nelson.
13: Trata-se das estradas Hospital Provincial de Xaxá e Terceiro Bairro Patrício Lumumba, numa extensão de 1,4 km e da rotunda da praia até a um complexo turístico com cerca de 500 metros. A construção e pavimentação destas estradas foi financiada pelo Estado com apoio do Banco Mundial no investimento de 66 milhões de meticais. O edil de Xaxá, Osman Adamo, disse na inauguração dessas estradas que as vias vão dinamizar a economia da autarquia por se tratarem de estratégicas para a movimentação de pessoas e bens e principalmente a da praia, que vai impulsionar cada vez mais o movimento turístico. Francisco Nelson, cidade de Xaxá.
5: Na atualidade internacional, a Guiné-Bissau poderá não realizar as eleições previstas para 6 de dezembro próximo devido à falta de condições para o processo eleitoral. O presidente da Assembleia Nacional Popular, Domingos Simões Pereira, diz que o prazo para a apresentação de candidaturas terminou sem que tivesse conhecimento de qualquer candidatura submetida, considerando a data das eleições impraticável. O líder do PAIGC aponta ainda a suspensão da atividade política e a proibição de manifestações, reuniões e outras atividades partidárias como obstáculos à realização de eleições livres. Simões Pereira defende, por isso, a intervenção de parceiros internacionais, incluindo Portugal, União Africana, União Europeia, CDAO e CPLP, para ajudar a encontrar consensos e restabelecer a ordem constitucional no país. Para fecharmos, vamos às temperaturas máximas previstas para hoje. Tete, 34 graus centígrados. Beira, Chimoio e Nampula, 32 graus. Pemba, 31. Vilanculo, Quelimane e Lixinga, 30. Maputo, 28. Xaxá e Inhambane, 27 graus centígrados de temperatura máxima. Apresentamos as notícias das 9 escutas próximas, quando for 10 horas.
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0: Estimado ouvinte da Rádio Moçambique, emissor provincial de Gaza, seja bem-vindo a mais uma transmissão. Inicia este momento em língua portuguesa. Estaremos juntos até bem perto das 14 horas, isto é, quando forem 13 horas e 55 minutos. Quando forem 10 horas, transmitiremos o noticiário em programa em cadeia com a Antena Nacional. E 11 horas será o noticiário, mais uma vez, em cadeia com a Antena Nacional. 11 horas e 10 minutos será o noticiário provincial. Às 12 horas traremos o Jornal de Gaza. 12 horas e 30 minutos será o Jornal da Tarde, em cadeia com a Antena Nacional. E quando forem 13 horas e 15 minutos, voltaremos à música até bem perto das 14 horas. Quando formos a terminar, serão 13 horas e 55 minutos. 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A esta altura faz-se acompanhar a Sicaro 20. E Belarmina Nhantumbo está mesmo em frente deste barco que está sendo remado num dia maravilhoso como este, 7 de outubro de 2026. Um dia muito especial, uma data muito especial para a cidade de Xai-Xai. Afinal de contas, a cidade de Xai-Xai hoje comemora o dia, mais um ano da cidade de Xai-Xai. Em todo o território nacional, são 10 horas.
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0: Vamos às notícias em cadeia com a Antena Nacional.
2: Nina Zandamela, bom dia, amigo ouvinte. O Presidente da República, Daniel Chapo, vai inteirar-se hoje dos projetos petrolíferos e o Porto Autónomo da província de Pointe-Noire, no prosseguimento da visita de trabalho à República do Congo. Reporte enviado da Rádio Moçambique à República do Congo, Alberto Paulo.
3: Banhada pelo Oceano Atlântico, Pointe-Noire constitui uma importante atração de investimentos, o que torna a cidade no maior centro de negócios na República do Congo. Aliás, a ministra dos Negócios Estrangeiros e Cooperação, Maria Manuela Lucas, indicou que Moçambique pretende buscar a experiência de crescimento que a zona registra, um crescimento alavancado pelos projetos de petróleo e gás.
4: Acho que há muita coisa que nós vamos ver, sobretudo essa questão da interação que o presidente vai ter com os homens de negócios daqui do Congo, mas em Pointe-Noire. Acho que vamos aprender muita coisa lá no terreno.
3: Esta terça-feira, o presidente da República manteve um encontro tete-a-tete com o homólogo congolês Denis Sassou Nguesso no âmbito do reforço das relações entre os dois países. Rádio Moçambique, Alberto Paulo, Brazzaville, no Congo.
2: A Federação Moçambicana das Associações dos Transportadores Rodoviários diz que os atrasos na canalização de subsídios e as dificuldades no abastecimento de combustíveis continuam a causar prejuízos aos operadores do setor. Sumali Gilberto.
5: Para o presidente da FEMATRO, a situação afeta negativamente o fluxo de transporte de carga e a logística em várias regiões do país. Paulo Mutici falava esta terça-feira na cidade de Pemba, no âmbito da visita de trabalho à província de Cabo Delgado, inserida na missão conjunta com o Ministério dos Transportes e Logística. Nesta deslocação conjunta, Paulo Mutici apresentou a nova estrutura do organismo e conferiu posse a Cássimo Salimo ao cargo de delegado provincial da FEMATRO em Cabo Delgado. Sumari Gilberto em Pemba, bom dia.
2: 5 localidades do distrito de Macossa, em Manica, cinco localidades do distrito de Macossa, em Manica, vão beneficiar de energia elétrica da rede nacional nos próximos dias. É uma ação inserida nos esforços do governo para expandir a rede elétrica no distrito. Daniel Oliveira.
6: Atualmente, a energia elétrica da rede nacional abrange as localidades de Dunda, Rio dos Elefantes e Macossa Sede. O administrador de Macossa, Albano Muyambo, referiu que as 5 localidades continuam por eletrificar, enquanto o Fundo de Energia FUNAI prossegue com a instalação de sistemas de painéis solares em algumas zonas. Albano Muyambo disse que o acesso à energia poderá contribuir para melhorar as condições de vida da população e impulsionar as atividades económicas e sociais. Testemunho Daniel Oliveira.
2: A urna contendo os restos mortais do locutor jornalista de Rádio Moçambique, Egídio Pascoal, chega hoje à tarde, dizia, chega hoje à cidade de Tete. O jornalista faleceu ontem no Hospital Central da Beira, em Sofala, vítima de doença. Ana Venila.
1: Egídio Pascoal dedicou parte significativa da sua vida profissional à comunicação social, tendo se destacado pela sua voz, experiência e versatilidade no exercício da atividade jornalística. A chegada da urna à cidade de Tete marca o início das cerimónias fúnebres do locutor e jornalista, cuja partida deixa consternação entre colegas, familiares e ouvintes da Rádio Moçambique. Segundo uma fonte familiar, as exéquias de Egídio Pascoal estão marcadas para esta sexta-feira, em local e hora ainda por anunciar. Da cidade de Tete, Ana Venila.
2: Na atualidade internacional, equipes de busca e resgate continuam a trabalhar para recuperar os corpos das vítimas da queda de um avião militar no estado nigeriano de Ondo. O acidente aéreo ocorreu na segunda-feira, tendo provocado a morte de todas as 25 pessoas a bordo, incluindo civis. As operações de resgate estão complicadas pelo fato do avião ter caído numa área pantanosa de difícil acesso. O presidente nigeriano, Bola Tinubu, declarou 3 dias de luto nacional após o que é considerado um dos piores desastres aéreos do país nos últimos anos. Foram as notícias a esta hora, as próximas às 11 horas.
0: 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São 10 horas e 5 minutos, estimado ouvinte, conferimos as notícias a esta hora em cadeia com a Antena Nacional. Esperamos que tenham lhe chegado em perfeitas condições de audição. Rádio Moçambique, emissora provincial de casa, continua na sua companhia e desde já, caro ouvinte, queremos desejar um bom dia. Uma bela manhã de quarta-feira 7 de outubro de 2026. Queremos desejar boas festas a todos os cidadãos da cidade de Xai-Xai, pois estamos mesmo em uma data muito especial. Mais um ano esta cidade comemora depois de ter ascendido à categoria da cidade, e estamos a falar de sensivelmente 65 anos, que há 65 anos, é melhor assim dizer, que a cidade de Xai-Xai existe. Por isso, há razões mais do que suficiente mesmo de comemorar esta data. Esperamos que todos estejamos a comemorar da melhor forma possível.
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Assim foi a companhia da Yolanda Cacana com sua linda e maravilhosa voz, trazendo uma linda e maravilhosa mensagem para dizer que te amo. Realmente, amor é a coisa mais linda que existe no mundo, pelo menos para nós. Se o mundo pudesse definir-se somente no amor, nós achamos que seria algo tão esplêndido, algo tão maravilhoso, realmente que estar neste mundo jamais. Mas jamais seria ruim, todos estaríamos lutando pela mesma causa. Mas mesmo assim, vamos continuar sim lutando pelo amor, lutando para espalhar aquilo que é o amor. Afinal de contas, para nós, o amor é o espelho de muita, mas muita boa coisa. E queremos acreditar que, por mais que haja maldade, por mais que haja algo de ruim, ainda há uma coisa muito boa e muito bonita no amor, e nós cremos que existe sim. O amor só precisa de ser cultivado, o amor só precisa de ser explorado. Vamos amar sem medidas, não vamos fazer de tudo para que amemos e sejamos amados. 10 horas e 22 minutos.

São 10 horas e 31 minutos. Esta é a Rádio Moçambique, emissora provincial de Gaza. Desde já reiteramos o nosso agradecimento pelo carinho da sua companhia. Estamos numa manhã brilhante, digamos assim, uma manhã meio cinzenta, afinal de contas o sol ainda não quer nos fazer companhia, mas nós agradecemos porque, afinal de contas, a chuva também é necessária, nós precisamos. Precisamos da chuva, sim, para colocarmos as nossas plantas. Alguns já tinham colocado, outros não. Mas as plantas já agradecem e, por que não, também as nossas machambas, os nossos postos de abastecimento de água também agradecem. Vemos de antemão que há comunidades que, para a sua sobrevivência, dependem inteiramente de água. Precisamos de água da chuva, porque em todo lado, claro que queremos água, mas em alguns sítios já temos água canalizada, nos outros não. Então, quando cai uma chuvinha, realmente a comunidade agradece. Tivemos alguns relatórios que quase parte, maior parte da província de Gaza está a cair esta chuva, que nós achamos uma grande bênção. Música.

Esperamos, estimado ouvinte, que esteja a passar as festividades do Dia da Cidade de Xexai para os cidadinos de Xexai, assim que é da melhor forma possível. Para os outros, também esperamos que nos façam companhia ou nos parabenizem. Afinal de contas, Xexai é a capital provincial de Gaza, Xexai pertence a todos os gazenses. Xexai é uma cidade que precisa, sim, da mão de cada um de nós para que ela possa continuar crescendo, para que possa continuar desenvolvendo. Então vamos nos assegurar e vamos caminhar juntos para que esta cidade possa continuar desenvolvendo, para que esta cidade possa continuar alegre. São 10 horas e 34 minutos.

São 10 horas e 47 minutos. Estivemos na companhia da Rosália Mboa. Ela aqui cantou É Natural. É natural, sim. Não vale a pena ignorar, não vale a pena querer negar. É natural que a gente se ame. É natural que a gente comemore. É natural que a gente esteja aí de mãos dadas. É natural que a gente procure saber do outro como é que está. É natural que a gente procure dar o melhor do que nós temos, dar o bom do que nós temos ao outro, afinal de contas, estimado ouvinte, é sempre bom darmos aquilo que é bom ao outro. Ah, não vamos olhar para aquilo que o outro nos dá, porque afinal de contas, cada um faz aquilo que lhe convém e faz aquilo que é melhor para si. Agora, se o outro tem consigo a maldade, eu não me vou deixar levar por essa maldade que o outro tem para mim. Eu vou dar sempre aquilo que eu tenho do bom e do melhor. Continuamos com música e agora vamos ouvir Clayton David. É para fazer história.

0: Rádio Moçambique, a emissora provincial de Gaza, continua na sua companhia nesta manhã. Estimado ouvinte, dentro em breve iremos nos conectar à antena nacional para a transmissão de mais um bloco noticioso. E 11 horas e 10 minutos será o noticiário provincial. Em todo o território nacional, são 11 horas.
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0: Passamos a transmitir o noticiário em cadeia com a Antena Nacional. Continuação de boa escuta.
2: Muito bom dia, Albertina Zandamela. Bom dia, amigo ouvinte. Moçambique quer colher a experiência da República Democrática do Congo na implementação de projetos petrolíferos. No prosseguimento da visita de trabalho ao Congo, o Presidente da República, Daniel Chapo, visita hoje projetos de petróleo e gás na província de Pointe-Noire. A Ministra dos Negócios Estrangeiros e Cooperação, Maria Manuela Lucas, explicou que a província de Pointe-Noire é conhecida como dinamizadora da economia congolesa.
3: É a zona econômica, não é? É por isso que muito dos voos, quando nós viemos, ele chega, deixa passageiros, mas o destino final é Pointe-Noire, não é? Então, acho que há muita coisa que nós vamos ver, e sobretudo essa questão da interação que o presidente vai ter com os homens de negócios daqui do Congo, mas em Pointe-Noire. Acho que vamos aprender muita coisa lá no terreno. O Congo está a crescer, aqui onde estamos também é uma das experiências, que também vemos do outro lado, o Kinshasa. Mas também a área do óleo e gás, não é? Como estamos a dizer, que o Sr. Senhor Presidente vai ver em loco.
2: Ministra dos Negócios Estrangeiros e Cooperação, Maria Manuela Lucas, e o segundo dia da visita a trabalho do chefe de Estado moçambicano à República do Congo. O Presidente da Federação Moçambicana das Associações dos Transportadores Rodoviários assegura que decorrem a bom ritmo as conversações com o Governo para a suspensão do mecanismo de compensações e aprovação do aumento da tarifa de transporte público de passageiros. Sumali Gilberto.
4: Para Paulo Mutici, a alteração da tarifa é a única alternativa viável para garantir a sustentabilidade, a inclusão e a melhoria das condições operacionais dos transportadores. O dirigente considera que o atual sistema de subsídios tem se mostrado incapaz de fortalecer as empresas da indústria de transporte de passageiros, carga e logística num contexto marcado pela instabilidade no fornecimento de combustíveis. O presidente da FIMATRO falava esta terça-feira a jornalistas em Pimba, no âmbito da visita de trabalho à província de Cabo Delgado. Sumari Gilberto, em Pemba.
2: Cinco localidades do distrito de Macossa, em Manica, vão beneficiar de energia elétrica da rede nacional nos próximos dias. É uma ação inserida nos esforços do governo para expandir a rede elétrica no distrito. Daniel Oliveira.
5: Atualmente, a energia elétrica da rede nacional abrange as localidades de Dunda, Rio dos Elefantes e Macossa Sede. O administrador de Macossa, Albano Muyambo, referiu que as cinco localidades continuam por eletrificar, enquanto o Fundo de Energia FUNAI prossegue com a instalação de sistemas de painéis solares em algumas zonas. Albano Muyambo disse que o acesso à energia poderá contribuir para melhorar as condições de vida da população e impulsionar as atividades económicas e sociais. Testemunho Daniel Oliveira.
2: O Instituto Nacional de Meteorologia, em Nampula, alerta para a possibilidade de ocorrência de chuva acima do normal nos distritos localizados a sul da província nos princípios do próximo ano. Otávio Fonseca.
6: O alerta foi deixado pela meteorologista do Instituto Nacional de Meteorologia em Nampula, Maria Sunila, e o fenômeno vai ter forte influência nos distritos de Malema, Ribão, Morrupula, Lardi e grande parte de extensão do distrito de Moma. Maria Sunila acrescentou que, face à situação, há necessidade das comunidades fortificarem a cobertura das suas residências para evitar que não sejam destruídas pelas intempéries. Otávio Fonseca, Nampula.
2: A urna contendo os restos mortais do locutor, jornalista da Rádio Moçambique, Egídio Pascoal, chega hoje à cidade de Tete. O jornalista faleceu ontem no Hospital Central da Beira, em Sofala, vítima de doença. Ana Venila.
7: Egídio Pascoal dedicou parte significativa da sua vida profissional à comunicação social, tendo-se destacado pela sua voz, experiência e versatilidade no exercício da atividade jornalística. A chegada da urna à cidade de Delta marca o início das cerimónias fúnebres do locutor e jornalista, cuja partida deixa a consternação entre colegas, familiares e ouvintes da Rádio Moçambique. Segundo uma fonte familiar, as exéquias de Egídio Pascoal estão marcadas para esta sexta-feira, em local e hora ainda por anunciar. Da cidade de Data, Ana Venila.
2: Na atualidade internacional, equipes de busca e resgate continuam a trabalhar para recuperar os corpos das vítimas da queda de um avião militar no estado nigeriano de Ondo. O acidente aéreo ocorreu na segunda-feira, tendo provocado a morte de todas as 25 pessoas a bordo, incluindo civis. As operações de resgate estão complicadas pelo fato de o avião ter caído numa área pantanosa de difícil acesso. O presidente nigeriano Bola Tinubu declarou 3 dias de luto nacional após o que é considerado um dos piores desastres aéreos do país nos últimos anos. Foram as notícias a esta hora, as próximas inseridas no Jornal da Tarde a partir das 12 horas e 30 minutos. 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
0: 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São 11 horas e 6 minutos, conferimos as notícias em cadeia com a Antena Nacional. Esperamos que tenham lhes chegado em perfeitas condições de audição. Quando forem 11 horas e 10 minutos, transmitiremos o noticiário provincial.

Estimado ouvinte, atenção às notícias apresentadas por Belarmina Nhantumbo. O município de Xai-Xai celebra hoje 65 anos de elevação à categoria da cidade. Em meio ainda das marcas de destruição por conta das cheias e inundações deste ano, que assolaram a baixa da capital provincial de Gaza, são marcas de destruição que paulatinamente vão sendo recuperadas com o esforço da edilidade e participação dos munícipes, a exemplo dos serviços comerciais e instituições públicas e privadas que já funcionam na Baixa da Cidade. O presidente do município de Xai-Xai, Osimane Adamo, disse que apesar destas marcas deixadas pelas intempéries, a edilidade está preparada para oferecer momentos festivos condignos aos munícipes por ocasião do Dia da Cidade. Osimane Adamo explicou que o município continua empenhado na busca de soluções para trazer de volta a beleza da cidade de Xai-Xai. No município de Xai-Xai, em Gaza, foram inaugurados esta terça-feira, perto de 2 quilômetros de estrada em pavê, nos postos administrativos de Patrícia Lumumba e Praia. Trata-se de estradas Hospital Provincial de Xai-Xai a terceiro bairro, Patrícia Lumumba, numa extensão de 1,4 km da rotunda de Praia até ao complexo turístico, com cerca de 500 metros. A construção e pavimentação dessas estradas foi financiada pelo Estado com apoio do Banco Mundial no investimento de 66 milhões de meticais. O edil de Xai-Xai, Osimane Adamo, disse na inauguração destas estradas que as vias vão dinamizar a economia da autarquia, dizia da autarquia, por se tratar de estratégias estratégicas, assim que é, para a movimentação de pessoas e bens, principalmente a da praia, que vai impulsionar cada vez mais o movimento turístico. Os munícipes da cidade de Xai-Xai enaltecem os esforços do município por ter assegurado a pavimentação de uma das unidades do bairro Patrícia Lumumba, o mais populoso da autarquia. O Ministério da Agricultura, Ambiente e Pesca já aloca 223 kits de tração animal a produtores agrícolas do setor familiar em 5 províncias do país. Trata-se de kits compostos por 3 animais, sendo 2 machos e 1 fêmea, charrua, semeadora e caroça, para o transporte de produção, que vão beneficiar famílias vulneráveis, na sua maioria agrupadas em associações agrícolas. O diretor nacional da pecuária no Ministério da Agricultura, Ambiente e Pescas, que partilhou a informação, indicou que a alocação destes kits agrários é suportada pelo governo através do Fundo do Fomento Agrário e de Extensão Rural, com financiamento do Procava. Rafael Escrivão explicou que a alocação dos kits de tração animal visa aumentar as áreas de produção, reduzir o esforço em que as mulheres são submetidas nas atividades agrícolas e incrementar a produtividade. O dirigente acrescentou que para que este tipo de apoio tenha sucesso, os beneficiários vão se acompanhados por técnicos de extensão rural do setor agrário em cada uma das 5 províncias abrangidas pelo programa, nomeadamente Gaza, Inhambane, Sofala, Manica e Tete. O distrito de Bilene, em Gaza, prevê produzir na campanha agrícola 2026-2027, mais de 250 mil toneladas de produtos diversos numa área de 91 mil hectares. Deste plano, destacam-se as culturas de milho, arroz, mandioca, batata doce, feijões, hortícolas diversas e cana-sacarina. O administrador do distrito de Belém, Momad Araújo, disse que neste momento decorre a preparação dos campos de produção, onde estão envolvidos mais de 3 mil produtores, na sua maioria do setor familiar, assistidos por 26 técnicos de extensão agrária. Momad Araújo explicou que o presente plano de produção é similar ao da campanha prestes a findar 2025-2026, em relação à quantidade esperada de produtos, bem como à área de cultivo, devido às dificuldades impostas pelas inundações deste ano. No desporto, em Gaza, serão premiados esta quarta-feira os vencedores do torneio municipal de Xai-Xai em futebol na sua versão 2026, cujo pano caiu no último fim de semana. Trata-se da campeã Madodas de 2000, as equipas de Fenteleno Futebol Clube e Matadouro de Xilauleni, que comportam o pódio no segundo e terceiro classificados
respectivamente. Aos vencedores serão entregues taças, medalhas, equipamentos desportivos, ato que terá lugar à luz das celebrações dos 65 anos da cidade de Xai-Xai. O secretário-geral da Associação Desportiva da cidade de Xai-Xai, co-organizadora da prova, Félix Parruc, explicou que, depois de muitas dúvidas devido às enxurradas do início do ano, a competição acabou acontecendo dentro da normalidade. O tempo, as temperaturas máximas previstas em graus Celsius, Tete 34, Beira Chimoio Nampula 32, Pemba 31, Vilanculo Quilimane Lixinga 30, Maputo 28, Xai-Xai e Inhambane poderão ser as cidades mais frescas do país com a máxima de 27 graus centígrados. Foram as notícias a esta hora, esperamos que tenham chegado em perfeitas condições de audição.

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Olha quem vai perder, quem esteve a cantar, isso é Percela. Muitos realmente perdem, muitos perdem por orgulho. Aliás, estimado ouvinte, já parou para pensar que o orgulho, se calhar não, até fazendo cá as contas, as nossas estimativas, o orgulho é o maior inimigo de uma relação. E nós pensamos cá que muitos casais se destroem por orgulho, que por outra coisa, que por traição, que por mentira. Então é preciso afastarmos o orgulho para longe de nós, de modo a que nós preservemos a nossa relação, de modo a que as nossas casas fiquem firmes, os nossos relacionamentos se tornem robustos. Vamos nos distanciar do orgulho. O orgulho destrói muitos casamentos, o orgulho destrói muitas casas, destrói famílias, o orgulho destrói a amizade, destrói qualquer que seja a relação, porque o orgulho não é nada bom. Então vamos tentar ser humildes, vamos nos afastar do orgulho, porque ele é uma lâmina que, quando corta, dificilmente essa ferida pode se sarar. 11 horas e 34 minutos.

Alegramos-nos então com esta música de Anita Macuacua, que é mesmo típica para festa, e outra voz que nos vem brindar com muita alegria é de Marlene. Vamos ouvir. Este é o espaço Parabéns a você, amigo ouvinte, espaço no qual pode ligar para nós e deixar ficar uma felicitação especial àquela pessoa que hoje faz mais um ano de vida. Os nossos números são 21-31-55-55, 82-34-92 ou 84-34-92.

0: Temos já o primeiro ouvinte em linha. Fala-nos de Caia. Bom dia, Domingos Tchunga.
1: Albertina Zandamela, muito bom dia.
0: Muito bom dia, bem disposto?
1: Bem disposto, mesmo com calor, estou disposto.
0: Muito bem, e com esta boa disposição, quem é que faz anos hoje, Domingos?
1: Hoje vou felicitar o meu grande colega, que é o Manuel João.
0: Sim.
1: De Xindio, província de Tete, distrito de Mutarara. Ele fez ontem mais um ano de vida. Desejo a ele que muitos anos de vida, mil e longos anos de vida para ele.
0: Muito bem, muito obrigada.
1: Então, uhum. É tudo para hoje. Também não esquecendo aqueles todos aniversariantes do dia.
0: Pois.
1: Até lá, eu, Domingos Tchunga.
0: Muito obrigada.
1: Muito bom dia.
0: Muito bom dia, Domingos Tchunga. Aquele abraço. Vamos falar também com Zefania Chiruco. Fala-nos de Matalane. Bom dia.
2: Bom dia.
0: Bem disposto, Zefanias?
2: Bem disposto, com essa temperatura banana.
0: Muito bem. Diz-nos quem é que faz anos hoje?
2: A todos completam anos hoje.
0: E qual é a mensagem que vai deixar?
2: Desejo a todos boa saúde, bom dinheiro.
0: Muito bem, que assim seja. Alinhamo-nos a Cisafanias e também fazemos estes votos. Um abraço para si e o restante de um ótimo dia na nossa companhia.
2: Igualmente.
0: Tchau, tchau.

0: Vamos para Balama. Quem está em linha e nos fala de lá é Raimundo Mpaka. Bom dia.
1: Muito bom dia.
0: Bem disposto, Raimundo?
1: Eu sim.
0: Muito bem, Raimundo. Quem é que faz anos hoje?
1: Quem faz anos de hoje é a minha filha, Cedina Raimundo, que está a completar dia de hoje, 8 anos.
0: Maravilha! É dia de festa, não é?
1: Exatamente.
0: Que alegria. Qual é a mensagem que vai deixar a sua filha, Raimundo?
1: Mensagem que deixo é que tem que crescer bem e ter muita saúde,
0: uhum,
1: longos anos,
0: pois,
1: muito respeito.
0: Exato.
1: É, bom trabalho aí. Tchau,
0: muito
1: tchau.
0: Obrigada.
1: Raimundo Mpaka, com a sua dama, bairro Pecuária.
0: Muito obrigada. Um abraço, Raimundo Mpaka, especialmente para a sua filha. Muitos anos de vida a ela. Tchau, tchau.
1: Obrigado, bom trabalho aí.

A vida é bela, a vida é maravilhosa, a vida é uma alegria, assim canta Pachá Viegas. Faça de todo, estimado ouvinte, para que realmente o reflexo da vida seja belo, mesmo em meio a adversidades, em meio a dificuldades, mas precisamos realmente de explorar aquilo que é bom nesta vida, que é a beleza, que é a alegria, e deixemos a tristeza para mais tarde. São 11 horas e 45 minutos.

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0: Todo o território nacional são 12 horas.
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0: Boa tarde, estimado ouvinte, e feliz dia da cidade de Xai-Xai. São 65 anos entre jubilos e desafios na urbe. É o Jornal de Gaza, já no seu receptor, com a atualidade informativa da província, na Rádio Moçambique, emissor provincial de Gaza, todos os dias a esta hora. O município de Xai-Xai celebra hoje 65 anos de elevação a esta categoria. O distrito de Bilene prevê produzir na campanha agrícola 2026-2027 mais de 250 mil toneladas de produtos diversos numa área de 91 mil hectares. São premiados esta quarta-feira os vencedores do torneio municipal de Xai-Xai em futebol versão 2026, cujo pano caiu no último final de semana. São tópicos da presente edição a cargo de Bonifácio Novella e João Quinzung, nos cuidados técnicos. Desejo para ótima escuta. Jornal de Gaza, já no seu receptor, entre jubilos e desafios, a cidade de Xai-Xai celebra hoje 65 anos de elevação a esta categoria. Vamos aos detalhes desta efeméride com o jornalista Francisco Nelson.
1: São marcas de destruição que paulatinamente vão sendo recuperadas com esforço da edilidade e participação dos munícipes, a exemplo de todos os serviços comerciais, instituições públicas e privadas que já funcionam na Baixa da cidade. O presidente do município de Xai-Xai, Osman Adamo, disse que apesar destas marcas deixadas pelas intempéries, a edilidade está preparada para oferecer momentos festivos condignos aos munícipes por ocasião do Dia da Cidade. Osman Adamo explica que o município continua empenhado na busca de soluções para trazer de volta a beleza da cidade de Xai-Xai e nem por isso deixaria a data passar despercebida, pois as comemorações vão fazer esquecer por alguns minutos o trauma das enxurradas.
2: Os desafios continuam, precisamos de reabilitar a nossa cidade. Está certo que fizemos o mínimo para poder os munícipes voltar a exercer as suas atividades nos mercados, os formais e informais. Todos voltaram à cidade, felizmente a cidade continua a fluir o negócio lá, mas continuamos com desafios de reparação da estrada da cidade. Neste momento decorrem levantamentos, os consultores estão lá para avaliar o projeto e dizer qual é o valor necessário para aquele projeto.
1: Presidente do município de Xai-Xai, Osman Adamo, e as celebrações hoje dos 65 anos de elevação da capital provincial de Gaza à categoria de cidade.
0: Entre jubilos e desafios, a cidade de Xai-Xai celebra hoje 65 anos de elevação a esta categoria. É um município que investiu cerca de 66 milhões de meticais desembolsados pelo Banco Mundial na melhoria das condições de transitabilidade e mobilidade de pessoas e bens. As vias pavimentadas foram entregues esta terça-feira por ocasião das celebrações do Dia da Cidade, tal como atesta o jornalista Francisco Nelson, de novo em antena.
1: No município de Xai-Xai, em Gaza, foram inaugurados esta terça-feira perto de 2 quilômetros de estradas em pavé nos postos administrativos.

0: ativos de Patrice Lumumba e Praia. Trata-se das estradas Hospital Provincial de Xaxai, Terceiro Bairro Patrice Lumumba, numa extensão de 1,4 km e da rotunda da Praia até a um complexo turístico com cerca de 500 metros. A construção e pavimentação destas estradas foi financiada pelo Estado com apoio do Banco Mundial no investimento de 66 milhões de meticais. O edil de Xaxai, Osman Adamo, disse na inauguração dessas estradas que as vias vão dinamizar a economia da autarquia por se tratarem de estratégicas para a movimentação de pessoas e bens e, principalmente, a da praia, que vai impulsionar cada vez mais o movimento turístico.
1: Como todos sabemos, o desenvolvimento do país depende da circulação. As vias de acesso são bastante importantes para que o município desenvolva. Então, este é um grande ganho para nós e vamos poder trabalhar com os transportadores semicoletivos para que também usem esta rota para fazer chegar os munícipes às suas casas, à escola e ao mercado.
0: Os munícipes de Xaxai enaltecem os esforços do município por ter assegurado a pavimentação de uma das unidades do bairro Patrice Lumumba, o mais populoso da autarquia, tal como testemunham as palavras de Xugas Tembe.
2: Nos sentimos tão satisfeitos com a inauguração dessa estrada. E hoje está aqui a estrada. É uma felicidade que nós temos como município da cidade de Xaxai, unidade 3, unidade 4, 3, 4 e 5. Então é o que nós gostaríamos que isso acontecesse. Isto é aqui hoje. Há alguns que não puderam ver, mas nós estamos a ver. E bem-vindo à ideia do Conselho Municipal e que o presidente Osman pode levar avante. Isso é muito importante porque se nós não preservamos essa estrada, somos nós estamos a perdermos. Se nós sobretraímos ou estragamos a estrada, é a nossa felicidade que estamos a pôr em risco.
0: Satisfação dos munícipes do Terceiro Bairro Patrice Lumumba pela construção da estrada em pavé que faz a ligação Hospital Provincial de Xaxai àquela zona da autarquia da capital provincial de Gaza.
3: A este momento decorrem as atividades alusivas às festividades desta data na Baixa da cidade de Xaxai. Mais informações nos próximos espaços informativos desta estação emissora. Ministério da Agricultura, Ambiente e Pescas aloca 223 kits de tração animal a produtores agrícolas do setor familiar em 5 províncias do país. Horácio Dengo com mais informações.
4: E trata-se de kits compostos por 3 animais, sendo 2 machos e 1 fêmea, charrua, semeadora e carroça para o transporte da produção, que vão beneficiar famílias vulneráveis, na sua maioria agrupadas em associações agrícolas. O diretor nacional de pecuária no Ministério da Agricultura, Ambiente e Pescas, que partilhou a informação, indicou que a alocação destes kits agrários é suportada pelo governo através do Fundo de Fomento Agrário e de Extensão Rural, com financiamento do PROCAVA. Rafael Escrivão explica que a alocação dos kits de tração animal visa aumentar as áreas de produção, reduzir o esforço que as mulheres são submetidas na atividade agrícola e incrementar a produtividade. O dirigente acrescenta que para que este apoio tenha sucesso, os beneficiários vão ser acompanhados por técnicos de extensão rural no setor agrário em cada uma das 5 províncias abrangidas pelo programa, nomeadamente Gaza, Inhambane, Sofala, Manica e Tete.
5: A maior parte são associadas em organizações que têm o mesmo padrão de vulnerabilidade, de necessidade. Cada associação, que é um grupo de mulheres, homens, algumas idosos, vai receber 2 kits de extração animal. Significa que vão lavrar as suas machambas, vão passar o período de lavoura e no período em que começar a colheita, eles têm ainda essas charruas, têm acoplado a carroça que vão poder transportar o que foi colhido nas machambas. Essas comunidades foram selecionadas, sob critério de seleção, eles fizeram um levantamento de base para verem a vulnerabilidade. Depois vamos acompanhar, 2 áreas vão ser acompanhadas, a área da agricultura, que é a tração animal, e a área da pecuária. Tem que se criar condições para que estes kits que a associação receba haja uma produção. Então, para tal, tem que haver um acompanhamento técnico.
4: Diretor Nacional de Pecuária no Ministério de Agricultura, Ambiente e Pescas, Rafael Escrivão, e o apoio do governo a produtores do setor familiar em kits de tração animal em 5 províncias.
3: Ministério da Agricultura, Ambiente e Pesca já aloca 223 kits de tração animal a produtores agrícolas do setor familiar em 5 províncias do país. Enquanto isto, o distrito de Bilene prevê produzir na campanha agrícola 2026-2027

0: mais de 250 mil toneladas de produtos diversos numa área de 91 mil hectares. Vamos ao detalhe da notícia com a jornalista Hortência Matavela.
1: Desplante destacam-se as culturas de milho, arroz, mandioca, batata doce, feijões, hortícolas diversas e cana-sacarina. O administrador do distrito de Bilene, Momada Raúz, diz que neste momento decorre a preparação dos campos de produção, onde estão envolvidos mais de 3 mil produtores, na sua maioria do setor familiar, assistidos por 26 técnicos de extensão agrária. Momada Raúz explica que o presente plano de produção é similar ao da campanha prestes a findar 2025-2026 em relação à quantidade esperada de produtos, bem como a área de cultivo devido às dificuldades impostas pelas inundações deste ano.
2: Os produtores estão mobilizados, estão a trabalhar na limpeza da área de produção. A nível das comunidades, temos visto com muita satisfação o nível de preparação dos solos, portanto, está a acontecer derrube, portanto, de arbustos e a limpeza do capim, refira-me aos postos administrativos mais produtivos, refira-me aos postos administrativos de Mapuá e Incaia, num processo de conciliação com o homem e o ambiente, sempre deixarmos mensagens de sensibilização aos nossos produtores para que pratiquem a agricultura sustentável. Do trabalho que realizamos, que resulta do pronunciamento dos próprios produtores, então, por causa deste fenômeno registrado no mês de janeiro, tivemos lá lições aprendidas, razão pela qual e a nossa planificação não superou aquela que foi a planificação do ano anterior.
1: Administrador do distrito de Bilene, Momada Raúz, e as projeções da campanha agrícola prestes a iniciar 2026-2027.
0: Está reconstruída a estação meteorológica da cidade de Xechai depois dos danos que sofreu por conta das cheias que assolaram a província de Gaza nos princípios do presente ano. Depois da reabilitação, a estação meteorológica foi devidamente equipada com uma tecnologia moderna concebida para responder antecipadamente os cenários da previsão do tempo para prestar informações antecipadas aos eventos naturais extremos. A informação foi avançada pelo porta-voz do INAME em Gaza, que garantiu que depois da restauração, a estação meteorológica de Xechai poderá ser inaugurada ainda este mês de outubro. Leonardo Duma indicou que depois de Xechai decorrem obras de construção das estações meteorológicas de Xikualakwala e Mapai, que igualmente sofreram danos significativos devido às enxurradas deste ano.
3: Estamos a avançar paulatinamente. Agora, neste momento, vamos inaugurar a estação da cidade de Xechai, que já está concluída e essa estação é moderna. Também os equipamentos que estão lá alocados são todos digitais. Ainda não foi definida a data, mas creio que dentro desse mês de outubro vai ser feita a inauguração da estação de Xechai. E dentro breve também vai ser construída a estação em Xikualakwala e Mapai. Tudo isso no âmbito da iniciativa presidencial, um distrito, uma estação meteorológica.
0: Duma acrescentou que o INAME está a mobilizar financiamento para a reposição da estação meteorológica de Xokwe, onde todo o equipamento ficou igualmente danificado por conta das cheias.
3: Praticamente a nossa estação estava aí no Instituto Agrário de Xokwe. Então, por causa da cheia de janeiro, praticamente tudo ficou arrastado. Xokwe praticamente não tem nada. Temos que mesmo começar de zero. Temos apenas parque. Parque é o quê? É uma vedação com instrumento. Mas a própria infraestrutura que é nossa, da meteorologia, não temos. Mas tem lá técnico. Eles são técnicos que estão sendo tutorados por SDPI. Então, Xokwe praticamente precisamos de alocar um pouco de tudo. Todos os instrumentos temos que alocar em choque, porque a água devastou tudo, não ficou nada em choque.
0: Porta-voz do INAME em Gaza, Leonardo Duma, e a restauração de infraestruturas e equipamentos meteorológicos danificados em quase todos os distritos devido às intempéries registradas este ano na província.

0: No desporto, temos o repórter desportivo Francisco Nelson e as premiações dos vencedores do torneio municipal alusivo aos 65 anos da cidade de Xai-Xai.
1: Em Gaza serão premiados esta quarta-feira os vencedores do torneio municipal de Xai-Xai em futebol, na sua versão 2026, cujo pano caiu no último fim de semana. Trata-se da campeã Madodas de 2000, as equipas de Fencilene Futebol Clube e Matador de Xilaulene, que completam o pódio no segundo e terceiro lugares, respectivamente. Aos vencedores serão entregues taças, medalhas, equipamento desportivo, ato que tem lugar à luz das celebrações dos 65 anos da cidade de Xai-Xai. O secretário-geral da Seção Desportiva da cidade de Xai-Xai, coorganizadora da prova, Félix Paruque, explica que depois de muitas dúvidas, devido às enxurradas, a competição acabou acontecendo dentro da normalidade, o que se tornou num sucesso.
2: Foi um campeonato que devolveu parte da alegria dos nossos cidadinos, principalmente os jovens que abraçam esta área desportiva, porque, na verdade, depois das enxurradas, depois do evento natural para a nossa cidade, depois veio a bonança, não é? A bonança foi exatamente o recreativo, o campeonato municipal de futebol, que congregou várias equipas. É importante ver que tivemos cerca de 30, sim, quase 40 equipas envolvidas, mas depois, no fim, acabamos a funilar o certame para seis equipas. Isso é masculino, mas em feminino ainda continuamos com as sete equipas, dado o número inferior de equipas femininas que tem a nossa cidade. Portanto, foi um certame que devolveu alguma alegria. Em cada semana tínhamos sempre jogos a nível dos nossos campos comunitários, e isso, de certa forma, entreteu aos jovens, e o balanço, de facto, é positivo, tal como eu disse inicialmente.
1: Secretário-geral da Associação Desportiva de Xai-Xai, Félix Paruque, o ciclo que marcou o Campeonato Municipal de Futebol em meio às enxurradas que assolaram a capital provincial de Gaza nos princípios deste ano.
0: Temperaturas máximas previstas em graus Celsius: Tete, 34, Beira, Chimoio e Nampula, 32, Pemba, 31, Vilanculo, Quelimane e Lixinga, 30, Maputo, 28, Xai-Xai e Inhambane poderão ser as cidades mais frescas do país, com a máxima de 27 graus centígrados. Este modo 20 termina assim o Jornal de Gaza, que esteve a cargo de Bonifácio Novela na edição e apresentação, João Kizungueni nos cuidados técnicos. Boa tarde, até ao próximo encontro.
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3: São 12 horas e 16 minutos. Conferimos as notícias no Jornal de Gaza. Esperamos, caro ouvinte, que tenham chegado em perfeitas condições de audição. Prometemos trazer mais notícias referentes ao país, assim como ao mundo, no bloco noticioso mais alargado, Jornal da Tarde, que irá passar quando forem 12 horas e 30 minutos. Será em cadeia com Antena Nacional.

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0: Estimado ouvinte, em todo o território nacional são 12 horas e 30 minutos. 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

Boa tarde, estimado ouvinte. Vendaval acompanhado de chuva intensa destrói infraestruturas públicas e privadas na província de Inhambane. Presidente da República, Daniel Chapo, visita hoje projetos de petróleo e gás no prosseguimento da sua visita oficial à República do Congo. Fora de portas, equipes de busca e resgate continuam a trabalhar para recuperar os corpos das vítimas da queda de um avião militar no estado nigeriano de Ondo. Destaques do Jornal da Tarde, quarta-feira, 7 de outubro de 2026. A sonorização é de Tomás Valoi e Matias Vilanculo. A sonorização é de Tomás Valoi e Matias Vilanculo. Encarrega.

0: Pública Daniel Chapo está a visitar neste momento projetos de petróleo e gás na província satélite de Pointe Noire, tida como centro de negócios daquele país. Em Pointe Noire, o chefe do Estado vai reunir-se com empresários congoleses com o propósito de atrair investimentos para Moçambique. Para mais detalhes sobre a visita do presidente da República ao Congo, junta-se à antena o enviado especial da Rádio Moçambique, Alberto Paulo.
1: Moçambique busca experiências da República do Congo no desenvolvimento de projetos de exploração de petróleo e gás. Esta quarta-feira, o presidente da República, de visita a este país africano, trabalha em Pointe Noire, a segunda maior cidade congolesa e tida como capital econômica do país. É nesta cidade onde estão em curso vários projetos ligados à exploração petrolífera, parte dos quais desenvolvidos pelas multinacionais Eni e Total Energias. Daniel Chapo visitou o Centro de Tratamento de Gás e Central Elétrica do Congo, duas infraestruturas que fazem parte do projeto Congo LNG, sob gestão da Eni. Além da exportação, o Centro de Tratamento processa o gás que alimenta a central elétrica, que é responsável por 70% da energia consumida no país. O dia é marcadamente de visitas a projetos estratégicos. Esta tarde, Daniel Chapo, ainda em Pointe Noire, vai inteirar-se do funcionamento de projetos desenvolvidos pela Total Energies. São projetos de gás natural liquefeito e também de processamento de petróleo. Daniel Chapo visita estes projetos numa altura em que Moçambique procura consolidar a sua posição no mercado de óleo e gás, com uma previsão de investimento de cerca de 50 bilhões de dólares. A visita oficial do presidente da República ao Congo insere-se no estreitamento das relações entre os dois países em vários domínios. Um dos campos a ser explorado é o da saúde, e neste contexto, o gabinete da primeira-dama de Moçambique pretende buscar a experiência do Congo na assistência social a pacientes de várias doenças e apoiar ações para melhorar a resposta sanitária. A primeira-dama visitou um centro de referência no tratamento de várias doenças no Congo. Guetta Chapo gostou da experiência.
2: Estamos a trabalhar também no sentido de conseguirmos termos estes equipamentos no nosso país e também um dia termos um hospital ou um instituto especializado para que possamos tratar os nossos doentes dentro do nosso país. Assim iremos poupar muito recurso.
1: Primeira-dama da República de Moçambique, Guetta Chapo, falando no final da sua visita a um centro de referência no tratamento a várias doenças em Brazzaville, capital da República do Congo. A agenda desta quarta-feira vai terminar com conversações entre Daniel Chapo e o seu homólogo Denis Sassou Nguesso. Rádio Moçambique, Alberto Paulo, no Congo.
0: Presidente da República Daniel Chapo está a visitar projetos de petróleo e gás na província satélite de Pointe Noire, tida como o maior centro de negócios daquele país. Sob o lema Tete no Horizonte de Investimentos, Oportunidades para uma Nova Era de Desenvolvimento, a cidade de Tete acolhe a partir de amanhã a Conferência Internacional de Investimentos para testar a prontidão da província em torno do evento. Chamo a antena a jornalista Ana Avenila.
3: Está tudo a postos para a realização esta quinta-feira da Conferência Internacional de Investimentos de Tete, com aposta na transformação digital e valorização das oportunidades e potencialidades existentes nesta província. O encontro irá juntar investidores nacionais e internacionais, parceiros de desenvolvimento e diferentes atores do setor privado, com o objetivo de promover as oportunidades de negócio e estimular novos investimentos. A garantia foi dada esta quarta-feira no espaço Café da Manhã desta estação emissora pelo diretor do gabinete do governador de Tete. Alberto Amado disse que a conferência vai apresentar as facilidades e incentivos disponíveis para novos investimentos, bem como uma carteira de projetos de investimentos da província.
4: Para investirmos em Tete, olhando para as suas potencialidades, primeiro temos que notar que o governo por si oferece as várias oportunidades. Primeiro, para o incentivo fiscal, e segundo, para o nível de organização que a província se dispõe, tendo em conta o bloco de organização e de investimento.

0: que é liderado pelo Ministério da Economia e Finanças, que Tete continua a liderar em termos da sua capacidade de gerar renda e também logística forte para que esses investimentos possam ser facilitados, quer através da recessão da nossa população e, segundo, também da recessão e capacidade de preparação do nosso setor empresarial do Tete.
1: Amad sublinhou ainda que a iniciativa pretende dar maior visibilidade aos setores com potencial para dinamizar a economia provincial, criar emprego e impulsionar o desenvolvimento regional.
0: Convidamos todo o corpo diplomático acreditado na República de Moçambique e esperamos que esse corpo diplomático mobilize investidores e mobilize todo o setor privado para que conosco façam uma aliança forte, não só de Tete, mas de Moçambique de forma geral.
1: O foco do governo é que a exploração de recursos beneficie, em primeira instância, as comunidades locais. Da cidade de Tete, Ana Venila.
2: Tete acolhe amanhã a Conferência Internacional de Investimentos para a divulgação das suas potencialidades económicas e não só. Os investimentos demandam segurança. Ministros da Defesa de Moçambique e da Tanzânia estão reunidos em Dar es Salaam para o reforço da cooperação na área de defesa e segurança. Monteiro Bonifácio, correspondente da Rádio Moçambique em Dar es Salaam.
3: O ministro da Defesa Nacional, Cristóvão Chiume, enaltece a contribuição da Tanzânia no estabelecimento do nacionalismo moçambicano, bem como na pacificação do país. Cristóvão Chiume, que falava na abertura da 7ª Sessão Conjunta Permanente de Defesa e Segurança, que decorre na cidade de Dar es Salaam, diz que além da Tanzânia ser o berço do Estado moçambicano, deu também a sua contribuição na luta pela paz em Moçambique. Para Cristóvão Chiume, a Sessão Conjunta Permanente de Defesa e Segurança em curso constitui uma oportunidade para a consolidação dos laços históricos entre Moçambique e Tanzânia.
4: A presente reunião da Comissão Conjunta Permanente de Defesa e Segurança entre os nossos países decorre num período revestido de grande importância, onde Moçambique celebrou a 4 de outubro de 2026, o Dia da Paz e Reconciliação Nacional, por ocasião da assinatura do Acordo Geral de Paz em 1992, em Roma, Itália, pondo fim a 16 anos de uma longa e destrutiva guerra civil no nosso país. Outro sim, no dia 25 de setembro, passado, celebramos o Dia das Forças Armadas de Defesa de Moçambique e o aniversário do desencadeamento da Luta Armada de Libertação Nacional, onde o berço foi neste país, em homenagem ao início da Luta de Libertação Nacional contra o regime colonial português em 1964. Em todos esses eventos históricos, o povo e o governo da República Unida da Tanzânia sempre estiveram do lado de Moçambique, razão pela qual gostaríamos de aproveitar a ocasião para agradecer aos nossos irmãos tanzanianos pelo apoio abnegado prestado em prol de um Moçambique livre.
3: Ministro da Defesa Nacional, Cristóvão Chiume, na abertura da 7ª Sessão Conjunta Permanente de Defesa e Segurança, que decorre na cidade de Dar es Salaam, de onde vos falou Monteiro Bonifácio.
2: Dos estúdios da Rádio Moçambique, na cidade de Inhambane, transmitimos o Jornal da Tarde. Vendaval acompanhado de chuva intensa destrói infraestruturas públicas e privadas na província de Inhambane. A secretária de Estado na província, Arsênia Massing, visitou esta manhã, na cidade de Inhambane, algumas infraestruturas afetadas numa altura em que decorre o levantamento dos danos provocados pelo temporal um pouco pela província. Alexandre Matsimbi.
5: Secretária de Estado em Inhambane visita instalações do Instituto Nacional de Promoção de Emprego, INEP, e a Unidade de Intervenção Rápida, UIR, atingidas por um vendaval que na última noite assolou algumas regiões na província. Na visita, Arsênia Massing constatou de perto os danos provocados pela intempérie nas infraestruturas das duas instituições, o que compromete as condições de funcionamento. A governante mostrou-se preocupada com a situação e garantiu que serão desencadeadas em breve

0: intervenções para reparar os danos para que os funcionários possam retomar e manter o ritmo das atividades em condições adequadas. Orientamos para que seja feito um levantamento para que o mais breve possível sejam criadas condições para assegurar que estas instituições continuem a funcionar e prestar serviços à população, afirmou Arsénia Massing. A Secretária de Estado garantiu ainda que entidades competentes serão mobilizadas para avaliar a extensão dos estragos em toda a província e definir medidas necessárias para a mitigação.
1: Agora estamos a trabalhar para fazer o levantamento e de imediato garantirmos a reposição do teto e também algumas paredes que têm algumas fissuras. Temos muita infiltração de água, temos que fazer uma verificação total mesmo do teto na delegação do Instituto. Aqui na comunidade da UIR, a situação é muito mais crítica. As instalações já eram degradadas, portanto, foi tudo praticamente embora. São os armazéns, são os gabinetes de trabalho, não temos absolutamente nada em condições. O que vamos fazer agora é alocar tendas para poderem trabalhar. São uma força operativa, enquanto decorre o processo de reabilitação do nosso quartel, que é um projeto que está em carteira, que aguardamos apenas a libertação dos fundos por parte da entidade que se comprometeu em ceder este trabalho de reabilitação do quartel, porque neste momento a situação é mesmo crítica.
0: O vendaval acompanhado de chuva intensa, registado ontem, deixou um rastro de destruição em vários pontos da província de Inhambane, afetando infraestruturas públicas e privadas.
2: Instituto Nacional de Meteorologia, Delegação de Nampula, alerta para o reforço dos tetos das casas por conta da previsão da queda de chuva forte em alguns distritos da província. Otávio Fonseca.
3: O Instituto Nacional de Meteorologia em Nampula alerta para a ocorrência de chuvas acima do normal nos distritos localizados a sul da província nos princípios do próximo ano. O alerta foi deixado pela meteorologista do Instituto Nacional de Meteorologia em Nampula, Maria Sunila, e o fenómeno vai ter forte influência nos distritos de Malema, Ribau, Morrupula, Lardi e grande parte de extensão do distrito de Moma. Maria Sunila acrescentou que, face à situação, há necessidade das comunidades fortificarem a cobertura das suas residências para evitar que não sejam destruídas pelas intempéries.
4: A recomendação que deixo é que a comunidade se prepare para esta época chuvosa, fortificando as suas residências. Ainda não temos a previsão dos ciclones, sai mesmo no mês de novembro. E, como sabemos, a época ciclônica começa de novembro para abril. Então, ainda não temos o número de ciclones previstos e, com tudo isso, mesmo assim, temos que reforçar as nossas residências.
3: Maria Sunila, meteorologista do INAM em Nampula, e a previsão meteorológica prevista para o primeiro trimestre do ano 2027 nesta região do país. Otávio Fonseca, Nampula.
2: Ministério da Agricultura, Ambiente e Pesca já aloca 223 kits de tração animal a produtores agrícolas do setor familiar em 5 províncias do país. Horácio Dengo.
5: E trata-se de kits compostos por 3 animais, sendo 2 machos e 1 fêmea, charrua, semeadora e carroça para o transporte da produção, que vão beneficiar famílias vulneráveis, na sua maioria agrupadas em associações agrícolas. O diretor nacional de pecuária no Ministério da Agricultura, Ambiente e Pescas, que partilhou a informação, indicou que a alocação destes kits agrários é suportada pelo governo através do Fundo de Fomento Agrário e de Extensão Rural, com financiamento do PROCAVA. Rafael Escrivão explica que a alocação dos kits de tração animal visa aumentar as áreas de produção, reduzir o esforço que as mulheres são submetidas na atividade agrícola e incrementar a produtividade. O dirigente acrescenta que, para que este apoio tenha sucesso, os beneficiários vão ser acompanhados por técnicos de extensão rural no setor agrário em cada uma das 5 províncias abrangidas pelo programa, nomeadamente Gaza, Inhambane, Sofala, Manica e Tete.
6: A maior parte são associadas em organizações que têm o mesmo padrão de vulnerabilidade, de necessidade. Cada associação tem um grupo de mulheres, homens, algumas idosos.

0: vai receber 2 kits de extração animal. Significa que vão lavrar as suas machambas, vão para o período de lavoura e no período em que começar a colheita, eles têm ainda essas charruas, têm acoplado a caroça que vão poder transportar o que foi colhido nas machambas. Essas comunidades foram selecionadas, só o critério de seleção eles fizeram um levantamento de base para verem a vulnerabilidade. Depois vamos acompanhar, 2 áreas vão ser acompanhadas, a área da agricultura, que é a tração animal, e a área da pecuária. Tem que se criar condições para que estes kits que a associação receba haja uma produção. Então, para tal, tem que haver um acompanhamento técnico.
1: Diretor Nacional de Pecuária no Ministério de Agricultura, Ambiente e Pescas, Rafael Escrivão, e o apoio do governo ao produtor do setor familiar em kits de tração animal em 5 províncias. Horácio Dengo, em Xaxai.
2: Em Cabo Delgado buscam-se consensos para a introdução de novas tarifas de transporte público de passageiros. O estágio das negociações por Sumali Gilberto.
3: O presidente da Federação Moçambicana das Associações dos Transportadores Rodoviários assegurou em Cabo Delgado que decorrem a bom ritmo as conversações com o governo para a suspensão do mecanismo de compensações e aprovação do aumento da tarifa do transporte público de passageiros. Para Paulo Mutici, a alteração da tarifa é a única alternativa viável para garantir a sustentabilidade, a inclusão e a melhoria das condições operacionais dos transportadores. O dirigente considera que o atual sistema de subsídios tem se mostrado incapaz de fortalecer as empresas da indústria de transporte de passageiros, carga e logística num contexto marcado pela instabilidade no fornecimento de combustíveis. O presidente da FIMATRO falava esta terça-feira a jornalistas em Pemba no âmbito da visita de trabalho à província de Cabo Delgado.
4: O sistema de subsídio empobrece e enfraquece o transportador nacional. Nós não queremos mais ser enfraquecido. É uma coisa que nos entretém, mas em termos de ganho não tem nenhum ganho. Porque nesses 6 meses que estamos entretidos nos subsídios, as nossas empresas estão enfraquecidas. E nós queremos empresas atuantes, empresas que ganham dinheiro. Nós queremos um transporte moderno. Nós, como direção da federação, não nos interessa mais discutir compensações, mas nos interessa discutir políticas para o desenvolvimento do transporte em Moçambique. E nos interessa que o governo reajuste a tarifa de passagem.
3: Paulo Mutici adiantou que a organização aguarda pela nova etapa de negociações com o governo para a transição definitiva do modelo de subsídios para a nova tarifa. Sumari Gilberto, em Pemba.
2: A Assembleia Municipal de Maputo está reunida na sua 14ª sessão ordinária. Na ocasião, a presidente do órgão pediu celeridade na resposta aos problemas que inquietam os municípios, com destaque para o saneamento, recolha de resíduos sólidos, requalificação das vias e drenagem. Lília Langa.
5: A dirigente defende igualmente mais participação dos munícipes na identificação e acompanhamento das soluções para os problemas que a cidade enfrenta.
6: Apreciamos o progresso das obras de requalificação urbana em curso, passando pela reabilitação e expansão da rede de drenagem, à construção de caixas, aquedutos, coletores, entre outras atividades determinantes para a elevação da qualidade de vida do nosso município na cidade de Maputo. Senhor Presidente do Conselho Municipal da cidade de Maputo, gostaríamos de apelar e recomendar a celeridade das obras de requalificação urbana.
5: Por sua vez, o presidente do Conselho Municipal de Maputo, Razak Manique, reconheceu que os desafios persistem na urbe, sendo que várias ações estão em curso para a solução dos problemas.
7: Continuamos a intervir nas estradas, ruas e acessos dos diferentes distritos municipais. Em Xamancu, por exemplo, o processo de requalificação está a permitir transformar antigos becos em acessos que melhoram a circulação de pessoas e bens e criam melhores condições de vida para as famílias. Sabemos que ainda existem muitas vias que precisam de intervenção. Não ignoramos esta realidade. O nosso compromisso é continuar a mobilizar os recursos e estabelecer prioridades para que gradualmente possamos melhorar a transitabilidade e devolver

0: devolver dignidade às nossas ruas e bairros.
1: Razak Manique destacou a necessidade de reorganizar o comércio informal, sobretudo em zonas de grande concentração populacional. A 14ª Sessão Ordinária da Assembleia Municipal de Maputo vai, igualmente, apreciar o relatório de execução do Plano de Atividades da Edilidade referente ao primeiro trimestre deste ano e a proposta de revisão do Regulamento sobre Poluição Sonora. Na abertura da sessão, intervieram também os chefes das bancadas da Frelimo, Renamo e MDM, que apresentaram as suas posições sobre os principais desafios da cidade de Maputo.
2: As reações em torno da morte do locutor jornalista da Rádio Moçambique, Egídio Pascoal, continuam a chegar, tal como atesta o trabalho de Domingos Cadeado a partir de Chimoio.
3: Promotores das artes e cultura na cidade de Chimoio e Manica dizem que a morte de Egídio Pascoal, ocorrida última terça-feira na cidade da Beira, deixa um vazio na área da cultura. O DJ Chen Kofa, o músico Célio Figueiredo e o mestre de cerimónias e colega de trabalho Carlos Barros lamentam sua partida e destacam o contributo que deixou para a cultura e para as novas gerações. Entre os profissionais do setor, a notícia da sua morte foi recebida com tristeza e consternação. Para muitos, Egídio Pascoal não foi apenas uma figura ligada à cultura, mas também uma referência que, através do seu trabalho, dedicação e experiência, ajudou a abrir caminhos para os outros artistas.
4: Egídio foi uma pessoa amigável, foi uma pessoa afável, acho que era amigo de todos e profissionalmente muito, muito competente. Realmente, no ramo da cultura, eu acho que a província, a cidade de Chimoio, e talvez a nível de Moçambique se vai fazer ressentir, não é? Eu sinto muito por isso, porque em todas as atividades culturais, principalmente espetáculos, como era o Festival Cabeça de Velho, entre outros, né? Eu acho que ele era um dos promotores mais fortes que nós tínhamos. E uma coisa que eu tinha de muito bom era que buscava novos talentos, buscava muito por novos talentos e pronto, né? É uma perda muito grande, é verdade.
5: O mundo jornalístico não se difere muito com o mundo de DJ, né? Porque o jornalista trabalha diretamente com o DJ, em caso de casamentos, eventos por aí. Então isso transmite uma verdadeira tristeza para toda a malta que trabalhou com ele e que não trabalhou com ele, porque ele era uma pessoa excepcional.
6: Nos intitulamos de nova geração e já intitulávamos ele como velha geração, velha guarda. Então é uma pessoa sem igual, vai deixar um vazio enorme, sem igual. É triste, é difícil falar de uma figura como Egídio Pascoal.
3: Egídio Pascoal parte, mas deixa um legado que, segundo os seus colegas, deve continuar a ser contado, valorizando e transmitindo às futuras gerações. A partir da cidade de Chimoio, Domingos Cadeado.
2: A implantação de novas estâncias turísticas no distrito do Lago, no Niassa, abre oportunidades de emprego, motivo de satisfação para os jovens. Constância Jabu.
7: Jovens do distrito do Lago, na província do Niassa, mostram-se satisfeitos com o desenvolvimento turístico da região, mercê do aumento de instâncias turísticas. Este fato está a contribuir na criação de mais postos de emprego para jovens, tendo sido absorvidos de 2021 a esta parte 105 jovens. O presidente do Conselho Distrital da Juventude Local, Osvaldo Mandito, disse que, além de aproveitar oportunidades de formação, estes jovens estão a melhorar as condições de vida das suas famílias.
8: Que o setor do turismo de 2021 até exato momento 2026 é o setor que mais empregou no distrito do Lago, com a presença da existência de muitos hotéis nesse espaço. Estamos a falar dos Jasmine Bay Hotel, empregou acima de 50 jovens. Estamos a falar do Micala Lodge, empregou mais jovens. Estamos a falar do Complexo Massaoko, entre outras instâncias turísticas. Então, por que não dar importância a este setor do turismo, que nos ajuda, aliás, que também ajuda a juventude a ter emprego, a ter oportunidade em várias esferas.
7: Presidente do Conselho Distrital da Juventude no Distrito do Lago, no Niassa, Osvaldo Mandito, e o impacto de implantação de mais instâncias turísticas naquela região.

0: Distrito do Lago conta com instâncias turísticas de renome que recebem turistas que escalam a região para a prática dos turismos de praia, canoagem, de montanha, religioso e cultural. Constância Diabo, em Lixinga.
1: Detidos em Tete, dois indivíduos por posse ilegal de dois pangolins, uma espécie protegida por lei. Os contornos da detenção por Ignácio Gamay.
2: Os acusados, de 23 e 26 anos de idade, foram surpreendidos pela polícia numa estância hoteleira no distrito de Xangara, quando pretendiam comercializar os animais. A detenção resulta de uma operação das autoridades que permitiu interceptar os suspeitos na posse dos animais, numa altura em que as autoridades intensificam ações de combate à caça furtiva e ao tráfico de espécies proibidas. O caso junta-se a outros episódios de tráfico de pangolins registados pelas autoridades nesta província, sendo o último ocorrido há cerca de 2 semanas. O porta-voz do Comando Provincial da Polícia da República de Moçambique, Feliciano da Câmara, presume que os indivíduos teriam efetuado a caça em uma área de conservação na província de Manica.
3: De facto, foi possível frustrar esta mesma ação e de lá foi possível igualmente contactar com as autoridades da água, neste caso da província de Manica, que aproximaram até aquele comando distrital onde foi feita a entrega destes animais para que pudessem ser colocados novamente em liberdade na vida selvagem.
2: O porta-voz da Polícia da República de Moçambique, Feliciano da Câmara, e a detenção de dois indivíduos no distrito de Xangara, acusados de tentativa de venda de pangolins, uma espécie protegida por lei. Ignácio Gamay, cidade de Tete.
1: 12 horas e 57 minutos. Na atualidade internacional, equipes de busca e resgate continuam a trabalhar para recuperar os corpos das vítimas da queda de um avião militar no estado nigeriano de Ondo. O acidente aéreo ocorreu na segunda-feira, tendo provocado a morte de todas as 25 pessoas a bordo, incluindo civis. As operações de resgate estão complicadas pelo facto de o avião ter caído numa área pantanosa de difícil acesso. O presidente nigeriano Bola Tinubu declarou 3 dias de luto nacional após o que é considerado um dos piores desastres aéreos do país nos últimos anos. A Organização Mundial da Saúde desaconselha medicamentos e cirurgia para obesidade em menores de 10 anos. Para crianças com menos de 10 anos com obesidade, a OMS recomenda que sejam privilegiadas outras formas de tratamento. As recomendações publicadas hoje fazem parte das primeiras orientações globais da OMS para o tratamento integrado da obesidade em crianças e adolescentes. De acordo com a OMS, em 2024, 70 milhões de crianças dos 5 aos 9 anos e 100 milhões de adolescentes dos 10 aos 19 anos eram afetados pela obesidade em todo o mundo. Serviços não bancários da SADC estão reunidos no Malawi. A reunião vai debruçar-se sobre o desenvolvimento do mercado, a harmonização de instrumentos regulamentares e legislativos e desenvolvimento de capacidades. Sérgio Sixpence, correspondente da Rádio Moçambique em Blantyre.
4: Os comitês de seguros, valores mobiliários e autoridades financeiras não bancárias da SADC defendem a harmonização das regulamentações financeiras em toda a região austral para facilitar o comércio transfronteiriço e reforçar a proteção das empresas e dos consumidores. Falando na 49ª reunião dos comitês de seguros, valores mobiliários e autoridades financeiras não bancárias da SADC, Kenneth Matomola, líder desta agremiação, afirmou que a harmonização é essencial porque os riscos financeiros podem ultrapassar fronteiras no mercado regional cada vez mais integrado. Matomola observou que os países da SADC têm diferentes níveis de desenvolvimento nos seus sistemas financeiros, sendo necessário que os Estados-membros trabalhem em conjunto para garantir que nenhum país fique para trás. O ministro da Industrialização

São Negócios, Comércio e Turismo do Malawi, Simon Itae, considerou que os reguladores devem garantir que os produtos financeiros sejam concebidos para satisfazer as necessidades das pequenas e médias empresas, cooperativas e outros empresários. Acrescentou que os produtos de seguros devem servir setores como a agricultura, os transportes, a indústria transformadora e outras áreas em que as pequenas e médias empresas desempenham um papel importante no desenvolvimento econômico. Sérgio Sixpence, em Blantyre.

Ouvinte, está no ar o compacto sobre o Diálogo Nacional Inclusivo, um espaço da Rádio Moçambique que dá voz às diferentes iniciativas e ações levadas a cabo por vários atores da sociedade com vista à manutenção da paz, promoção da reconciliação e construção de um Moçambique cada vez mais unido e comprometido com o desenvolvimento económico e social. O programa ganha particular significado numa altura em que o país assinala 34 anos da assinatura do Acordo Geral de Paz, marco histórico que pôs termo ao conflito armado e abriu uma nova página na história de Moçambique, baseada nos valores da paz, reconciliação, democracia e convivência entre os moçambicanos. Ao longo deste compacto, vamos conhecer experiências, iniciativas e reflexões que procuram contribuir para o fortalecimento da paz e para a superação das diferenças num diálogo que se pretende cada vez mais inclusivo e participativo. Está na companhia de Ignácio Gamay na produção e apresentação, com Cândido João na sonorização. Votos de boa escuta.

0: O país assinalou no passado dia 4 de outubro 34 anos da assinatura do Acordo Geral de Paz em Roma entre a Frelimo e a Renamo, que pôs termo à Guerra dos 16 anos e abriu caminho para uma nova etapa na história de Moçambique. A efeméride reafirma o compromisso dos moçambicanos com a preservação da paz, um bem conquistado depois de anos de conflito que custaram a vida a milhares de compatriotas. É nesta perspectiva que o acadêmico e reverendo Jamisa Taimo considera fundamental que os moçambicanos preservem a memória histórica que conduziu à reconciliação nacional há 34 anos.
1: Esta casa chamada como Moçambique é uma casa que pertence a todos nós. Não pertence a um grupo. Pertence a todos nós. E que eu, pobre, rico, classe média, não sei o quê, se eu entender que eu tenho um papel importante para manter esta casa de pé, então significa que eu vou contribuir de forma positiva. O grande problema é que há uma questão de pertença. Há gente que acha que o país pertence aos outros. Não. O país pertence a todos nós. Não existe alguém que é dono do país.

0: senão os moçambicanos na sua totalidade, seja o Presidente da República, seja a quem não é Presidente da República. Todas as responsabilidades são todas nossas. E, por outro lado, eu acho que para podermos fazer com que as gerações atuais conheçam o passado, nós não devemos escamotear o passado. Devemos explicar às pessoas o que é que foi o passado, para que esse passado não se repita. Devemos dizer, olha, aconteceu isto, aconteceu aquilo. Eu estava outro dia, foi ontem mesmo, escutando a vossa emissão da rádio. Tá? Em Xaxai, estavam a entrevistar a juventude, queriam saber, sim, é dia da paz. Então, as pessoas não sabiam o que era este Acordo Geral de Paz Geral de quê? Quando é que foi? São pessoas que estão na escola. Como é que datas como estas as crianças não sabem? São 34 anos. Então, imagina então o anterior a 34 anos atrás. Significa que nós estamos num processo de branqueamento da história. Não é possível um povo ser um povo com branqueamento da história. Nós temos que trazer a nossa história a lume.
1: Sobre a importância do diálogo na construção e preservação da paz, o acadêmico e reverendo Jamisi Taimo defende que nenhum moçambicano deve sentir-se excluído deste processo, devendo cada cidadão assumir a sua responsabilidade na defesa dos valores morais da convivência pacífica. Para Jamisi Taimo, a construção dos caminhos da paz não é uma responsabilidade exclusiva do Presidente da República, Daniel Chapo, das igrejas ou de qualquer outra instituição. É, acima de tudo, uma tarefa coletiva que deve envolver todos os moçambicanos, independentemente das suas diferenças políticas, sociais, culturais ou religiosas.
0: Nós estamos num processo muito importante na vida do país, onde todos nós estamos sendo chamados para dialogarmos. Não é para um grupo dialogar com outro grupo.
2: É para todos.
0: Todos dialogarmos, a partir de casa dialogarmos. Então, o diálogo nacional, inclusive, ele tem este mérito de convocar os moçambicanos para se falarem entre eles. Segundo, ele tem um aspecto que é importante, é nos ajudar na construção da arquitetura da paz. Como é que é? Qual é o edifício que nós construímos para que Moçambique seja o Moçambique de paz? Então, por isso, o diálogo nacional inclusivo, ele nos traz a perspectiva daquilo que deveria ser, por um lado, o Moçambique que hoje temos, e por outro lado, o Moçambique ideal. E convocar a cada cidadão para que ele seja o construtor deste edifício chamado paz.
1: Além da responsabilidade individual, a preservação da paz exige também espaços onde diferentes sensibilidades possam encontrar-se, ouvir-se e procurar pontos de convergência. É justamente através do diálogo que se procura ultrapassar diferenças, fortalecer a confiança e encontrar respostas para os desafios que ainda marcam a sociedade moçambicana. Hoje, a paz continua a ser...

Estimado ouvinte, são 13 horas e 12 minutos. A Rádio Moçambique, emissor provincial de Gaza, continua na sua companhia, embora tivesse uma interrupção forçada há momentos, isto causado pela interrupção do fornecimento da corrente elétrica. Dado a isto, nós só podemos pedir perdão ao nosso ouvinte pelos transtornos causados. Esperamos que continuemos juntos. Dentro em breve iremos transmitir o compacto da visita presidencial à província de Gaza. Visita esta que o presidente fez à província de Gaza a semana finda. Daí iremos ouvir em resumo aquilo que foi o seu percurso ou aquilo que é o percurso da sua visita. E muito

0: São 13 horas e 15 minutos. Passamos a transmitir o compacto da visita presidencial à província de Gaza. Continuação de boa escuta.
1: Especial informação.

Caro ouvinte, cordiais saudações. O presidente da República, Daniel Chapo, efetuou de 1 a 4 de outubro em curso uma visita de trabalho à província de Gaza no quadro da governação de proximidade. Nesta deslocação, o chefe do Estado trabalhou nos distritos de Mapai, Mabalane, Bilene, Limpopo e Xaxai, onde manteve encontros com a população, governantes a vários níveis e procedeu à entrega de diversas infraestruturas públicas. No distrito de Mapai, porta de entrada do presidente da República, Daniel Chapo, inaugurou as novas instalações do Comando Distrital de Mapai. Trata-se de uma infraestrutura de raiz, composta por diversos compartimentos, com destaque para a secretaria, salas de atendimento, operações, gabinete do comandante, CERNIC, celas de prisão preventiva, muro de vedação e um sistema de abastecimento de água, num investimento do governo avaliado em cerca de 60 milhões de meticais. Ainda em Mapai, o chefe do Estado orientou uma reunião popular, onde anotou que a sua vinda a esta província

0: e na diáspora, deve constituir uma plataforma de participação, escuta e convergência, contribuindo para a promoção da cultura da paz e para a valorização das contribuições de todos os moçambicanos, independentemente da sua cor, origem ou filiação política.
1: Elisa Nicolau Xavier. Esta paz no país.

0: Unidos para mantermos. Temos que nos manter sempre unidos. Para manter a paz, tem que manter a união. Oportunidade de emprego para a maioria, os jovens sobretudo. Então, para haver a paz, tem que haver união total.
1: O Paz com a Xiure, o fundamental de tudo é existir o diálogo. O diálogo é a chave de tudo. Nós sabemos que os conflitos, eles existem. E a solução sempre é o diálogo, a via pacífica de resolvermos. Então, a manutenção da paz, no meu entender, passa sempre por sentarmos, ouvirmos quais são as inquietações, quais são os motivos que podem desencadear aquilo que são conflitos no país. Então, sabermos ouvir, tentarmos procurar soluções que possam acolher a grande parte daquilo que são as aflições, acredito que é um caminho primordial. Conversarmos, sentarmos à mesa e sempre conversarmos, não evitarmos sempre por irmos em caminhos de conflitos, manifestações. Antes de mais, isso só vai cada vez mais agudizar aquilo que é o sofrimento que o país vai enfrentando dia após dia.
2: E na província de Inhambane, no sul do país, líderes religiosos congratulam o presidente da República, Daniel Chapo, pela iniciativa de envolver diferentes estratos da sociedade no processo do diálogo nacional inclusivo. Os líderes religiosos destacam a abrangência da iniciativa, que leva o diálogo às comunidades, desde as povoações e localidades, passando pelos postos administrativos e sedes distritais, até a capital provincial, permitindo que os diferentes segmentos da sociedade possam apresentar as suas preocupações, ideias e propostas. É de Inhambane que nos chegam estas vozes na reportagem do jornalista Manuel Chimele.
3: Líderes religiosos em Inhambane consideram o diálogo nacional inclusivo melhor estratégia encontrada pelo chefe de Estado moçambicano para a preservação da paz e consolidação da unidade nacional. Issouf Merdine, presidente da comunidade muçulmana em Inhambane, diz acreditar numa paz efetiva para Moçambique, a medir pela forma envolvente como decorre o diálogo. Indicou que o Conselho Islâmico tem trabalhado na sensibilização das comunidades para a promoção do diálogo, tolerância e respeito mútuo entre os moçambicanos. A medida tem por objetivo inculcar no seio da população a importância da preservação da paz para o desenvolvimento socioeconômico do país.
4: A palavra Islam já diz tudo, quer dizer paz. Então, a nossa doutrina obriga-nos e aconselha-nos a viver em paz. E é uma das coisas que, dia após dia, nós exortamos os nossos crentes, qualquer pessoa que esteja ao nosso redor, que deve viver em paz. E para preservar esta paz, é preciso que continuemos a viver de uma forma harmoniosa, com a irmandade, como uma sociedade única, de modo a que possamos manter e preservar a paz. A Igreja Islâmica, neste preciso momento, tem feito muitas ações de exortação para a manutenção da paz. Temos feito palestras, todas as cerimônias das sextas-feiras, né? Os nossos padres tentam sempre trazer esta mensagem de viver em paz, viver em família, viver em irmandade. Então, fora disto, temos palestras, fora deste contexto de sexta-feira, que temos feito de modo a preservar a paz.
3: O padre da Igreja Católica em Inhambane, Emerson Sitoy, diz que cada moçambicano deve trabalhar na preservação da paz para que este bem comum prevaleça.
5: A paz é um dom de Deus e, ao mesmo tempo, uma responsabilidade de todos nós. É mais do que a ausência de conflitos, é respeito pela dignidade de cada pessoa, proteção da vida e compromisso com justiça. No momento de tensões e incertezas, nenhum moçambicano deve sentir-se ameaçado por pensar de forma diferente, ter outra origem, ou falar outra língua, ou pertencer a outra comunidade. Cada pessoa é criada em imagem de Deus e merece ser tratada com respeito. Daí que a diversidade do nosso povo deve ser vivida.

0: vida como uma riqueza e uma oportunidade para construirmos juntos o bem comum. As famílias, os jovens comerciantes, os camponeses e os trabalhadores precisam de segurança para viver, trabalhar e cuidar dos seus. Por isso somos chamados a rejeitar a violência, o ódio e a divulgação de boatos. As nossas palavras e atitudes podem alimentar a divisão, mas podem também abrir caminhos de compreensão e confiança. Por isso, como cidadãos, somos chamados a promover a reconciliação, escutar antes de julgar, pedir perdão quando erramos e procurar soluções através do diálogo. A justiça deve proteger quem foi prejudicado e ajudar a reparar o mal. A misericórdia deve contribuir para romper o ciclo de violência. Neste dia, convido cada pessoa e cada comunidade a fazer um gesto concreto pela paz, acolher, mediar conflitos, proteger a vida e aproximar quem está dividido. Que a oração se traduza também em atitudes de respeito, solidariedade e responsabilidade. Que Deus ilumine os nossos passos, fortaleça a união entre os moçambicanos e nos ajude a construir um país onde todos possam viver com dignidade e segurança.
1: Líderes religiosos Nhambane falando da importância da paz para o país. Manuel Chimele, Nhambane.
2: Na província de Cabo Delgado, Afrelimo defende que nesta segunda fase, as sessões de audições públicas do Diálogo Nacional Inclusivo devem chegar também aos distritos afetados pelo terrorismo, de modo a permitir a participação e recolha das contribuições da população destas regiões. A posição é apresentada como parte do esforço de alargar o processo de auscultação a diferentes setores e comunidades, incluindo cidadãos diretamente afetados pelo conflito. Jornalista Florencio Moussa.
3: A membro da Comissão Política da Frelimo, Amélia Mwindane, reafirmou em Pemba, na província de Cabo Delgado, o interesse do seu partido em ver assegurado e de forma abrangente o diálogo nacional inclusivo em curso no país, de modo que a sistematização daquela que é a visão de Moçambique seja o resultado do debate de todos. Amélia Mwindane disse que foi por isso que, na última reunião do Comitê Central da Frelimo, o diálogo nacional inclusivo mereceu a especial atenção e, durante o encontro, foi apresentada uma informação sobre o decurso do processo através do qual os moçambicanos têm a oportunidade de definir o futuro do país. No caso concreto da província de Cabo Delgado, a membro da Comissão Política da Frelimo assegurou que o processo vai abranger os distritos em falta, concretamente os da Zona Norte, onde, devido aos vários fatores, a Brigada da COT, Comissão Técnica para a Materialização do Compromisso Político para um Diálogo Nacional Inclusivo em Moçambique, não realizou a fase de audição.
4: O diálogo deve continuar. Os moçambicanos devem falar. Em Cabo Delgado não há exceção. Portanto, o trabalho deve continuar. O mais importante é que, considerando a situação política de Cabo Delgado, todo o cuidado deve ser considerado para não criar vulnerabilidade nem para a população, nem para aqueles que são os intermediários deste debate. Portanto, o objetivo da Frelimo é assegurar que o debate seja abrangente e que alcance todos os moçambicanos, de modo que a sistematização daquilo que é a visão de Moçambique seja resultado do debate de todos.
3: Amélia Mwindane, membro da Comissão Política da Frelimo e chefe da Brigada Central de Assistência a Cabo Delgado e a visão do partido sobre o diálogo nacional inclusivo em curso no país. Ao nível de Cabo Delgado, o processo, na sua segunda fase, já abrangeu os distritos de Pemba, Metuz, Mecufi, Ancoabe, Chiuri, Montepuez, Balama e Namunu. A partir de Pemba, Florencio Moussa.

0: E assim, estimado ouvinte, chegamos ao fim do presente compacto sobre o diálogo nacional inclusivo. Hoje, a paz continua a ser um compromisso de todos. Do Zumbo ao Índico, do Rovuma ao Maputo, cada moçambicano é chamado a contribuir para a preservação deste património comum através do diálogo, da tolerância, do respeito pelas diferenças e da busca permanente pelo entendimento. Porque a paz não é apenas uma conquista do passado, é uma responsabilidade que se renova todos os dias. O compacto sobre o diálogo nacional inclusivo esteve sob a responsabilidade de Ignácio Gamay na produção e apresentação, com Cândido João na sonorização e montagem. Saudações.
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0: Em todo o território nacional são 13 horas e 28 minutos. A seguir os comerciais, às 13 horas e 30 minutos, o programa Gira Mundo.
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0: São 13 horas e 30 minutos.

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1: Saudações, caro ouvinte. Está a começar mais uma edição do Gira Mundo, o programa da Rádio Moçambique que aborda o essencial da atualidade internacional. Queda da aeronave faz 32 mortos na Nigéria. Dois destacados membros do ANC vão enfrentar-se no Supremo Tribunal.

na última disputa por alegada difamação. O Brasil vai à segunda volta nas eleições presidenciais num frente a frente entre Lula da Silva e Flávio Bolsonaro. Estes são os destaques desta edição, produzida e apresentada por mim, Vitor África, com a sonorização de Francisco Jatt.

0: uma missão de rotina entre Benin City e Lagos, quando perdeu o contacto com os controladores aéreos por volta das 9h13, hora local, 10h13 de Moçambique. Os destroços foram posteriormente localizados nas proximidades da base naval de Igbogoda, na área de Ilaje. Segundo as autoridades nigerianas, estavam a bordo 25 passageiros e 7 tripulantes. O presidente da Nigéria, Bola Ahmed Tinubu, confirmou a morte dos ocupantes e manifestou condolências às famílias das vítimas. Tinubu ordenou à Força Aérea Nigeriana a realização de uma investigação completa para determinar as causas do acidente e evitar a repetição de ocorrências semelhantes. O presidente declarou ainda 3 dias de luto nacional em homenagem aos militares mortos no acidente, determinando que as bandeiras sejam colocadas à meia haste em todo o país. A causa da queda ainda não foi oficialmente determinada, porém, o governo garante que decorrem investigações para a descoberta das razões.
1: Queda de aeronave faz 32 mortos na Nigéria. Dois destacados membros séniores do ANC, Nkosazana Dlamini Zuma e Fikile Mbalula, vão enfrentar-se no Supremo Tribunal numa disputa por alegada difamação. Jornalista Eduardo Figurão.
2: Nkosazana Dlamini Zuma é membro do Comitê Executivo Nacional e já ocupou várias pastas de relevo no governo sul-africano, enquanto Fikile Mbalula é o atual secretário-geral do ANC. Os dois políticos chegam agora às barras da justiça depois de Dlamini Zuma ter afirmado publicamente que um dos maiores desafios do ANC é acabar com a compra de votos para os cargos de liderança do partido. A antiga esposa de Jacob Zuma apontou o dedo diretamente a Fikile Mbalula, acusando-o de ter distribuído dinheiro aos delegados do Congresso de 2017, o mesmo encontro que levou Cyril Ramaphosa à liderança do partido e no qual a própria Dlamini Zuma concorreu à presidência. Nas mesmas declarações, a antiga presidente da Comissão da União Africana tinha também visado o atual ministro dos Negócios Estrangeiros, Ronald Lamola. No entanto, recuou e retirou a acusação dias depois, mantendo, contudo, críticas a Fikile Mbalula. Foi esta intransigência que levou o secretário-geral do ANC a avançar com um processo de difamação contra Dlamini Zuma, exigindo um pedido público de desculpas. Mas a veterana do partido recusa ceder, nega desculpar-se e garante ter testemunhas prontas para depor em tribunal. O Supremo Tribunal já determinou que o diferendo será resolvido através de depoimentos orais. O juiz do caso rejeitou o pedido de retratação imediata exigido por Fikile Mbalula. Em vez disso, o tribunal considerou que as principais controvérsias factuais e a gravidade das alegações só poderão ser devidamente avaliadas através de confronto de testemunhas e de provas orais sob juramento. As duas partes desavindas saudaram a decisão do tribunal e declararam-se prontas para a produção de prova oral. Esta batalha jurídica acontece num momento particularmente difícil para o ANC, que enfrenta ainda outros dossiers pendentes na Justiça. No Tribunal Constitucional, continua por resolver o caso da rejeição da inscrição de 180 candidatos do partido. Já na província de Eastern Cape, o ANC foi levado a tribunar por militantes que se sentem injustiçados por terem sido retirados dos lugares elegíveis nas listas partidárias. Analistas políticos referem que estas querelas ilustram as profundas divisões internas no seio do partido, que deveria estar focado na campanha eleitoral, uma vez que as autárquicas estão à porta. Isto acontece numa altura em que as sondagens continuam a não ser favoráveis ao ANC, que, para agravar a situação, não conseguiu inscrever os seus candidatos em vários municípios. Voltando à questão da alegada compra de votos, o próprio presidente Cyril Ramaphosa tem reiterado que as diretrizes do partido são claras na proibição destas práticas, esquemas de que toda a gente fala, mas que ninguém parece conseguir provar. Resta agora ver como Costa Zana Dlamini Zuma poderá abrir uma nova página na exigência de transparência e idoneidade no processo de ascensão.

0: membros aos cargos de liderança do Congresso Nacional Africano.
1: No Malawi, a subida dos preços dos alimentos, a redução do rendimento das famílias e as limitadas oportunidades de trabalho agrícola deverão agravar a insegurança alimentar em todo o país, sobretudo nas regiões sul e centro. Um novo relatório da Iniciativa para o Comércio Alimentar e a Resiliência em África alerta que o iminente fenômeno climático El Niño irá agravar ainda mais a crise. Correspondente Sérgio Sixpence.
2: O Centro para a Preocupação Social alertou que as conclusões não devem ser descartadas como meros avisos sazonais de rotina, salientando que elas evidenciam um problema estrutural mais profundo. As famílias estão a passar por dificuldades não porque os alimentos não estão disponíveis, mas porque não têm rendimentos suficientes para os comprar. Prevê-se que o El Niño atrase as chuvas, reduza a precipitação e provoque períodos de seca. O Comitê de Avaliação de Vulnerabilidade do Malawi estima que 2,6 milhões de pessoas, o que corresponde a 14% da população, enfrentarão insegurança alimentar durante o período de consumo de 2026-2027. Embora se espere que grande parte das restantes regiões do sul e do centro permaneçam em situação de vulnerabilidade, muitas famílias continuarão a ter dificuldades em satisfazer as suas necessidades básicas não alimentares. A persistência prevista de condições meteorológicas adversas, como o El Niño, deverá também resultar em chuvas abaixo da média e mal distribuídas, reduzindo a procura de mão de obra agrícola, a produção de culturas, as condições das pastagens e a disponibilidade de água, especialmente nas zonas do sul. Lê-se num relatório. O documento cita ainda a queda acentuada das receitas do tabaco, afirmando que esta agravou a situação, acrescentando que continuará a afetar a escassez de divisas e a limitar a importação de produtos essenciais, incluindo combustíveis, medicamentos e insumos agrícolas. É ainda atualidade neste giramundo, um residente de Lilongwe que apresentou ao Parlamento um projeto de emenda constitucional propondo reformas profundas à vice-presidência do Malawi, incluindo o fim da sucessão automática do vice-presidente à presidência e tornando o cargo inteiramente por nomeação e destituição pelo presidente. Numa proposta dirigida ao presidente da Assembleia Nacional, Semia Suleiman, o cidadão preocupado, Baldwin Bikwil Dzuala Tsoka, defende que a atual estrutura constitucional do Malawi tem gerado repetidamente tensões políticas, desconfiança e lutas pelo poder entre presidentes e os seus vices. O projeto de lei procura reformular secções importantes do capítulo 8º da Constituição que regem o Poder Executivo, argumentando que o atual arranjo cria, na prática, um presidente em espera permanente e encoraja a rivalidade política em vez do desenvolvimento nacional. Dzuala Tsoka cita as experiências de vários ex-vice-presidentes, incluindo Justin Malewese, Kassim Chilumba, Joyce Banda, Saulo Chilima, Mike Wussi e a atual juíza Geniassa, como prova de que o cargo se tornou uma fonte recorrente de instabilidade política e disputas constitucionais. De acordo com as reformas propostas, o vice-presidente deixaria de ser eleito num boletim eleitoral conjunto. Em vez disso, o presidente nomearia o vice-presidente após assumir o cargo. O projeto de lei propõe ainda que o vice-presidente sirva exclusivamente a critério do presidente e possa ser destituído a qualquer momento, sem processo de destituição ou necessidade de apresentar justificações. Atualmente, a Constituição do Malawi prevê que o primeiro vice-presidente assuma automaticamente a presidência durante o restante mandato presidencial em caso de falecimento ou incapacidade permanente do chefe de Estado. A alteração proposta aboliria este acordo. Em vez disso, o presidente da Assembleia Nacional assumiria a presidência interina no prazo de 24 horas após a ocorrência de uma vacatura. O presidente seria então obrigado a organizar uma nova eleição presidencial no prazo de 90 dias após o enterro do presidente falecido. Durante o período de transição, o presidente da Assembleia manterá os cargos de presidente da Assembleia e de presidente da República.

0: pública e terá poderes para nomear um gabinete para garantir a continuidade do governo. O vice-presidente cessante deixaria o cargo imediatamente, mas manteria os benefícios de reforma financiados pelo Estado, incluindo segurança, transporte, alojamento e apoio financeiro. A proposta prevê ainda a criação de uma nova disposição constitucional que garanta benefícios aos ex-vice-presidentes após deixarem o cargo. No memorando que acompanha o projeto de lei, Djuala Tsoka defende que o atual arranjo constitucional encoraja manobras políticas em vez de governação. Na sua conclusão, insta o Parlamento a considerar as reformas antes das próximas eleições gerais, argumentando que a experiência do Malawi demonstrou a necessidade de rever a estrutura e o papel da vice-presidência. A proposta ainda não foi apresentada à plenária e exigiria um escrutínio parlamentar alargado e uma revisão constitucional antes que qualquer medida legislativa pudesse ser tomada. Sérgio Sixpence, em Blantyre.
1: E cidadãos moçambicanos passam a ter mais oportunidades de trabalho no exterior, concretamente no Catar. Reportagem do jornalista Monteiro Bonifácio.
2: Moçambique e Catar assinaram um acordo que estabelece um quadro legal para o recrutamento e emprego de trabalhadores moçambicanos no Catar, através de vias seguras, regulares e ordenadas. O acordo foi assinado pela ministra do Trabalho, Gênero e Ação Social, Ivete Alane, à margem do diálogo de Doha sobre migração laboral que decorre em Dar es Salaam, na Tanzânia. Ivete Alane disse que com este instrumento, o governo pretende ampliar as oportunidades de emprego para os moçambicanos no exterior, assegurando, ao mesmo tempo, maior proteção dos seus direitos e melhores condições de acompanhamento durante o processo de recrutamento e de trabalho no Catar.
3: Trata-se de um acordo que já vinha sendo negociado com o Catar há sensivelmente 2 anos. Portanto, asseguramos que todas as matérias que garantam que esta mobilidade de trabalhadores moçambicanos de Moçambique para o Catar ocorra com toda a segurança, seja garantida a segurança social, a dignidade laboral, que é o que importa mais. Temos estado a acompanhar algumas situações de moçambicanos que vão trabalhar no exterior fora dos mecanismos legais e mais do que nunca, como governo de Moçambique, nós temos estado a garantir a assinatura de acordos e memorandos que é para facilitar esta mobilidade, garantir a segurança, e aproveitamos este fórum aqui, este meio, o vosso canal, que é para podermos sensibilizar a todos os moçambicanos. Há necessidade de procurarmos emprego, sim, temos que assegurar o emprego dos moçambicanos no território nacional, mas também no exterior, mas é preciso seguir todas as regras, os canais seguros, não se devem deixar aliciar por agências privadas falsas, inexistentes, que acabam depois recrutando os nossos concidadãos para países que depois são explorados e colocados em situações muito difíceis. Portanto, acordos como estes servem mesmo para nós garantirmos que toda a mobilidade, toda a movimentação dos nossos compatriotas para o estrangeiro seja feita de forma mais segura.
2: A ministra do Trabalho, Gênero e Ação Social, Ivete Alane, disse que este é o segundo acordo do género com os países do Golfo Pérsico.
3: Com os países do Golfo Pérsico é o segundo. Nós temos um acordo que foi assinado em 2023 com os Emirados Árabes Unidos e este ano iniciamos já o processo de contratação de alguns trabalhadores moçambicanos que já se encontram nos Emirados Árabes Unidos. Portanto, este é o segundo e a nossa expectativa de que possamos ter também com outros países, para além do tradicional acordo que nós temos com a África do Sul para os trabalhadores mineiros, que já data desde antes da independência nacional.
4: É possível estimar quantos moçambicanos é que trabalham no estrangeiro?
3: Não, ainda no âmbito desses acordos, neste momento ainda não temos os números todos completos. Estamos ainda a fazer o levantamento porque recentemente foram contratados cerca de 175, mas nem todos ainda estão lá. Está-se nesse processo, então depois de terminarmos este processo é que vamos poder dizer efetivamente quantos é que já estão lá no âmbito dos acordos. Mas também, naturalmente, que temos outros fora do acordo, né? Mas no âmbito destes acordos fizemos a primeira contratação de 175, ainda não estão todos lá. Temos também perspectiva de 300 outros que também ainda não estão todos lá. Então, depois de fecharmos o processo, já poderemos dar uma estatística mais segura.

0: que áreas é que são?
1: É mais na área de construção civil, indústria de alumínio para os Emirados Árabes Unidos, essencialmente a área de construção civil e a indústria de alumínio.
2: Ministra do Trabalho, Gênero e Ação Social, Ivete Alane, e os acordos de contratação de mão de obra moçambicana nos países do Golfo Pérsico. O diálogo de Doha sobre a migração laboral, que decorre na cidade de Dar es Salaam, reúne ministros do trabalho africanos e do Golfo Pérsico. De Dar es Salaam, Monteiro Bonifácio.

0: Escuta o programa Gira Mundo. Voltamos a uma das notícias de destaque. Brasil vai à segunda volta nas eleições presidenciais, num frente a frente entre Lula da Silva e Flávio Bolsonaro. Jornalista Lília Langa.
1: Lula da Silva e Flávio Bolsonaro têm pouco mais de 2 semanas para convencer os eleitores que ficaram pelo caminho e mobilizar os que não votaram na primeira volta. Os candidatos presidenciais estão, neste momento, a preparar-se para a segunda volta das eleições presidenciais, marcadas para 25 de outubro. Na primeira volta, mais de 125 milhões de votos válidos foram contabilizados. Flávio Bolsonaro terminou com 47,3%, correspondentes a mais de 56 milhões de votos. E Lula da Silva, com 45,16%, cerca de 53 milhões de votos. Os dois ficaram separados por pouco mais de 2 milhões de votos, numa eleição marcada também por uma abstenção de 21,8%. Foram ainda registados mais de 2 milhões de votos brancos e cerca de 3 milhões e 600 mil nulos. Nenhum dos candidatos conseguiu ultrapassar a maioria absoluta exigida para uma vitória na primeira volta, obrigando os brasileiros a regressarem às urnas. Lula da Silva reconhece que esperava vencer já na primeira volta, mas diz estar preparado para uma nova campanha.
2: O resultado, muitas vezes, é inesperado. A gente nunca consegue tudo aquilo que a gente queria. Eu confesso para vocês que eu estava convencido que eu ia ganhar as eleições no primeiro turno. Mas a gente tem o segundo turno, e o segundo turno é a hora da prova dos 9.
1: Do outro lado, Flávio Bolsonaro interpreta o resultado como sinal de mudança e procura agora ampliar o apoio entre os eleitores que votaram noutros candidatos.
3: Está decretado o fim da era do PT, a mudança no nosso país, o recorde de brasileiros endividados, o recorde de altos impostos, o recorde de desesperança, recorde de empresas fechadas. E eu estou muito feliz com a possibilidade real de daqui a 3 semanas o Brasil dar uma resposta definitiva. E que quer um governo moderno, um governo com menos ministérios.
1: Para perceber o que está em jogo nesta nova fase da corrida presidencial brasileira, ouvimos os comentadores Jamice Taimo e Hilário Chacat. O comentador Jamice Taimo afirma que uma das características da política brasileira é a forte personalização do voto, que nem sempre se concentra nos programas dos partidos.
4: A sociedade brasileira, de uma ou de outra maneira, ela está dividida. O presidente Lula, por discurso que nós percebemos, ele vai trazer muitos aspectos que ele considera negativos que podem prejudicar a sociedade brasileira. E ele vai projetar, por outro lado, então, aquilo que foram os feitos como presidente da República durante os mandatos que ele teve na presidência da República e também projetar o futuro. Qual é o futuro que ele pensa sobre o Brasil? E, por outro lado, esta manhã eu estava a ouvir a declaração do presidente Lula a dizer que, bem, agora são novas eleições. Então, significa que há uma estratégia que ele vai adotar.
1: O também comentador Hilário Chacat considera que vai vencer quem conseguir convencer os céticos que compreendem 21% do eleitorado.
5: Se o Flávio Bolsonaro ganhar essas eleições, receio que nós tenhamos uma situação de perseguição contra a figura de Lula da Silva, numa tentativa de vingança por perceber que o fato de Jair Bolsonaro ter tentado perpetrar um golpe de Estado contra Lula da Silva

0: sem sucesso e depois disso ser julgado e condenado a mais de 25 anos pela justiça brasileira, existe uma percepção de que isso tenha tido motivações políticas e que Lula da Silva tenha sido, de alguma forma, o ator principal deste todo processo, como uma forma de se vingar por ter sido julgado e condenado durante o período em que ele ficou preso. Então, receio que Flávio Bolsonaro, que já mostrou nos seus discursos que carregam consigo um sentimento de muita mágoa, de muita vingança, há aqui uma percepção de que poderá tentar se vingar em nome da sua família.
1: O resultado é acompanhado de perto pelos Estados Unidos, numa relação marcada por interesses econômicos, políticos e estratégicos. O presidente norte-americano, Donald Trump, classificou como uma grande vitória a liderança de Flávio Bolsonaro na primeira volta e considerou que a segunda será muito disputada. A posição ganha particular atenção devido à proximidade política entre a família Bolsonaro e o presidente norte-americano. A 25 de outubro, o Brasil volta às urnas para escolher entre dois projetos políticos distintos. Mais do que decidir quem ocupará o Palácio do Planalto, a segunda volta poderá definir os novos equilíbrios políticos internos e a posição do Brasil no cenário internacional.
2: Lula da Silva e Flávio Bolsonaro vão disputar o cargo de presidente da República Federativa do Brasil na segunda volta do processo eleitoral. Vamos agora ouvir o comentário do diplomata moçambicano Riad Sidati em torno dos resultados das eleições no Brasil.
3: A direita brasileira chega à segunda volta na frente, um cenário que as sondagens admitiam que não previam. Com a apuração concluída, o senador Flávio Bolsonaro, do Partido Liberal, obteve 47% dos votos válidos e o presidente Lula da Silva, que procura um quarto mandato, ficou com 45%. Separam-nos pouco mais de 2 milhões de votos e assim a decisão fica para a segunda volta no dia 25 de outubro. É importante dizer que o primeiro dado a reter é o erro nas sondagens. Há uma semana os principais institutos davam a Lula uma vantagem cerca de 5 pontos e o que vimos foi o inverso. Há duas explicações possíveis. Pode existir um voto conservador que não se declara aos inquiridores. Pode também ter havido uma mobilização tardia do eleitorado de direita. Em qualquer dos casos, o campo governamental tem aqui um sinal de alerta. É importante também realçar que os restantes candidatos somaram perto de 8% e boa parte desse eleitorado situa-se ao centro e à direita, sobretudo o de Renan Santos e de Ronaldo Caiado. Em termos puramente aritméticos, o Flávio Bolsonaro pode ter uma vantagem, tendo em conta que o eleitorado da direita pode provavelmente votar para o Flávio Bolsonaro, e Lula terá que repetir o que fez em 2022, tentar largar a frente, mobilizar o Nordeste e disputar o Sudeste voto a voto, porque aqui é a eleição que se decide. No plano global, isto é uma tendência ampla que tem acontecido, principalmente também na América Latina, com os partidos conservadores e da direita como a ganhar relevo, como na Argentina, no Paraguai, na Colômbia, e demonstra que há uma clara tendência da direita, principalmente na América Latina. Isso também terá para o Brasil uma implicação no seu papel com os BRICS, na relação com a China, na negociação climática, na defesa do multilateralismo. E para último, para Moçambique, a questão também é concreta, tendo em conta a relação crescente diplomática, económica, política entre o governo de Lula e do presidente Chapo, e demonstra também que pode haver uma troca de política se a direita entrar no poder. O presidente Lula fez da África uma prioridade para si, em várias áreas, na agricultura, na saúde, no ensino superior,

0: E o voto de 25 de outubro pode dizer se Brasília continuará a ver Maputo como parceiro estratégico ou como uma periferia na sua agenda. Em suma, temos uma eleição em aberto e um país dividido ao meio. A decisão terá eco para lá das fronteiras brasileiras e vamos ver como é que vai ser a segunda volta.
1: Vamos ver como é que vai ser a segunda volta. Giramundo já nos momentos finais. Vamos agora olhar ao que acontece pelo mundo em notícia. Mais de 20 mil crianças foram diagnosticadas com desnutrição no primeiro semestre deste ano no Sudão do Sul. Deste número, mais de 7 mil crianças foram diagnosticadas com desnutrição aguda grave e mais de 13 mil apresentaram desnutrição aguda moderada. Um relatório da Organização Mundial da Saúde indica que foram examinadas mais de 72 mil crianças entre janeiro e junho. O estudo refere que, no mesmo período, mais de 6 mil crianças foram internadas para tratamento hospitalar. A polícia da Coreia do Sul abriu esta terça-feira uma investigação sobre uma série de ciberataques contra várias instituições financeiras, incluindo os principais bancos do país. Os ataques terão provocado fugas de informação de clientes, tendo sido formada uma equipa de 28 investigadores para apurar as circunstâncias dos incidentes. A primeira-ministra sul-coreana Han Song-suk considera que os ataques alegadamente associados ao uso da inteligência artificial revelam fragilidades nos atuais sistemas de proteção de informação. As autoridades reforçaram os controlos de acesso e determinaram a partilha de informações sobre ameaças numa tentativa de evitar novos ataques. Os Estados Unidos dizem estar a acompanhar um caso suspeito de peste pneumônica na região russa de Irkutsk, na Sibéria. O caso envolve um funcionário de um instituto de investigação de peste diagnosticado com pneumonia de causa desconhecida e que terá morrido. O Departamento de Estado norte-americano diz estar a acompanhar a situação em coordenação com o Centro de Controlo e Prevenção de Doenças e outras agências. Washington pede às autoridades russas que partilhem de forma rápida e transparente informações sobre o caso. Na região de Irkutsk foram, entretanto, ativadas medidas de prevenção e controlo sanitário. E pronto, caro ouvinte, termina assim o programa Giramundo, produzido e apresentado por mim, Vitor África, com a sonorização de Francisco Giatti. Recapitulamos os destaques: queda de aeronave faz 32 mortos na Nigéria. Dois destacados membros do ANC vão enfrentar-se no Supremo Tribunal numa disputa por alegada difamação. Brasil vai à segunda volta nas eleições presidenciais num frente a frente entre Lula da Silva e Flávio Bolsonaro. Até a próxima.
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3: Caro ouvinte, estamos a um minuto das 14 horas, altura em que iremos atualizar as notícias.
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0: Avançamos para as notícias, esta hora apresentadas por Ivan Obadias. Ivan, muito boa tarde.
1: Sérgio Guissamulo e ouvinte, muito boa tarde. Moçambique busca a experiência da República Democrática da República de Congo no desenvolvimento de projetos de exploração de petróleo e gás. Pormenores com o enviado especial da Rádio Moçambique a Brazzaville, Alberto Paulo, numa próxima ocasião, provavelmente ainda neste serviço de notícias. Vendaval acompanhado de chuva intensa destruiu na noite de ontem infraestruturas públicas e privadas na província de Inhambane. Alexandre Matimba.
2: Secretária de Estado em Inhambane visita instalações do Instituto Nacional de Promoção de Emprego, INEP, e a Unidade de Intervenção Rápida, UIR, atingidas por um vendaval que na última noite assolou algumas regiões na província. Na visita, Arsênia Massing constatou de perto os danos provocados pela intempérie nas infraestruturas das duas instituições, o que compromete as condições de funcionamento. A governante mostrou-se preocupada com a situação e garantiu que serão desencadeadas em breve intervenções para reparar os danos para que os funcionários possam retomar e manter o ritmo das atividades em condições adequadas. A secretária de Estado garantiu ainda que entidades competentes serão mobilizadas para avaliar a extensão dos estragos em toda a província e definir medidas necessárias para a mitigação.
3: Alexandre Matsimbe, Inhambane.
1: O governo está com um déficit de mais de 160 milhões de dólares para colocar em prática o plano de mitigação dos impactos do fenómeno climático El Niño. Dos 400 milhões de dólares necessários, estão assegurados cerca de 230 milhões de dólares. O diretor nacional de gestão de recursos hídricos, Agostinho Vilangulos, fez saber que o maior déficit de dinheiro registra-se na área de recursos hídricos, na componente de abastecimento de água.
4: E destes recursos, o maior déficit vai para a área de recursos hídricos e abastecimento de água, que está estimado a cerca de 80 milhões de dólares, e depois temos também um déficit relativamente significativo na área de proteção social, que são qualquer coisa como cerca de 45 milhões de dólares, e logo a seguir vem a agricultura, que pronto, dos 100 milhões que são aquilo que eram as necessidades para fazer face a questão agrícola, estão a segurar cerca de 65 milhões de dólares e tem um déficit aqui em cerca de 25 milhões de dólares.
1: Hoje, o Governo, através dos Ministérios das Obras Públicas, Habitação e Recursos Hídricos, Agricultura, Saúde, INGD e parceiros, estiveram reunidos em Maputo para abordar questões de financiamento do plano de mitigação do fenómeno El Niño. Justifica-se a retoma. A notícia de abertura, Moçambique busca a experiência da República do Congo no desenvolvimento de projetos de exploração de petróleo e gás. Pormenores com o enviado especial da Rádio Moçambique a Brazzaville, Alberto Paulo.
5: Esta quarta-feira, o Presidente da República, de visita a este país africano, trabalha em Pointe Noire, a segunda maior cidade congolesa e tida como capital econômica do país. É nesta cidade onde estão em curso vários projetos ligados à exploração petrolífera, parte dos quais desenvolvidos pelas multinacionais Eni e Total Energies. Daniel Chapo visitou o Centro de Tratamento de Gás e Central Elétrica do Congo, duas infraestruturas que fazem parte do projeto Congo LNG, sob gestão da Eni. Além da exportação, o centro de tratamento processa o gás que alimenta a central elétrica, que é responsável por 70% da energia consumida no país. O dia é marcadamente de visitas a projetos estratégicos. Esta tarde, Daniel Chapo, ainda em Pointe Noire, vai inteirar-se do funcionamento de projetos desenvolvidos pela Total Energies. São projetos de gás natural liquefeito e também de processamento de petróleo. A agenda desta quarta-feira vai terminar com conversações entre Daniel Chapo e o seu homólogo Denis Sassou Nguesso. Rádio Moçambique, Alberto Paulo, no Congo.
1: A presidente da Assembleia Municipal de Maputo pede celeridade na resposta.

0: resposta aos problemas que inquietam os munícipes, com destaque para o saneamento, recolha de resíduos sólidos, requalificação das vias e drenagem. Maria Nhancal falava hoje na abertura da 14ª Sessão Ordinária da Assembleia Municipal e 28ª Reunião Plenária do órgão. A dirigente defende igualmente mais participação dos munícipes na identificação e acompanhamento das soluções para os problemas que a cidade enfrenta.
1: Apreciamos o progresso das obras de requalificação urbana em curso, passando pela reabilitação e expansão da rede de drenagem à construção de caixas, aquedutos, coletores, entre outras atividades determinantes para a elevação da qualidade de vida do nosso município na cidade de Maputo. Senhor Presidente do Conselho Municipal da cidade de Maputo, gostaríamos de apelar e recomendar a celeridade das obras de requalificação urbana.
0: Por sua vez, o Presidente do Conselho Municipal de Maputo, Razak Manik, reconheceu que desafios persistem na urbe, sendo que várias ações estão em curso para a solução dos problemas. O Presidente da Federação Moçambicana das Associações dos Transportadores Rodoviários assegura que decorrem a bom ritmo as conversações com o Governo para a suspensão do mecanismo de compensações e aprovação do aumento da tarifa do transporte público de passageiros. Sumali Gilberto.
2: Para Paulo Mutici, a alteração da tarifa é a única alternativa viável para garantir a sustentabilidade, a inclusão e a melhoria das condições operacionais dos transportadores. O dirigente considera que o atual sistema de subsídios tem se mostrado incapaz de fortalecer as empresas da indústria de transporte de passageiros, carga e logística num contexto marcado pela instabilidade no fornecimento de combustíveis. O presidente da FIMATRO falava esta terça-feira a jornalistas em Pemba, no âmbito da visita de trabalho à província de Cabo Delgado. Sumari Gilberto, em Pemba.
0: Foram as notícias a esta hora. As próximas às 15 da tarde.

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5: Caro ouvinte, renovamos votos de uma boa tarde na companhia da Antena Nacional. 14h11 e meio. Entramos no ambiente musical e os homenezes com o Anselmo.

dinâmica das músicas do professor e Zou Menezes, Juan Cirira. Às 14 horas e 25 minutos poderá acompanhar o programa Educação Financeira e temos debate político a partir das 15 horas e 10 minutos. Tenha uma ótima tarde. Michel do Rosário, com participação de Jorge do Rosário. São os Rosários. Mas um deles é de Cabo Verde.

Michel do Rosário de Moçambique e Jorge do Rosário de Cabo Verde, 14 horas e 21 minutos. Malala de Jimmy Dúlio, com colocação vocal de Diaco, leva-nos até à educação financeira.

0: Jaco Maria na voz, Jimmy Lulho em grande estilo. São 14 horas e 25 minutos, é momento de partilharmos o programa Educação Financeira. Ótima escuta.
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1: Saudações, caro ouvinte. Como prometido, voltamos para mais uma edição do nosso programa Educação Financeira. Lembramos que este programa é da iniciativa do Banco de Moçambique em parceria com a Rádio Moçambique e a Televisão de Moçambique. Este programa é transmitido todos os dias úteis às 5h30, 14h25 e 18h25. Ao sábado, às 8h30, onde fazemos o resumo semanal. O programa é também difundido nas rádios Cidade de Maputo e Beira, RM Desporto e nos emissores provinciais em línguas nacionais. Caso tenha acesso à internet, pode encontrar-nos no endereço www.rm.co.mz. Esta semana estamos a falar sobre a proteção do consumidor financeiro, um direito assistido pelas instituições financeiras, pelo Banco de Moçambique e por outras entidades de proteção do consumidor, incluindo os tribunais judiciais. A proteção do consumidor financeiro visa garantir que os consumidores financeiros estejam devidamente informados, capacitados e protegidos, podendo ser considerada como ferramenta essencial para o processo de tomada de decisão consciente e ponderada, com base em informação credível e fiável. Acompanho a seguir a conversa entre o João e a Maria. Boa escuta.
3: João, lembras-te que ficaste de falar mais sobre a proteção do consumidor financeiro?
4: Olá, Maria. Não me esqueci e é por isso que estou aqui hoje.
3: Eu compreendi da nossa última conversa que os bancos...

0: eles devem comunicar numa linguagem clara, simples, compreensível e sem ocultar nenhuma informação.
1: Certo, Maria. É teu direito como consumidor financeiro ter acesso à informação completa, atual, objetiva e clara sobre produtos e serviços financeiros e conhecimentos básicos na sua adesão, de forma a adquirires habilidades necessárias para a tomada de decisões assertivas.
0: João, fui pedir esclarecimentos ao banco sobre o acesso ao crédito e o funcionário limitou-se a entregar um formulário para eu assinar, sem me explicar nada.
1: Lembro-me dessa conversa, Maria. Mas as instituições financeiras têm o dever de definir e explicar claramente as principais características, riscos, termos e condições dos produtos e serviços que oferecem, incluindo as taxas, comissões ou encargos aplicáveis.
0: João, vejo que tenho ainda muito a aprender sobre esta matéria.
1: É, Maria. Também tens o direito de escolha, direito de desistir dos contratos, direito de levantar os teus depósitos a prazo, antes do prazo, direito de reclamar, dentre outros direitos por aí.
0: João, tenho todos esses direitos.
1: Pois é, Maria, tens esses e muito mais. Tens o direito à escolha livre de produtos e serviços financeiros e de mudar de instituição se quiseres. Ninguém deve fazer essa escolha por ti.
0: Está certo, João.
1: Muito bem, Maria. Eu vou andando. Até amanhã.
0: Até amanhã, João.
2: 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Se pretende solicitar informação ou fazer uma reclamação ao Banco do Moçambique, ligue para 5 47 29, todos os dias úteis,

0: partir da cidade de Chimoio, Chiripo Chiripo, de Gibson Mocente. Saímos para os comerciais, voltamos já com boa música.
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O Azimbo na voz principal desta música intitulada Parabéns, Orquestra Marrabenta, os Grupo RM. As notícias a seguir são 15 horas em todo o território nacional.

0: volta às notícias a seguir, apresentadas por Ivan Abadias. Ivan, mais uma vez, boa tarde.
1: Sérgio Guissamulo e ouvinte, mais uma vez, muito boa tarde. Moçambique busca a experiência da República do Congo no desenvolvimento de projetos de exploração de petróleo e gás. Pormenores com o enviado especial da RAC Moçambique a Brazzaville, Alberto Paulo.
2: Esta quarta-feira, o Presidente da República, de visita a este país africano, trabalha em Pointe Noire, a segunda maior cidade congolesa e tida como capital econômica do país. É nesta cidade onde estão em curso vários projetos ligados à exploração petrolífera, parte dos quais desenvolvidos pelas multinacionais Eni e Total Energies. Daniel Chapo visitou o Centro de Tratamento de Gás e Central Elétrica do Congo, duas infraestruturas que fazem parte do projeto Congo LNG, sob gestão da Eni. Além da exportação, o centro de tratamento processa o gás que alimenta a central elétrica, que é responsável por 70% da energia consumida no país. O dia é marcadamente de visitas a projetos estratégicos. Esta tarde, Daniel Chapo, ainda em Pointe Noire, vai inteirar-se do funcionamento de projetos desenvolvidos pela Total Energies. São projetos de gás natural liquefeito e também de processamento de petróleo. A agenda desta quarta-feira vai terminar com conversações entre Daniel Chapo e o seu homólogo Denis Sassou Nguesso. Rádio Moçambique, Alberto Paulo, no Congo.
1: Vendaval e chuva intensa destruíram na noite de ontem infraestruturas públicas e privadas na província de Inhambane. Alexandre Matsimba.
3: Secretária de Estado em Inhambane visita instalações do Instituto Nacional de Promoção de Emprego, INEP, e a Unidade de Intervenção Rápida, UIR, atingidas por um vendaval que na última noite assolou algumas regiões na província. Na visita, Arsênia Massing constatou de perto os danos provocados pela intempérie nas infraestruturas das duas instituições, o que compromete as condições de funcionamento. A governante mostrou-se preocupada com a situação e garantiu que serão desencadeadas em breve intervenções para reparar os danos, para que os funcionários possam retomar e manter o ritmo das atividades em condições adequadas. A secretária de Estado garantiu ainda que entidades competentes serão mobilizadas para avaliar a extensão dos estragos em toda a província e definir medidas necessárias para a mitigação.
4: Alexandre Matsimbe, Inhambane.
1: O governo está com um déficit de mais de 10 mil milhões de meticais para colocar em prática o plano de mitigação dos impactos do fenómeno climático El Niño. Dos mais de 25 mil milhões de meticais necessários, estão assegurados cerca de 14 mil milhões. O Diretor Nacional de Gestão de Recursos Hídricos, Agostinho Vilanculos, fez saber que o maior déficit de dinheiro registra-se na área dos recursos hídricos, na componente de abastecimento de água.
5: E destes recursos, o maior déficit vai para a área de recursos hídricos e abastecimento de água, que está estimado em cerca de 80 milhões de dólares, e depois temos também um déficit relativamente significativo na área de proteção social, que são qualquer coisa como cerca de 45 milhões de dólares, e logo a seguir vem a agricultura, que pronto, dos 100 milhões que são aquilo que eram as necessidades para fazer face à questão agrícola, estão a segurar cerca de 65 milhões de dólares e tem um déficit aqui em cerca de 25 milhões de dólares.
1: Hoje o governo, através dos Ministérios das Obras Públicas, Habitação e Recursos Hídricos, Agricultura, Saúde, INGD e parceiros, esteve reunido em Maputo para abordar questões de financiamento do plano de mitigação do fenómeno El Niño. A Presidente da Assembleia Municipal de Maputo pede celeridade na resposta aos problemas que inquietam os munícipes, com destaque para o saneamento, recolha de resíduos sólidos, requalificação das vias de acesso e drenagens. Maria Nhancal falava hoje na abertura da 14ª Sessão Ordinária da Assembleia Municipal e 28ª Reunião Plenária do órgão. A dirigente defende igualmente mais participação dos munícipes na identificação e acompanhamento das soluções para os problemas que a cidade enfrenta.
6: Apreciamos o progresso das obras de requalificação urbana em curso, passando pela reabilitação e expansão da rede de drenagem à construção de caixas, aquedutos, coletores, entre outras atividades determinantes para a elevação da qualidade de vida do nosso município na cidade de Maputo. Senhor Presidente do Conselho Municipal da cidade de Maputo, gostaríamos de apelar e recomendar a celeridade das obras de requalificação urbana.
1: Por sua vez, o Presidente do Conselho Municipal de Maputo, Razak Manhek, reconheceu que desafios persistem na urbe, sendo que várias ações estão em curso para a solução dos problemas. No estrangeiro, o Prémio Nobel da Química foi atribuído ao francês Henri Kagan e ao japonês Kenzo Suai. É um anúncio feito hoje na cidade sueca de Estocolmo. As cerimónias de atribuição dos prémios vão decorrer desde dezembro, data que assinala o aniversário da morte do engenheiro industrial sueco Alfred Nobel, conhecido por ter deixado a sua fortuna em testamento para a criação dos prémios. Ouvinte, acabamos de apresentar o noticiário das 15. Acompanhe o próximo pontualmente às 16. Muito boa tarde.

0: nenhum governo, nenhum partido e nenhuma instituição pode sozinho garantir a paz. 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Por isso, minhas senhoras e meus senhores, caros amigos da comunicação social aqui presentes, o nosso hino, Pátria Amada, ensina-nos que o povo, que o nosso povo, unido do Rovuma Maputo, deve colher 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
6: 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Boa tarde.

0: Boa tarde. O Ministério das Finanças mandou suspender o concurso para aquisição de 4 viaturas destinadas ao Conselho Constitucional. O Ministério das Finanças justifica a tomada desta decisão com a necessidade de averiguar o cumprimento das normas desta contratação pública. Os 4 contratos para aquisição das viaturas estão avaliados em cerca de 50 milhões de meticais. Este assunto tem estado a suscitar um intenso debate no seio da sociedade, levantando preocupações de natureza legal e de ética na gestão dos recursos públicos do país. Ora, este tema abre o nosso debate político desta quarta-feira. Os meus convidados são Patrício José, Egídio Vaz, Dércio Alfazema e contamos a qualquer altura com a presença também do nosso comentarista Gustavo Mavi. Meus senhores, obrigado pela vossa presença. Começo mesmo por si, Egídio Vaz. Mais do que os custos da aquisição de 4 viaturas, levantam-se também problemas de natureza ética. Qual é o seu comentário em relação a este assunto?
1: Bom, quero cumprimentar a si e aos meus colegas aqui do painel e aos ouvintes para dizer que sim, a suspensão vem em boa hora, que é para cautelar os aspectos, todos eles necessários para que a contratação vá de encontro com não só as leis, mas também os preços praticados no mercado. Este é o primeiro elemento. O segundo, julgo eu que também a dimensão a ética e a dimensão económica que a instituição, que o Conselho Constitucional representa ou simboliza, tem que ser consistente. Ou seja, o princípio de que não basta que a mulher de César seja justa, é igualmente importante que pareça. Isto também gostava de enquadrá-lo no âmbito da nova visão do presidente Chapo, que não só ele prima pela austeridade, pela observância do princípio da economicidade, da parcimônia e do criterioso uso dos recursos e bens públicos, por um lado, e por outro, a promessa de que é importante cortar gorduras lá onde devem ser cortadas e, acima de tudo, o advento da central de aquisições, que é entre as atribuições, também vai resolver um problema. Por exemplo, na aquisição de uma garrafa de água, cada organização, neste momento, por exemplo, tem o seu preço mediante, por exemplo, as propostas, mas essa central de aquisições tem, entre outros objetivos, centralizar, dizer que para um Estado uma garrafa de água mineral de 1,5 litro custa X, marca X. Inclusive, e eu também acompanhei durante a FACIM, a apresentação pública da central de aquisições, que o apresentador, entre outros objetivos, dizia que, por exemplo, para aquisições de grande vulto, e nesse caso concreto, as viaturas, seriam todas elas adquiridas a partir da central de aquisições. Só para terminar o Arão, e julgo eu que esta central de aquisições vem, entre outras coisas, resolver esses problemas. Agora, há sim esse mal-estar que sugere que os preços com que são adquiridos essas viaturas podem estar enfermados de algum vício, e cabe, obviamente, à UFSA, nos termos da lei, tem esse o mandato de melhor aconselhar. Ora, olhando para frente, o que que há? Bom, olhando para frente, mas também olhando para trás, existiu um decreto que em 2024, quando ainda o ministro da Economia e Finanças era o Dr. Maliane, existiu um decreto que não posso citá-lo aqui agora de memória, mas existiu, em que fixava os tetos de aquisições de viatura. Parece-me a mim que esses tetos foram largamente ultrapassados aqui, se tivermos que observar e fixarmos naquele decreto.
0: Dércio Alfazema, qual é o seu comentário em relação a esta contratação feita pelo Conselho Constitucional para aquisição de 4 viaturas?
2: Cumprimento a si, Arão, e aos colegas, e cumprimento também a todos os ouvintes da Rádio Moçambique. Ora, a questão da contratação pública, aquisição de bens na função pública, é completamente normal. É necessário para garantir o funcionamento das instituições. Também me parece que o Conselho Constitucional cumpriu com aquilo que são as normas de contratação em termos de publicidade. Lançou o concurso, penso que foi em agosto, coisa parecida, e depois tornou público o concurso, tanto no portal de penso, como é que chama? É o portal de contratação pública, como também nos jornais de maior circulação. Saiu o resultado da contratação. Também seguiu o mesmo ritual. Bom, é aí que depois vem toda esta polêmica, quando vamos ver os números envolvidos, os bens em causa, parece que aí as coisas não estão claras. Todos os dias temos anúncios de concursos públicos nos jornais, todos os dias. Por quê? Porque é de lei. E por que que se faz a publicitação? Exatamente para uma questão de transparência e permitir que os cidadãos e todas as outras instituições possam fazer a monitoria, a fiscalização e em função disso, a maior parte dos concursos não tem gerado debate. Aqueles é que deixam dúvidas, receios, é que depois despoletam essas situações. E o objetivo desta questão da publicitação é exatamente esse. É uma questão que tem a ver com transparência. Então, as nossas leis, que às vezes nós não damos conta, não entendemos e tal, não, são mesmo para garantir a proteção do interesse público. Então, se não houvesse essa questão de publicitação, que parece simples, bom, este concurso ninguém daria conta e isto teria passado para lá. Agora, quando vamos ver os resultados, de facto, é uma situação que levanta muitas dúvidas, por isso foi muito bom que o Ministério de Economia, através da unidade de contratação de serviços públicos, tenha suspendido temporariamente para averiguar o que é que está por detrás disso. Mas a primeira, sob o ponto de vista daquilo que é a opinião pública e a informação pública que existe sobre o contrato, ou seja, existe a viatura, o modelo, o tipo de viatura e até os fornecedores. E as pessoas, com base nessas informações, foram fazer os cruzamentos. Parece que a situação, de facto, é gritante. Por exemplo, há uma viatura que se fala de 18 milhões, uma única viatura. Quando as pessoas foram à concessionária, parece que o valor é muito abaixo disso. São 5 milhões ou 5 milhões e 500, por aí. E outras situações, e até já se fala também de uma das empresas que concorreu, foi recentemente criada, mesmo no limite do processo deste concurso, de resposta a este concurso, e a empresa foi criada. Mas isto tudo acontece, essa situação é despolitada e é permitida a atuação das instituições exatamente por conta dessa questão do fortalecimento das instituições. Um fortalecimento legal que depois garante a proteção daquilo que são os interesses dos cidadãos e daquilo que é o interesse público.
0: Não lhe causou alguma estranheza que esta situação tenha ocorrido numa instituição que era suposto guardar princípios, valores de ética, de legalidade, não lhe causou alguma estranheza?
2: Não, agora, este primeiro é a dimensão de importância de fortalecimento institucional, do ponto de vista legal e capacidade das instituições de agirem pontualmente. Este é o primeiro ponto. Agora, quando nós vamos ver estas dúvidas que pairam, e isto aconteceu dentro de um tribunal, dentro de um conselho constitucional, bom, a partir de nós, estão pessoas que conhecem a lei, conhecedores da lei, apesar de não serem os juízes que fazem o concurso, muito provavelmente não são os juízes que estão lá a dirigir esse concurso e não sei o quê, eles só colocam as necessidades, já há equipes técnicas que vê que é o momento da aquisição de viaturas e depois fazem o seu trabalho, não é? Então, o facto de acontecer no tribunal não significa que é um juiz que está lá à frente. Essa investigação vai trazer isso, mas sendo de facto um tribunal, os atores que estão lá devem ser mais criteriosos, mais rigorosos e acautelar essas dimensões legal, de transparência, de imagem, porque apesar de não serem juízes que estão envolvidos, mas nós partimos do princípio que trata-se de uma instituição de elite, onde há pessoas conhecedoras, não é um qualquer, nem um secretário-geral do Conselho Constitucional, não é uma pessoa qualquer. Não é? Os chefes de departamento são pessoas de elite. Então, era também suposto que fossem um pouco mais atenciosos. Mas, de facto, causa estranheza, tanto é que, ao nível do debate público, as pessoas estão a cobrar
3: os juízes estão a cobrar a presidente do Conselho Constitucional, como se fosse ela quem estivesse a liderar o processo, o que eu tenho as minhas dúvidas. Mas esse é o risco que se corre quando nos setores competentes não faz devidamente o seu trabalho.
0: Professor Patrício, como é que analisa este assunto?
4: Primeiro, permita-me saudar e agradecer o convite mais uma vez, também saudar os meus ilustres colegas do painel e os radio-ouvintes que nos acompanham. Bom, sabe, eu acho que aqui há muita coisa não clara. O próprio Ministério das Finanças, salvo mau entendimento da minha parte, tem lá uma Direção Nacional de Património, que eu sabe é que faz o concurso, não é verdade, e aloca viaturas para as entidades elegíveis do ponto de vista protocolar nas instituições do Estado. Como que desta vez entregou dinheiro ao próprio Conselho Constitucional para ser o próprio Conselho Constitucional a lançar concurso público para a aquisição da viatura? Eu nunca ouvi. Então o problema começa aí. Então significa que há muita poeira aqui. O segundo elemento. Então, este era o primeiro elemento de procedimentos, não é? Porque nunca imaginei, por exemplo, nos diferentes órgãos do Estado, para ministros, Assembleia da República, as diferentes entidades, não é? Que fossem eles a fazer concurso para a questão de viaturas. Vinham, não é? Porque eu penso que o próprio Adressão, só para ter machado, estabeleceu um limite de cilindrada da viatura alocável a cada entidade elegível do ponto de vista protocolar, para circulação protocolar, eventualmente para a residência, apoio à residência, essas coisas. Mas dessa vez no Conselho Constitucional não aconteceu. Então a poeira é muito mais do que o Conselho Constitucional. Este aqui é o primeiro elemento. E depois, os próprios custos. Como é que, quando as entidades, a gente começa, as entidades foram, os cidadãos foram fazer a comparação dos preços indo às mesmas entidades vendedoras, e depois aos preços declarados naquele concurso, não é, do Conselho Constitucional. Há uma discrepância terrível, mas eu espero que o próprio Ministério das Finanças acabe nos esclarecendo, incluindo a razão deles ter afetado recursos financeiros ao Conselho Constitucional para ser a própria instituição a fazer esse concurso público. E o terceiro canto, é uma questão ética. As instituições têm um funcionamento, porque se há uma indicação da cilindrada elegível para cada nível de responsabilidade, já não cabe, mesmo que lhe entregue um dinheiro, você escolher o melhor cargo que você quer. Senão vamos ter alguém subornado ao presidente, se for o melhor cargo que o presidente da República. Sendo cargo público, não é? Não é uma questão já de aquisição individual com os seus recursos. Então, o que significa aqui? Há aqui um roteiro de atividades que estão para além do próprio Conselho Constitucional, não é? Agora, o fundamental é o seguinte: quando alguém lidera uma instituição, todos os atos que se praticam por debaixo dele, ele tem alguma palavra a dizer, não é? No Ministério, não vão acontecer muitos casos no Ministério, depois, não, é o secretário permanente, é o diretor, porque o ministro é que é responsável de coordenar todas essas atividades. Nem que tecnicamente não seja ele. Se você for a verificar, nós temos visto, eu passei um pouco por essas situações, quando o Tribunal Administrativo audita e encontra irregularidades, acho que tem que responsabilizar. Responsabiliza desde os técnicos, que entre também responde, e até o titular. Não é?
0: Porque tem a responsabilidade de velar.
4: É um pouco essa a ideia que se tem. Então, nós todos temos que estar conscientes de que pode não ser tecnicamente esta que ele andar a fazer, mas se está a liderar todo um conjunto de atividades da própria instituição, tem alguma palavra a dizer. Tem alguma palavra a dizer, quer dizer, não vai me aparecer alguma coisa. Eu não tenho a menor ideia quanto custou isto. Não, quer dizer, qualquer coisa. Não está bem. Mesmo em casa, as pessoas vão comer, acabam trazendo o recibo, não acaba vimos isso, mas aquilo, etc, etc. Não é? Então, há um pouco esse tipo de. Não necessariamente pela prática individual do ato, mas pela responsabilidade moral, eventualmente, vamos lá, geral do funcionamento da instituição. Que é para também dar olho nos técnicos que fazem no dia a dia, na gestão da instituição. Mas a liderança geral está consigo. Não é verdade? São esses aspectos que eu penso que podem ter utilidade. Mas, eu continuo a dizer, não paremos em sacrificar só o Conselho Constitucional. Há muita gente que tem que dizer alguma coisa sobre, partindo do próprio Ministério das Finanças.
3: Não, mas aí também, de facto, há muita nuvem. E não fica bem para a imagem do Conselho Constitucional estar exposto a esse escrutínio. Uma coisa é quando está em pleno exercício daquilo que são as suas competências, como a funcionar como tribunal. Aí não pode sair e se explicar para a sociedade, etc. Então, é tribunal fechado e tal, toda a solenidade. Mas outra coisa é o tribunal como uma instituição no exercício administrativo. Eu penso que seria bom que o Conselho Constitucional não ficasse em silêncio, até porque já se fala muita coisa, que aqueles não eram expressos. Vi também, acho que foi num jornal, e outras pessoas que dizem, parece que os cargos até já estão lá no Conselho Constitucional. Então, era um branqueamento, o que era? E se temos uma instituição a este nível, como um tribunal, a trapacear aquilo que são as normas de contratação, então, o que é que isto pode significar? Então, era bom também que o Conselho Constitucional não ficasse somente exposto e a acompanhar esse escrutínio e fazendo vista grossa, fechando os ouvidos, e como quem diz, não, só estamos à espera do Ministério das Finanças. Não, está à espera do Ministério das Finanças, mas o Conselho Constitucional é o Conselho Constitucional. Houve alguma coisa que está a acontecer lá, não vamos fechar os olhos e fingir que ninguém está a ver. Então, eu também concordo com o professor que seria bom se o Conselho Constitucional dissesse alguma coisa. Eu penso que isso poderia também tranquilizar e deixar as pessoas sairmos um pouco desse ambiente especulativo para podermos também perceber pelo menos uma versão, enquanto o Ministério das Finanças faz o seu trabalho.
0: Gídio, não lhe causou alguma estranheza que esta situação tenha ocorrido numa instituição que era suposto que guardasse valores de ética, até de legalidade?
1: Bom, surpresa não. Costuma-se dizer que o erro é humano e esse é um processo meramente administrativo. O que causou foi revelador de que as instituições precisam de serem reformadas, principalmente quando o assunto é gestão da coisa pública. O processo de aquisição são porosos, mas isso também decorre da lei e aquilo que os ingleses falam de loopholes, portanto, das lacunas que a lei permite fazer as coisas. Então, o processo da contratação pública precisa de alguma reforma. E o Presidente da República, ao pensar na Central de Aquisições, estava, em parte, a pensar em corrigir isto, portanto, do ponto de vista da dimensão institucional. E como o Décio bem coloca, a instituição é de grande prestígio, é o último recurso da nossa garantia, todavia, ela também é feita de pessoas. E isso, existe uma dimensão administrativa ali que, não tendo absolutamente nada a ver com esta dimensão simbólica, técnica ou da missão da instituição, são como os outros também. E, portanto, conhecemos como é que funcionam as UGEIAs e outros elementos. Quero recorrer, só para fundamentar esta minha sessão, o último informe do Procurador-Geral da República, a Assembleia da República, ele, em tom de homenagem, saudou o empresariado moçambicano por reconhecer os desafios por que passa, desde a adjudicação do contrato, que tem que lavar várias, como não diria, ele não quer ser muito assertivo, ele disse que tem que lubrificar várias engrenagens, desde o processo de adjudicação, é o sistema instituído dos 10%, os vistos do Tribunal Administrativo, entre outras coisas. Ou seja, um procurador da República, naquela altura, estava fazendo um comentário reconhecendo as dificuldades. Ora, vamos questionar quem, então, é o recebedor destas comissões. Justamente são todos aqueles que estão envolvidos no processo decisório e de adjudicação. Então, não tenho dúvidas de que não sendo uma ilha, mas desejando que fosse, o Conselho Constitucional também não estivesse com esse tipo de gente que tira proveito desses processos também. Para mim só foi uma confirmação, porque bom, são instituições contingentes, nós todos sabemos que não vêm de outro planeta e estão aqui.
4: Não, mas eu acho que é uma questão geral da ética no funcionamento, na administração do Estado. Hoje, a situação hoje ocorre no Tribunal no Conselho Constitucional. Mas sabe, nos próprios tribunais, o que é que está a acontecer? Então, a ética dentro do Estado está tão tão raspada, a um nível tal. Quer dizer, que ninguém hoje pode aparecer, mesmo quem tem que julgar. A sociedade sabe que também não está tão, do ponto de vista ético, tão limpo assim. Porque você é familiar de alguém, é amigo de alguém, é vizinho de alguém, é sei lá quando, etc, etc. O fundamento, o maior desafio é na própria ética no funcionamento do Estado. Façamos votos que essa central que está sendo criada. Não é? Mas se o processo educacional, que, sei lá quando, de vivência, sei lá quando, é o que temos, eventualmente é para centralizar esses atos que vão acontecendo nas instituições.
0: Eu quero assinalar a chegada do Gustavo Mavi aqui aos nossos estúdios, nesta altura em que estamos a debater essa decisão tomada pelo Ministério das Finanças, que mandou suspender o concurso para aquisição de 4 viaturas destinadas ao Conselho Constitucional. Gustavo, vamos olhar para a dimensão jurídica como também ética, até porque Gustavo Mavi é membro da Comissão Central de Ética, não tendo vindo propriamente nessa qualidade para este debate. Como é que Gustavo analisa, portanto, esta situação?
5: Bom, primeiro quero lhe pedir desculpas. Acho que é a primeira vez que eu atraso nestes programas desde que eu comecei a falar nisto em 2001. Então, deu ser uma coisa muito forte que me impediu de chegar aqui. E foi mesmo. Dizer o seguinte, que há coisas que acontecem nas instituições que sempre tem que ter um ou alguns culpados, mas não todos os que fazem parte dessa instituição. E aqui temos que dar tempo ao tempo. Eu acredito que vão ter que fazer um esclarecimento o que tem

0: eu fazia parte. Então, a UGEA e tal fez o arrolamento das coisas, até a lista foi aprovada e, por exemplo, foram comprar. Precisava-se de uma mesa como esta em que nós estamos aqui. Essa dava para 12 pessoas. A mesa que era preciso para as reuniões. Só que aqueles fulanos foram comprar uma mesa para 6 pessoas, redonda. Mas tinha que ser esta tipo retangular. Só que quando chegou a mesa, a direção da instituição viu, mas não é esta a mesa que nós queríamos. Procurado saber o que aconteceu, foram descobrir que aquela mesa tão pequena, tão redonda, só para 6 pessoas, custava o triplo do que a mesa mais comprida, retangular, para 12 pessoas, que deveria ter sido, e de muito melhor qualidade que aquela de 12, de 6. Deixo exemplo para que as pessoas percebam quantas jogadas são feitas nas instituições que acabam manchando toda uma instituição quando não é o caso de se terem envolvido todos. Não estou aqui para defender a Lúcia Ribeiro ou outra pessoa qualquer, se ela aprovou isto, como eu estava a escutar agora quando vinha. Também o Ministério das Finanças tem uma palavra a dizer. A não ser que seja daquelas coisas em que se dá o dinheiro num saco e digam assim, façam o que dele quiserem, desde que não ultrapasse este e aquele limite. Mas se for o orçamento de investimento normalmente é dado à instituição. O que que a instituição vai fazer? Cabe à instituição. Portanto, quando eu ouvi falar do Ministério das Finanças, acho que se o método é o mesmo que eu conheci antes de eu me afastar dessas coisas de
1: gestão.
0: Então, o Ministério das Finanças pode não saber desta falcatrua, ou sei que foi falcatrua. Quer dizer, porque eles dão um orçamento, há um arrolamento que se faz das coisas que têm que ser compradas e o Ministério das Finanças já não entra. É, quando muito, a auditoria é que pode descobrir que o carro que se comprou não devia ser, porque ultrapassou os limites. Porque normalmente no Estado há os limites que se podem gastar na questão de alguns produtos, como por exemplo viaturas. Não se pode comprar um limusine para um ministro, porque não está previsto na nossa lei.
1: Gustavo, deixa-me só colocar a seguinte questão. Esta decisão do Ministério das Finanças de suspender o concurso para aquisição das 4 viaturas, sim, tem sido interpretada em alguns setores como sendo um recurso estratégico para a Capoeira Baixa. É essa a sua opinião também?
0: Não acredito que o Estado...
1: Olhando para casos anteriores em que já ocorreram situações desta natureza.
0: Que tenha acontecido isso, que deixou-se a poeira baixar e
1: sim,
0: depois...
1: Sim, que houve uma suspensão, mas depois as coisas avançaram.
0: Penso que se aconteceu alguma vez, neste caso, se calhar não poderá acontecer, porque a presidente do Conselho Constitucional vai circular nesta cidade, não vai ser com a Lua, onde não temos ainda que alugar os aparelhos dos americanos, porque se tiver que andar nesse carro que agora está a ser chumbado, vai se ver, e isso vai ser bem pior do que agora. Acho que não vai acontecer. Vão ter que comprar mesmo um carro mais modesto, se é que ainda vai ser comprado, mas deixar que a poeira baixe, com tanta vigilância que se faz agora às instituições, não acredito que isso possa acontecer.
2: Mas acho que aqui o que está em causa aqui não é a aquisição de viaturas em tanto que tal, são viaturas protocolares. Se eu não estou equivocado,
0: sim, é
2: protocolar. Que é para transportar a dignitária do sítio, o outro juiz sacode. E quem sabe, as viaturas particulares são alocadas pela entidade do Ministério do Plano de Finanças, que controla o património do Estado. Outra coisa, são outras viaturas para os serviços da instituição. É. Aí, quem sabe, o Ministério aloca recursos financeiros, a instituição pode fazer concurso, adquirir essas coisas todas. Mas viaturas de natureza particular para a circulação oficial das entidades elegíveis, salvo erro da minha parte, são alocadas.
0: Ou mudança de método, porque, doutor Patrício, o que está a dizer, eu sei que até 2010, quem atribuía as viaturas às instituições públicas do Estado eram a Direção-Geral do Património. Mas, a partir de uma certa altura, houve uma pequena liberalização em que

0: o Ministério atribua o dinheiro e as instituições, aparelho do Estado mesmo, é que faz a compra das viaturas. Já não é o Ministério, não é só a Direção do Património que faz a atribuição direta das viaturas. Pode ser que agora o método seja esse. Ou seja, a própria instituição que tem que comprar a viatura particular. Aqui estamos a fazer suposição. Porque,
1: mas
0: de fato,
1: acho que o Estado estabelece a cilindrada.
0: Sim.
1: Para diferentes níveis.
0: Sim.
1: Se não há uma instituição, abaixo do Presidente da República, por exemplo, poderá comprar um carro.
0: E eu conheço um PCA, Dr. Patrício, que foi comprar um Mercedes que, pela aparência, era superior ao dos ministros. E mandaram-lhe devolver na altura. Não vou aqui dizer os nomes, pronto, são águas passadas que não movem moinho. Mas aconteceu isso. E eu conheço também, há bem pouco tempo, há uns 3 anos, uma empresa pública que queria comprar viaturas numa situação que a empresa estava deficitária, ou seja, tinha as contas no vermelho, não podia fazer compra dessa natureza, era porque as pessoas nem estavam a andar de burros, tinham carros, mais do que um, aliás, tinham carros, só queriam comprar mais um, porque se achavam no direito de que, como estavam, tinham terminado aquele período em que os outros carros são considerados já obsoletos, que não eram, mas queriam comprar outros, só que a empresa não estava em condições de fazer esse tipo de despesas. Muito pelo contrário, precisava de fazer a renovação dos seus equipamentos para continuar a funcionar. Houve tanto barulho nessa instituição, houve divisão do próprio Conselho de Administração, mas por 2 ou 3, numa mínima distração que houve, compraram-se carros. Com a empresa ainda com as contas no vermelho. Portanto, há, com cada situação que acontece no nosso país, mas que eu não posso dizer que é por vontade do timoneiro. No caso em que eu contei agora, metia o próprio timoneiro da instituição. Os que se opunham até eram mais ou menos os de baixo. Mas compraram-se carros. E cada um comprou a marca que bem quis. Também acontece isso.
2: Mas aqui uma breve pesquisa dá-me a seguinte informação. Em 2017, o governo aprovou medidas de austeridade que impunha um limite na aquisição. Mas este decreto também foi atualizado pelo decreto conjunto de número 53 de 2019, de 29 de maio. Então, as viaturas de turismo, o máximo era de 1 milhão 500 mil meticais, portanto, cilindrada até 1000 centímetros cúbicos. A cilindrada de 1.5, o máximo 1.650.000. E depois tinha os chamados 4x4, o máximo do dinheiro que o Estado tinha que ganhar para cabines duplas era 1.200.000 a 3.250.000 meticais.
0: De quando é esse decreto?
2: Isso é de 2019, o documento conjunto.
0: Não está-se a cumprir.
2: Portanto, não foi revogado ainda este decreto.
0: É, mas não está-se a cumprir, repara nas ruas, aliás, a viver viaturas acima disso.
2: Aliás, este é o decreto que orienta, inclusive, a aquisição de bens, aliás, de viaturas pela Assembleia da República também, que está em vigor. Portanto, não se está a cumprir este decreto.
0: Está a ser bem violado.
2: É
0: a luz
2: bem
0: do dia
2: violado.
0: E da noite.
2: Esse é de lei.
3: Agora, é preciso aqui, Arão, termos algum cuidado. Há elementos e o Ministério das Finanças, das Finanças veio intervir imediatamente porque havia elementos que deixavam dúvidas. Mas, claramente, que há de haver algum trabalho para se apurar exatamente do que é que se trata. Por exemplo, aqui já estamos especulativamente, olha, não, será que era protocolar, não era protocolar? Nós não temos esses elementos todos. E o que é que vai significar isso? Pode ter havido erro no tal documento que foi parar na imprensa ou não, não é? Os carros, por exemplo, que dizem que já estão entregues, são deste concurso, não é? Então, por isso que eu disse que era bom que o Conselho Constitucional pudesse dizer alguma coisa. Mas, ainda assim, há de haver uma averiguação e, para mim, não seria nenhum escândalo se esclarecesse que, afinal de contas, houve isto e aquilo, mas este concurso tem de continuar na sua normalidade. Como foi o caso que esteve-se a referir, que era o Ministério de Transportes e Logística. Penso que foi, sei lá, alguma coisa da região metropolitana que... E aquele concurso foi lançado em parceria com o doador, Banco Mundial. Ele que estavam até a liderar o concurso. Que para nós, pronto, saiu na imprensa, aquilo parecia escandaloso. E o ministro imediatamente tomou uma medida política muito prudente. Olha, o que é que está a acontecer ali? Foi averiguar, verificaram o que é que estava em conformidade e não, e depois verificou-se no final do dia que não, o concurso estava correto e poderia prosseguir. Então, mas neste parece haver muitos indícios, mas...
4: Uma das zonas de penumbra deste concurso, citando um semanário aqui da Praça, que escreveu na semana passada que uma das empresas adjudicadas para fornecer uma das viaturas ao Conselho Constitucional, essa empresa foi constituída 3 semanas antes da comunicação e publicitação do ato da adjudicação e 2 dias antes do fecho do concurso. O que é que isto sinaliza?
3: Não, há muito ruído neste concurso. Há muita nuvem, muita coisa que não está clara. Não é? Mas são elementos que nós vamos juntando as peças, né, a retalho. Agora, o Ministério das Finanças, a Procuradoria, creio que já deve estar a se movimentar. Eles estão, a PGR é muito solícita, não deixa passar nada em branco. Já devem estar a se movimentar. Então, vão averiguar para ver se houve violação à lei e se há indícios de práticas criminosas. E se houver, como falava o professor Patrício, é preciso também verificar o que é que pode ter falhado em toda a cadeia, incluindo o Ministério das Finanças. Mas eu vou mais. É preciso ver também nessas empresas, nessas próprias empresas, esses fornecedores. O que é que aconteceu? Vocês estão a dizer que há uma que, sem receber o dinheiro, sem terminar o concurso, já entregou os carros. Então, como é que isso funciona? É assim?
0: Mas, doutor Dessa, há uma coisa. Então, é que muito de que se acredita numa sociedade é na base de percepções. Seria de bom tom que o Conselho Constitucional, já passou, creio, 2 semanas que isto está sendo falado. Seria de bom tom, para que eles pudessem estar livres de toda a especulação, que tivesse aparecido a dizer alguma coisa. Infelizmente, tem sido moda e recorrente neste país que as instituições simplesmente se...
3: Não, é preciso se pensar também nessa questão da preservação.
0: Não se pronuncie, não é bom.
3: Não é.
0: Porque isto mancha as instituições e, em última análise, mancha o governo.
3: É preciso, acima de tudo...
0: Pode não haver motivos para que isso se pense assim, mas enquanto eles não esclarecem,
3: é preciso...
0: essa percepção vai ser a verdade que vai ser assumida como
2: tal.
0: Tanto mais que o silêncio diz que quem cala é quem consente.
2: Não, mas é assim... Eu acho que quem de direito vai esclarecer. Mas eu não acho suficientemente errado que alguém criou uma empresa ontem e hoje ganha concurso público. Porque estas empresas já existem há décadas, são os que protagonizaram os mais variados escândalos que estamos a falar aqui. E dois, nós estamos a promover o empreendedorismo. Porque quando você cria uma empresa, amanhã não pode concorrer? Como você ganha experiência se não praticou os atos? O resto é a questão da ética.
3: Vamos lá.
2: Há muitos que estão nas décadas, foram sobrevivendo.
0: Mas será que eu, se compro um carro de corrida, hoje não posso concorrer na próxima semana?
3: Não, vamos lá.
0: O que é importante é que essa
3: tem que ter uma experiência.
0: É criar e ser idôneo. Não é por ser novo, nem por ser mais velho.
2: Não, se não fez nada.
3: Não, mas olha só. Está aí. Foi criado, não é? Há 2, 3 semanas, imediatamente, ganha um grande concurso desses. E estamos a ver que o concurso parece estar com indícios de muitas irregularidades. Então, voltamos também para a empresa. Será que essa empresa não fazia um esquema? É muito estranho. Nós temos milhões de empresas e mais. Até indo para este concurso, há uma das empresas que até faz fornecimento de viaturas, passa publicidade, da marca Toyota. Nós temos agência da Toyota aqui. Que empresa é essa que fornece Toyota de melhor qualidade, de melhor não sei o quê, que o próprio fabricante da Toyota? Quer dizer, não vamos por aí, mas é suspeito, de facto, que estas empresas foram criadas, estão a ser criadas, já terminar, já participam, já têm não sei o que de licitação, já têm todos os requisitos e vai logo concorrer para um bolo de 20 milhões. Quer dizer, eu acho que é um elemento a ter em conta. Concordo que é preciso dar oportunidade, mas é oportunidade num setor que já tem colossos e a própria marca que eles estão a fornecer, o fabricante, o dono, o emblema daquela marca, está aqui. Como é que ele se perdeu e ganhou um intermediário? É muito estranho.
0: Um enxertado.
3: É muito estranho. estranho. Mas pronto, estamos a especular, os ouvintes, para não ficarem assustados. Nós estamos a especular. Seria bom...
0: Não, estamos a lançar hipóteses.
3: Estamos a lançar hipóteses, sim. Não temos os elementos bastantes. Né? Mas seria bom por isso mesmo, porque acima de tudo é preservar a imagem das nossas instituições. Tudo o que se faz, quando a Assembleia aprova leis, quando se forma, se treina e tal, são pessoas que estão lá, mas a imagem é institucional. Então, que se sacrifiquem as pessoas, mas temos que preservar a imagem institucional. Então, um pronunciamento, alguma coisa, um sinal, ou rápido do Conselho Constitucional, ou que finanças, Ministério das Finanças, venha também mais rápido concluir isso, porque já estamos a falar há duas semanas, já estamos a falar muita coisa.
0: Mas isso não é bom.
3: As pessoas já estão aí a ir investigar por conta própria, não é?
4: Mas, Egídio Vaz, não era suposto que houvesse, enfim, uma tomada de posição de instituições como a Ordem dos Advogados, a própria Assembleia da República, onde está o Egídio Vaz, a Comissão Central de Ética, onde está o Gustavo Mavi, não era suposto que essas instituições viessem a público e manifestassem alguma preocupação em relação a este assunto?
2: Eu julgo que seria o acessório, mesmo que todos nós, como sociedade, inclusive nós que estamos aqui a falar, é acessório. A entidade que devia se preocupar com isso era dupla, né? Por exemplo, se o UFSA suspendeu a continuação do processo de aquisição, eu julgo que há duas entidades que imediatamente deviam entrar. Os auditores do Estado, o Tribunal Administrativo, tinha que fazer não só para esse concurso específico, mas para verificar que também outras compras anteriores dos últimos 5 anos não têm sido uma prática. Afinal de contas, o combate à corrupção é assim. Esta é uma ponta de iceberg. Como é que essa instituição se comportou nos mesmos problemas nos últimos 5 anos? Uma auditoria longitudinal e completa, que é para efetivamente estabelecermos se foi uma falha, se foi um padrão, ou eventualmente se foi uma distração. E para ser isso é que é efetivamente combater aos velhos hábitos. Agora, se nós nos cingirmos apenas nisto, isto é, vai ter o efeito de soda, né? O efeito aspirina. Vai-se resolver este assunto, eventualmente o concurso fica cancelado. E não, mas se quisermos mudar padrões, procedimentos, comportamento das pessoas, uma investigação longitudinal, no princípio dos últimos 5 anos, para verificar se o processo de aquisição desses últimos 5 desta instituição foi consistente ou este foi o padrão. E levar essas pessoas aonde devem ser levadas para a reposição da justiça e da imagem. Isso é que eu estava à espera. Isto é que eu estou à espera ainda. Isso é que eu presumo ser a missão do Gabinete Central de Combate à Corrupção, do Tribunal Administrativo e de outras entidades cuja missão é justamente fazer isso. O comando foi dado. E aí nós estamos aqui a lutar por causa de um pedacinho de papel do jornal Notícias. Não. Tínhamos que ouvir essas pessoas a vir e nós virmos aqui saudarmos e não, por exemplo, continuarmos cingidos apenas no assunto. Este, para mim, Arão, é o melhor tipo de reação. Agora, a Ordem dos Advogados se mete em muitas coisas. A Ordem dos Advogados, para mim, devia estar aqui atenta para ver se, por exemplo, o processo de legalidade ia continuar ou não, com as coisas. A Assembleia da República já se pronunciou. O porta-voz da Comissão Permanente já se pronunciou publicamente, mostrando também as suas reservas e a sua preocupação em nome da Comissão Permanente da Assembleia da República sobre esse processo. E apelou à serenidade para que o processo de investigação siga o seu curso.
0: Arão, sobre a ética, a Comissão Central de Ética, a sua principal função não é sarar feridas já acontecidas. É prevenir que hajam feridas. Isso já é uma ferida. Isso é com PGR, isso já não é a nossa função.
3: Não, mesmo essa questão do Parlamento, não vamos politizar isso. É uma questão que tem... Porque o facto de ter acontecido no Tribunal não significa que é uma questão de jurisdicional, etc., ou constitucional.
4: Sim, mas envolve um órgão de soberania.
3: Envolve um órgão, mas as pessoas que estão envolvidas lá, nós ainda não sabemos a que nível. O que precisa é urgência, seja o próprio Conselho Constitucional dizer alguma coisa, o Ministério das Finanças tem que ser seller nesse processo, ou então que venha ao Gabinete Central de Combate à Corrupção, para sairmos dessas emissões de opiniões, de hipóteses e não sei o quê, e olharmos, e não se generalizar, como se, olha, está tudo corrupto, é uma... Não, quando há situações dessas, nós viemos aqui e discutimos. E este foi um dos casos, mas continuam a haver milhares e centenas de concursos que correm dentro da normalidade, dentro dos padrões, para aquilo que nós que verificamos através dos órgãos de publicação, parecem estarem ter alguma razoabilidade. Então, este é um caso escandaloso agora. Preocupa por ser envolver um tribunal, um conselho constitucional no caso. Então, não se pode ficar a arrastar muito tempo. Preciso rapidamente dizer alguma coisa.
1: Penso que é preciso deixar as instituições trabalharem. Agora, o fundamental, como Estado, é pegar esse caso e compreender o problema da ética no Estado. Sabe, essas instituições que vão cumprir esse papel, a ética lá, quem audita o auditor? O auditor é tão santo quanto isso?
0: Não é, não são, agora muito menos.
3: Não, então, alguns do Tribunal Administrativo estão a responder na PGR.
1: Agora, se nós apanhamos, já são os primeiros.
0: Isso é apenas uma gota que se descobriu.
1: Não, são os primeiros.
0: Há muita poeira lá dentro.
1: Então, o que é isso? O fundamental é... Com estas iniciativas da atual governação, do Presidente Nunes, empreendemos...
4: Presidente
1: Chapo, na verdade. Para, de facto, moralizemos cada vez mais ou progressivamente o Estado, para voltarmos a ser o padrão da normalidade. Sabe, a sociedade compreende-nos. Você vive, você tem familiares, tem vizinhos, tem... O patrimônio que você acumula, as pessoas acabam sabendo.
0: Por falar do patrimônio do teu Patrício... Em alguns países por onde eu espreitei, o surgimento de uma mansão no meio de uma floresta, ou no chamada zona de expansão, que é aqui em Maputo, em Nampula, é motivo de ser investigado pelas entidades que lutam contra a corrupção. No fim de semana eu tive a oportunidade de dar uma voltinha aí por alguns desses novos bairros. Eu disse, não é... Depois, quando soube quem eram os donos das casas, aí fiquei mais com mais suspeição de que não, neste país rouba-se muito dinheiro. E porque há mansões que só podiam ser de grandes empresários, mas que não, no caso não são, são funcionários públicos. Então, o mal é bem grande. Temos que admitir que não estamos bem na matéria da corrupção e que é preciso fazer isso algo mais pronto. Este é um outro capítulo que temos que discutir com mais tempo, porque o que se vê aí fora, e são mansões que praticamente os hóspedes, os que lá vivem, são baratas e guardas. Os donos nem estão lá. Vivem aqui nas zonas mais... Quer dizer, mas constroem essas mansões, que é uma outra... pobreza mental, porque se aquele dinheiro fosse investido em fazer coisas que produzem riqueza, fábricas e outras coisas, seria muito bom. Agora, construir mansões só para tê-las ali no mato, ali no mato, não, longe, bem longe ali, sem ver ninguém, não faz muito sentido. Eu já estive com o Mão Ibrahim aqui em Maputo, acho que vocês conhecem quem é. É o homem que premiou o presidente Sano com $5 milhões, porque disse que governou bem, e acho que sim. Ele veio uma vez aqui a Maputo e apercebeu-se dessas mansões e soube também que há pessoas que têm casas nas praias deste país, que só vão lá uma vez a outra. E eu disse, mas Gustavo, por que que as pessoas constroem casas nas praias, em outro sítio, que não é onde eles vivem? Quando é que vão viver? Afinal, será que eles podem se multiplicar por mais do que uma pessoa? E ele dizia assim, se eu quiser visitar Belém ou Ponta do Ouro, eu vou lá estar no hotel. Não preciso construir uma casa onde só vou dormir uma vez a hora. Mas isso acontece, na minha opinião, porque é um dinheiro que se consegue muito facilmente. Porque um dinheiro que você transpirou, não vai enterrá-lo ali a construir uma mansão em cada praia deste país, em que você só vai uma vez a outra e depois fica cansado, não, de ir lá ir, porque tudo que se usa, a gente deixa de ter mais gosto. Eu não sei se posso dizer isso, mas por que não? Até... aquela menina que nos mata de tanto amar a ela, depois de casarmos com ela, muitas vezes evapora. A gente deixa de ter, mas queremos que elas estão fora. É. Porque ela é do desgaste. Do,
5: não somos todos.
0: Do desejo. Não, mas não somos todos. Os que não são assim são uma minoria, doutor Patrício. E acontece que chama-se ali da maximização do desejo. Quando você está no deserto, está com uma muita sede, quando te aparece lá uma garrafa de água gelada, você vai sorver o primeiro, o segundo copo como se fosse mel. Mas o terceiro, o quarto, já não vai mais, porque já saciou.
4: Vamos fazer uma breve pausa para o serviço de notícias das 16 horas. Daqui a pouco voltamos aqui para a segunda parte do nosso debate. Chamo desde já a atenção dos nossos colegas nos estúdios centrais para o serviço de notícias das 16 horas. Até já.
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8: São 16 horas em todo o território nacional.

0: As notícias a seguir apresentadas por Nelson Mando. Nelson, boa tarde.
1: Muito boa tarde, Sérgio Guissamuli, ouvinte. O Presidente da República, Daniel Chapo, trabalha esta tarde na cidade de Pohnpei, no âmbito da sua visita oficial à República Democrática, à República do Congo. Trata-se da segunda maior cidade congolesa, tida como capital económica do país. Pormenores com o enviado especial da Rádio Moçambique, Brazzaville, Alberto Paulo.
2: O dia é marcadamente de visitas a projetos estratégicos. Esta tarde, Daniel Chapo, em Pohnpei, vai inteirar-se do funcionamento de projetos desenvolvidos pela Total Energies. São projetos de gás natural liquefeito e também de processamento de petróleo. É nesta cidade onde estão em curso vários projetos ligados à exploração petrolífera, parte dos quais desenvolvidos pelas multinacionais Eni e Total Energies. A agenda desta quarta-feira vai terminar com conversações entre Daniel Chapo e o seu homólogo Denis Sassou Nguesso. Rádio Moçambique, Alberto Paulo, no Congo.
1: O ministro da Planificação e Desenvolvimento reconhece que o país precisa de uma abordagem político-estratégica sobre financiamento climático e reforço da capacidade técnica com vista a responder aos desafios impostos pelos fenómenos naturais. Salim Valá afirma que, da parte do governo, correm ações para integrar o clima na gestão fiscal e orçamental, transformar o sistema financeiro para promover investimentos verdes e azuis. O governante disse ainda que o foco é transformar o potencial mineral e energético em melhores condições de vida para a população.
3: Moçambique não quer ser encarado apenas como um país vulnerável aos eventos climáticos extremos, pois igualmente reúne oportunidades através do seu enorme potencial em energias renováveis, economia azul, florestas, mercado de carbono e outras áreas. O nosso desafio é transformar esse potencial em investimentos, empregos, crescimento econômico e maior resiliência para a economia e para as populações, e é precisamente aqui que o financiamento climático é fundamental.
1: Salim Valá falava hoje em Maputo na abertura da 2ª Conferência Nacional de Financiamento Climático. O governo quer reforçar a descentralização do financiamento do setor da saúde com vista a evitar que cada programa receba e administre recursos de forma isolada. A medida visa garantir a continuidade da qualidade e equidade dos serviços de saúde no país, apesar da redução da ajuda externa. Para o ministro da Saúde, o CNIS, a iniciativa vai impedir que os recursos financeiros sejam divididos em partes ou distribuídos por muitos projetos intermediários ou programas isolados.
4: Temos que acabar com a verticalização dos recursos que entram para a saúde, porque a verticalização traz muitas ineficiências. A verticalização não responde às prioridades nacionais, porque quando fragmentamos o financiamento, temos muitas duplicações. E as duplicações, obviamente, trazem ineficiência. Então temos que olhar de forma muito proativa aquilo que são as necessidades nacionais, aquilo que são as prioridades do povo moçambicano na área da saúde.
1: O CNIS falava hoje em Maputo na abertura do 2º diálogo sobre o financiamento do setor da saúde. Amigos, colegas, caracterizam o falecido jornalista Egídio Pascoal como um profissional ímpar e dinâmico. Jornalista Nelson Mainato.
5: Afirmam que a partida prematura de Egídio Pascoal deixa um vazio profundo no seio da comunicação social moçambicana. Madeira Sebastião descreve o malogrado como um homem que parece ter nascido para ser um grande comunicador.
6: Egídio Pascoal parece ter mesmo nascido para fazer a rádio. Foi um homem realmente animador de cabine, com uma voz que cativava aos ouvintes.
5: Domingos Neves refere que Egídio Pascoal era um homem de enorme dimensão social e profissional.
7: Egídio Pascoal vai deixar um vazio enorme, difícil de preencher.
5: O funeral do locutor e jornalista da Rádio Moçambique, Egídio Pascoal, será realizado sexta-feira na cidade de Tete. De Chimoio, Nelson Mainato.
1: Atualidade internacional, a Organização Mundial da Saúde desaconselha medicamentos e cirurgia para a obesidade em menores de 10 anos. Para crianças com menos de 10 anos com obesidade, a OMS recomenda que sejam privilegiadas outras formas de tratamento. As recomendações publicadas hoje fazem parte das primeiras orientações globais da OMS para o tratamento integrado da obesidade em crianças e adolescentes. De acordo com a OMS, em 2024, 70 milhões de crianças dos 5 aos 9 anos e 100 milhões de adolescentes dos 10 a 19 anos eram afetados pela obesidade em todo o mundo. Apresentamos as notícias a esta hora, as próximas às 17 horas.

0: 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Ou seja, a paz e o desenvolvimento devem andar juntos. Devemos ensinar os nossos jovens não apenas a conhecer a história da guerra, mas sobretudo a preservar a cultura da paz. Porque quem conhece o valor da paz nunca permitirá que o ódio, a desinformação, a manipulação, principalmente nas redes sociais, sobretudo também a questão relacionada com o boato, substitua o diálogo. O diálogo deve ser a arma número um para a paz em Moçambique.
1: Presidente da República, Daniel Chapo.

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12: Caro ouvinte, estamos de volta à segunda parte do debate político. Arão Coambe, boa tarde.
13: Uma vez mais, boa tarde. Vamos agora olhar para o Diálogo Nacional Inclusivo. A comissão encarregue de dinamizar este processo anunciou a conclusão formal das audições públicas no país, na diáspora, mas assegura que mantém a porta aberta para receber contribuições de diferentes atores da sociedade. A COTE vai agora sistematizar as contribuições que foram feitas por diferentes atores da sociedade. A preocupação que tem sido levantada de Gide Vaz prende-se com a falta de um debate intenso sobre o cerne da crise pós-eleitoral que esteve na origem da promoção do Diálogo Nacional Inclusivo.
14: Eu julgo que o debate existe. Existe e eu quero começar por felicitar o COTE por isto. Foi extensivo. O problema muitas vezes é que as críticas vêm da chamada minoria expressiva, que é Maputo. Maputo, onde há concentração dos órgãos de informação, da opinião pública, entre outros. Eu tenho acompanhado o trabalho da COTE, que tem acontecido de dentro do país e ao nível da diáspora. O que é risco, aqui é muito importante salientar, é a capacidade de assimilar o que efetivamente esse grande volume de dados que é enormíssimo, é que a Corte conseguiu recolher a nível nacional. Chegou-se até ao posto administrativo. Olha, para todos os efeitos, mesmo se fosse um posto administrativo por cada província, nós estaríamos aqui pelo menos em, no mínimo, em 100 localidades, mas o Corte chegou até, a Corte chegou, na, nos meus cálculos, pelo menos a 1000 localidades. Mesmo que se tivesse consultado apenas 5 em cada localidade, definitivamente. Ora, o que eu suspeito que tenha acontecido foi que muitas pessoas, muitos cidadãos moçambicanos, a questão eleitoral nunca foi problema para eles. Nunca foi problema para eles, porque eles estão ávidos em coisas concretas e urgentes, em desenvolvimento. É por isso que, às vezes, o que a Corte, eu suponho, mais uma vez, encontrou foi a frustração da população, que eram, eventualmente, encorajados a discutir aspectos que, absolutamente, na sua opinião, não tinha absolutamente nada a ver com conflitos pós-eleitorais ou quaisquer que fossem arranjos jurídicos ou constitucionais. Porque, quando perguntar a uma pessoa normal, é que quer a estrada, quer o sal, quer o acesso, quer a machamba. E aqui eu posso dizer com 100% de certeza, e foi isso que os membros da Corte foram encontrar. Juntavam as pessoas, os atendentes tinham sua agenda. Vão lá no Maputo dizer que aqui falta banco, há muito dinheiro aqui, depois quando nós produzimos e quando nós vendemos nosso produto, a nossa produção, somos obrigados a guardar dinheiro nas casas e os ladrões vêm, queremos banco aqui, queremos estrada aqui, queremos semente, entre outras. Depois era um grande trabalho, que acontece, não, nós estamos aqui para o diálogo político, inclusive, que temos estes e aqueles aspectos, como o país tem que estar organizado. As pessoas estão um pouco se marinando com isso. Agora, onde está concentrado o debate sobre estes elementos técnicos, sobre a politização ou não, é a cidade de Maputo e é essencialmente com os contendores políticos. E isto é que é, ora, cingir ou concentrar o debate apenas em aspectos como eleitorais, também é falta de respeito ao tempo e à multiplicidade e à metodologia da própria Corte, que, quanto a mim, é muito mais enriquecedor do que a causa. Aliás, em algum momento eu espero que a Corte dedique um parágrafo, já que estamos envergonhados, porque este país é eminentemente pacífico, as pessoas estão preocupadas com coisas concretas e essa questão de conflito não passou mesmo de manipulação de uma minoria expressiva para ganhos individuais ou egocêntricos. Ou seja, só para concluir, sem desprimor as causas fundantes que levaram a estas manifestações ilegais, criminosas, pós-eleitorais, que na verdade visavam depor o governo democraticamente instituído, aproveitando-se do período de transição, eu julgo que há muito mais aspectos que podem e devem ser discutidos. Portanto, terminando, não houve um alargamento do debate. O debate já é inclusivo. Não houve nenhuma ignorância aos aspectos, eventualmente, esses que tenham levado aos problemas pós-eleitorais. O que houve para mim, e precisamos de prestar muita atenção a isso, é que os resultados da Corte não devem ser simplesmente resumidos ao conflito pós-eleitoral.
13: Professor Patrício, esse é o entendimento que as questões pós-eleitorais, da crise pós-eleitoral, que estiveram na origem da promoção, portanto, do diálogo nacional inclusivo, será que estas questões foram discutidas com alguma intensidade durante este período?
5: Bom, eu parto de um pressuposto que, no processo da competição política, os grupos ou as entidades em competição têm um paradigma, que é a politização do sucesso para quem está a governar e a politização do fracasso para quem ainda não está lá. Então, em função dos desafios que o desenvolvimento tem do ponto de vista social e econômico perante sei lá quando, quem está a competir para entrar pela primeira vez, não é? Com aquele sofrimento, ele politizou isto e convocou as manifestações, com toda a justificativa da dinâmica eleitoral, que teve esses problemas, aqueles problemas. E as pessoas que estão em desvantagens sociais e económicas abraçaram isto e explodiram, até fora do controle. Onde hoje se evoca a ilegalidade, isto mais aquilo, mas era uma estratégia de competição que alguém usou, aproveitando-se de problemas que realmente existem. E são esses problemas que, quando a cota vai para lá, a população coloca. Mas o outro politizou estes elementos como forma de alavancar a sua competição e a sua legitimidade no processo de competição. Então, temos também como sociedade compreender, não é verdade, que os desafios que nós temos de desenvolvimento têm que ser resolvidos. E depois, quando depois traz alguns elementos, por exemplo, essas questões que se colocam de corrupção, de conquista, mas aqui, nos ouvidos de quem está a sofrer, não é verdade, a responsabilização é de quem exerce o poder, com excessos, com alguma legitimidade, mas este é o elemento. Por isso, é verdade que concentrar-se nesses elementos de desenvolvimento que se colocam, isto, mas aquilo é fundamental. Mas você nunca vai deixar de discutir a componente política no contexto eleitoral. Também para ver um pouco mais de abertura, sabe? Só aquela composição do STAI, da Comissão Eleitoral, foi politizada. Não é verdade? E cada um vai explicando ou vai explorando da sua melhor maneira. Agora, qual é a melhor composição que a sociedade pode projetar para garantir credibilidade e legitimidade? Porque na situação que está, qualquer um deslegitima. Não, eles fizeram isso por potência aquilo. Nem que tecnicamente as coisas tivessem sido feitas com a maior normalidade. Ou com a normalidade, vamos lá dizer, possível que era necessário. E que não se possa politizar também. As falhas podem ter acontecido. As falhas não são necessariamente de interesse político a terem existido. Portanto, é preciso compreender na sua maior dimensão a sociedade nas condições que está hoje, que é para verificar o que é que de político nós não podemos dispersar e não discutir, o que é que de poder da componente económica, social e cultural nós temos a conta. E não menosprezar nenhum aspecto na análise para que efetivamente caminhemos numa situação de estabilização do nosso país, de tal sorte que os processos eleitorais sejam processos, não é verdade, que venham conduzir a maior legitimidade, a maior, vamos lá, não venham reduzir a concluir-se em maior conflitualidade ou conflitualidade entre os moçambicanos. Precisamos de estabilidade até para resolver esses problemas ou esses desafios que nós temos do ponto de vista econômico e social, que na verdade o povo está a sofrer. Não podemos ter a menor dimensão disso.
13: Gustavo?
15: Bem, que a corte tenha sido um remédio santo para acabar os conflitos pós-eleitorais, eu não acredito. Não porque sou pessimista, mas digo isso baseando-me no passado. O tal passado que, segundo Cícero, nos diz o que é o presente e o que será o futuro. O poder neste país, o poder de Estado, é visto pelos partidos, e principalmente os da oposição, como um meio de alcançar ou de acumular fortunas. E essa foi a razão única que levou à criação dos partidos da oposição. Provas, tenho muitas. Uma delas é que só aparecem nos tempos em que vão buscar o dinheiro no, no, no, na Comissão Nacional de Eleições. Depois somem. Se eu perguntar ao Arão para me dizer 10 nomes dos 40 ou quase 50 que participam nas eleições, não vai me dizer. Porque só aparece uma vez a outra. Se calhar vai saber se dos 3, MDM, Renamo, agora Podemos, que é o que está lá no Parlamento, mas depois disso, o que é que mais? Mas são 40 e tal que participaram nas últimas eleições.
13: Alguns resumem-se apenas ao presidente.
15: Não, é aquilo que eu tenho dito. Quer dizer, que eu dito por um grande jornalista britânico, diz que enquanto na Europa e na América vejo dois homens sempre juntos, pode ser um casal. Em África é um partido comunista político. Então, a questão é que, mesmo o futebol, que é mera brincadeira, o meu avô dizia que pô, os brancos não têm cabeça, andam atrás de uma coisa política. O que é aquilo? Porque, para ele, aquilo era uma brincadeira. Mas mesmo assim, as pessoas se matam por causa disso. Quando perde o clube dele, epa, não se come nesse dia. Agora, imagina o poder de Estado que te oferece esses cargos que nós estávamos agora a falar aqui, de bola. De bola não, quer dizer, eles atribuído os cargos com todas aquelas mordomias para além do salário que é bem alto, não é? É motivo de se fazer muita guerra para que, de uma forma ou de outra, consigam chegar lá. E como o objetivo é esse, não é servir o povo, como eles dizem, e só dizem mesmo, porque não é o que pensam, é aquilo que eu tenho dito, pensam ou não dizem, e dizem o que não pensam. Quando eu visitei os Estados Unidos pela primeira vez, eu sei que o Arão não gosta de me ouvir dizer isso, mas é para que as pessoas saibam que eu só falar do que eu sei. Quando eu visitei pela primeira vez os Estados Unidos, 80, na altura, estava-se nas vésperas das eleições presidenciais em que foram ganhas pelo Ronald Reagan. Nenhum pobre podia concorrer à presidência dos Estados Unidos. Era proibido por lei. Tinha que provar que tem dinheiro. Que era para evitar que esses pobres possam querer o poder para poder resolver os problemas da sua pobreza. Aqui, não. Qualquer um, até nem tem uma palhota, pode concorrer à presidência. Depois disso... Aliás, ali quando houve aqueles conflitos pós-eleitorais no Quênia, há bem pouco tempo, um jornalista da BBC, o problema em África, as eleições são problemáticas, lutam entre eles, porque são a condição sine qua non para poder acumular. E é verdade. Então, eu penso que todos esses conversados que houve aí no Corte ou na Corte, não sei como se diz, não vão resultar em nada, não vão acabar com os conflitos pós-eleitorais. Não. Porque, não, conhece algum partido desses 40 e tal que eu disse, mesmo aqueles que não existem, que simplesmente sabemos que não fizeram nada, apareceu a dizer que eu perdi? Todos cantaram a mesma canção. Houve fraude. Prova? Nada. Não consegue provar. Mesmo o Venâncio Lima disse, Fernando Lima disse, eu estou a citar o Fernando, o Rui Pinto Martins, que tem escrito artigos bem equilibrados, diz a mesma coisa. O Venâncio nunca provou que ganhou eleições. Tentou forjar aqueles dados todos ali, no, dizem que foi ali na zona do, como se chama ali, onde tem aqueles 5 mil casas. Dizem que foi ali onde ele forjou esses dados.
13: Gustavo, não era suposto que o Venâncio também participasse neste debate do diálogo nacional?
15: Não é proibido. Ele que não quer. Ele está entrincheirado lá na África do Sul agora. Ele apareceu uma vez aí, há bem pouco tempo aí no Chopala, onde ele cresceu. Se juntou a ele a um dos debates. O que mostrou que não é proibido. Se ele quisesse, havia de participar. Não participa, não quer. Porque ele se considera como um super especial, uma pessoa, como ele diz que é ungido, é isso, não? Diz que ele é ungido e, portanto, não se mistura com os tão... que para eles são satânicos, não? Portanto, infelizmente, ele arrasta muita gente. São assim os retóricos, os populistas, porque prometem tudo mais alguma coisa. E as pessoas têm a tendência de acreditar em coisas que não dá para acreditar. Por exemplo, quando eu vejo uma pessoa que vai gastar os únicos tostões que tem a dar um curandeiro que diz que vai ficar rico quando ele próprio está num casebre, como que ele não é rico primeiro? Vai fazer de mim rico se ele próprio não conseguiu ser rico.
13: Vamos ouvir a opinião do Décio.
16: Bom, primeiro quero parabenizar a COT com muita coragem, muita dedicação. Conseguiram desenhar metodologias e ferramentas muito abrangentes. Parecia uma missão impossível, sobretudo no contexto em que foi criada a COT, onde até haviam forças a tentar desacreditar o próprio processo. Mas os signatários, o presidente acreditou no modelo, avançaram rapidamente, assinaram o acordo, e a COT recebeu a missão e assumiu não é? E hoje é uma realidade que os moçambicanos estão a dialogar, estão a discutir, a pensar o país na sua profundidade. É, nós temos a mania de levar tudo no político. E os políticos também têm a mania de querer ocupar o espaço todo, não é? Então, por isso que fica essa ideia de que esse diálogo nacional inclusivo é um diálogo político inclusivo. Não, é diálogo nacional inclusivo. Se formos a olhar os temas aqui, temos, quer dizer, o sistema eleitoral é um dos temas, mas temos tantos outros. A reflexão sobre a dimensão jurídica, a questão da reforma constitucional, a justiça e direito, a questão da desconfiança e governação, economia e desenvolvimento, recursos naturais, direitos humanos. Então, é muita coisa que está-se a discutir. Agora, cada um vai dedicando-se mais naquilo que é o tema de seu interesse. Há organizações que estão mais preocupadas com as questões de direitos humanos, a participação, a inclusão, não é? Há o setor privado e outros estão preocupados com a questão de recursos naturais, a exploração, a preservação, etc. Então, o sistema eleitoral é um dos temas. E ganha relevo porque quem está à frente do processo, as comissões, quem assinou, são políticos. Mas não é um debate, um diálogo somente que a dimensão política ocupa a maior parte do espaço. E mesmo a questão que se levantou aqui de que, olha, não, mas isso foi despoletado pelo processo eleitoral. Não. Foi num contexto eleitoral. O momento foi eleitoral. Mas hoje nós temos, se formos nesse sentido, quer dizer, nem sequer o Venâncio Mondlane estaria a caminhar como um criminoso para o Tribunal Supremo, para ser julgado. Se fosse eminentemente a questão eleitoral. Não, ele juntou eleição, juntou questões práticas criminosas, promoção de terrorismo e a confusão toda. Não é? Então, a questão eleitoral foi tratada dentro do processo eleitoral, os procedidos recorreram e não sei o quê, não sei o quê. Outros concordam, outros não concordam. Foi tratado o processo eleitoral. O Podemos esteve envolvido a recorrer o processo eleitoral. E todos os outros partidos. Agora, e dentro desse processo eleitoral, também os partidos disseram, não, nós temos que discutir isto. E estas reformas foram sempre lideradas por grupos mais restritos, né? E que depois sempre foi o Parlamento a dar a sua palavra final. Hoje, entendeu-se que não. Mesmo para a questão eleitoral, vamos levar para as ruas, vamos levar para a comunidade, vamos levar para a população para dizer o que quer. E há muito, uma questão muito interessante nesta metodologia da COT, que foi de desenhar os três cenários. E esses três cenários foi feito um teste, uma espécie de uma votação. Qual é o modelo que vamos lá de reforma? Reformas extremas, reformas mais ligeiras, reformas moderadas. Há umas três designações que eles trouxeram lá. E as pessoas entenderam e estão a apoiar a maior parte que não. Nós vamos para reformas graduais, moderadas. Porque isto trata-se de um Estado e há um contexto real do país também que nós não temos recursos para dizer que agora vamos fazer todas as reformas que quisermos. E mesmo isto precisa de tempo. Tu não vais educar as pessoas só porque tens dinheiro. Tu precisas de tempo para educar. A pessoa quando entra na escola é primeira, tem chegar à décima segunda, depois vai à universidade. Precisas de tempo. Mesmo
13: agora,
16: tempo, tempo,
13: agora tempo. Não era suposto então, que neste debate fosse também presente um dos contendores, agora, um dos políticos que participou no processo eleitoral, que é o Venâncio Mondlane.
16: Venâncio Mondlane está a participar ativamente neste processo. Qual é a participação? Porque foi o primeiro partido a submeter proposta na COT, documento, parece fala-se de 500 páginas, foi a Anamola. Fizeram um modelo deles, que eu até aprecio isso, de as pessoas contribuíam eletronicamente, mandavam as suas contribuições, eles sistematizaram. Foi o primeiro partido, Diniz Tivani, na altura, era, não sei se era porta-voz, era o quê, lá na Anamola, ele que levou foi entregar na COT. Foi recebido pelo presidente da COT, que é o Edson Macuaco, não é? O Venâncio Mondlane, nos distritos, nas províncias, os membros da Anamola participaram. Na diáspora, o antigo secretário-geral do Anamola esteve a participar em Portugal. O próprio Venâncio Mondlane, simbolicamente, ele decidiu ir para a escola, no bairro onde ele nasceu. Eu não sei se é Luiz Cabral ou Chopal.
15: Chopal.
16: Foi lá. convidou a imprensa.
15: Chama-se 25 de junho, agora
16: e
15: novo
16: ele,
15: nome.
16: E ele próprio transmitiu aquilo na página dele. Quem estava a dirigir era Ivone Soares. Então, quando se fala, não, mas qual é a participação? O Venâncio, ele tem os seus desafios que estão para lidar com ele. O que ele queria era conversar com o presidente, tentar negociar amnistia, tentar negociar indulto. Ou seja, ele está ciente que está envolvido numa situação criminal complicada. Era isso que ele queria. Ele achou que indo para o Conselho, Conselho do Estado,
17: mas não,
16: ia tratar disso.
17: Não cabe ao tribunal, mas... não cabe ao tribunal ajuizar se o Venâncio está ou não envolvido nesta situação que faz referência aqui.
16: Não, não. O que eu estou a trazer é que ele não queria chegar lá ao tribunal. Tentou fazer todas as manobras possíveis para não chegar ao tribunal. Porque eu também concordo consigo. Que cabe ao tribunal. Ele tem que ir ao tribunal para tratar disso. Mas ele queria contornar. Então, mesmo o diálogo político, diálogo nacional inclusivo, ele pensava que era para depois anular tudo, porque tudo ficava, não, foi por causa das eleições, então acaba tudo. Não é? Então, quando ele percebeu que não era por essa via, por isso que tentou sabotar, né? Mas ele está a participar. É um erro, né? É uma farsa dizer que o Venâncio Mondlane não está a participar. Ana Mola está a participar, os membros dele estão a participar em todo o país, nas localidades e tudo, inclusive na diáspora, e ele próprio. Então, é um processo que eu penso que temos que reconhecer, que é um processo abrangente de moçambicanos que poderá trazer elementos importantes para as reformas que nós desejamos. Mas, só para terminar, concordo com o Gustavo quando diz que não é o diálogo nacional inclusivo que vai resolver. Ou seja, quando terminar e as leis serem

0: e assinou aquele acordo de cessação das hostilidades. O Jacama disse ali, na escola secundária da Polana, ali junto à igreja da igreja da Polana, que as eleições de 2019, é isso? Não, de 2014, seriam as primeiras em que ele iria ganhar, porque seriam feitas com a presença dos seus homens nas urnas, e no CITAI, na Comissão Nacional de Eleições, e no Conselho Constitucional. Isso foi feito, estavam lá, mas perdeu. Quando perdeu, faltou às matas. Fez manifestações como essa do Venâncio, que ele fazia lá na floresta. Tinham quase pouco impacto do que tem agora, porque aqui na cidade, sabe como é que é? Há destruições de infraestruturas de todo tipo. Mas também fazia isso. Portanto, aquela lei da paridade permite que eles estejam nas urnas, chova ou não chova, faça calor, desde o começo da votação até o fecho, durante a contagem, até o fecho. Estão na Comissão Nacional de Eleições, estão a tal comissão que dizem que é culpada, o tal Conselho Constitucional estão lá, mas mesmo assim não valeu para que não tivéssemos o conflito pós-eleitoral. Por isso que eu digo, é o passado que me diz que não vai acontecer nada diferente. Vamos ter de novo conflitos. E a pergunta que eu faço é essa: alguma vez ouviu um único partido, incluindo aqueles que só se resumem a uma pessoa ou duas, como o do Sibindi, do Massango, que ele sozinho conhece, outro membro do partido do Massango, do Sibindi? Eu não conheço.
1: Que Patrício?
2: Bom, olha, é preciso ver a interdependência de todos esses elementos que se discutem. Quando o ilustre Mavio coloca essa questão, agora não vai resolver, porque é quando eu coloquei a questão da politização do fracasso. Então, alguém fracassou, mas porque as oportunidades de relação material e social que a sociedade coloca no cidadão são relativamente reduzidas, essas oportunidades. Então, se ele não conflitua, não é, no processo pós-eleitoral, ele acha que já não vai ser protagonista para ter algum acesso. Daí, quero entender assim, quando nós vemos esses projetos, não sei se projeto, não projeto, ou os programas que o presidente tinha, aliás, o presidente Chávez está com esse Fidel, esse outro para as mulheres, que é para alargar um pouco as oportunidades para a juventude e, sobretudo, para as mulheres, realizar alguma realização económica para o seu sustento social, é parte integrante que já, de uma forma avançada, está a implementar, que é para reduzir, não é verdade, um provável apoio a essa conflitualidade por causa de manifestações de pobreza. Este que, portanto, todas as iniciativas que visam agredir a pobreza no cidadão são louváveis para reduzir o nível de conflitualidade política, não é? Como um instrumento contra a pobreza. Se eu ganho aqui, vou ter aqui. Essa é imaginar, não sei se vocês já estão a imaginar. Quer dizer, pelo Fidel, aliás, não pelo Fidel, não. Pelo TSU, os deputados estão com um salário razoável. O nosso ilustre colega aqui pode... não é?
3: Publicou depois...
0: Foi revertido.
3: Foi revertido.
2: Sim, mas há algumas posições que não é tanto assim, mas não está os padrões anteriores. Até imaginar alguém que era desempregado, de repente, não é? O primeiro emprego dele é ser deputado. Quer dizer... Faz diferença, faz muita diferença. Então, são esses pequeninos elementos que nós temos que compreender. E depois, que é para verificar, essas iniciativas do governo, na verdade, já estão a ser direcionadas para minimizar, se não mitigar, os efeitos nefastos da pobreza que se revolta no país. Numa situação, que este é um elemento que poucas vezes nós colocamos, com todas essas iniciativas, não é verdade, com o aumento da população que nós estamos a ter, são desafiados. Quer dizer, o nível de desenvolvimento que nós estamos a colocar e depois a percentagem do aumento da população é terrível. É por isso, muitas das vezes, você colocou a escola lá, depois daqui 2, 3, 4 anos, parece que a escola é pequena, não tem carteira, sei lá quanto, etc, etc. Quer dizer, há situações de desempregados que têm mais filhos do que alguém que trabalha. Não tem mais nada que é isso. Então, são esses pequenos elementos que eu penso que é preciso estabelecer a relação interna, que é para aqueles outros serem atacados, mas não ter em conta sempre

0: aspecto político, porque é ele que vai facilitar a conflitualidade enquanto os problemas sociais e econômicos prevalecerem.
1: Agora, o que mostra que é falsa a acusação de fraude que dizem que está a ser feita pela Frelimo, de eleição em eleição, é a cidade da Beira. A Frelimo está há 20 anos a perder na Beira. Uma cozinha pequenina. Será que a Frelimo é tão capaz de fazer fraude em todo o país e não consegue fazer numa cidadela como aquela? Como é que não consegue fazer fraude aí? Eu perguntei isso a um membro deles ontem. Ele disse, se soubesse quão transpiramos para evitar isso. Disse, por que não transpiram 40 partidos para evitar que a Frelimo faça fraude a nível nacional? Não faz sentido. Eles sabem que estão a perder. Sabem, aliás, nem estão a perder. Eles são falta ao jogo, porque muitos deles vão buscar o dinheiro lá e não vão jogar. Não participam. Pura, simplesmente levam o dinheiro, fazem das suas. Esperam pelos próximos 5 anos para ir buscar o outro. Oh.
2: Gírio, coloco assim a última questão deste debate. O país acaba de assinalar os 34 anos da assinatura do Acordo Geral de Paz em Roma. Foi em 1992, entre o então presidente da República, Joaquim Chissano, e o falecido líder da RENAMO, Afonso de Lacama. Qual é a avaliação que o Gírio faz deste percurso dos 34 anos do AGP?
3: Bom, os 34 anos do AGP continuam vitais e continuam atuais. Moçambique e as suas instituições cresceram bastante, apesar dos desafios que te vêm enfrentando, mas a democracia multipartidária é um legado inelutável. O que eu posso observar agora é a luta de todos os moçambicanos para aperfeiçoá-lo, para adequá-lo às suas necessidades, de modo que este processo democrático responda àquilo que são as necessidades dos moçambicanos. Os recentes estudos sobre as representações políticas dos moçambicanos com relação à democracia mostram claramente uma coisa. Primeiro, os moçambicanos querem democracia, mas estão-se a apartar dos partidos políticos. Ou seja, há menos crença sobre as instituições políticas do que necessariamente o ideal da democracia. Ou seja, os valores da democracia continuam perenes e os mais desejados neste momento entre os moçambicanos, mas a crença sobre os partidos políticos está cada vez a decrescer. E isso é consistente com outros estudos do barómetro africano que dizem que os partidos políticos são entre as instituições menos credíveis em Moçambique, estando em primeiro lugar as instituições religiosas, que são aparentemente mais credíveis, e as instituições políticas as menos credíveis, e o polícia o mais incrédulo possível. Portanto, tem todas essas as instituições inquiridas. Ora, há desafio. O desafio é que as pessoas, os cidadãos e as próprias instituições tenham isto na cabeça, tenham isso em mente e trabalhem para a recredibilização dos processos. Recredibilizar a política, recredibilizar as instituições políticas, inclusive porque isso vai ter consequência também nas instituições do Estado, de governo e demais. Portanto, estamos com cidadãos mais descrentes nas instituições, inclusive políticas, mas que ao mesmo tempo querem que a democracia, o sistema democrático prevaleça. Ou seja, é um clamor pela mudança dentro e fora da forma como a política e a democracia são vistos e são praticados em Moçambique.
2: Dércio, como é que descreve os 34 anos do AGP?
4: Olha, eu vejo muitos progressos que mostram que valeu a pena termos avançado por essa via. Na verdade, a altura da AGP é que também surge o Estado Novo. E nós estamos num processo de aprimorar os conceitos, dar forma às nossas instituições, criar e recriar as nossas instituições. Arão, desde 1964 nós estávamos em conflito contínuo. Até 1992. Aí, quando despertamos, paramos de disparar, começamos, tem democracia, tem transparência, tem direitos humanos, são todos conceitos novos, cada um interpreta a sua forma.
5: fomos para as eleições, nem instituições para organizar eleições, capacidade não tínhamos. O doutor Parzão Mazula foi presidente do Conselho da Comissão Nacional de Eleições porque era um dos poucos com aquela formação académica. Os níveis de analfabetismo naquela altura, eu ando a estudar muito a questão do índice de desenvolvimento humano, estava lá em cima ainda. Apesar de termos progredido de 75, não é, até o início da década 90, mas nessa altura o nível do analfabetismo ainda era muito grande. Depois, a questão da desnutrição crónica e tudo. Então, nós ainda estamos num processo de aprimoramento. Fala-nos de reconciliação, fala-nos de paz. Nós não temos consenso sobre o que é que isso significa. Não é? Ainda estamos a aprender, a perceber e a discutir. Por isso que vamos sempre para frente e para trás, aprovamos uma lei, revogamos e não. Mas ao mesmo tempo vai havendo um processo de construção de uma sociedade com essas instituições que hoje vamos agregando elementos de transparência, vamos agregando elementos de ética, começamos a ter mais pessoas formadas, etc. Então, valeu a pena o processo de esta questão da paz, mas a nossa base. A nossa base para o desenvolvimento, para a construção da sociedade, eles ainda são frágeis. Começaram a ser construídos em 92, com uma falta de capacidade institucional, falta de capacidade em termos humanos e falta de capacidade financeira. Para terminar, o Egídio aqui chamava a atenção uma questão que é recriar confiança. Não, nós nem estamos a recriar a confiança, estamos a criar instituições. Nunca tivemos, por isso também nunca houve confiança. Então, estamos a criar tribunais, estamos a criar instituições financeiras, ministérios, estamos tudo a criar de zero e com uma base muito frágil.
2: Gustavo?
1: Bem, eu que vi como o país estava em 1992 e o que vejo hoje, não tenho dúvida de que valeu a pena. Em 1992 o país estava praticamente como uma ruína, como costumo dizer, uma esteira calcinada de ruína, cheia de cadáveres. E hoje, se alguém chegasse aqui neste país, tirando o cabo delegado, e lhe dissessemos que o país estava assim, que nem tínhamos onde comprar um sal, não sei o quê, as coisas mais pequenas, não ia acreditar.
2: Mas, Gustavo, mas ainda que essas relacionadas com problemas de exclusão, houvesse esse tipo de queixas por parte de alguns elementos da oposição, 34 anos depois do AGP.
1: Exclusão que financeira, econômica?
2: Do ponto de vista de acesso a recursos.
1: Sim. Exceptuando a China, não sei se conhece, o sistema que nós abraçamos, o sistema capitalista, infelizmente, essa é a sua regra. É uma espécie de luta por ter tudo e outros que não conseguem ficam mesmo sem nada. Não é o que se deseja, mas este é o sistema que nós abraçamos. Aliás, em 1997 eu li um livro, A Armadilha Global, que se referia à globalização, e tudo que estamos a ver agora, essas desigualdades, porque tivemos o período do socialismo que lutava contra o capitalismo, lembra-se, não?
2: Sim.
1: Que era para ver se acabava-se com essas desigualdades, para ver se havia igualdade em todas as coisas, na discussão dos recursos. Depois o sistema socialista foi derrotado pelos capitalistas. Só sobreviveu em Cuba, mas muito mal também. Na China é que conseguiram dar a volta mesmo. Mas o resto foi submetido de novo ao sistema capitalista. E já nessa altura, dizia-se que o mundo, 20% dos recursos do mundo, de todo o mundo, estavam com... Aliás, 80% dos recursos do mundo estavam com 20% da população mundial. Ou seja, eram muito poucos que beneficiavam dos recursos. E esse livro estava bem documentado, não é o único. Eu escrevi vários artigos de notícias. Sou lembrado desse artigo. Na altura fui ridicularizado porque você está contra um sistema que vai pôr todo mundo rico. Eu disse, não vai ser isso. Agora veja o que está a acontecer em Paris, na Espanha, em Portugal, mesmo na Inglaterra, nos Estados Unidos, ali vivem de créditos. Para você comprar uma casa nesses países, você não é com o teu dinheiro do bolso, não. E quem compra a casa neste momento, por exemplo, em Portugal, não são portugueses, são americanos, ingleses. Na Espanha, idem aspas. são franceses, que estão mais ou menos, mas mesmo assim são um punhado de franceses e espanhóis que estão ricos. Mas o grosso da população está carente, está sem meios. Estima-se que 70%, 80%, 60% dos portugueses recebem um salário mínimo, são 900 euros. 900 euros lá. Você não aluga uma boa casa, aluga um quarto, custa 400. Depois pagas o passe, 40 euros. Depois pagas o INSS, são cerca de 100 euros. Está a fazer as contas, não é? Praticamente no fim do mês, o trabalhador português fica com 300 euros para comer e o resto. Portanto, não é, a vida não é fácil para ninguém. Aqui também, mas quem que, por exemplo, matou, era contra o socialismo que tinha sido abraçado por Samora? Foram esses partidos da oposição, que diziam que é comunismo, não queremos comunismo. O exemplo que se dava na altura era a China, que ainda achava no começo do seu desenvolvimento, já veja a China, aquilo está uma pobreza terrível e tal e tudo. Mas hoje a China, com o mesmo partido, está a prosperar. Está a viver no século XXI, embora continue a viver no século XX, em termos matemáticos. Portanto, as desigualdades são parte desse sistema, infelizmente. O presidente Chapa agora está a tentar, na sua maneira, não é? Essa nova lei das minas. Vamos ver se é aplicado no rigor, porque temos esse problema neste país. Agora estamos a falar de uma lei aqui que limita os palafões para a compra de carros, mas, entretanto, estamos a ver que parece que está a ser violado.
2: Sr. Patrício?
0: Bom, olha, eu acho que houve avanços. Agora, sempre gosto de recorrer a este elemento. Toda a crítica que é feita aos progressos, nós temos que tomar nota. Depois ficar um bocadinho já entre nós, mas se reclamam isso, o que é que realmente está a acontecer e como avançar? Por exemplo, este problema de exclusão. Olha, os outros, bem disse aqui o ilustre Mavi, há pobreza lá, mas os padrões de pobreza lá são completamente diferentes dos nossos. Nós aqui ainda temos situação de pobreza de cidadãos que morrem à fome.
2: Indigência.
0: Exato. Nós temos situações de pobreza em que as pessoas já não têm acesso à água potável. Portanto, que é para compreender esse esforço todo governativo, não é? Não é? É uma tendência exatamente para irmos gradualmente reduzindo. Pobreza sempre teremos, mas as suas manifestações terão que também sair dos padrões que nós encontramos. Houve efetivamente avanço. Ainda não estamos completamente reconciliados. E a não completa reconciliação ainda justifica-se ou ainda sustenta-se exatamente pelas diferenças de acesso aos recursos para a sobrevivência dos cidadãos. Agora até novos ofendidos que não foram lá do tempo da guerra. Nós ainda estamos com situações daqueles que até participaram, não é verdade? Que ainda não têm, como chamam, a reintegração. Que ainda não têm. Então, são esses desafios que nós temos que ter, mas temos que ter sempre em conta que foi feito muito para que, de fato, a paz prevalecesse. Verifica só esses acordos recorrentes. O presidente Sano foi assinar o novo, depois o presidente Guebuza veio, depois veio o presidente Nhonse, não é verdade? Era no sentido de manter aquele consenso, aquele acordo de paz que estava-se a ter. Mas o desafio de uma paz definitiva, não é, na verdade, por todo o território, ainda mantém-se entre nós. Não é? Mesmo lá onde não temos a conflitualidade militar, não é verdade? O conflito está lá. Não sei se nós, salvo o melhor entendimento dos outros, com estas últimas manifestações, está-se a desenvolver uma cultura de desobediência. Quer dizer, a autoridade agora, mesmo sobretudo policial, que é aqui, está na rua todos os dias, não se é desobedecida. Não é devidamente desobedecida. Portanto, é um novo padrão de conflitualidade que estamos a ser acordado. Há outros, que não é verdade, que não têm o respeito suficiente pelos outros, pela condição de ser acordado. Por exemplo, muitos não gostam de ser acordado. E nós não temos, o Estado não tem ainda a coragem ou a capacidade de regular. Essa proliferação de igrejas, em que alguém transformou o terreno dele e está a fundar aí uma seta religiosa, canta a hora que ele quer, no volume que ele quer. É para descansar, pá.
1: Não, é como se Deus tivesse ficado surdo ultimamente. Quer dizer, gritam tanto que a pessoa fica
0: mesmo. As casas de eventos que nós estamos a ver lá para o sul, a qualquer hora está a cantar, a fazer. É para descansar, quer dizer. Então, nós temos ainda esses elementos. É preciso reforçar a capacidade do Estado de regular os exercícios de todo um conjunto de atividades. Vai verificar, sabe quando? Cada um em frente da sua casa está vendendo sempre alguma cozinha. Quer dizer, tudo que é ordem de tranquilidade pública ainda não está lá. E até hoje nós ainda não estamos a conseguir alastrar o entendimento de saúde pela nutrição, o entendimento de saúde pela higiene, o entendimento da saúde pela exercitação. São desafios, não é verdade, que nós temos que colocar. Vai verificar, por exemplo, em algumas escolas que o colono construiu piscinas lá. As piscinas são privatizadas, não são para os cidadãos, estão lá. Os ginásios não estão a funcionar. Mas era para a exercitação do cidadão, não é verdade? Se for a ver lá nos campos onde persiste um e outro campo, as meninas nunca estão lá a fazer a exercitação. São só os rapazes. Mas estamos a falar, né, da igualdade de género, com todos os desafios, com essa coisa. Então, ainda temos algum potencial de conflito, mas que todas as iniciativas de governação que estão em curso, eu quero acreditar que estão exatamente ligadas ao alcance, ou primeiro, à promoção dessa coisa, à manutenção dessa ideia da paz, e, sobretudo, à ideia central de que só com paz é que nós podemos desenvolver.
1: Sobre a questão de pobreza em Portugal, será menos que nós, faz sentido também. Porque em Portugal, por exemplo, vão completar este mês 950 anos de independência. Nós só temos 50. E de onde é que partimos? Quase do zero em tudo. Portanto, não estou contra os seus argumentos, mas podemos ter feito um pouco mais, poderia ter se feito um pouco mais para não fazer parte do governo, mas aconteceram outras coisas. Por exemplo, a guerra de 16 anos teve os seus atrasou os países em muito mais tempo do que devia. Se não tivesse havido a guerra de 16 anos, estaríamos muito melhor do que estamos. É verdade que há outra guerra, essa da corrupção. Essa é outra, bem grande também. Não é para descurar.
0: E aumento da população.
1: E aumento da população. É. Graças aos hospitais que foram, e às maternidades que foram construídos depois da independência.
3: Mas essa questão tem sido muito recorrente. Peço desculpas, mas eu não concordo muito com que entremos nas desculpas de aumento da população. O que nós temos que discutir é como temos que aumentar a produtividade e a produção para resolvermos essa questão do aumento da população. Esse país é muito vasto. Aqui cabemos mais, sei, 10 vezes mais.
1: E tem mais recursos do que o número de população mesmo multiplicado.
3: Exatamente. Por 100. Senão, pô, como é que a Holanda consegue ser o maior produtor até de tomates, de tulipas e de outras, global? E isso não tem nada a ver. Não podemos, em momento algum, usar o crescimento da população como desculpa do que... Não, existem coisas estruturais, sim, mas temos que trabalhar para aumentar a produtividade e alimentar a nossa população. Então, querem trazer aqui as políticas antimalthusianas agora?
5: Egídio, não sejamos românticos.
3: Não, isso não é ser romântico, isso é ser mesmo objetivo. Porque
5: olha,
3: as pessoas...
5: tu, não, olhares para uma realidade de Moçambique, que acabamos de dizer aqui, que quando alcançamos a independência, 95% da população analfabeta. Ainda em conflitos, percorremos mais 16 anos. Assinamos o acordo de paz, estávamos ainda com 40%, 30%, 50%, 40%. Agora andamos aos 30 e tal. E depois dizer que, pá, não, olha lá, onde é que está essa força laboral? Onde está esse setor econômico capaz de responder à necessidade dessa população que está a crescer?
3: Então, é isso que nós temos que discutir, Holanda, para resolver. Holanda, esse é o problema.
5: Não, a Holanda pediu.
3: E não dizer que estamos a nascer muito. Isso não pode ser desculpa. Temos que trabalhar para darmos comida às pessoas que nós próprios estamos a fazer.
5: Não, isso, por isso que eu disse que é romântico.
3: Isso
5: que
3: é pensar produtivamente. E não insinuar de que temos que distribuir pílulas anticonceptivas, porque somos muitas bombas.
0: Mas veio que está-se a discutir agora. Nesse mesmo dia, parece que alguém foi uma proposta lá para o Code, que é a poligamia. E quando se discute poligamia, é para ter mais mulheres, como o Salacuanda, etc. Mas ninguém está a falar das condições que você deve ter para ser polígamo.
5: Não, mas aí...
3: Não, a poligamia não tem nada a ver com as condições. A mulher trabalha, a tua mulher vai trabalhar para dar comida
5: a Moçambique tivesse tido
1: poligamia. Muitas vezes não deixam as mulheres trabalhar porque pensam que vão arranjar marido.
5: Vamos voltar ao ponto. Arão, se Moçambique tivesse tido a oportunidade que teve Portugal, que teve Holanda, que teve toda aquela rede colonial europeia, de irmos para um país, colonizarmos, levarmos toda a riqueza lá, virmos investir aqui, não é? Virmos investir aqui. 500 anos, hoje, o Egídio estaria certo. Mas vir dizer, comparar a nossa realidade com a realidade de países que enriqueceram as nossas custas.
3: Foi objetivo.
5: Aí, e dizer que, pá, não, nós é que temos que pôr as pessoas a trabalhar. Não, que, acha que falta vontade politicamente?
6: Não, mas aí é um desafio da educação.
5: Eu acho isso desonesto.
6: Não é? Para ver mais produtividade, essas coisas. E as pessoas, quanto mais educadas, terão melhor planificação familiar.
2: Pois, senhores, muito obrigado pela vossa presença no debate político desta quarta-feira. Os meus convidados foram Patrício José, Gustavo Mavi, Dércio Alfazema e Egídio Vaz. O Estevão Cavel esteve nos cuidados técnicos na moderação deste debate. Arão Coamo, saudações.

0: São 17 horas na República de Moçambique. As notícias a esta hora apresentadas por Gerson Jamis. Muito boa tarde.
1: Gércio Alexandre e caro ouvinte, muito boa tarde. O Presidente da República, Daniel Chapo, está neste momento reunido com o empresariado congolês no prosseguimento da visita oficial que efetua à República de Congo. Pormenores com o enviado especial da Rádio Moçambique, a Brazzaville, Alberto Paulo.
2: Boa tarde. Daniel Chapo pretende buscar investimentos para vários setores no nosso país. O encontro acontece num dia em que o presidente moçambicano visitou vários projetos ligados ao petróleo e gás na província de Pointe Noire, aqui na República do Congo. É a província que alberga grande parte dos projetos ligados à exploração de recursos naturais e, sobretudo, o petróleo e gás ao nível deste ponto de África. Daniel Chapo termina a visita hoje, num dia em que vai igualmente manter conversações com o homólogo do Congo, Denis Sese Nguesso. Da República do Congo para a Rádio Moçambique, Alberto Paulo.
1: A África do Sul agradece ao governo moçambicano pelo esforço que culminou com a libertação do cidadão sul-africano raptado em setembro na província do Niassa. O homem de 30 anos e natural da província do Limpopo foi libertado no passado domingo após ter passado um mês em cativeiro. Uma nota do Ministério dos Negócios Estrangeiros sul-africano refere que a Embaixada da África do Sul em Maputo trabalhou diligentemente com várias entidades em Moçambique para prestar assistência consular e garantir a libertação do cidadão. O mecânico sul-africano trabalhava numa coutada de caça no distrito de Marrupa. A vice-governadora do Banco de Moçambique, Benedita Guimino, dirigiu ontem em Maputo um encontro com as instituições de crédito e o Fundo de Garantia Mutuária. De acordo com uma nota recebida na nossa redação, o encontro visava partilhar informações sobre o novo regime de reservas obrigatórias. O documento indica que a reunião serviu igualmente para troca de experiências sobre o projeto de implementação da plataforma eletrónica de negociação e a monitoria do uso de cartões bancários para pagamentos sobre o exterior. O novo regime de reservas obrigatórias visa utilizar os recursos ociosos para o financiamento, impulsionar mais exportações e incentivar, melhor dizendo, a substituição gradual das importações, refere o documento. O ministro da Planificação e Desenvolvimento reconhece que o país precisa de uma abordagem político-estratégica sobre o financiamento climático e reforço da capacidade técnica, com vista a responder aos desafios impostos pelos fenómenos naturais. Salim Valá afirma que, da parte do governo, correm ações para integrar o clima na gestão fiscal e orçamental, transformar o sistema financeiro para promover investimentos verdes e azuis. O governante disse ainda que o foco é transformar o potencial mineral e energético em melhores condições de vida para a população.
3: Moçambique não quer ser encarado apenas como um país vulnerável aos eventos climáticos extremos, pois igualmente reúne oportunidades através do seu enorme potencial em energias renováveis, economia azul, florestas, mercado de carbono e outras áreas. O nosso desafio é transformar esse potencial em investimentos, empregos, crescimento econômico e maior resiliência para a economia e para as populações, e é precisamente aqui que o financiamento climático é fundamental.
1: Salim Valá falava hoje em Maputo na abertura da 2ª Conferência Nacional de Financiamento Climático. O governo quer reforçar a descentralização do financiamento do setor de saúde, com vista a evitar que cada programa receba e administre recursos de forma isolada. A medida visa garantir a continuidade da qualidade e equidade dos serviços de saúde no país, apesar da redução da ajuda externa. Para o ministro da Saúde, o CNIS, a iniciativa vai impedir que os recursos financeiros sejam divididos em partes ou distribuídos por muitos projetos intermediários ou programas isolados.
4: Temos que acabar com a verticalização dos recursos que entram para a saúde, porque a verticalização traz muitas ineficiências. A verticalização não responde às prioridades nacionais, porque quando fragmentamos o financiamento, temos muitas duplicações. E as duplicações, obviamente, trazem ineficiência. Então temos que olhar de forma muito proativa aquilo que são as necessidades nacionais, aquilo que são as prioridades do povo moçambicano na área da saúde.
1: O CNIS falava hoje em Maputo na abertura do segundo diálogo sobre o financiamento do setor da saúde. O tempo, a cidade poderá registrar amanhã 37 graus centígrados de temperatura máxima, seguida por Nampula com 33 graus. Para a cidade de Pemba prevê-se uma máxima de 32 graus, Quilimane e Inhambane 31, Beira e Lixinga 29, Maputo e Vilanculo 28 e as cidades de Xai-Xai e Chimoio poderão registrar 26 graus centígrados de temperatura máxima. Foram as notícias das 17, as próximas às 18 horas.

0: A paz é um compromisso que cada geração deve renovar. A paz deve ser regada todos os dias, na família, no bairro, com os vizinhos, no trabalho, com os colegas, amigos, familiares, porque a paz de 1992 silenciou as armas. A paz de hoje exige que saibamos escutar uns aos outros. Por isso, estamos a levar a cabo o diálogo nacional inclusivo. E a paz de amanhã dependerá da nossa capacidade de construir um país onde cada cidadão encontre dignidade, oportunidades e esperança.
1: Presidente da República, Daniel Chapo.

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2: Boa tarde, começa agora o Magazine Cultural Compasso na Antena Nacional da Rádio Moçambique. O amigo ouvinte está na companhia de Gércio Alexandre, na apresentação do programa, e Alberto Mazanga, na produção. Conheça os nossos destaques para hoje. O estilista guinense Patrício Correia, à frente da marca PCB, sagrou-se vencedor do evento internacional Fancy África 2026, cuja 10ª edição decorreu entre 28 de setembro a 3 de outubro, no Centro Cultural Moçambique China, em Maputo. A governadora do Niassa defende que o Plano Estratégico da Cultura 2027-2036, em fase de auscultação, deve responder aos desafios das novas dinâmicas sociais, económicas e tecnológicas do país. São estes os destaques do programa Compasso de hoje. Vamos abrir com o tema Xeri de Walter Mabas.

0: Para trás o tema cheiri da autoria de Walter Mabaus na abertura do programa Compasso, edição de quarta-feira.
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0: O amigo ouvinte continua ligado ao magazine cultural Compasso na Antena Nacional da Rádio Moçambique. A governadora Duniassa defende que o Plano Estratégico da Cultura 2027-2036, em fase de auscultação, deve responder aos desafios das novas dinâmicas sociais, económicas e tecnológicas do país. Desenvolve a notícia Fernando Damas.
2: Judite Massengeli defendeu o fato esta terça-feira na abertura do Encontro de Auscultação Provincial de Desenho do Plano Estratégico da Cultura 2027-2036 aos fazedores das artes e cultura. A governante disse que, para o efeito, este instrumento de planificação deve conter informações sobre os desafios de gestão e preservação do património cultural, investigação, formação e produção de conhecimentos sobre as indústrias culturais e criativas. Judite Massengeli considera ainda que, no documento, devem estar igualmente refletidos o desenvolvimento de infraestruturas culturais adequadas, profissionalização e financiamento aos fazedores das artes e cultura, incluindo a inserção das artes e cultura no mundo da inteligência artificial.
3: O novo plano deverá responder aos desafios atuais e projetar uma visão de futuro para o setor, tendo em conta novas dinâmicas sociais, económicas e tecnológicas. É neste contexto que a auscultação que hoje iniciamos assume particular importância de ouvir os fazedores da cultura sobre as condições de criação, produção e não só, como também sobre os desafios de gestão, a prevenção do património e a investigação sobre a formação e produção de conhecimento nas indústrias culturais e criativas.
2: Na nota introdutória, o diretor da Escola Nacional de Música, Edson Utui, disse que o novo plano estratégico do setor da cultura deve espelhar as diferentes formas de vivência dos moçambicanos.
4: Estarmos aqui é uma responsabilidade enorme porque representamos todo o povo moçambicano nas suas formas de vivência, nas suas formas de crença, nas suas formas de comunicação, no seu conjunto de sabedorias.
2: Na ocasião, Feliciano dos Santos e João Orlando, artistas baseados no NIAS, sugeriram que o novo instrumento de planificação do setor da cultura deve priorizar a formação através de excursões aos locais históricos, promoção nacional e além fronteira das artes e cultura moçambicanas.
5: É importante que, quando nós organizamos eventos como o Festival de Cultura, a gente visite esses locais. A gente vá para lá, fazemos encontros de discussão dos nossos valores culturais, porque diz-se muitas vezes, é importante conhecer a sua história para saber onde você vai. E nós temos relegado isso ao esquecimento.
6: Uma vez que a nossa província foi descoberta há pouco tempo, com esses todos os potenciais, talvez seria dar mais mesmo, dar mais espaço.
2: A auscultação dos fazedores das artes e cultura no NIAS vai decorrer durante 2 dias, onde poderá sair a síntese final. Fernando Damas, Enxing.
0: A governadora do NIAS defende que o Plano Estratégico da Cultura 2027-2036, em fase da auscultação, deve responder aos desafios das novas dinâmicas sociais, económicas e tecnológicas do país.
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0: A cantora moçambicana Isabel Novella lança, na próxima sexta-feira, no Centro Cultural Franco-Moçambicano, o seu mais recente álbum, intitulado Nkati. Esta artista conversa a seguir com o nosso colega Vitor Reis. Muito boa tarde.
7: Saudações, amigo ouvinte. Este é mais um espaço de conversa aqui neste magazine cultural Compasso, na Antena Nacional de Rádio Moçambique. E hoje vamos falar exatamente do álbum que vai ser lançado já na sexta-feira, na cidade de Maputo, no Centro Cultural Franco-Moçambicano. Este álbum tem como título Nkati, da autoria de Isabel Novella. Isabel Novella está entre nós para apresentar este trabalho discográfico ao público moçambicano, ao público aqui da cidade de Maputo. Isabel, boa tarde. Bem-vindo ao Compasso.
8: Boa tarde e obrigada por me receber aqui.
7: Muito obrigado. Isabel, vamos então falar um pouco em torno deste trabalho discográfico, Nkati. Palavra de língua xope do sul de Moçambique, significa dentro, interior. Vamos começar por desmistificar Nkati.
8: Nkati. Eu sou uma xope, então este álbum fala um pouco sobre isto, sobre o que nós carregamos dentro de nós e também sobre sabermos olhar para dentro de nós e olhar também para dentro do próximo, de quem nos está à frente.
7: Quando estarmos a falar de dentro de nós, o que é que nos referimos exatamente?
8: Referimos a tudo. As memórias que nós carregamos, as nossas lembranças, tudo que nós vamos construindo e vivenciando durante o nosso crescimento, a nossa cultura. E para mim eu falo muito disto porque estando a viver fora, o que me construiu é tudo que eu carreguei aqui de Moçambique desde a minha infância até hoje. Então é sobre estas coisas que nós guardamos dentro de nós, as coisas que partilhamos e também aquelas que teimamos em guardar, mas que muitas das vezes acabam por nos adoecer.
7: É um desabafo?
8: Também. Também é um desabafo. Assim, temos aqui vários temas. Falo da questão da violência de género, falo desta questão da escuta, de sabermos escutar e de sabermos nos fazer ouvir e de encontrar espaços seguros também para nos abrirmos, porque são essas coisas que eu digo que nos adoecem quando nós guardamos muita coisa dentro de nós. Então é importante nós sabermos ser espaços seguros para os nossos se abrirem e também encontrarmos um espaço seguro onde a gente simplesmente possa falar tudo sem julgamentos.
7: Que músicas é que temos exatamente aqui no Nkati?
8: Bem, temos músicas em termos de temas sobre esta questão da violência de género, esta questão da escuta, mas também memórias de infância sobre essa questão de voltarmos a saber sentar juntos, estar juntos em comunidade, que estamos a perder muito com as novas tecnologias. Sim. Então eu falo muito destes temas. Tem temas também assim sobre, eu quando digo amor, é o amor no geral, e também esperança, acreditar nos nossos sonhos. É esta mistura de temas que eu vou falando aqui, mas também de ritmos e línguas.
7: Ritmos?
8: Ritmos moçambicanos. É uma conversa, um diálogo entre os ritmos moçambicanos com todas estas influências internacionais que eu tenho. Temos o diálogo entre a cultura moçambicana e o jazz e outros ritmos mais contemporâneos. Fizemos aqui esta mistura, mas fazemos sempre questão de manter esta essência do ser moçambicano. Para este álbum em particular, que eu trabalhei assim de mãos dadas com o meu irmão, fizemos mesmo questão de conseguir trazer esta nossa vivência moçambicana, misturando com esta globalização toda que nós estamos expostos.
7: E que ritmo é que é mais característico neste Nkati, que diferencia se calhar dos outros?
8: Dos outros, eu acho que tem muita coisa aqui de ritmos de Dingalanga, também das timbilas. Nós somos machopes, então buscamos estes ritmos. Tem também o tufo, porque eu vivi um pouquinho em Nampula e bebi um pouco disso também. Então quisemos fazer uma espécie de uma viagem aqui por Moçambique, do norte a sul, incorporar um pouquinho e fazer este diálogo com estes outros ritmos.
7: E como é que foi possível casar tudo isto neste disco, atendendo que a Isabel está a viver fora de Moçambique?
8: É isso. Bem, quem está na produção deste álbum é o meu irmão, Isildo Novella, que é baixista, compositor e também o produtor. Tenho mais, talvez, de Moçambique, porque ele já está fora há mais tempo do que eu, ele está vivendo na Dinamarca. Mas ele também acompanha e eu vou sempre enviando coisas. Olha, escuta isto, olha para aqui. E uma coisa que nós temos muito aqui em Moçambique é que os nossos ritmos estão muito ligados às danças. Então eu vou vendo vídeos, olha esta dança, olha este engalanga, isto e aquilo. E vamos vendo como conseguimos incorporar isto em conversa com aquilo que eu gosto de fazer também, que é o jazz, é um pouco do soul, new soul. E o meu irmão entende-me muito bem. E é bom termos alguém que também tem este lado moçambicano, que consegue perceber o que é que eu estou a explicar, onde é que eu quero chegar. Então foi assim orgânico poder trabalhar neste álbum e misturar estes ritmos.
7: Portanto, só com teu irmão, em termos de músicos moçambicanos, ou com mais alguém, mais participações?
8: Na instrumentação. Sim, foi só o meu irmão, que é o baixista, mas depois tem o SG, que é músico-cantor, que faz um tema lá faz um featuring num tema comigo, uhum. em termos de Moçambique. Mas depois o álbum tem participações de músicos assim, de vários lugares. Eu quis fazer esta salada toda,
7: sim.
8: também expor a música de Moçambique a outros músicos e ver como é que eles conseguem sentir uhum. e incorporar também um pouco daquilo que é o ritmo deles. Tem músicos da Dinamarca, temos pessoas de Mali, temos um baterista que foi uma participação super especial, que é o Manu Katché, uhum. que trabalhou com Peter Gabriel, com Sting. Então tivemos a oportunidade de ir a Paris gravar com ele e foi uma experiência única. E temos também uma cantora dinamarquesa, Ricky Lee, que está uhum. num tema também. Bateristas temos também de Portugal, que é onde estou a residir. O pessoal dos sopros também de Portugal. Então fizemos assim uma mistura. Tem um guitarrista dos Estados Unidos. Então fizemos aqui esta mistura uhum. toda, expor aquilo que é nosso a estas pessoas, para também conhecerem um pouco dos nossos ritmos e também beber um pouco daquilo que eles trazem para a música.
7: E quantas músicas é que fazem parte de um Cati?
8: Um Cate, nós temos aqui a edição especial do vinil, que é o álbum, que são 10 temas, que é mesmo este álbum, e para o CD incluímos lá um bonus track, que é Ensume, que foi a música que ganhou um prémio no Songwriting Competition há alguns anos, mas que não tinha saído ainda uhum. em single, em nada. Então decidimos incorporar, porque as pessoas têm estado a pedir onde é que eu encontro esta música, e agora sai aqui como bonus track para o CD. Mas são, no total, 10 temas como CD.
7: Pois bem, em quanto tempo é que foi trabalhado este Cate?
8: Bem, eu vou dizer 2 anos, vamos assim dizer, sim. 2 anos, porque foi talvez o tempo em que sentámos mesmo e começámos a decidir as músicas e tudo isso. Mas eu já ia mandando ideias para o meu irmão assim há muito tempo, e ele é que praticamente disse: olha, chega de me enviar ideias, vamos sentar, temos trabalho, vamos começar a selecionar e fazemos aqui um álbum. Uhum. Então estamos assim há 2 anos, entre vai e vem, a fazer este trabalho.
7: Lançamento já previsto para sexta-feira no Centro Cultural Franco-Moçambicano. Com que músicos é que estarás em palco na sexta-feira?
8: Sexta-feira, eu vou fazer aqui uma mistura de 3 gerações. Uhum. Antes da Isabel Novella estar aqui, poder estar em palco, tem muitas cantoras que vieram antes, e tentei fazer aqui esta conversa também. Busquei a Safira José como convidada para fazer esta junção, e temos o grupo Tufo da Mafalala também, já falei que andei um tempo em Nampula, então para fazer também este, trazer aquele ritmo Tufo original para o concerto. E em termos de instrumentalização, temos o Isildo Novella, que vai estar no baixo, na bateria o Sidon. Misturei esta malta nova, são pessoas com quem eu nunca toquei antes, uhum. mas eu decidi trazer, diferente dos músicos com quem eu toco sempre, experimentar também desta nova geração de instrumentistas que são super talentosos. Temos o Tapelo Motosega, que uhum. já está comigo, sim. desde o primeiro álbum. Quem mais temos? Temos o Sérgio na guitarra, o Nelson na percussão, e é a primeira vez que eu toco com eles. Mas estão a fazer um trabalho excelente, eu estou assim super satisfeita e super ansiosa para sexta-feira.
7: Sexta-feira estarás com estes músicos em palco, como é que estão os preparativos?
8: Estão a correr lindamente, eu estou assim surpresa, porque eu enviei os temas antes de chegar cá, mas os músicos foram excepcionais, eles apanharam as coisas e também deram aquela entrega total a 100% que me deixa segura. Então está tudo a correr perfeitamente e estamos todos ansiosos para sexta-feira.
7: E quanto tempo é que será exatamente de espetáculo?
8: Eu vou dizer 90 minutos, mas sempre podemos esticar, porque, uhum. olha, quando a coisa está a animar, a gente já não quer sair do palco. Mas é assim, 90 minutos, vamos dizer, 1 hora e meia.
7: Todas as músicas de um Cate, ou então teremos oportunidade de ouvir algumas músicas dos outros álbuns?
8: Pois, vamos fazer uma pequena viagem, porque uhum. as pessoas também querem ouvir um pouco do que foi feito antes, então vamos misturar um pouquinho, mas vamos focar mais mesmo neste novo álbum que é um Cate. É a primeira vez que eu vou praticamente apresentar este uhum. álbum em palco, então vamos focar neste, mas vai haver ali um pouquinho do primeiro e do segundo álbum também.
7: Pois bem, este é o primeiro espetáculo de um Cate aqui em Moçambique.
8: É o lançamento oficial, é o primeiro espetáculo de um Cate no mundo todo.
7: Certo.
8: Então é a primeira vez que o álbum sai mesmo no dia 9 nas plataformas e vai sair também diretamente no Franco Moçambicano, o primeiro espetáculo.
7: E outros espetáculos que já tenhas agendado para este ano, ainda para apresentar este disco?
8: Para este ano, vou apresentar também na Dinamarca, que é onde grande parte da gravação do álbum foi feita. Uhum. Vou fazer também uma apresentação em Portugal e depois, como vamos entrar para as festas, vou me acalmar e para o ano já temos também algumas datas marcadas e vamos fazer a tour deste álbum.
7: Isabel, algo mais que queiras deixar ficar para este público ouvinte da Antena Nacional, em particular do Compasso?
8: Bem, convidar a todos para sexta-feira estarem comigo, fazerem parte também deste lançamento e conhecerem mais este encate, entrarem para dentro, olharem para dentro de mim e deixarem que eu também consiga olhar para dentro deles. Então vai ser sexta-feira, a partir das 20 horas, no Centro Cultural Franco-Moçambicano.
7: Muito bem, obrigado por ter estado aqui connosco no estúdio para falar um pouco sobre este trabalho discográfico. Com certeza que mais informações, mais novidades são mesmo no palco do Franco Moçambicano.
8: É verdade, o resto do pessoal tem que estar lá para ver e ouvir.
7: Muito bem. Foi a conversa então com Isabel Novella, muito a propósito do lançamento oficial do seu trabalho discográfico com Cati. A ter lugar sexta-feira, a partir das 20 horas, na Sala Grande do Centro Cultural Franco-Moçambicano, na cidade de Maputo.
0: É lançado então o álbum Cat da cantora moçambicana Isabel Novella, nesta sexta-feira, no Centro Cultural Franco-Moçambicano.
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0: O estilista guinense Patrício Correia, à frente da marca PCB, sagrou-se vencedor do evento internacional Fancy Africa 2026, cuja 10ª edição decorreu entre os dias 28 de setembro e 23 de outubro, no Centro Cultural Moçambique China, em Maputo. Com a marcante coleção intitulada em crioulo guinense Mulheres de Pano Preto, que em português significa Mulheres de Pano Preto, o criador conquistou os jurados com uma proposta conceitual e profundamente emocionante. A coleção presta homenagem às mães e mulheres guinenses que envergam vestes pretas em sinal de luto por entes queridos e sobreviventes de tragédias sociais. Patrício Correia chefiou uma comitiva composta por 5 estilistas guinenses que viajaram até Maputo para representar a força e o amadurecimento do setor criativo da Guiné-Bissau. Falando à nossa equipa de reportagem no final do evento, Patrício Correia explicou a inspiração por detrás da coleção triunfante, motivada por um trágico incêndio ocorrido em fevereiro na Guiné-Bissau.
9: Senti-me que estou em casa, como se fosse estou em Guiné-Bissau. Portanto, as causas da moda africana, ou seja, do evento africano, eu gosto de participar para poder afirmar o que é nosso. Porque já participei em vários eventos ocidentais e agora virei para a África. Quero participar em vários países da África, afirmar aquilo

0: Uma das regiões do país aconteceu um incêndio na bomba de combustível de um jovem, uma bomba amadora. Portanto, os povos locais, como são humildes, tentaram ajudar o jovem para eliminar, ou seja, apagar esse incêndio sem ter noção do perigo. Repentinamente, outros estavam lá. Imagina, as mulheres estavam lá, ou seja, estão a passear com coisa de vender, a venda ambulante para sustento do filho. Outro com um bebê, aconteceu a explosão desse incêndio, muitas pessoas morreram, muitas feriram, portanto, e eu faço essa coleção, é a forma de homenagear, encorajar as mães que perderam filhos e irmãos e tudo, e também encorajar aqueles que sobreviveram, mesmo com cicatrizes, que ganham vontade e força de sobreviver, ou de continuar a viver, e aqueles que partiram, que tenham paz e glória.
1: Exato. Patrício, como é que é viver da moda em Guiné-Bissau? Como é que é viver da moda em África, sobretudo?
0: Obrigado. É Guiné-Bissau. Viver a moda na Guiné-Bissau é muito prático. Pronto, é o meu mundo, é uma coisa cotidianamente. Portanto, para mim é fácil andar nesse caminho, só que é difícil quando quer chegar lá. Como sabem, já a África, os nossos governantes não apoiam, né? Mas querem ver a imagem bonita. Portanto, é difícil, a pessoa tem que ser muito persistente, tem que ter muito paixão, amor pela moda. Então, através disso, ali consegues viver a moda.
1: Mas consegues vender?
0: Sim, eu consigo vender. Consigo vender, a minha marca já tem aceitação e tenho muitas clientes, além da Guiné-Bissau, mas sim outros partes do mundo, principalmente no Ocidente.
1: Mas agora, aqui em Moçambique, deixaste a sua moda, a moda guinense?
0: Sim, deixei a moda guinense com a Naima, apresentadora de uma da televisão aqui em Moçambique. Manito, o amigo de Paito Mukwana, ex-jogador de seleção de Moçambique, que agora é um dirigente da seleção, e portanto, e o Manito também. São figuras do país, né, que estão a usar a minha marca e gostaram, e portanto já tenho solicitação sobre isso também com algumas pessoas, e isso me faz sentir um passo mais, porque o objetivo é fazer que a África une, né, em termos da moda, cultura, arte, e portanto é preciso nós próprios em África começarmos a tomar engajamento de usar as produções da África.
1: Exato. Patrício, depois de passar por praças icónicas como Paris, Fashion Weekend, Ibiza, Dubai, qual é o maior desafio para uma marca africana afirmar a sua identidade visual sem ser reduzida ao rótulo da sua etnia?
0: Bom, obrigado pela esta pergunta. Essa é muito desafiante. Numa pera doce, a burocracia começa desde partida. Como sair no meu país para chegar no outro país do mundo? Então, ali que vem a burocracia, porque eu acho que as pessoas de moda, criadores, são embaixadores, não devem ter dificuldade a viajar pelo mundo, mostrar ao mundo aquilo que é nosso. Então, como eles do Ocidente têm muita facilidade em chegar a qualquer país da África, é assim que nós em África devemos unir para ter facilidade de chegarmos a qualquer país da África, mostrar o nosso contemporâneo da África, qual é a qualidade, ou seja, como é que devemos unir para afirmar a nossa indústria no mundo do Ocidente.
1: E já construíste aqui a sua marca, que chama-se PC, por exemplo. Como é que faz a projeção internacional? Como é que consegue distribuir esta marca internacional? Como é que consegues garantir que a sua marca chegue aos compradores após os desfiles?
0: Bom, é através de intermediários, através também das redes sociais, porque depois do evento, normalmente as pessoas ficam apaixonadas, encantadas pelas suas roupas, ou pela minha roupa, e através dali entra em contato comigo ou através de intermediário que estão no local de evento, porque às vezes há eventos que têm pessoas encarregadas para ajudar vender roupas dos participantes do evento, porque isso é muito importantíssimo também. Não é só saber organizar evento, mas é organizar evento e sustentar esses participantes para que no próximo ano puderam participar, porque através das vendas que nós conseguimos participar, porque tudo sai do nosso bolso. Então, quando organizamos evento, temos que ter a sustentabilidade de ajudar, vender 1, 2, 3, 4 peças de roupa. Isso motiva bastante.

0: os criadores. Então, através disso, consigo vender nas minhas redes sociais e mais.
1: Talvez, para terminar, ver uma delegação de 5 estilistas guineses de topo reunidos em Maputo demonstra um sinal de firmeza, força e amadurecimento da moda no vosso país. Que conselho ou mensagem deixa para uma nova geração de jovens criativos africanos que ambicionam conquistar os grandes palcos mundiais?
0: Muito obrigado. Portanto, estou feliz de saber disso, de vossa parte, que vocês sentem isso conosco. Nós estamos aqui em massa, em 5 pessoas, ou seja, 5 estilistas, 5 marcas, posso dizer, porque tem uma marca, tem 2 pessoas numa marca. Então, portanto, nós Guiné é assim, não só nós que estamos a fazer, toda Guiné é assim, quando estamos a crescer e vimos outro, e gostamos de partir com a iniciativa de pegar a mão e juramos tudo junto e crescemos junto, damos suporte um ao outro para podermos fazer algo acontecer, fazer Guiné-Bissau desenvolver no que nós podemos. E, portanto, e a mensagem que eu quero deixar pessoas de moda a nível África é que temos que apostar bastante no que estamos a produzir e temos confiança de que estamos a produzir é algo valioso que pode impactar o mundo. Então, através dali, nós vamos arrancar para frente. E também não esquece que não esqueçam de ajudar um ao outro, porque isso é muito importantíssimo. Se queremos ver a África crescer, temos que ajudar um ao outro, temos que apoiar um ao outro. Por exemplo, um país da África participou num concurso mundial, num qualquer competição mundial. Nós temos que estar lá para torcer para isso. Não é só o nosso país, mas sim a África, qualquer país da África, porque isso demonstra, isso se mostra várias vezes quando tem eventos europeus, eles logo começam a fazer, sem conhecer a candidata, sem conhecer nada o candidato, começam a fazer live e apoiar que a candidata da Europa é melhor do que tudo. É isso que é, só para poder dar atenção, destaque àquele, para os jurados terem medo que essa candidata da Europa deve ganhar porque tem mais popularidade. Então isso é importante também, que nós em África começamos a fazer isso. Não importa da Guiné-Bissau, não importa de Moçambique, não importa da África do Sul. É só chegar, sem permissão, falar de qualquer país da África que estão numa competição. Obrigado.
2: A distinção do guineense Patrício Correa no Fence África 2026 reforça o papel da moda como veículo de fraternidade e manifestação cultural entre Guiné-Bissau, Moçambique e o resto do continente africano. A reportagem foi de Alberto Manzanga.
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2: O auditório da Rádio Moçambique, na capital do país, registrou uma lotação completamente esgotada na passada quinta-feira, 1 de outubro, para acolher o espetáculo multidisciplinar Só Elas em Palco. A iniciativa, integrada na temporada 2026 da Mbenga Live Session, colocou a cantora, compositora e ativista Chakaz no centro de um manifesto de celebração e valorização do talento feminino nas artes. Com o auditório repleto de público, a noite transformou-se numa viagem sensorial marcante, onde a música, a poesia e a dança cruzaram-se em perfeita sintonia. O conceito, idealizado por Chakaz, nome artístico de Teresa Semede, primou pelo protagonismo feminino absoluto, apresentando um elenco de uma banda exclusivamente constituída por mulheres. Sobre o palco, vozes e presenças de relevo do panorama cultural nacional como Rukan Rose, Katia Tembe, Juliana de Souza, Vânia Oscar e Wilma William uniram forças para construir uma atmosfera intimista e vibrante de exaltação à arte no feminino. Chakaz destacou o sucesso da segunda edição do espetáculo multidisciplinar Só Elas em Palco, realizado no auditório da Rádio Moçambique, sublinhando que o projeto nasce para dar palco e visibilidade ao talento feminino num ambiente musical que ainda impõe barreiras às mulheres instrumentistas.
5: A ideia surge de poder dar palco às estrelas de sexo feminino para que possam brilhar.
4: sem querer inutilizar os homens, mas tem muita menina com talento e precisa de palco, precisa que alguém dê espaço e acredite nelas. Pode parecer que não, mas o ambiente musical ainda constitui um pouco de barreira e limites para a mulher. Quando se fala de uma mulher baixista, de uma mulher baterista, essas pessoas não têm tido o crédito necessário, o crédito possível. E são mulheres com talento que precisam ser abraçadas e o projeto surge nesse âmbito.
5: Qual foi o desafio, então, de buscar uma mulher que toca guitarra solo, uma mulher que toca o baixo, violino, depois bateria também é um desafio em Moçambique. Como é que foi e quanto tempo levou exatamente para construir, para ver essa ideia realizada e hoje aqui no palco a fazer, a trazer aqui a realidade?
4: Não precisou muito tempo, porque elas sempre existiram, só precisou ver, olhar, sentir e perceber um talento ali. Elas sempre existiram, mas por de alguma forma sempre apagadas. O meu livro Ser Artista no País de Banza fala um pouco disso, dos desafios de ser artista de sexo feminino no país. É muito mais fácil quando se fala de cantora. E eu sempre tive uma sensibilidade quando se trata de talentos femininos, força da mulher. Então elas sempre estiveram perto de nós, perto de todo mundo. Quem for acompanhar essa entrevista, é só passar a prestar atenção e perceber que tem sempre uma mulher com talento do seu lado.
2: Zádio, 2 horas no palco, o que aconteceu? Como é que foi?
4: Muita festa, muita celebração. A ideia era mesmo celebrar a arte. Esses dias especiais, dia da música, dia do idoso, primeiro dia do Outubro Rosa. Então, tínhamos muitos motivos para celebrar, praticar a solidariedade, motivar, inspirar.
2: Exato, a ideia era mesmo celebrar a arte. Onde é que a Chacase passeou em termos da sua criatividade?
4: Sim, foram todas elas nessa questão de exaltação, de enaltecer a mulher, enaltecer as nossas culturas, Moçambique, África, a nossa, aquilo que nos dita que nós somos enquanto moçambicanos e artistas.
2: Esta comunicação com o público.
4: Essa parte não tenho palavras para explicar. É aquela coisa que a gente nunca imagina a nossa dimensão, nunca imagina até que ponto as pessoas nos abraçam e nos conhecem. Então, quando vamos ali, sempre vamos, mesmo com o passar dos anos, sempre vamos meio tímidos, com medrosos, ansiosos, sem saber o que vamos encontrar lá. E chegar ali e perceber pessoas que parece que vivem comigo na minha casa, estamos a falar de tu para tu, canto as minhas músicas, é muito maravilhoso. Eu estou muito agradecida a todos que estiveram aqui, a Deus em primeiro lugar por ter permitido esse dia, a minha família que também esteve aqui. Obrigada a todos, todos.
2: Daqui para frente, esse projeto continua, olha, vai continuar e para onde que vai?
4: Continua, é a segunda edição, já tivemos no ano passado e este ano provou que devemos continuar. O que aconteceu do outro lado, deu para notar que a ideia é continuar. Então, próximo ano, sem avançar para onde vamos, mas vamos para algum lugar.
2: Estas edições estão a ser transformadas em festivais, já que acontece anualmente?
4: A ideia é essa, vamos chegar lá. E contamos com o público, com o vosso apoio para isso. Não só o público, empresários e tudo mais. Contamos com esses parceiros, apoiantes, porque há muitos desafios para poder realizar uma coisa dessas.
2: Exato. Dia 2 é dia da rádio, de Rádio Fusão, dia da Rádio Moçambique. E a música sempre é acompanhada pela rádio. É verdade que nos últimos tempos também temos lá os videoclipes. Mas qual é a mensagem que a Chacase gostaria de endereçar neste momento, por esta ocasião?
4: Primeiramente agradecer muito. As redes de comunicação são as que fazem de nós quem somos. Eu estou aqui em Maputo e em algum lugar nas províncias alguém me escuta, me conhece e quando eu chego alguém diz, eu te conheço, ouvi sua música na rádio. Então, sem dúvida, a rádio é um meio que ajuda a ampliar os nossos trabalhos. Eu tenho muita gratidão, em especial à Rádio Moçambique, que é a casa que de alguma forma eu nasci, porque o meu primeiro prémio do Ngoma Moçambique foi o que ditou para que eu tivesse força e motivação para continuar, pudesse acreditar em mim, acreditar que sim, é possível. Então eu tenho muita gratidão à rede de comunicação em geral, parabenizar e vamos continuar trabalhando porque é necessário. Há muitos desafios com a chegada das tecnologias, mas não podemos deixar de continuar trabalhando porque a tecnologia que muito avança em Maputo não tem em outras províncias. Em muitas outras províncias o agricultor ainda escuta rádio, então ele precisa ouvir música da nossa terra, precisa continuar acompanhando as novelas, precisa continuar tendo entretenimento para as crianças, para a família em geral.
2: com um percurso multifacetado que inclui conquistas no Ngoma Moçambique, atuações ao lado de grandes nomes da música africana e a autoria do livro Ser Artista no País do Panza, Tchakaz reafirmou com esta sala cheia o impacto da sua produção artística na cena cultural contemporânea. O projeto resultou de uma parceria entre a plataforma Mbenga Artes e Reflexões e a Rádio Cidade Maputo, consolidando o auditório da Rádio Moçambique como um ponto focal para debate e promoção da pluralidade artística nacional. O espetáculo multidisciplinar Sou Elas em Palco, protagonizado pela cantora Tchakaz, no auditório da Rádio Moçambique, foi aclamado por artistas e gestores culturais como uma experiência transformadora e marcante da promoção e valorização da mulher nas artes. Foram unânimes na exaltação do talento das instrumentistas e na importância do projeto para o debate social e o empoderamento feminino.
6: Alô, viva família! Aqui é o Arnaldo Manhiz. Hoje eu tive o privilégio de vir assistir o show da Tchakaz, Só Elas no Palco. Isso para mim mostra a valorização da mulher e desperta a outras pessoas que têm que se valorizar a mulher. E esse show está uma maravilha, que a mulher ela deve ser valorizada em todas as áreas, não importa, seja na polícia, como deputada, em casa, muito mais contra a violência também. Então, é um show espetacular, para mim isso é uma maravilha e ela está de parabéns. A equipe que organizou o show, eu aprendi bastante como músico, é muito top mesmo.
7: Exato, muito top. E Arnaldo, o que é que mais te despertou, o que é que mais chamou a sua atenção neste espetáculo Só Elas no Palco? São mulheres.
6: São mulheres, para mim o que me chamou a atenção é mesmo a valorização da mulher, a tocar em guitarra, ver a mulher tocar bateria, a tocar o baixo, isso para mim, viu? Então, para mim isso é o que me despertou, que a mulher ela é capaz de tudo. No, mesmo estando na guerra, ela pode pegar uma arma, então, e ela pode ajudar o marido, pode pegar pá também, e a mulher ela pode construir uma casa. Tá, basicamente isso. Não, o alinhamento também está muito top, ela fez uma boa escolha e as músicas são músicas mais chamativas, que ela convida-te a dançar, né? Alegrar, a cantar, e facilmente tu cantas as músicas dela, das pessoas que estão ali também, top.
7: Se fosse para descrever exatamente este momento em um minuto da Tchakaz, para aqueles que não conseguiram vir escalar o estúdio auditório da Rádio Moçambique, o que é que o Arnaldo Manhiz diria?
6: Perderam, é um momento único, esse espetáculo foi um ensinamento, uma aprendizagem. É um espetáculo que é uma luz para nossas mentes, para os nossos corações.
7: Zado, dia 2, dia da Rádio Moçambique, qual é a mensagem a deixar?
6: Continuar a escutar a rádio e também dizer a rádio continuar a valorizar a música moçambicana.
8: Muito obrigado. Permitam-me primeiro agradecer pela oportunidade que me é concedida e dizer que é uma grande honra poder cá estar. Meu nome é Ivandro Sigaval, eu sou artista e gestor cultural e é uma grande honra de facto poder estar cá a falar para os ouvintes que estão nos acompanhando. Olha, está a ser uma noite extremamente memorável e eu gostava de congratular o projeto Mbenga, a live session através também da própria Rádio Cidade e os seus parceiros, a Rádio Moçambique e companhia, porque nós em particular não podíamos imaginar que a Tchakaz nos pudesse trazer um conceito tão necessário, que é na verdade fundir a mulheres para conseguir nos trazer de fato estes debates pertinentes sobre a sociedade. Um dos aspectos que eu acho que é importante de se observar é que praticamente toda a estrutura da Tchakaz é montada por mulheres, num contexto em que nós, por exemplo, acabamos de discutir o Setembro Amarelo, que é basicamente um mês que se propõe a discutir sobre a questão das depressões, a ansiedade, e as mulheres são muito associadas, evidentemente, a estas sensibilidades e vulnerabilidades, principalmente porque vende-se-nos a ideia de que as mulheres têm, na verdade, aquela questão mais emotiva. Mas nós, em particular, estamos a testemunhar um conceito diferente, Dia Internacional da Música, em que temos uma fusão só de mulheres, cada uma delas com uma estrutura diferente, com um instrumento diferente, a conseguirem de fato discutir estas temáticas cruciais. Portanto, eu penso que está ali um exemplo concreto de que a mulher pode ser e pode estar onde quiser, mas ao mesmo tempo está ali também a necessidade de nós, enquanto gestores e atores culturais, de apoiar projetos desta natureza, de maneira que mais meninas da comunidade consigam de fato ter a mesma oportunidade.
7: Exato. Se eu pedisse agora o Ivandro Zigavalo para descrever esse espetáculo em um minuto para aqueles que não estiveram, aqueles que não conseguiram marcar a presença aqui no estúdio do auditório da Rádio Moçambique, o que é que diria?
8: Uma fotografia memorável. De fato, é um evento que convoca a uma apreciação coletiva da necessidade de compreendermos primeiro a posição, o impacto e a necessidade das mulheres a nível da nossa sociedade, porque é Tchakazi e elas, significa que todo este processo está a ser, na verdade, protagonizado por mulheres, e então elas conseguem de fato passar esta ideia de que podem e devem estar onde quiserem. Portanto, para mim, esta fotografia é uma fotografia de memória coletiva e de uma necessidade firme de continuarmos a engajar e apoiar as outras mulheres a nível da comunidade para conseguirem ter a mesma perspectiva e, quem sabe, o mesmo nível de talento.
7: Exato. Cavalho, dia de hoje é dia da Rádio Moçambique. É uma mensagem a deixar.
8: Hoje e sempre, projetando Moçambique, eu penso que é fundamental. Muito obrigado.
9: Sou David Abílio. Foi uma noite super, super agradável e foi uma grande surpresa para mim ver estes talentos femininos de um nível extraordinário e que abrilhantaram-nos um espetáculo altamente bem concebido de princípio ao fim. E são poucos espetáculos com esta qualidade que estas meninas ou mulheres nos proporcionaram. Também devo dizer parabéns à rádio. Há muito tempo que não vinha neste estúdio aqui e hoje estive realmente num estúdio que condiz com tudo aquilo que nós vimos. Valoriza muito os espetáculos e valoriza muito os artistas que atuam aqui. Estão todos de parabéns.
7: Agora, mestre, alguma coisa terá acontecido de diferente nesta noite aqui no espetáculo da Tchakazi, só elas do palco?
9: A diferença é a qualidade que nós vimos, que supera muitos espetáculos que a gente costuma ver. E ainda por cima, quer dizer, para as mulheres, nunca, por exemplo, vi aquela baterista ali, quer dizer, extraordinário, quer dizer, não estava mesmo à espera. Então eu saio daqui com uma profunda gratidão pela noite maravilhosa que passei hoje aqui no estúdio da Rádio Moçambique. Desejo à Rádio Moçambique, desejo, portanto, à comunicação que efetivamente continuem trilhando por este caminho e que tenham sempre em conta que, para além daquilo que vos é característico informar sobre o que vai pelo mundo e pelo país, que tenham sempre em conta a arte, a música, a cultura e, sobretudo, que valorizem muito a nossa música. Portanto, esta é a mensagem e sinto que a rádio está realmente a valorizar, que continue realmente a valorizar como tem vindo a fazer. Isso poderem fazer muito mais ainda. Eu agradeço.
2: O sucesso da segunda edição de Só Elas em Palco reforça o papel da Rádio Moçambique e dos seus parceiros na difusão da arte no feminino e na consolidação da cultura moçambicana. E prontos, amigo ouvinte, por aqui termina o programa Compasso Edição de quarta-feira. Nós voltamos a estar juntos amanhã à mesma hora. Receba beijinhos e abraços de Gércio Alexandre e Alberto Mazanga.

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2: São 18 horas na República de Moçambique.

0: As notícias a esta hora apresentadas por Gerson Jamis. Muito boa noite.
1: Gércio e ouvinte, muito boa noite. Moçambique e Congo assinam esta noite 9 acordos de cooperação nos setores de petróleo e gás, educação, cultura e gestão florestal. Pormenores com o enviado especial da Rádio Moçambique ao Congo, Alberto Paulo.
2: A assinatura destes memorandos será testemunhada pelos presidentes de Moçambique, Daniel Chapo, e do Congo, Denis Sassou Nguesso. A assinatura destes acordos marca o último dia da visita oficial do presidente da República a este país africano. Ainda esta noite, Daniel Chapo parte de regresso a Maputo. Rádio Moçambique, Alberto Paulo, em Brazzaville.
1: A África do Sul agradece ao governo moçambicano pelo esforço que culminou com a libertação do cidadão sul-africano raptado em setembro na província de Niassa. O homem de 30 anos e natural da província de Limpopo foi libertado no passado domingo após ter passado um mês em cativeiro. Uma nota do Ministério dos Negócios Estrangeiros sul-africano refere que a Embaixada da África do Sul em Maputo trabalhou diligentemente com várias entidades em Moçambique para prestar assistência consular e garantir a libertação do cidadão. O mecânico sul-africano trabalhava numa coutada de caça no distrito de Maruba. A vice-governadora do Banco de Moçambique, Benedita Gmino, dirigiu ontem em Maputo um encontro com instituições de crédito e o Fundo de Garantia Mutuária para partilhar informação sobre o novo regime de reservas obrigatórias. De acordo com uma nota recebida na nossa redação, a reunião serviu igualmente para a troca de experiências sobre os projetos de implementação da plataforma eletrónica de negociação e a monitoria de uso de cartões bancários para pagamentos sobre o exterior. O novo regime de reservas obrigatórias visa utilizar recursos ociosos para o financiamento, impulsionar mais exportações e incentivar a substituição gradual das importações, refere o documento. O governo fixou em 48 meticais o preço de referência para a compra da castanha de caju ao produtor por quilograma para a campanha de comercialização 2026-2027. É um anúncio feito esta quarta-feira em Maputo pelo ministro da Agricultura, Ambiente e Pescas, Roberto Albino.
3: Uma vez que houve debate antecipado, tendo em conta os consensos alcançados neste debate, o Comitê de Amêndoas estabelece o preço de referência ao produtor de 48 meticais por quilo e vai vigorar nesta campanha a taxa de sobrevalorização da castanha de 22% contra os 18% que vigoraram no ano passado.
1: O governante falava na primeira sessão do Comitê de Amêndoas, um encontro que tinha por objetivo definir o preço de referência de compra da castanha de caju ao produtor em cada campanha de comercialização. O secretário de Estado, Nuno Niassa, apela aos beneficiários do Fundo de Desenvolvimento Económico Local para uma aplicação racional e sustentável dos valores atribuídos. Esinat Hassan.
4: Silva Livoni informou que este fundo visa alavancar o desenvolvimento socioeconómico do distrito, daí que os beneficiários devem aplicar em projetos que vão gerar renda e mais postos de emprego. Desde a introdução deste fundo no ano passado, o distrito de Moema recebeu mais de 6 milhões de meticais que servirão para financiar projetos ligados à agricultura, criação de animais, comércio, entre outros. O secretário de Estado, Nuniasa Silva Livoni, trabalha desde hoje até amanhã no distrito de Moembe para acompanhar a execução do plano econômico e social deste distrito. Esnata Sani, Moembe.
1: Fechamos com o tempo. A cidade de Tete poderá registar amanhã 37 graus centígrados de temperatura máxima, seguida por Nampula com 33 graus. Para a cidade de Pemba prevê-se uma máxima de 32 graus, Quilimane e Inhambane 31, Beira e Lixinga 29, Maputo e Vilanculo 28 e as cidades de Xai-Xai e Ximui poderão registar 26 graus centígrados de temperatura máxima. Ouvinte, apresentamos as notícias das 18, as próximas às 19 horas e 30 minutos no Jornal da Noite.

0: A paz é um compromisso que cada geração deve renovar. A paz deve ser regada todos os dias, na família, no bairro, com os vizinhos, no trabalho, com os colegas, amigos, familiares, porque a paz de 1992 silenciou as armas. A paz de hoje exige que saibamos escutar uns aos outros. Por isso, estamos a levar a cabo o diálogo nacional inclusivo. E a paz de amanhã dependerá da nossa capacidade de construir um país onde cada cidadão encontre dignidade, oportunidades e esperança.
1: Presidente da República, Daniel Chapo.

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1: 7 de outubro de 2023. O grupo militante Hamas lançava um ataque surpresa contra o território de Israel a partir da Faixa de Gaza. A 7 de outubro de 2023, o grupo militante palestiniano Hamas desencadeou uma ofensiva militar de grande escala contra o território israelita a partir da Faixa de Gaza. Denominada pelas milícias de Operação Inundação de Al-Aqsa, a ação comandou o disparo de milhares de foguetes com infiltração terrestre, marítima e aérea de homens armados em comunidades fronteiriças, bases militares e num festival de música. Neste ataque, cerca de 1.200 pessoas foram mortas e mais de 200 levadas como reféns para Gaza. A dimensão da operação apanhou as forças de segurança de Israel de surpresa, provocando impacto imediato na região e a nível internacional. Em reação ao ataque, o governo de Israel declarou formalmente estado de guerra e iniciou uma intensa campanha de bombardeamentos aéreos, seguida de uma incursão terrestre de grande dimensão na Faixa de Gaza. A ofensiva deu início a uma das mais graves escaladas de violência no Médio Oriente nas últimas décadas, provocando uma crise humanitária de proporções devastadoras na Faixa de Gaza e redefinindo a geopolítica regional. O conflito gerou intensos debates na Organização das Nações Unidas e em diversos organismos internacionais sobre a segurança, os direitos humanos e a estabilidade mundial. O 7 de outubro de 2023 permanece como um marco determinante na história contemporânea, cujos desdobramentos continuam a ter impacto direto nas relações diplomáticas globais. Sete de outubro de 1949. Era proclamada a República Democrática Alemã.

A República Democrática Alemã foi um Estado Nacional criado em 1949, com o fim da ocupação da Alemanha pelos aliados após a Segunda Guerra Mundial, quando o território alemão foi repartido entre os Estados Unidos da América, o Reino Unido, a França e a União Soviética. O setor soviético deu origem à República Democrática Alemã, RDA, enquanto a junção dos outros três formou a República Federal da Alemanha, RFA, ou Alemanha Ocidental. A RDA foi proclamada em Berlim Oriental no dia 7 de outubro de 1949. Estabeleceu-se um regime socialista amplamente controlado pela União Soviética. Em junho de 1953, após a morte de Joseph Stalin, presidente soviético, deu-se uma violenta repressão à volta de 1953 na Alemanha Oriental. Este fato fez com que cerca de 3 milhões de habitantes da Alemanha Oriental fugissem para a Alemanha Ocidental. A RDA foi declarada totalmente soberana em 1954 e passou a ser membro do Pacto de Varsóvia. As tropas soviéticas continuaram no terreno, com base nos acordos de Potsdam, para contrabalançarem a presença militar dos Estados Unidos da América na República Federal da Alemanha durante a Guerra Fria. A capital da Alemanha Oriental manteve-se em Berlim, enquanto a capital da RFA foi transferida para Bonn. No entanto, Berlim foi também dividida em Berlim Ocidental e Berlim Oriental, com a parte ocidental controlada pela RFA, apesar de a cidade estar totalmente situada em território da RDA. Esta divisão foi reforçada pela existência do Muro de Berlim entre 1961 e 1989. A 7 de outubro de 1990, registrou-se a reunificação da República Federal da Alemanha com a República Democrática Alemã.

0: 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Recordamos hoje os ataques de 7 de outubro de 2023 e o início da escalada do conflito do Médio Oriente. Falamos ainda da proclamação da República Democrática Alemã em 1949. A redação do texto foi de Dalila Miquidad, teve a sonorização de Musagi Galibo e a locução de Albertina Zandamela.
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2: Eu sou Palmira Antônia Daniel, residente na Manhissa. Desidrato todo tipo de frutas, por ver que muitas das vezes ficamos com frutas a se estragar, então eu tive que criar um meio para poder conservar esta fruta, porque chega uma época, desaparece. Então, assim, temos fruta para todo o tempo. Compro a fruta, faço uma higienização, depois começo a criar o processo de secagem e dali levo para um forno para dar continuidade e finalizar a secagem da fruta. 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
3: De acordo com o número 2 do artigo 66 do Regulamento de Contratação de Empreitada e Obras Públicas, fornecimento de bens e prestação de serviços ao Estado, aprovado pelo Decreto número 79/2022, de 30 de dezembro, a Magistratura do Ministério Público comunica a adjudicação dos seguintes concursos. Contrato por ajuste direto número 14A00141A D006/UGEA /CSMMP/2026, com o objeto para a prestação de serviços de correio e carga, foi adjudicado à empresa Portador Diário Limitada, no valor de 400 mil meticais. Contrato por ajuste direto número 14A00041AD007/UGEA/CSMMP/2026, com o objeto para a publicação de anúncios e fornecimento de 5 jornais diários, foi adjudicado à Sociedade do Notícias Sociedade Anónima, no valor de 400 mil meticais. Contrato por ajuste direto número 14A00141AD009/UGEA/CSMMP/2026, com objeto para a emissão e fornecimento de cartões de trabalho e crachás de identificação, foi adjudicado à empresa Britalm Coma, no valor de 500 mil meticais. Contrato por ajuste direto número 14A00141AD010-UGEA/CSMMP/2026, com objeto para o transporte e manuseamento de bens dos magistrados do Ministério Público, foi adjudicado à empresa Brass Transporte, no valor de 2 milhões de meticais. Contrato por ajuste direto número 14A00141A D011/UGEA/CSMMP/2026, com objeto para a reparação e manutenção de viaturas protocolares, foi adjudicado a Ronil Limitada, no valor de 500 mil meticais. Contrato por ajuste direto número 14A00141AD012/UGEA/CSMMP/2026, com objeto para a publicação de anúncios, foi adjudicado a Rádio Moçambique, empresa pública, no valor de 200 mil meticais. Contrato por ajuste direto número 14A00141AD013/UGEA/CSMMP/2026, com objeto para publicação em BR e prestação de serviços gráficos, foi adjudicado à Imprensa Nacional, empresa pública, no valor de 500 mil meticais. Contrato por ajuste direto número 14A00041AD014/UGEA/CSMMP/2026, com o objeto para o fornecimento do acesso anual à base de dados da legislação INBR1, foi adjudicado a Pandora Box Limitada, no valor de 61.480 meticais. Contrato por ajuste direto número 14A00141-AD015-UGEA-CSMMP-2026, com objeto para o fornecimento de recargas e serviços de voz, foi adjudicado a Movitel Sociedade Anónima, no valor de 360 mil meticais. Contrato por ajuste direto número 14A00141-AD016-UGEA-CSMMP-2026, com objeto para prestação de serviços de assistência jurídica ao CSMMP, foi adjudicado a Casimiro Pedro Davan, no valor de 1.164.000 meticais. Contrato por ajuste direto número 14A00141-AD017-UGEA-CSMMP-2026, com objeto para prestação de serviços de advocacia, foi adjudicado a Elon Betuel Muhammad Shishava, no valor de 480 mil meticais.
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0: Saudações, caro ouvinte. Como prometido, voltamos para mais uma edição do nosso programa Educação Financeira. Lembramos que este programa é da iniciativa do Banco de Moçambique em parceria com a Rádio Moçambique e a Televisão de Moçambique. Este programa é transmitido todos os dias úteis às 5h30, 14h25 e 18h25. Ao sábado, às 8h30, onde fazemos o resumo semanal. O programa é também difundido nas rádios Cidade de Maputo e Beira, RM Desporto e nos emissores provinciais em línguas nacionais. Caso tenha acesso à internet, pode encontrar-nos no endereço www.rm.co.mz. Esta semana estamos a falar sobre a proteção do consumidor financeiro, um direito assistido pelas instituições financeiras, pelo Banco de Moçambique e por outras entidades de proteção do consumidor, incluindo os tribunais judiciais. A proteção do consumidor financeiro visa garantir que os consumidores financeiros estejam devidamente informados, capacitados e protegidos, podendo ser considerada como ferramenta essencial para o processo de tomada de decisão consciente e ponderada, com base em informação credível e fiável. Acompanho a seguir a conversa entre o João e a Maria. Boa escuta.
2: João, lembras-te que ficaste de falar mais sobre a proteção do consumidor financeiro?
3: Olá, Maria, não me esqueci e é por isso que estou aqui hoje.
2: Eu compreendi da nossa última conversa que os bancos devem comunicar numa linguagem clara, simples, compreensível e sem ocultar nenhuma informação.
3: Certo, Maria. É teu direito como consumidor financeiro ter acesso à informação completa, atual, objetiva e clara sobre produtos e serviços financeiros e conhecimentos básicos na sua adesão, de forma a adquirires habilidades necessárias para a tomada de decisões assertivas.
2: João, fui pedir esclarecimentos ao banco sobre o acesso ao crédito e o funcionário limitou-se a entregar um formulário para eu assinar, sem me explicar nada.
3: Lembro-me dessa conversa, Maria. Mas as instituições financeiras têm o dever de definir e explicar claramente as principais características, riscos, termos e condições dos produtos e serviços que oferecem, incluindo as taxas, comissões ou encargos aplicáveis.
2: João, vejo que tenho ainda muito a aprender sobre esta matéria.
3: É, Maria. Também tens o direito de escolha, direito de desistir dos contratos, direito de levantar os teus depósitos a prazo, antes do prazo, direito de reclamar, dentre outros direitos por aí.
2: João, tenho todos esses direitos.
3: Pois é, Maria, tens esses e muito mais. Tens o direito à escolha livre de produtos e serviços financeiros e de mudar de instituição se quiseres. Ninguém deve fazer essa escolha por ti.
2: Está certo, João.
3: Muito bem, Maria. Eu vou andando. Até amanhã.
2: Até amanhã, João.
0: E assim termina mais um programa Educação Financeira do Banco de Moçambique, com a promessa de voltarmos amanhã à mesma hora. Se pretende solicitar informação ou fazer uma reclamação ao Banco de Moçambique, ligue para 21 35 47 29, todos os dias úteis, dentro das horas normais de expediente. O Banco de Moçambique também disponibiliza todos os regulamentos em forma de avisos no endereço www.bancomoc.mz. 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

Estamos no terreno. 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Agora estamos mais próximos.

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Amigo ouvinte, vamos lhe oferecer música até às 18 horas e 55 minutos. Começamos com o tema Balada para as Minhas Filhas, de José Mocada.

0: 18 horas e 46 minutos em Moçambique.
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Estamos a caminho das 18 horas e 55 minutos, altura em que iremos apresentar o espaço infantil Uma História para Ti.

0: Tinho querido, um olá especial também para todos os titios e titias, mamãs, papás, vovós e vovôs, manos e manas que estão sempre na escuta do nosso programa e gostam da nossa companhia. Uma história para ti. Eu sou a Chelsea Maite e trago novidades hoje. De hoje em diante, durante alguns meses, vamos ouvir aqui na Antena Nacional histórias do livro Padawa Padawa, na língua Nyungwa, que significa Era Uma Vez. Este livro é uma produção da Vale Moçambique, com a realização da Rádio Moçambique na província de Tete. A história que vamos ler hoje é a primeira do livro, contada pela amiguinha Tamara Augusto, da comunidade Nhanxera, província de Tete, adaptada pela equipa de histórias da Antena Nacional. Boa escuta! Era uma vez o coelho e o cágado. Como eles eram muito amigos, um dia combinaram de fazer uma machamba de feijão nhemba. Começaram por lavrar a terra, depois, com a chegada das chuvas, fizeram a sacha. Nesse ano, os dois amigos tiveram uma boa produção. Chegado o tempo da colheita, o coelho sugeriu ao amigo para que cozinhassem um pouco de feijão nhemba para servir de comida, pois já não dava mais para ir a casa almoçar e depois voltar aos trabalhos da colheita no período da tarde. O cágado concordou com a ideia do amigo. Porém, antes de a panela estar pronta, o coelho sugeriu ao amigo para que fossem dar uma volta, mas cada um para o seu lado.
1: Até o nosso regresso, o feijão poderá estar cozido, concluiu o coelho.
0: O cágado concordou com a ideia e assim fizeram, indo passear cada um para o seu lado. O coelho, usando a sua esperteza, logo que o cágado saiu, fingiu estar a passear, mas voltou a correr e comeu sozinho todo o feijão que estava na panela. Quando o cágado regressou, encontrou a panela vazia e perguntou ao coelho se tinha visto a pessoa que fizera aquilo. O coelho disse que não tinha visto. No dia seguinte, a história repetiu-se. Quando chegou a hora do almoço, o coelho voltou a propor ao amigo para que fossem passear enquanto o feijão cozia. O cágado aceitou a proposta, mas desta vez decidiu esconder-se num arbusto preparado com arco e flecha para neutralizar um indivíduo que lhes andava a roubar o feijão. Quando o coelho voltou para comer o feijão, o cágado atirou no amigo e atingiu-lhe a perna. Enquanto o coelho chorava de dores, o cágado apareceu a cantar.
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Amiguinho, esta linda história ensina-nos que o combinado é devido. Devemos sempre respeitar as outras pessoas como gostaríamos que fôssemos respeitados. Coutinho Zita, Mauro Jamice e Chelsea Maite.

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1: 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Em Moçambique são neste momento 19 horas. Amigo ouvinte, conhece a seguir os tópicos do Jornal da Noite de hoje. O mesmo será editado e apresentado por Nelson Mando. Boa noite, Nelson. Quais são os tópicos?
2: Muito boa noite. São tópicos do Jornal. Moçambique e Congo assinam esta noite 9 acordos de cooperação nos setores de petróleo e gás, educação, cultura e gestão florestal. O governo necessita de mais de 10 mil milhões de meticais para fechar o déficit existente no plano de mitigação dos impactos do fenómeno climático El Niño. Ainda no Jornal da Noite, presidente de transição da Guiné-Bissau, o general Horten Itaha, alerta para a existência de armas de fogo escondidas em residências de militares. Às 9 horas e 30 minutos, cá estaremos para o desenvolvimento destas e de outras notícias. Até já.
1: Até já, está formulado o convite. Agora vamos manter o nosso habitual simultâneo com o canal desportivo da Rádio Moçambique para a transmissão do Magazine Desportivo da Noite.

0: Boa noite, Moçambique sobe 5 posições no ranking FIFA. Está agora no lugar 98 num ranking liderado pela Espanha, mas em que Ruanda foi o país que maior subida registrou. António Chivavel sopra o apito amanhã na recepção do Ferro Verde Maputo à Associação Desportiva de Vilanculo no campo do Grupo Afrina Matola. Nampula tenciona atrair jovens para o ciclismo com a criação de núcleos. Destaques do Jornal de Desporto de quarta-feira, dia 7 de outubro, com Samuel Lias na sonoplastia e Belisário Macau na edição e apresentação. Voltamos já. Moçambique subiu 5 posições no ranking FIFA, hoje atualizado. O nosso país está agora na posição 98. O empate contra o Senegal e a goleada ao Sudão foram decisivos para a ascensão. Marrocos é o país africano melhor classificado, na 7ª posição, num ranking em que Ruanda é a seleção que mais subida registrou. 8 e está agora no lugar 124. A Espanha lidera o ranking em segundo está a Argentina, terceiro a França, quarto Inglaterra, quinto Portugal, sexto Brasil, sétimo Marrocos, como dissemos, oitavo está a Bélgica, nono Países Baixos, e fecha o top 10, portanto, na 10ª posição o México. E ainda no futebol, amanhã arranca a jornada 22 do Moçambola ao Campeonato Nacional de Futebol com a recepção do Ferroviário de Maputo à Associação Desportiva de Vilanculo, no campo do Grupo Afrim. Partida com arbitragem de António Chivavel. Inocêncio Lourenço e Eugênio Machaeias são os assistentes. João Armindo é o quarto árbitro. O comentador Miguel Vaz projeta o jogo.
1: São duas equipas que, particularmente a Associação Desportiva de Vilanculo, vai fazer deste jogo tripas coração. Isto porquê? Porque está numa situação em que o antepenúltimo classificado, que é a Associação Desportiva de Pema, tem 17 pontos, enquanto que o Vilanculos tem 20 pontos. Portanto, isto pode, só isto pode realmente levar a que esta equipa de Vilanculo entre mais pressionada em termos de pontuação possível para realmente para não ser alcançada pela Associação Desportiva de Pemba ou por algum destes, possa ser ultrapassado, inclusive, por algum destes da Liga Desportiva de Sepala ou Ferro Verde na Cala.
0: Comentador da Rede Desporto, Miguel Vaz, hoje no programa Tribuna Desportos, na projeção ao jogo entre as formações do Ferroviário de Maputo e da Associação Desportiva de Vilanculo, partida que abre a jornada 22 amanhã no campo do Grupo Afrim, na Matola, com a arbitragem de António Chivavel, que terá como assistentes Inocêncio Lourenço e Eugênio Machaiei. O quarto árbitro é o senhor Johnny Armindo. Já lhe vou trazer ainda nesta edição os restantes jogos com as respectivas equipas de arbitragem. Enquanto isso não acontece, Chimoio prepara-se para formar árbitros num curso que vai durar mês e meio.
2: A cidade de Chimoio, capital da província de Manica, acolhe no dia 19 do corrente mês o curso de arbitragem de futebol com a duração de 45 dias. A iniciativa da Associação Provincial de Futebol de Manica visa rejuvenescer o quadro dos homens de apito na província de Manica. Atualmente estão inscritos 20 candidatos de ambos sexos, de idades compreendidas entre 17 a 25 anos. O secretário-geral da Associação Provincial de Futebol de Manica, Albertino Alberto, diz que o espaço continua aberto aos interessados para se inscreverem ao curso de árbitros na sede desta agremiação.
3: Não, conforme nós temos dito, que para as raparigas com idade 17 para frente a frequentarem 11ª, 12ª classe, a bonificação, que eles venham, se inscrevam, desde que tenham 1,70m, os rapazes tenham 1,75m, é que eu recomendava, em termos de requisitos para que adiram à formação do curso de árbitros. Então, acreditamos nós que, mesmo com isso, uma semana em falta para o arranque desta mesma formação, iremos completar o mínimo de 25, que só o número chegar até aos 30, porque precisamos de rejuvenescer o nosso quadro de árbitros ao nível da província de Manica.
2: Secretário-geral da Associação Provincial de Futebol de Manica, Albertino Alberto, e o curso de árbitros da modalidade, que arranca no dia 19 do mês em curso, com a duração de 45 dias. Vasco Augusto, em Chimoio.
0: Chimoio projeta a formação de árbitros num curso que vai durar mês e meio. Começa na sexta-feira da semana que vem. Em Teto, projeta-se para dezembro próximo um torneio de futebol de praia em Marara, com um prémio aliciante.
4: R$1 milhão será o prémio monetário a atribuir aos vencedores do primeiro torneio de futebol de praia a ser realizado em dezembro próximo, na localidade de Boruma, de Marara, em Teto. A iniciativa é da Associação Amigos de Chapo, que pretende levar a prática desportiva para mais perto das comunidades, por forma a desenvolver novos talentos da modalidade. A informação foi avançada pela coordenadora-geral da Associação Amigos de Chapo, que considera o torneio mais um desafio da organização na promoção do desporto, sobretudo entre os jovens. Lídia Mate, de esperar que a reação da competição desperte maior interesse pelo futebol de praia entre os jovens adeptos da modalidade e a comunidade em geral, defendendo que, para além da disputa pelo prémio, a iniciativa pretende contribuir para a descoberta e valorização de novos talentos.
5: Nós estamos a acreditar que eles poderão perceber que são capazes de ganhar este prémio de 1 milhão e tantos outros. Então, o que nós estamos a criar aqui é o espírito de competitividade. Enquanto eles ensaiarem, enquanto eles buscarem por essas habilidades, igualmente poderão surpreender, não só assim, mas a nossa sociedade. Vamos trabalhar e vamos celebrar a moçambicanidade a partir de onde cada um está.
4: A localidade de Boruma, de Chirimarara, foi escolhida para acolher a competição que pela primeira vez será realizada naquela região da província de Tete e que é aguardada com enorme expectativa pela comunidade. A coordenadora-geral da São Amigo de Chapo não avançou, entretanto, a data exata do torneio nem os moldes que serão observados para a atribuição do prêmio de 1 milhão de maticãs. Os pronunciamentos da Lídia Mate foram feitos depois da entrega de prêmios aos vencedores do Provincial de Futsal Edição 2026, recentemente realizado na cidade de Tete. Arriba Desporto, cidade de Tete, Manuel Cardoso.
0: Aí está, então, até te prepara-se, então, para esse torneio de futebol de praia ter lugar no distrito de Marara. 19:09 e mais, seguimos com mais notas. O atletismo ainda não tem nova liderança. As associações provinciais clamam por eleições o quanto antes e até propõem datas. O calendário competitivo falhou neste ano. Os campeonatos provinciais estavam projetados para setembro passado, mas não aconteceram. O comentador Miguel Vaz disseca a situação da modalidade rainha no país.
1: Quando se pensa que atletismo é só correr, é natural que haja dirigentes ainda com essa noção de que atletismo é só correr. Logo, como não é só correr, decorre tudo isto aqui que estamos a acompanhar à volta do atletismo. Que as pessoas legítimas do atletismo não estão no atletismo. Que as pessoas legítimas que deveriam estar no atletismo não estão no atletismo, porque é uma modalidade, na minha opinião, que tem poucos adeptos. Mas esses poucos adeptos fazem muito ruído, ruído esse que não produz nada.
0: O comentador, dizia assim, o comentador Vítor Magaia considera estranho o que está a acontecer no atletismo.
6: É de facto de todo estranho o que tem acontecido no atletismo, todo o movimento em vulgar, por detrás, no meio, por dentro. Esta captura, porque é a mesma expressão que eu vou usar, esta captura da modalidade da própria Federação por parte do Ministério da Juventude e de Esportes, porque eu vejo as coisas desta maneira, é uma opinião muito pessoal, esta captura da modalidade por parte do Ministério da Juventude e de Esportes, que indigitou uma comissão de gestão na altura, vamos lá, pode ter sido de forma assertiva, mas até então já não é, já está fora do prazo. Mas mais do que isto, eu não percebo qual é o orgulho, né? Qual é o orgulho que teríamos ou que poderemos ter de indigitar ou indicar uma comissão de gestão que no final do dia nada faz. E quando digo nada faz, é nada faz mesmo. Porque é como dizia, não estamos envolvidos em competições nenhumas. Não existem competições nacionais. Daí, dificilmente, alguns dos nossos atletas com condições ou capazes de fazer marcas para as competições internacionais não têm possibilidade de fazê-lo nem de participar. Não há sinais nenhums de mudança de cenário desde que esta comissão de gestão entrou. São eleições que são adiadas, estão em cima da hora. São eleições que não estão marcadas, até então não estão marcadas. Dizia-se que pontos, algumas irregularidades que foram sanadas.
0: Aí está o comentador Vítor Magaia. E o momento do atletismo no país foi um dos temas dissecados na edição de hoje do Tribuna dos Desportos. Não pula, cria núcleos de ciclismo.
7: A Associação Provincial de Ciclismo de Nampula está a criar núcleos de formação direcionados a adolescente. A garantia foi dada pelo vice-presidente da agremiação, Janeiro Rafael, que destacou a importância de olhar para a base do desporto como caminho sustentável para o desenvolvimento do ciclismo na região. A fonte disse que o objetivo principal da iniciativa é integrar os jovens nas atividades da modalidade para garantir que, a curto prazo, a província forme ciclistas de alta qualidade que se tornam referência desportiva a nível local e nacional.
8: Também temos a formação de um pequeno núcleo de adolescentes de 12 anos a 14 anos, que ainda nós não trouxemos para fora, devido também às bicicletas que as crianças têm. E também estamos em programa em como podemos incluir esses adolescentes na modalidade de ciclismo. E no dia 7 de abril já tínhamos incluído numa marcha. E o que nós temos daqui para diante é realizar algumas léguas, algumas campanhas de ciclismo e fecharmos o ano e reprogramarmos de novo para o 2027 outras atividades e realizarmos de uma forma mais cedo e mais cautelosa, porque este ano foi muito puxado e tudo foi muito aglutinado. Realização do campeonato distrital, realização do campeonato provincial, realização do campeonato nacional. Então, tudo num único mês, foi muito difícil dar cobertura, principalmente à logística, em termos de financiamento.
7: Janeiro Rafael, vice-presidente da Associação Provincial do Ciclismo de Nampula, afirmando que com este projeto, a associação pretende não só massificar a prática do ciclismo em Nampula, mas também descobrir e lapidar novos talentos que possam representar a província em competições nacionais e internacionais. A RM Desporto, Calisto Pedro, Nampula.
0: Do ciclismo para a natação, com um sublinhado para Caio Rodrigues, que esteve em evidência no fim de semana passado. Repórter Carlos Calisto.
9: Caio Rodrigues bateu no último fim de semana o recorde de categoria da cidade nos 200 metros livres na piscina curta durante o torneio fundo e meio fundo da capital do país com o tempo de 2 minutos, 21 segundos e 93 centésimos. A nadadora do Endorfins Clube de Natação melhorou assim a anterior marca da cidade, que era de 2 minutos, 27 segundos e 16 centésimos. Em entrevista ao RM Desporto, o secretário-geral da Associação de Natação da cidade de Maputo, Caetano Ruben, projeta as próximas competições.
10: No dia 17 e 18 deste mês, esta prova já vai ser realizada na piscina do Estrela Vermelha, é uma piscina com 50 metros. Esta prova vão ser provas de sprint, além de contar com os nossos 9 clubes, também vai contar com a participação de 60 de atletas que vêm de Pumalanga, também 60 de atletas que vêm da Suazilândia, é só time. Também vamos ter a travessia Maputo-Catema. Além de fazermos nas piscinas, nós fazemos também no mar. Vai se atravessar o canal Maputo-Catema, dia da cidade de Maputo, dia das Acácias. Não é?
9: Num outro desenvolvimento, Caetano Ruben apela aos pais e encarregados de educação para inscreverem os seus filhos nos clubes de natação da capital do país.
10: Aconselhamos a todos durante as férias, a todos os pais levar os seus filhos para praticar natação, os pais também. E a natação contribui para o turismo, além de contribui para uma sede. Então, apelar a todos para praticar natação vai diminuir até certas patologias, problemas de dor de cabeça, de epilepsia, de asma, e vai melhorar a higiene do seu praticando.
9: Secretário-Geral da Associação de Natação da cidade de Maputo, Caetano Ruben, fazendo o balanço do torneio fundo e meio fundo realizado no último fim de semana na piscina Raimundo Franice, na capital do país. Ruben prestou igualmente as próximas competições.
0: Reportagem de Carlos Calisto com notas de natação com destaque para Caio Rodrigues, que esteve em evidência no fim de semana. Olhamos outra vez para o futebol, já que demos conta da arbitragem, equipa de arbitragem que vai estar em cena amanhã no jogo entre o Ferroviário de Maputo e a Associação Desportiva de Vilanculo. Será liderada por António Chivavela, que terá Inocêncio Lourenço e Eugênio Machaeia como assistentes. João Armindo é o quarto árbitro. Nas restantes partidas para sexta-feira, que há dois jogos, portanto, na sexta-feira, nesse jogo entre as formações, dizia assim, para sexta-feira, no Costa Sol Ferroviário de Lixinga, quem sopra o pito é Simões Guambe, que terá como auxiliar Gersémio Maringulo e Zacarias Balou, e quarto árbitro é Filimão Correia. O outro jogo de sexta-feira entre a Associação Desportiva de Pemba e Xingal de Tete, dois conjuntos que lutam ainda pela sobrevivência, terá arbitragem de Feliciano dos Santos, que será coadjuvado por Mércio Paundi e Abacar Murchide. Wilson Munhanga é o quarto árbitro. Para sábado, no jogo entre o Ferroviário de Nampula e o Mano da Beira, terá António Munguambi como chefe da equipa de arbitragem, que será assistido por Roda Mungani e Cláudio Macamo. A Giomar é o quarto árbitro. Ainda para sábado, no jogo entre o Ferroviário de Nacala e Liga Desportiva de Sofala, Nelson Guanassi sopra o apito, terá como assistentes Olívio Saimoni e Genela Omar. O quarto árbitro é Danilo Jerónimo. É outra partida para sábado. Bahia de Pemba bate-se com a União Desportiva do Songo, com Wilson Munhanga na... Aqui já dei conta, portanto, deste encontro, que terá Wilson Munhanga como árbitro principal, Mércio Paundi é o chefe, portanto, primeiro assistente, e Abacar Murchide é o segundo. Já dei conta, então, deste jogo. Estes são jogos projetados para esta jornada do Moçambola, jornada 22. Antes mesmo do fecho, vamos dar uma, portanto, nota que tem que ver então com esse ranking, uma questão de recuperação. O Moçambique subiu 5 posições no ranking hoje atualizado, estando agora na posição 98. Esteve até no último ranking na posição 103. Agora está no top 100 desse ranking FIFA, que é liderado pela Espanha. O Ruanda foi o país que maior subida registrou. Quem lidera o ranking, já que dissemos que é a Espanha, e depois é seguida pela Argentina, fecha o pódio a seleção da França. O Marrocos é o país africano melhor colocado, está em sétimo. E chegamos ao fim deste Jornal de Desporto para quarta-feira. Hoje são 7 de outubro. Samuel Lias esteve na sonoplastia e Belisário Macau na edição e apresentação. Boa noite.
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0: São 19 horas e 20 minutos em Moçambique. Passamos a ler o boletim meteorológico. Situação geral às 14 horas do dia 7 de outubro de 2026. Circulação de nordeste a sueste fraca a moderada sobre o país. Temperaturas extremas hoje registadas. Xai-Xai máxima 24, mínima 18,7. Inhambane máxima 30,2, mínima 19. Vilanculo máxima 29,1, mínima 19,4. Beira máxima 29,9, mínima 22,9. Chimoio máxima 31,4, mínima 16,4. Tete máxima 38,5, mínima 25,4. Quelimane máxima 31,8, mínima 23,5. Nampula máxima 33,3, mínima 19,6. Pemba máxima 31, mínima 22,2. Lixinga máxima 29,6, mínima 14,6. Maputo máxima 25,6, mínima 19,6. Em igual dia do ano passado, máxima 26,1, mínima 24,4. Previsão válida das 18 horas do dia 7 de outubro às 24 horas do dia 8 de outubro de 2026. Para as províncias de Niassa, Cabo Delgado e Nampula, prevê-se céu pouco nublado a limpo, vento de nordeste fraco a moderado. Para as províncias de Tete, Zambésia, Maniquí e Sofala, prevê-se céu pouco nublado, localmente muito nublado, continuação da ocorrência de chuvas em regime fraco, sendo moderadas na província de Manica, vento de leste a sueste fraco a moderado. Para as províncias de Inhambane, Gaza e Maputo, prevê-se céu pouco nublado, localmente muito nublado, continuação da ocorrência de chuvas locais em regime fraco, vento de sueste fraco a moderado, soprando com rajadas locais. Temperaturas máximas previstas em graus Celsius: Tete, 37, Nampula, 33, Pemba, 32, Inhambane e Quelimane, 31, Beira e Lixinga, 29, Maputo e Vilanculo, 28, Xai-Xai e Chimoio, 26. Boletim meteorológico para a navegação marítima no canal de Moçambique. Dizia, boletim meteorológico para a navegação marítima até 50 milhas da costa de Moçambique. Não há aviso de vento forte. Situação geral às 12 horas, hora universal do dia 7 de outubro de 2026. Circulação de nordeste a sueste fraca a moderada. Previsão válida até as 24 horas, hora universal do dia 8 de outubro de 2026. Entre os paralelos 10 a 15 graus sul, prevê-se vento de nordeste 5 a 15 nós, 10 a 30 km por hora. Estado do mar pouco agitado. Altura das ondas até 1,5 metros. Visibilidade boa a moderada. Entre os paralelos 15 a 27 graus sul, prevê-se vento de sueste a leste 10 a 20 nós, 20 a 40 km por hora, soprando com rajadas até 25 nós, 50 km por hora, a sul do paralelo 25 graus sul. Estado do mar agitado a muito agitado, altura das ondas até 2,5 metros. Chuvas fracas localmente moderadas, visibilidade boa, sendo fraca no ato de ocorrência de chuvas e vento com rajadas. Boletim meteorológico para a navegação marítima no canal de Moçambique. Não há aviso de vento forte. Situação geral às 12 horas, hora universal do dia 7 de outubro de 2026. Circulação de nordeste fraca sobre o canal. Previsão válida até às 24 horas, hora universal do dia 8 de outubro de 2026. Norte do paralelo 15 graus sul, prevê-se vento de nordeste a noroeste, 10 a 20 nós, 20 a 40 km por hora. Estado do mar, pouco agitado, localmente agitado. Altura das ondas até 2 metros. Possibilidade de chuviscos locais, visibilidade boa. A sul do paralelo 15 graus sul, prevê-se vento de sudoeste a sueste, 10 a 20 nós, 20 a 40 km por hora. Estado do mar, pouco agitado, localmente agitado. Altura das ondas até 2 metros. Possibilidade de chuviscos locais, visibilidade boa. Acabamos de ler o boletim meteorológico. São 19 horas e 24 minutos. 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

0: Em todo o território nacional, são neste momento 19 horas e 30 minutos. A Rádio Moçambique passa a transmitir em cadeia nacional o Jornal da Noite, hoje editado e apresentado por Nelson Moando. Boa noite e boa escuta.
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Boa noite. Moçambique e Congo assinam esta noite 9 acordos de cooperação nos setores de petróleo e gás, educação, cultura e gestão florestal. O governo necessita de mais de 10 mil milhões de meticais para fechar o déficit existente no plano de mitigação dos impactos do fenómeno climático El Niño. Ainda neste jornal, o presidente de transição da Guiné-Bissau, General Horta Intar, alerta para a existência de armas de fogo escondidas em residências de militares. No desporto, Moçambique sobe 5 posições no ranking e está agora no lugar 98 no ranking liderado pela Espanha. Começa agora o Jornal da Noite. Nelson Moano está na apresentação e Sidónio Pires na sonorização. Fique

0: Bem-vindo. Moçambique e Congo assinam esta noite 9 acordos no âmbito do reforço das relações de amizade e cooperação entre os dois países. Já lá vamos. Duas pessoas da mesma família foram assassinadas na noite desta terça-feira no povoado de Costunhane, no posto administrativo de Mocodué, distrito de Murrumbene, província de Inhambane. Entre as vítimas está uma criança de apenas 2 anos de idade, como nos dá a conhecer Flávia Uacitela.
1: Até o momento não são conhecidas as reais circunstâncias e motivações que terão estado na origem do crime. Após tomar conhecimento do caso, a população de Costunhane terá perseguido e neutralizado o indivíduo apontado como suspeito do duplo homicídio, tendo de seguida comunicado o fato à Polícia da República de Moçambique, em Murrumbene. A PRM deslocou-se ao local e procedeu à detenção do suspeito, que, segundo informações preliminares, apresenta perturbações mentais. A chefe do Departamento de Relações Públicas no Comando Provincial da PRM, em Inhambane, Nércia Bata, confirma a detenção e diz estarem em curso diligências para o esclarecimento do caso.
2: Este cidadão, usando instrumento corpo perfurante, desferiu vários golpes contra uma idosa de 90 anos, assim como contra uma menor de 12 anos. Neste momento, encontra-se detido e foi lavrado o respectivo auto e encaminhado ao Ministério Público para a responsabilização criminal.
1: Nércia Bata, chefe do Departamento de Relações Públicas, no Comando Provincial da PRM em Inhambane, e a detenção na tarde desta quarta-feira de um cidadão indiciado no assassinato de duas pessoas da mesma família no povoado de Costunhane, posto administrativo de Mocodué, distrito de Murrumbene. Flávio Acitela, Inhambane.
0: Duas pessoas da mesma família foram assassinadas na noite desta terça-feira no povoado de Costunhane, posto administrativo de Mocodué, em Murrumbene, província de Inhambane. Entre as vítimas está uma criança de apenas 2 anos de idade. Prosseguimos com o jornal. Moçambique e Congo assinam esta noite 9 acordos no âmbito do reforço das relações de amizade e cooperação entre os dois países. O contacto é com o nosso enviado especial a Brazzaville, Alberto Paulo.
3: São instrumentos que vão nortear as relações nos ramos de petróleo e gás, cultura, gestão florestal e educação e ensino superior. Os 9 acordos serão assinados num ato a ser co-presidido pelos presidentes moçambicano Daniel Chapo e o homólogo congolês Denis Sassou Nguesso. É no âmbito da troca de experiências que os dois estadistas trabalharam hoje na província de Pointe Noire, onde Daniel Chapo inteirou-se do funcionamento dos projetos ligados ao petróleo e gás. Pointe Noire é a segunda maior cidade congolesa, depois da capital Brazzaville, e é tida como a capital econômica do país, uma posição alicerçada nas suas potencialidades petrolíferas. É nesta cidade onde estão em curso vários projetos ligados à exploração petrolífera, parte dos quais desenvolvidos pelas multinacionais Eni e Total Energies. Em Pointe Noire funcionam o Centro de Tratamento de Gás e a Central Elétrica do Congo, duas infraestruturas que fazem parte do projeto Congo LNG, sob gestão da italiana Eni. Além da exportação, o Centro de Tratamento processa o gás que alimenta a Central Elétrica, é responsável por 70% da energia consumida do país. Moçambique e Congo pretendem caminhar ligados numa altura em que o nosso país procura consolidar a sua posição no mercado de óleo e gás, com uma previsão de investimento de

0: esta noite a Rádio Moçambique vai transmitir a conferência de imprensa que será proferida pelo chefe de Estado moçambicano a propósito desta visita a Brazzaville. E prosseguimos com este jornal. O governo necessita de mais de 10 mil milhões de meticais para fechar o déficit existente no plano de mitigação dos impactos do fenómeno climático El Niño. Até aqui estão assegurados cerca de 14 mil milhões dos mais de 25 mil milhões de meticais necessários. Cláudio Doan, da nossa redação central.
1: O fenómeno climático El Niño é que poderá ocorrer entre outubro deste ano e março de 2027 vai caracterizar-se por falta de chuva nas zonas sul e centro do país e aumento da precipitação no norte. O diretor nacional de gestão de recursos hídricos, Agostinho Vilanculos, fez saber que o maior déficit de dinheiro registra-se na área de recursos hídricos na componente de abastecimento de água.
2: E destes recursos, o maior déficit vai para a área de recursos hídricos e abastecimento de água, que está estimado a cerca de 80 milhões de dólares, e depois temos também um déficit relativamente significativo na área de proteção social, que são qualquer coisa como cerca de 45 milhões de dólares, e logo a seguir vem a agricultura, que pronto, dos 100 milhões que são aquilo que eram as necessidades para fazer face a questão agrícola, estão a segurar cerca de 65 milhões de dólares e tem um déficit aqui em cerca de 25 milhões de dólares.
1: E hoje o governo, através dos Ministérios das Obras Públicas, Habitação e Recursos Hídricos, Agricultura, Saúde e NGT e parceiros, esteve reunido em Maputo para abordar questões de financiamento do plano de mitigação do fenómeno El Niño. O diretor nacional de gestão de recursos hídricos explicou que durante a ocorrência do El Niño não significa que não vai chover nas zonas sul e centro do país, mas haverá redução acentuada de precipitação.
2: É aqui onde está a questão. E se calhar vale a pena continuar a massificar e a explicar à população que não, estamos a dizer que vamos ter déficit em relação àquilo que é o normal. Tanto na distribuição temporal da precipitação, não vai seguir aquilo que é a distribuição normal em tempos de chuva e também nas quantidades. É aqui onde está o grande problema. Então, o que é que não estamos a dizer? Estamos a dizer, ok, para fazer face, há pouca chuva que cair. Vamos tentar capturar e armazenar. Para quê? Para que a nossa capacidade de armazenamento, como eu estou a dizer, neste momento estamos com 80%, estamos a pensar que vamos cair 20%, estaremos nos 60%.
1: Já o diretor nacional de Agricultura, Djabula Zibia, diz que face aos impactos que se prevê no setor, já está em curso um trabalho de sensibilização junto dos produtores para racionalizarem a produção.
3: E aí nós entramos com aquilo que são técnicas normais que fazemos, que é celeiros melhorados para melhor conservação desses produtos, para que não se percam. Mas por outro lado também estamos a mandar mensagens para que aproveite-se a maior parte da umidade que possa estar disponível. Isto faz-se de diversas maneiras. Primeiro podemos aproximar-se às zonas ribeirinhas, onde temos umidade.
1: No encontro, os parceiros de cooperação manifestaram disponibilidade em apoiar o governo na busca de financiamento para o plano de mitigação dos impactos do fenómeno climático El Niño.
0: O governo necessita de mais de 10 mil milhões de meticais para fechar o déficit existente no plano de mitigação dos impactos do fenómeno climático El Niño. E o Ministério da Planificação e Desenvolvimento reconhece que o país precisa de uma abordagem político-estratégica sobre financiamento climático e reforço da capacidade técnica para responder aos desafios impostos pelos fenómenos naturais, como nos dá a conhecer Paulo Nunes.
4: Salim Vala afirma que, da parte do governo, correm ações para integrar o clima na gestão fiscal e orçamental, transformar o sistema financeiro para promover investimentos verdes e azuis. O governante disse ainda que o foco é transformar o potencial mineral e energético em melhores condições de vida para a população.
5: Moçambique não quer ser encarado apenas como um país vulnerável aos eventos climáticos extremos, pois igualmente reúne oportunidades através do seu enorme potencial em energias renováveis, economia azul, florestas, mercado de carbono e outras áreas. O nosso desafio é transformar esse potencial em investimentos, empregos, crescimento econômico e maior resiliência para a economia e para as populações, e é precisamente aqui que o financiamento climático é fundamental.

0: Salim Valá falava hoje em Maputo na abertura da 2ª Conferência Nacional de Financiamento Climático. Valá destacou na ocasião que o país tem estado a registrar avanços na mobilização de financiamento internacional para o clima.
1: Mobilizamos, junto do Fundo Verde para o Clima, cerca de 42,4 milhões de dólares para o projeto de uso produtivo de energias renováveis nas zonas rurais, em parceria com o Reino da Bélgica, através da Enabel, e com o reforço da capacidade do Fundo Nacional de Energia. Queremos mobilizar recursos através de projetos climáticos financiáveis e, portanto, bancáveis, transformando os planos de resposta em projetos de desenvolvimento robustos rumo à nossa independência económica.
0: A embaixadora do Reino da Bélgica, Delphine Peremens, assegurou que o seu país vai continuar a apoiar Moçambique no financiamento ao clima.
2: A Bélgica orgulha-se de apoiar Moçambique no desenvolvimento de mecanismos inovadores de financiamento climático, incluindo a troca de dívida através da qual foram mobilizados 2,4 milhões de euros para a ação de adaptação e mitigação. Encorajamos Moçambique a prosseguir estes esforços essenciais para mobilizar recursos adicionais para o desenvolvimento sustentável do país.
0: A 2ª Conferência Nacional de Financiamento Climático decorre até amanhã na capital do país, sob o lema Impulsionando Investimentos para um Desenvolvimento Sustentável e Resiliente.
3: Ministro da Planificação e Desenvolvimento reconhece que o país precisa de uma abordagem político-estratégica sobre financiamento climático e o reforço da capacidade técnica para responder aos desafios impostos pelos fenómenos naturais. E uma das respostas que se pedem na província de Gaza é a retirada da máquina administrativa do Estado das zonas de risco de domínio Nhantumbo.
4: O secretário de Estado em Gaza desafia o Conselho Municipal da cidade de Xai-Xai a transferir gradualmente os serviços essenciais para a zona alta da urbe, visto que o local onde funcionam atualmente é propenso a cheias e inundações. Jaime Neto destaca a educação, saúde, comércio e administração como sendo os serviços vitais da autarquia, que em momentos de intempéries ficam afetados e colocam em causa a vida dos munícipes. Neto falava esta quarta-feira na esteira das celebrações dos 65 anos da elevação de Xai-Xai à categoria de cidade.
5: Devemos continuar a procurar soluções para o reassentamento seguro e digno das populações que vivem em zonas de elevado risco, evitando que famílias inteiras sejam repetidamente expostas aos mesmos perigos. A cidade resiliente é aquela que não apenas reage às calamidades, mas que antecipa os riscos.
4: E o edil de Xai-Xai, Osmani Adam, destacou o papel fundamental exercido pelos munícipes e agentes econômicos no processo de recuperação pós-cheias, mas sublinhou que os desafios ainda continuam.
6: As cheias não terminaram devia encajadas baixar. As marcas continuam presentes, continuamos a enfrentar necessidades de recuperação, reconstrução de infraestruturas, reposição de equipamento, melhoria das vias e dos espaços públicos e apoio às comunidades afetadas. É um processo que exigirá tempo, recurso, determinação e, acima de tudo, exigirá o compromisso de todos.
4: Para os munícipes de Xai-Xai, é crucial que as estradas, rede de abastecimento de água, energia elétrica e serviços de recolha de resíduos sólidos sejam melhorados para o bem-estar dos residentes da capital provincial de Gaza.
7: Ramos Sabonete. Por causa das enxurradas, houve interrupção das vias de acesso. Para poder se atravessar o rio Ngluzane, há dificuldades sérias. Então, há necessidade de um plano que possa melhorar a via de acesso com vista a atrair mais pessoas.
8: Júlio Fabiano Soiano. O primeiro desafio é a reabilitação da própria cidade de Xai-Xai e a luta para que a nossa economia seja mesmo vista de forma a desenvolver os municípios da cidade de Xai-Xai.
4: Eventos desportivos e culturais, com decorações de instituições e figuras que mais se destacaram durante o ano, marcaram as festividades do 65º aniversário da cidade de Xai-Xai em Gaza.
3: O Presidente da República visita amanhã a província de Tete no âmbito do reforço das ações de promoção do investimento, desenvolvimento local e valorização da juventude. Um comunicado da Presidência da República, recebido na nossa redação, indica que o Chefe de Estado vai orientar em Moatiza a cerimónia de entrega de infraestruturas comunitárias para a melhoria das condições. programas de atendimento às comunidades. O Presidente da República vai dirigir a Gala Nacional da 12ª edição do Prémio Jovem Criativo, iniciativa que valoriza a criatividade, talento e a capacidade de inovação da juventude. Durante a sua estadia em Tete, Daniel Chapo vai orientar a abertura da Conferência Internacional de Investimento Provincial, evento que visa promover oportunidades de investimentos e estimular a participação de diferentes intervenientes no desenvolvimento da província. E pouco mais de 1000 participantes são esperados na feira alusiva à Conferência Internacional de Investimentos de Tete, que arranca esta quinta-feira. Ana Vinila.
9: O evento que irá decorrer sob o lema Tete no Horizonte de Investimentos, Oportunidades para uma Nova Era de Desenvolvimento, reúne investidores, empresários, instituições financeiras, parceiros de cooperação e outros atores interessados na exploração das potencialidades económicas da província. A confirmação foi feita esta quarta-feira pelo diretor do gabinete do governador de Itate e porta-voz do evento, Alberto Amade, que disse que há previsão de mais de 500 expositores, com destaque para as grandes e médias empresas que operam nesta província em diversos setores. A mineração, agricultura, indústria, turismo e logística são dentre vários domínios.
10: Dentro temos a previsão de 100 e todos os espaços já foram lotados. E do espaço do lado de fora, nós temos a outra feira, a feira de gastronomia, e nesse momento o número de espaços que nós tínhamos lá era de 300 espaços. Mas nesse momento também superámos com a expectativa, estamos a tentar fazer um arranjo, uma ampliação do espaço, de tal forma de que mesmo que aquele hoje ou amanhã tenha a oportunidade de expor os seus produtos, a Conferência Internacional de Investimento tem que providenciar. A nossa luta é que ninguém fica fora nessa grande festa, nessa grande feira e reunião de negócios que a província de Tete promove.
9: Amade disse que esperam que a elevada adesão se traduza no estabelecimento de parcerias, novos investimentos e oportunidades de emprego, contribuindo assim para transformar o potencial econômico da província em resultados concretos.
10: A nossa meta é superarmos, é sairmos desta conferência com uma plataforma de diálogo permanente que produza um resultado e termos a capacidade de monitoria das ações que serão desenhadas a partir de amanhã, e o resultado disso tudo é que seja o cidadão o beneficiário. Ou esses países que estarão representados aqui, não contamos só com a África, contamos também com a Europa, contamos também com a Ásia, que estará aqui amanhã, a partir de amanhã, a participar nesta feira de negócio, a contribuir para o desenvolvimento da província de Tete, em função dos recursos naturais que nós dispomos para oferecermos ao mundo.
9: Diretor do Gabinete do Governador de Itata e porta-voz da Conferência Internacional de Investimentos, Alberto Amade. A Conferência Internacional de Investimentos de Itata, que arranca esta quinta-feira, tem duração de 3 dias. Da cidade de Itata, Ana Vanilla.
3: São 19 horas e 49 minutos. O Ministério da Saúde estuda formas para a melhor gestão de financiamento dos diversos projetos e programas do setor. A descentralização dos fundos é apontada como solução. Joana Mauai.
11: O governo quer reforçar a descentralização do financiamento do setor da saúde, com vista a evitar que cada programa receba e administre recursos de forma isolada. A medida visa garantir a continuidade da qualidade e equidade dos serviços de saúde no país, apesar da redução da ajuda externa. É uma informação prestada hoje em Maputo pelo Ministro da Saúde na abertura do segundo diálogo sobre o financiamento do setor da saúde. Para o CNICE, a iniciativa vai impedir que os recursos financeiros sejam divididos em partes ou distribuídos por muitos projetos intermediários ou programas isolados.
12: Por isso, mais uma vez, quero reiterar que há um imperativo na saúde deste país. É um único plano, um único orçamento e um único sistema de monitoria e avaliação. Temos que acabar com a verticalização dos recursos que entram para a saúde. Porque a verticalização traz muitas ineficiências. A verticalização não responde às prioridades nacionais. Porque quando fragmentamos o financiamento, temos muitas duplicações. E as duplicações, obviamente, trazem ineficiência. Então temos que olhar de forma muito proativa aquilo que são as necessidades nacionais, aquilo que são as prioridades do povo moçambicano na área da saúde, que estão claramente identificadas.
11: Já a secretária permanente do Ministério da Planificação e Desenvolvimento, Isabel Sumar, defende que o financiamento no setor da saúde vai reduzir as desigualdades e melhorar o acesso aos cuidados de saúde.
13: É, portanto, fundamental que as decisões sobre o financiamento estejam articuladas com os instrumentos nacionais de planificação e orçamentação, permitindo maior previsibilidade e coerência entre prioridades, recursos e resultados. No ambiente de recursos limitados, a questão não é apenas quanto gastamos na saúde, mas também como os recursos são distribuídos, onde são aplicados e que resultados conseguimos alcançar com eles.
11: O segundo diálogo sobre o financiamento do setor da saúde é um encontro que visa a reforçar o financiamento e identificar o alcance da cobertura universal da saúde.
3: O governo quer reforçar a descentralização de financiamento do setor da saúde. A ação visa evitar que cada projeto e o programa receba e administre recursos de forma isolada. Um salto à província do Niassa, onde o setor da saúde acaba de atualizar os dados deste ano referentes à malária. Foram notificados há até o momento 468 mil casos da doença, com o registro de 204 óbitos. Januário Eduardo.
14: Os números representam uma redução em 3,8% em casos e 8,8% em óbitos, quando comparado com o igual período do ano passado, em que foram registrados perto de 490 mil casos, com 224 mortes. A informação foi apresentada esta quarta-feira em Lixinga pelo porta-voz da 12ª Sessão Ordinária do Conselho Executivo Provincial do Niassa, Matias Chapungo. Chapungo informou que, apesar da redução dos casos e óbitos, a malária continua a ser a principal causa de internamento nas unidades sanitárias da província, daí que apela à população para o reforço das medidas de prevenção através do uso correto da rede mosquiteira e melhoria do saneamento do meio.
15: Durante esse período, registrou-se uma redução de 3,8% dos casos da malária, passando de 486.773 casos em 2025 para 468.169 em 2026. Uma redução na ordem de 8,8% nos óbitos. No domínio da prevenção e resposta, continuam a ser desenvolvidas ações de difusão de mensagens, debates, spots radiofônicos sobre a prevenção da malária e doenças hídricas, bem como encontros multissetoriais de preparação para a época chuvosa.
14: Porta-voz da 12ª Sessão Ordinária do Conselho Executivo Provincial do Niassa, Matias Chapungo, e a redução de casos de morte por malária nos últimos 9 meses na província. Januário Eduardo, a partir de Lixinga.
3: Está a acompanhar o Jornal da Noite, daqui a pouco notícias do desporto e do estrangeiro. Para já, a compra da castanha de caju ao produtor passa a ter como preço de referência 48 meticais por quilograma. O preço é válido para a campanha de comercialização 2026-2027, conforme anunciou o Executivo. Alexandre Maniza.
16: É um anúncio feito esta quarta-feira em Maputo pelo Ministro da Agricultura, Ambiente e Pesca, Roberto Albino, na primeira sessão do Comitê de Amêndoas, que visa definir o preço de referência da compra da castanha de caju ao produtor em cada campanha de comercialização.
17: Uma vez que houve debate antecipado e tendo em conta os consensos alcançados neste debate, o Comitê de Amêndoas estabelece o preço de referência ao produtor de 48 meticais por quilo e vai vigorar nesta campanha a taxa de sobrevalorização da castanha de 22% contra os 18 que vigoraram no ano passado.
16: Só no ano passado, o país produziu cerca de 204.350 toneladas, um crescimento na ordem dos 8%. Entretanto, o setor vem se debatendo com o fenómeno do contrabando. Nos últimos 3 anos, cerca de 35 milhões de toneladas de castanha foram exportadas sem serem declaradas. Por conta disso, o país perdeu cerca de 450 milhões de meticais. Como forma de mitigar o contrabando, Roberto Albino propõe a digitalização do setor.
17: Oficialmente, nos últimos 3 anos, foram contrabandeados 35 mil toneladas, que representaram um prejuízo direto para o Instituto de Amêndoas de 457 milhões de meticais, sem contar que essas divisas normalmente não voltam para Moçambique. Então há divisas também de exportações que deviam ter retornado para Moçambique que não regressaram. Então vamos continuar a digitalizar o setor do caju para que todas as transações de fato ocorram nas plataformas digitais como um mecanismo de luta contra o desencaminho da comercialização da castanha.
16: Ministro da Agricultura, Ambiente e Pesca, Roberto Albino, na primeira sessão do Comitê de Amêndoas, que fixou em 48 meticais o quilograma do preço de referência da castanha de caju. No início da década de 70, Moçambique foi o maior produtor mundial da castanha de caju, alcançando cerca de 200 mil toneladas por ano.
3: Vamos agora até a província de Manica, onde foram feitas hoje as homenagens ao falecido jornalista Egídio Pascoal numa cerimónia de corpo presente.
18: Amigos, colegas e admiradores de Egídio Pascoal juntaram-se esta quarta-feira no Cinema Montalto, na cidade de Chimoio, para despedir-se dos restos mortais do jornalista da Rádio Moçambique, que perdeu a vida na última terça-feira na cidade da Beira. Em trânsito para Tete, onde será sepultado na sexta-feira, a urna contendo os restos mortais do comunicador fez uma paragem em Chimoio para uma merecida homenagem por parte de amigos, colegas e admiradores. Falando a representação da Rádio Moçambique, o chefe da redação do emissor provincial de Manica, Moisés Saela, destacou Egídio Pascoal como um profissional exemplar.
19: Falar de Egídio Pascoal é falar de um profissional que carregava um exemplo de trabalho e que a Rádio Moçambique vai sentir muito a sua falta, deixa um grande vazio, principalmente na sua área de trabalho, que é a locução e jornalismo, e também várias vertentes fora da rádio. Egídio foi muito dedicado ao desporto e à cultura, entretenimento. Dizer adeus a Egídio Pascoal é fazer do seu legado um exemplo para os jovens radialistas de hoje.
18: O diretor provincial de Cultura e Turismo de Manica, Ângelo Bande, disse que, de microfone em punho, Egídio Pascoal empenhou-se na promoção de iniciativas culturais e turísticas da província. Em Chimoio, Egídio Pascoal trabalhou e residiu durante 13 anos, período em que chegou a ocupar o cargo de chefe de emissões no emissor provincial da Rádio Moçambique, em Manica. De Chimoio, Dini Kassam.
3: Notas do estrangeiro. O presidente da transição da Guiné-Bissau, general Ortem Intahá, alertou hoje para o perigo associado à posse de armas de fogo escondidas em residências por militares. Intervindo no Palácio da República em Bissau durante a cerimónia de graduação de oficiais generais, Ortem Intahá exigiu uma ação firme dos comandantes para recuperar o armamento e assegurar o cumprimento rigoroso da lei. No desporto, Moçambique subiu 5 posições no ranking da FIFA, hoje atualizado. O nosso país está agora na posição 98. O empate contra o Senegal e a goleada ao Sudão foram decisivos para a ascensão. No fim do jornal, temperaturas máximas previstas para amanhã. Tete poderá chegar aos 37 graus centígrados, Nampula 33, Pemba 32, Quelimane e Inhambane 31, Beira e Lixinga 29, Maputo, Vilanculo 28, Xai-Xai e Chimoio 26 graus centígrados de temperatura máxima. Fica por aqui esta edição do Jornal da Noite. Recebo os cumprimentos de Nelson Luando na apresentação e Sidónio Pires na sonorização. Boa noite.

0: São 20 horas na República de Moçambique. 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

0: Saudações a todo ouvinte que neste momento está em nossa sintonia. Várias situações têm contribuído para o surgimento de casos de desnutrição em crianças no distrito de Mutarara, na província de Tete, afirma o administrador Lino Chuosa.
1: Primeiro temos a questão de facto a falta ou déficit de alimentos, como já é sabido, nós temos essa questão da insegurança alimentar. Mas, por outro lado, também são hábitos culturais.
0: Entretanto, a diretora distrital da Saúde, Mulher e Ação Social, Dina João, deu a conhecer que as várias medidas que têm sido tomadas estão a surtir os efeitos desejados.
2: Estão a surtir efeitos desejados, sim, porque ao nosso nível, se nós formos a ver, este ano houve inundações e muita gente quase que não aproveitou nada. Mas aquilo pouco que eles estão a tirar das hortícolas, legumes, eles estão a conseguir conciliar e os casos estão a reduzir. Outro vem, mas já é diferente de 2025.
0: Ouvinte, nesta reportagem de cerca de 50 minutos, vamos falar sobre a situação da desnutrição no distrito de Mutarara, na província de Tete. A produção e apresentação estão a cargo de Adriano Bikiwane e Marcos Undani, está na sonorização e montagem. Ótima sintonia. O distrito de Mutarara localiza-se na zona sul da província central de Tete. É uma região situada entre os rios Zambeze e Xire. Mutarara sofre ciclicamente de cheias ou inundações e seca. Naquela região pode não chover o suficiente, mas as águas que vêm da montante dos dois cursos acabam provocando cheias ou inundações. Estas situações fazem com que, naquele distrito, as famílias camponesas não consigam colher o suficiente para o seu autossustento em todas as campanhas agrícolas. Como consequência, Mutarara ter registrado um índice elevado de casos de desnutrição em crianças dos 0 a 5 anos de idade e constituem uma inquietação para o setor da saúde, mulher e ação social, segundo a diretora daquela instituição. Dina João disse que, apesar de constituir uma preocupação, nos últimos meses os casos tendem a reduzir devido às várias medidas que têm sido tomadas.
2: Em termos geral, a situação de desnutrição é preocupante, mas também tenho que frisar que de 2025, em termos de casos que nós registramos, quando comparamos com igual período, são 6 meses de 2026, os casos tendem a diminuir. Isso porque em 2026, nos primeiros 6 meses, nós registramos 756 casos contra 1.381 casos do igual período de 2025. Então, esse já é um sinal de que os casos reduziram bastante e é um sinal positivo para o nosso serviço e para o nosso distrito também saber que os casos estão a reduzir, apesar de que é preocupante.
0: A Rádio Moçambique questionou a responsável pelo setor da saúde em Mutarara sobre as principais causas que originam os casos de desnutrição.
2: Bem, para caso de desnutrição no nosso distrito, são várias. Começando mesmo pela insegurança alimentar, por causa das inundações, mudanças climáticas, que acaba afetando o distrito. E sabemos nós que nossa população, eles sustentam-se da agricultura. E quando há inundações, eles não conseguem produzir nada. Outro, porém, quando eles conseguem produzir, mas em pequenas quantidades, o que eles têm não sabem como aproveitar para poder dar à criança e ter boa nutrição e poder evitar aquilo que é a doença de desnutrição que vem depois da falta de alimentação.
0: Dina João falou das medidas que têm sido tomadas para combater ou reduzir os casos daquele mal naquela região do Baixo Zambeze.
2: Ao nosso nível, como serviços de saúde, nós temos feito demonstrações culinárias a todas as comunidades. A partir de nossos apelos, nutricionistas vão lá e eles capacitam mais de como reaproveitar e preparar da melhor forma aqueles alimentos mesmo que eles têm sozinhos lá, que não precisa ir numa loja comprar, mas aqueles que eles produzem na própria machamba. Tem lá o abóbora, tem amendoim, tem o milho, aqui também produzem arroz. Então, tentamos ensinar a eles a fazerem papas enriquecidas, a diversificar os alimentos. E, além disso, esse distrito também produz muito a parte do gado. Tem galinhas, tem cabrito. Aconselhamos a ele que tudo não é para vender, mas há necessidade daquela galinha, quando coloca aqueles ovos, tirar alguns ovos, também preparar, juntar com uma papinha ali, dando uma boa receita como nós nutricionistas, e a criança começa a ganhar boa imunidade, a desenvolver como deve ser. E desta forma, com mais prática, com mais sensibilização da população, algumas mães já são modelo, representam as outras e vão puxando as outras. Poucos aos poucos diminuímos aquilo que é a taxa de desnutrição a nível do distrito. Também temos apoio de parceiros, me refiro da Visão Mundial. A Visão Mundial tem estado principalmente no campo, a passos conjunto com o setor saúde, para poder combater esse mal que é a desnutrição na nossa comunidade. Há pouco tempo também tivemos uma luz verde, apesar de que ainda não avançamos com o projeto Kwame, que também ele quer ajudar essas crianças, já quando já estão numa fase avançada, me digo já da doença complicada, que é a desnutrição e suas complicações médicas, em que ali a criança tem que ser atendida no internamento. Então, eles disseram que vão apoiar com algumas latas de leite, que é para mais rápido aquelas crianças poderem recuperar e voltarem ao seu domicílio familiar.
0: Quantas mães, mentoras ou modelos que ensinam as outras sobre a combinação ou a confecção de alimentos para crianças desnutridas em particular e de todas em geral?
2: São várias, muitas mesmo. Operam nas comunidades e em grupos. Nós, ao nosso distrito, temos sítios de nutrição. Naqueles sítios de nutrição, quando os APs fazem programa, elas concentram-se ali. Então, é como um convívio em que as mães têm a oportunidade de mostrar às outras mães de como prepararam um determinado prato para o benefício da criança, só com aqueles insumos que nós temos na comunidade. E aquelas outras também são formadas, vão capacitando as outras, e assim, dia após dia, a nutrição melhora no nível da comunidade.
0: A nossa entrevistada deu a conhecer que as várias ações combinadas que estão a ser realizadas têm surtido os efeitos desejados.
2: Eu penso que estão a surtir efeitos desejados, sim, porque ao nosso nível, se nós formos a ver, este ano aqui houve inundações e muita gente quase que não aproveitou nada. Mas aquilo pouco que eles estão a tirar das hortícolas, legumes, eles estão a conseguir conciliar e os casos estão a reduzir. Um e o outro vem, mas já é diferente de 2025.
0: Na ocasião, a diretora da Saúde, Migração Social de Mutarara, falou da situação atual da desnutrição.
2: Nesse semestre, nós tivemos uma média de 56 crianças internadas que entraram no Hospital Rural de Mutarara e todas essas crianças tiveram altas, contra 107 de crianças internadas em 2025, no igual período de 6 meses. Então, quase metade. Nós conseguimos reduzir o internamento por causa da desnutrição até pela metade, mais ou menos 59%. Sim, então isso aqui é um balanço positivo, porque assim também acaba contribuindo naquele que é a diminuição do orçamento do próprio hospital em procurar leite, procurar insumo, procurar soros, porque essas crianças quando chegam nessa fase, o soro já é que eles levam é diferente daquele que nós usamos assim, de uma forma normal para outros pacientes. Eles têm uma especificação apropriada para não ter que agravar mais o estado deles.
0: Dina João afirmou que, tal como aconteceu no primeiro semestre deste ano, também em 2025, nenhuma criança morreu devido à desnutrição. Dina explicou que atualmente o distrito de Mutarara conta com uma organização que apoia o seu setor na redução ou no combate de casos de desnutrição. Segundo suas palavras, o apoio da organização em referência vale a pena.
2: Está a valer a pena muito, porque ele só não ataca numa área só. Ele ataca na área da agricultura, porque é lá onde sai o alimento. apoia os agricultores. Apoiando os agricultores, eles produzem. Depois de produzir, apoia também o setor de saúde, de como nós entrarmos por nossa parte, de forma que eles já confeccionarem aqueles alimentos da melhor forma e alimentar melhor as crianças. E assim, aquela comunidade que sempre é sensibilizada, acata a informação, implementa e o resultado é positivo. Assim também diminui a demanda nos hospitais e diminui os custos de encargo, porque nós sabemos que aqui, ao nosso nível, o nosso governo é que sustenta todo o encargo dos hospitais.
0: Dina João falou de alguns desafios do seu setor.
2: Desafios, primeiro, são mudanças climáticas, que pode ser um desafio não direto, mas indiretamente acaba afetando o setor. Me refiro quando há mudanças climáticas, as pessoas não produzem. Agora tem a previsão do fenômeno El Niño, que se aproxima. Então, se esse fenômeno realmente for acontecer assim, na magnitude em que foi prevista, quero dizer que daqui aos 6 meses nós vamos registrar casos de desnutrição a nível do nosso distrito, sendo que o nosso foco era de quase terminar ou eliminar esses casos, mas por causa desse fenômeno quase que ninguém vai produzir. E aquelas crianças, depois de terem desnutrição, todos eles desaguam para o setor saúde. Então, o nosso nível, esse é um desafio que nós temos que lutar a todo nível como governo. Sei que não tem como mudar o clima, mas quando chegar essa fase, teremos que fazer esforço através de apoio de parceiro para nós podermos apoiar essas crianças que estarão afetadas por esse fenômeno.
0: Cristina Fonseca é a responsável distrital de nutrição em Mutarara e está nesta área há 4 anos. Cristina falou dos casos que se registram no centro de saúde local, isto é, da sede distrital Nhamayabo.
3: Semanalmente, nas nossas consultas de crianças sadias, né, nós vamos fazer rastreio lá na consulta. É lá na consulta sadia onde encontramos essas crianças, né, com desnutrição. Então, semanalmente, podemos ter mais ou menos 5 casos ou 4 por semana. Então, mensalmente, podemos ter no total de 11 a 13 casos. No internamento, temos poucos casos. Não temos muitos casos no internamento. Mais ou menos, podemos ter no máximo 3, 4 casos no internamento.
4: Neste momento, quantos casos temos?
3: Neste momento, temos 3 casos lá no internamento.
4: Qual é a situação? Desde que começaram a fazer o tratamento?
3: Desde que nós começamos a fazer o tratamento lá no internamento, as crianças estão a melhorar, sim. E, de momento, não tivemos nenhum caso de óbito.
0: Que conselhos são dados às mulheres depois de terem alta? Questionamos a responsável pela área de nutrição em Mutarara.
3: Geralmente, quando damos alta, né, às mães, nós recomendamos que a mãe continue a oferecer uma alimentação equilibrada e diversificada, de acordo com a idade da criança. Então, se for uma criança que está a amamentar, então nós recomendamos à mãe que continue a dar o aleitamento materno. E também orientamos sobre boas práticas de higiene, porque a higiene ajuda a prevenir doenças que podem piorar o estado nutricional da criança. E também existem algumas doenças, nesse caso como diarreia, né, que diminui a absorção de nutrientes no organismo. Também temos a malária. Então, uma criança com malária diminui o apetite. E uma criança sem apetite pode ter perda de peso e daí pode ter desnutrição. E também orientamos sobre o cumprimento do calendário de vacinação. Porque as vacinas protegem as crianças contra doenças infecciosas que podem comprometer o estado nutricional da criança. E as vacinas também fortalecem a saúde da criança. Porque aqui no centro, na nossa consulta sadia, muitas mães, depois de cumprir com o calendário vacinal, 18 meses, então, ela já não aparece mais na consulta, né, de criança. Então, nós recomendamos que apareçam, mesmo depois de cumprir com as vacinações, que continue a aparecer nas nossas consultas para melhor monitoramento de crescimento. E lá na consulta de CCS, nós descobrimos se a criança tem desnutrição ou não, se tem obesidade. Então, nessas consultas aqui, nós identificamos esse caso.
0: A nutricionista número 1 naquela região deu seu ponto de vista sobre as principais causas que provocam a desnutrição.
3: Algumas causas de desnutrição cá em Mutarara pode ser por causa de baixo rendimento, né, familiar, também pobreza é uma das causas. também de insegurança alimentar em geral, né? Quer dizer, algumas mães cá em Mutarara, elas podem ter produtos, sim. Já o problema está no modo de como preparação. Algumas mães têm comida e não sabem como utilizar. Então, nós cá, no Centro de Saúde, temos feito também demonstrações culinárias.
4: Tem quantas mães foram capacitadas para poder ensinar as outras a cozinhar?
3: Foram formadas no total de 8 mães mentoras, foram capacitadas para ajudarem na demonstração culinária.
4: Onde que fazem o seu trabalho?
3: Aqui na unidade sanitária, demonstração culinária, e também na comunidade.
4: Acha que a existência dessas mães vale a pena?
3: Sim, vale a pena, sim. Ela ajuda muito, né? Sim, vale a pena.
0: A nossa entrevistada considera que o distrito de Mutarara tem um pouco de tudo para uma alimentação saudável.
3: No mercado, sim, podemos encontrar um pouco de tudo que dá para uma alimentação saudável. Por exemplo, no escala, lá no mercado, né? Temos a abóbora, muito nutritiva, e ela é rica em muitas vitaminas. Por exemplo, a abóbora é rica em vitamina A, que ajuda na saúde ocular da criança. Também temos mandiocas, bananas, malambe também. Para algumas mães, né? Podem preparar papas de farinha e podem adicionar a abóbora para enriquecer a papa. Um pouco de tudo temos, sim.
0: Cristina Fonseca falou de alguns desafios que a sua área enfrenta.
3: Alguns pacientes após a alta, eles já não aparecem mais no hospital para controle. Também isso aí é o grande desafio que nós estamos a enfrentar. Também temos baixo nível de conhecimento sobre alimentação. Exemplo, algumas crenças, né, e prática, né? Em algumas comunidades, uma criança menor não pode comer ovo porque demora na fala. Dizer que não é verdade que uma criança, quando come ovo, ela demora na fala. Dizer que o ovo, né, é um alimento muito nutritivo e rica em vitaminas e minerais que ajudam no crescimento e desenvolvimento das nossas crianças. Então, sempre devemos consumir ovo, porque o ovo é muito nutritivo.
0: A Rádio Moçambique foi ao encontro da Inês Jiquesene, que é uma das mães modelo ou mentora de Mutarara. Inês falou o que fazem as mães modelo.
5: Nós temos nosso grupo, temos 50 mães ou 30 mães. Primeiro avisamos o líder, de que dia X estamos a chegar aonde, no seu bairro, temos encontro com nossas mães. Daí temos nossos alimentos, tipo, se naquele dia combinamos para fazer papa de abóbora, juntando com farinha, açúcar, um pouco de óleo. Até aí começamos a dar nossas crianças ou nossas mães do bairro.
4: Vocês só ensinam apenas a fazer comida para criança ou qualquer tipo de comida?
5: Qualquer tipo de comida, tipo papa, mesmo shima, cariri. E às vezes nós recomendamos às mães para procurar moringa. Moringa, tirar folha de moringa, estender dentro da casa durante 3 dias ou 4 dias, quando secarem, levar aquilo lá e pilar, cefar, levar farinha de moringa, pôr na papa para a criança, mesmo chá também dá.
0: Inês Jiquesen disse que o fator recursos financeiros impede algumas mães a não cumprir com todas as recomendações depois de terem alta dos seus filhos em estado de desnutrição.
5: O problema é condições. Tem outras mães que têm dinheiro, conseguem comprar banana ou papaya. Tem outras mães, nem 50 centavos não tem para comprar isso aí. Outras mães, sim, isso vai tentar, mas outras mães, não. Não posso dizer sim, porque aqui é no campo. Nós todos aqui, dinheiro é difícil.
0: A fonte deu conhecer que as papas enriquecidas ou alimentos combinados nem sempre tem sido possível dar às crianças desnutridas todos os dias, dependendo das condições de cada mãe ou família.
5: Diariamente não, também sim, porque falei aqui, né? Depende de condições de cada um. Agora, assunto de moringa, pode ser diariamente, porque moringa não se compra. É só ir tirar folha, estender dentro, depois daí pirar. Passando o tempo, de manhã fazer uma papinha para a criança, dia seguinte mesma coisa, até excessivamente. Pode ser diariamente. Só que assunto de ovo, pôr na papa, ou abóbora, não sei o que, a maioria não consegue fazer, isso é um problema de condições, dinheiro.
0: Será que as papas enriquecidas ou o consumo de alimentos combinados pelas crianças desnutridas dá efeitos desejados?
5: Recupera bem mesmo. E temos exemplo dessas mães, recupera mesmo. E criança também recupera bem mesmo, fica bem saudável.
0: A mãe modelo Inês Jiquesene falou dos desafios que são encarados pelos grupos das mães mentoras.
5: Quem nos ajuda para nós fazer isso aí, material, é a doutora Cristina, é ela que nos ajuda. Tipo óleo, farinha, várias vezes ela que nos dá.
4: Não tem sido fácil fazer esse trabalho todos os dias?
5: Todos os dias não, são meses. Por mês é 2 vezes. Segunda, próxima semana, talvez numa sexta-feira. Por mês é 2 vezes.
0: A Rádio Moçambique conversou com uma das mães internadas no Hospital Rural de Mutarara. Julieta Sapange contou à Rádio Moçambique como parou naquela unidade sanitária com a criança.
6: Estou aqui por causa dessa criança estar doente.
4: E sente essa criança?
6: Não sei. Só vejo tem briga grande. Às vezes eu come pouco. Nos últimos meses está a emagrecer muito.
4: Há quanto tempo está aqui?
6: Já passa 3 a 4 meses. Pensava ia passar. Tentei alguns medicamentos tradicionais, mas não está a dar certo mesmo. Pensei em vir aqui no hospital.
4: Há quanto tempo está a frequentar esse hospital?
6: Há 1 mês, alguns dias. Quase 2 meses aqui.
4: A criança a melhorar?
6: Pelo menos. Já está a comer com vontade. Se continuar assim, acho que vamos sair daqui a nada.
0: Geralmente, quando são esses casos, os enfermeiros recomendam dar à criança papas enriquecidas, ovos, hortícolas, frutas, papas misturadas com moringa, entre outras coisas. Vai conseguir?
6: Vou tentar. Mas outras coisas precisa de dinheiro. Eu não tenho. O que vou fazer? Não trabalho. Irá na Machamba também. Neste ano, chuva estragou muitas coisas. Mas fiz também. Peguei na horta. Mas não dá para muitas coisas. Mas moringa vai ser possível.
4: Essa criança tem quantos anos?
6: Essa tem 2 anos.
4: É a primeira?
6: Não, é a segunda.
4: A outra está bem de saúde?
6: É assim, está lá em casa com a avó. Porque eu estou aqui com esta outra.
4: Onde está o pai?
6: Está na outra mulher aí, lá na ilha. Está lá há 6 meses.
0: A Rádio Moçambique soube que no Hospital Rural de Mutarara também são atendidos casos de desnutrição provenientes dos distritos vizinhos das províncias de Sofala e Zambézia, concretamente de Kaia, Shemba e Murumbala. Estimado ouvinte, nesta reportagem estamos a falar da situação da desnutrição no distrito de Mutarara, na província de Tete. A organização não-governamental Visão Mundial é uma que, de certo modo, tem apoiado o setor da saúde na área de nutrição naquela região. O coordenador de desenvolvimento transformacional naquela ONG, João Ubisse, explicou à Rádio Moçambique por que razão a sua organização optou por apoiar a área de nutrição.
7: Porque achamos que a desnutrição é um dos males que minam o crescimento pleno das crianças deste distrito. Neste âmbito, apesar de não termos um projeto específico de saúde ou de nutrição, achamos que era inevitável fazermos algo pelas crianças, promovendo boas práticas alimentares, promovendo ensinamentos sobre como elas devem encarar melhor esta situação da desnutrição.
0: João Bisse detalhou sobre a iniciativa que tem sido desenvolvida pela Visão Mundial em Mutarara.
7: Criamos clubes escolares de nutrição. Temos cerca de 200 crianças no distrito que já foram formadas, foram equipadas com conhecimentos, até material de prevenção e combate à desnutrição. Essas crianças aprenderam boas práticas alimentares, fizemos demonstrações culinárias, e até oferecemos a esses clubes escolares algum equipamento, como panelas, pratos, tudo o que é necessário para promover a desnutrição. E trabalhamos, de fato, em cooperação com o nosso parceiro, o governo, e esses clubes estão a operar principalmente nas localidades de Xare, Canhungue e Inhangoma. Nós envolvemos igualmente cerca de 45 líderes, que também capacitamos sobre matérias de nutrição, que também estão a promover matérias de prevenção e combate à desnutrição nas congregações religiosas, e na comunidade, de uma forma geral.
0: O que fazem as crianças com os materiais disponibilizados pela Visão Mundial? Questionamos.
7: O que eles aprenderam são a fazer réplica nas comunidades. Eles já sabem, já têm conhecimentos suficientes para fazer a réplica, já sem intervenção da Visão Mundial. Então, usam isso para, principalmente para as demonstrações culinárias, na preparação de papas enriquecidas para crianças desnutridas. E recentemente nós promovemos uma feira de nutrição, que nós chamamos de Roadshow de Nutrição, onde envolvemos crianças, envolvemos produtores, envolvemos líderes comunitários, o governo, líderes religiosos, que é uma feira muito grande que nós realizamos na localidade de Charre Sede, em que toda a população esteve envolvida. Até os produtores também aproveitaram vender, mas também todos outros ganharam porque aprenderam, tiveram ensinamento sobre boas práticas alimentares e tínhamos também, mais uma vez, a cooperação de técnicos de nutrição que vêm do governo, que ministraram durante aquela feira assuntos ligados à nutrição. E foram feitas demonstrações, usaram-se todos os equipamentos que a Visão Mundial disponibilizou no passado. Então, está a haver um bom uso e nós sentimos que o governo conversou também e estamos disponíveis para trabalharmos juntos com o governo para que esta prática de feiras de nutrição sejam comuns e seja uma prática regular no distrito de Mutarara, porque o distrito precisa deste tipo de eventos para reduzir a desnutrição infantil. Ainda afeta, infelizmente, grande parte das crianças do distrito de Mutarara.
0: Segundo o BICE, a sua organização não está a implementar esta iniciativa em todo o distrito de Mutarara. E explica.
7: A Visão Mundial do distrito de Mutarara atua em 3 localidades apenas, por causa das limitações que nós temos financeiras. Ainda estamos a operar em Charre Sede, estamos a operar em Angoma Sede, estamos a operar em Canhungo. Então, as intervenções, neste momento, estão baseadas nesta população onde nós estamos.
0: Além de clubes escolares de nutrição, aquela ONG está a trabalhar com outros grupos de crianças, disse o nosso entrevistado.
7: Para além desses clubes escolares, fizemos capacitações, o Parlamento Infantil também estão a fazer disseminação de boas práticas alimentares e combate à desnutrição, como saúde é uma das questões dos direitos da criança. Então, já estão a acontecer coisas que estão a beneficiar diretamente a criança no distrito de Mutarara, até com próprias crianças como principais atores. Nós formamos as crianças, agora elas é que estão a liderar os processos. O Parlamento Infantil, os clubes escolares, os professores estão lá, estão a fazer acontecer este assunto que é o combate à desnutrição, que achamos que é o requisito para o bem-estar da criança.
4: Para criança de que idade?
7: A desnutrição para nós vai até crianças até 5 anos.
0: João Bisse explicou por que até certo ponto os clubes escolares de nutrição também envolvem adolescentes e pessoas adultas.
7: Nós queremos que o foco sejam crianças menores de 5 anos, mas para tal estamos a capacitar adultos. Os clubes escolares, para além de crianças, tem crianças também adolescentes, estão envolvidas mamães que dão demonstrações culinárias, mostram como é que devem ser preparadas as refeições, os produtos alimentares e também pessoal com alguma qualificação ou com conhecimento local nas comunidades. Então, nós treinamos também adultos, mas principalmente para beneficiar essas crianças menores de 5 anos, que são a faixa com mais problema em termos de desnutrição no distrito de Mutarara. Os líderes religiosos também estão envolvidos nisto. São adultos que nós treinamos, mas para beneficiar, junto das suas congregações religiosas, fazerem disseminação de boas práticas alimentares para as mães, para os pais, para que possam atingir aquelas crianças menores de 5 anos, para que possam também crescer.
0: Será que esta iniciativa da Visão Mundial tem algum impacto nas comunidades?
7: Sentimos que é visível, é verdade que mudança de comportamento não se mede daqui para aqui, não é imediato, mas sentimos que do ano passado para cá, sentimos que, pelo menos em termos de conhecimento, as pessoas já têm. As pessoas já estão a implementar aos poucos. Pouco a pouco estão a assumir que, de facto, isso é importante.
0: Até quando a Visão Mundial vai apoiar esta iniciativa?
7: Dentro das nossas possibilidades vai ficar o mais tempo possível. Porque nós, o nosso objetivo também é garantir a sustentabilidade. É por isso que nós trabalhamos com parceiros locais, por exemplo, o governo, trabalhamos com líderes religiosos, líderes comunitários, para que eles, nos próximos tempos, possam tomar a dianteira e implementar essas atividades, mesmo que a Visão Mundial não esteja. A Visão Mundial não vem para Mutarara para ficar de forma eterna. Sim, então a ideia é empoderar as comunidades, empoderar os parceiros, para que eles possam ter conhecimentos para com seus próprios pés possam dar continuidade aos nossos programas. Não só de combate à desnutrição, mas todas as áreas componentes em que a Visão Mundial atua, a ideia é empoderar os parceiros, empoderar as comunidades, para que elas próprias se apropriem desses conhecimentos e possam por elas caminhar.
0: Ouvinte, continuamos a falar da situação da desnutrição no distrito de Mutarara, na província central de Tete. O líder do primeiro escalão do regulado de Mandua, Alberto Mandua, falou à Rádio Moçambique sobre a situação da desnutrição no seu povoado.
8: Acontece, mas através de outras pessoas, por parte de criança, há outras crianças que já não têm pai nem mãe. A pessoa, criança, orfão, mas sempre o governo está a tentar, mas acontecia sempre, o mundo é grande e isto acontecia. Sim. Acontece o próprio família, na falta de poder, de comprar este material, comprar este quase frutas. E o problema está aí, mas há outras que compram essas frutas, repolho, tomate, cebola, tudo, e realmente tinha criança. Realmente entre eles, mas eu, outros não têm, na falta de poder, e que está fazendo se ficar sem nada de ficar mesmo.
0: Outro líder do primeiro escalão, que falou sobre a situação da desnutrição no seu regulado, responde por João Pani.
9: Na minha zona está lá centro de saúde, e temos uma técnica que sempre tem feito palestras. Então, junto com a liderança, nós temos acompanhado. Então, este ali para o meu regulado não é muito assim comum. Não digo que não, mas sim, acontece. Sempre onde há comunidade, possa vir a acontecer.
0: É a sua maneira de ver. Por que esses casos acontecem?
9: Bem, ali posso dizer que a própria dieta, alimentação, contribui. Faz-se as hortícolas, temos lá a cebola, porque tem zonas baixas que a mesma população, então aproveita. E usamos o mesmo para o mesmo regulado, a vila ou para outras localidades. Mas já a maneira como cozinhar, mas o trabalho está a ser feito, porque temos lá uma técnica que está lá e a fazendo palestra. Do momento, o número reduziu.
0: Viriato Picardo é uma das pessoas influentes de Mutarara e, na sua opinião, a falta do controle da evolução das crianças na tenra idade, seguimento dos programas de vacinação e da participação nas palestras podem ser alguns fatores que contribuem para o aumento de casos de desnutrição na região.
10: Mas também a maneira como se pode combinar em termos dos alimentos. Podemos ter comida, sim, mas depois quando não combinamos bem essa alimentação, nutrir as crianças, portanto, acaba criando esse tipo de desnutrição que está a referir.
0: Manuel Bande é um dos agentes econômicos de Mutarara e defende que o problema da desnutrição resulta das mudanças climáticas, visto que os camponeses não têm conseguido produzir o suficiente em todas as épocas agrícolas.
11: Aqui há produção, mas dependendo da maneira como a chuva vai chover. Agora, muitas vezes chuva não chove, da maneira que se fosse o Gaxiúta, Angônia, Macanga, Pregaí, chuva favorável, tem boa produção, tem verdura, tem tudo ali. Agora aqui, muitas vezes, toda verdura nos compras, não sai nas machambas. Agora tem outras pessoas que não têm dinheiro, porque está a ver uma pessoa para conseguir comprar uma lata de leite, é muito difícil. É por isso, mas tem essa pessoa, mas outra muitas vezes, o problema é a falta de produção. Aqui muitas pessoas costumam capinar, mas não sai da maneira precisada. Se chuva chover bem, é um distrito bom que sai muita produção. Só que aqui temos falta de chuvas. Às vezes chove muito. E depois, quando deixa, deixa logo. E depois aquela produção não sai bem.
0: Estimado ouvinte, assim caminhamos para a ponta final desta reportagem, em que a questão do fundo é a situação da desnutrição no distrito de Mutarara, na província de Tete. Quanto à produção de culturas alimentares, pode-se considerar que o distrito de Mutarara tem condições para ter um pouco de tudo no fim de cada época agrícola. Esta informação foi dada a conhecer à Rádio Moçambique pelo chefe da repartição da agricultura e pescas nos serviços distritais das autoridades econômicas de Mutarara. Segundo Titus Luiz, todos os esforços dos camponeses

0: e a formar ou a ferir que a produção que é dada em campo, ela cobre ou suporta aquilo que é a população produtora ou a população ao nível do nosso distrito.
1: Luís sublinhou que em condições normais a situação pode ser inversa.
0: Havendo chuvas normais, podemos dizer que sim, nós produzimos quantidades suficientemente para alimentar toda a população, porque temos um privilégio em que o nosso distrito podemos fazer duas colheitas, é dizer, temos zonas em que podemos produzir a primeira época, mas temos aquelas baixas em que também, na segunda época, com relação aos cereais e outras e as hortícolas, podem ser efetivadas nessas áreas e cobrindo assim aquilo que é o déficit na primeira, a segunda consegue cobrir. Mas quando já há esses fenômenos que me referi no princípio, aí praticamente não teremos uma produção que satisfaça as necessidades da população no seu geral.
1: O chefe da repartição da agricultura e pescas nos serviços distritais das atividades econômicas de Mutarara acredita que o índice dos casos de desnutrição pode estar relacionado com as mudanças climáticas.
0: Com relação a isso, a dizer que na campanha esta em que nós estávamos num período em que as populações ou as famílias produtoras se preparavam para efetivarem as colheitas e fomos encontrados contramão com as inundações, chuvas que até nem caíram aqui no distrito, foram águas recebidas a partir de outras fontes, não é? Que é o rio Zambeze, que trouxe tanta água e que acabou arrastando, sobretudo, o posto administrativo de Nhangoma, toda a produção que lá esteve já num processo de maturação e quase no processo de colheita.
1: A nossa fonte deu o seu ponto de vista quanto ao surgimento dos casos de desnutrição no distrito de Mutarara.
0: A desnutrição é um fenômeno em que ele não se equipara com a situação de produção. Acontece que o produtor, ele tem lá a galinha, o ovo, o amendoim, mas em algum momento ele prefere vender estes elementos ao invés de usar como alimento. Então, essa tem sido a causa. Até se formos a ver os dados do nosso distrito, irão perceber que há anos em que a produção ela sobe, mas o nível de desnutrição também aumenta, o que significa que o produzir não elimina a desnutrição. O trabalho que tem que ser feito neste momento é sensibilizar e educar as famílias de modo que consigam diversificar ou usar aquilo que nós chamamos de cinco cores no seu prato.
1: O administrador do distrito de Mutarara responde pelo nome de Lino Chiosa. Segundo Lino Chiosa, o problema da desnutrição no seu distrito resulta de vários fatores, incluindo as mudanças climáticas, que têm contribuído para a fraca produção agrícola.
2: Primeiro, temos a questão de facto a falta ou déficit de alimentos. Como já é sabido, nós temos essa questão da insegurança alimentar. Mas, por outro lado, também são hábitos culturais. O que nós temos notado é que a nossa população, o povo do distrito de Mutarara, é também um potencial na criação de gado. Gado bovino, caprino, nós criamos, até aves, criação de galinha nós temos, mas a população não tem hábito de consumir o que se produz. O que estamos a fazer como governo, junto com os líderes comunitários, líderes religiosos, membros do Conselho Consultivo, entre outros influentes, é sensibilizar a nossa população, que a nossa produção tem que ser dividida. Uma parte, se de facto nós podemos vender aquilo que nós produzimos, o que criamos, como uma forma também de aumentar a renda familiar. Mas, por outro lado, esse produto nós temos que consumir, porque a desnutrição é consequência da questão de hábitos alimentares. Então é uma questão que nós temos que continuar a sensibilizar a nossa população. Temos sim, de facto, que reconhecer que os alimentos não são suficientes, mas o pouco que nós temos, também temos que ter hábito de como consumir esses alimentos.
1: O chefe do executivo de Mutarara reconheceu o papel que tem sido desempenhado pelos parceiros de cooperação na área de nutrição.
2: Nós temos o privilégio de ter aqui alguns parceiros de cooperação, ONGs, que operam no nosso distrito. Eles, junto com o governo, nós temos desenvolvido várias campanhas, até de distribuição de kits alimentares para casos de crianças que estão numa situação de desnutrição mais aguda. Então, vamos continuar a fazer esse trabalho. É um trabalho que o governo já tem vindo a fazer em parceria com seus parceiros de cooperação ou iniciativas que estão no distrito de Mutarara.
1: Lino Chiosa também comunga a ideia de que as várias medidas que têm sido tomadas para a redução ou combate da desnutrição estão a surtir os efeitos desejados.
2: Temos casos de recuperação, temos assistido, mas ainda é um desafio porque também o número de ONGs que

0: operam no nosso distrito. Tendo em conta o número de população, nós estamos a falar de um distrito com cerca de 222 mil habitantes. Isso significa que a densidade populacional é muito alta e também a capacidade de resposta ao nosso nível ainda é reduzida. Então, nós temos que continuar a angariar mais apoios para ver se podemos nos ajudar na questão da desnutrição do nosso distrito.
1: Chuosa acredita que, com as várias medidas que estão a ser tomadas, um dia o problema da desnutrição no seu distrito passará para a história.
0: Acreditamos que sim. Acreditamos que sim, porque nós estamos como governo a desenhar um plano que pode vir nos ajudar no aumento da produção. Este plano passa necessariamente. Nós fizemos um estudo, tendo em conta aquilo que, como dissemos anteriormente, na nossa localização geográfica, nós sofremos com vários fenômenos. E também nós dissemos aqui que o nosso distrito resiste à causa de seca, também resiste à causa de inundações. Então, para minimizar os efeitos, principalmente da seca, nós vamos adotar a agricultura para o sistema de irrigação. Nesse momento, nós temos 8 sistemas de irrigação que nós vamos oferecer às nossas famílias produtoras. Já identificamos 8 beneficiários. O governo vai oferecer, de forma gratuita, sistema de irrigação, usando até painéis solares. Mas, para além desses, nós ainda vamos continuar a adquirir mais outros sistemas de abastecimento. Porque já está claro que, se nós queremos aumentar a produção, nós temos que ir, então, para a questão de sistema de irrigação. Porque, pela chuva, não vamos conseguir. Então, acreditamos que, com esse sistema de irrigação que o governo já tem para a sua implementação, alguma coisa pode vir a melhorar nos próximos tempos.
1: A responsável pela área de nutrição na província de Tete deu a conhecer que o distrito de Mutarara faz parte das regiões com elevado índice de desnutrição nesta região do país. Segundo suas palavras, além de Mutarara, estão os distritos de Doa, Marara e Xangara. Por sinal, todos localizados na zona sul da província de Tete. Segundo a Xi Akiane, a desnutrição ainda continua a ser um sério problema da saúde pública na província de Tete.
2: Atualmente, de acordo com os dados do Inquérito Demográfico de Saúde 2022-2023, a província apresenta uma prevalência de cerca de 35,9% de desnutrição crônica e cerca de 3,4% de desnutrição aguda. Mas se compararmos com o IDC anterior, que foi o IDS 2011, notamos aqui uma redução. No IDS 2011, nós tínhamos uma prevalência de cerca de 44,2% de desnutrição crônica e 5,6% de desnutrição aguda. No entanto, apesar desta redução considerável das prevalências, a nossa província ainda continua no grupo de províncias com prevalência considerada muito alta.
1: A responsável pela área da nutrição em Tete falou das principais causas da desnutrição na província de Tete e não só.
2: Bom, as causas de desnutrição são várias. Temos umas que são causas relacionadas diretamente com a alimentação, outras que nem por isso. Então, primeiro temos problemas relacionados com falhas no processo da amamentação, que tem a ver mesmo com a introdução precoce de alimentos. O que nós aconselhamos é que se faça a amamentação exclusiva até os 6 meses, mas infelizmente temos assistido muitos casos de mães que não amamentam seus filhos até os 6 meses. E depois temos a questão da interrupção precoce da amamentação. O que nós recomendamos é que se faça a amamentação até os 2 anos, mas algumas mães, por várias razões, acabam não chegando até estes 2 anos. Temos também questões relacionadas à fraca diversificação da alimentação. Nós temos aqueles que nós chamamos de 4 grupos de alimentos, temos os energéticos, os construtores, os protetores. Então, é importante que uma pessoa consuma todos estes grupos de alimentos. Então, a partir do momento em que não temos uma boa diversificação da alimentação, podemos estar aqui a abrir uma porta para a ocorrência da desnutrição. Mas, para além disto, temos também a ocorrência de doenças. Doenças como diarreias, malárias, infecções respiratórias também, elas contribuem, de certa forma, para a ocorrência da desnutrição.
1: A nossa entrevistada referiu da qualidade da água para o consumo, assim como do fraco saneamento do meio, como outros fatores que, direta ou indiretamente, podem estar por detrás do surgimento de casos da desnutrição. Entretanto, a Xi Akiane sublinhou que as várias medidas que têm sido tomadas nos últimos tempos os resultados são palpáveis?
2: Sim, sim, está a surtir os efeitos desejados. Os resultados dos inquéritos que é que partilhei são uma prova disso, que algum resultado positivo daquilo que estamos a fazer, estamos a ter. Infelizmente, a questão de mudança de comportamento é um processo que deve não ter o resultado de uma forma imediata, mas acredito que de forma gradual a mensagem está a chegar e aos poucos a população vai acatando aquilo que é a informação que é passada tanto pelos técnicos de saúde, assim como pelos nossos atores comunitários.
1: A responsável pela área da nutrição na Direção Provincial de Saúde em Tete explicou as razões do surgimento de muitos casos de desnutrição nos distritos com potencialidades agrícolas.
2: Primeiro, são aqueles todos fatores que me referi, né? Então, temos que ver se lá temos disponibilidade de água potável para toda a comunidade, temos que ver a questão do saneamento. Mas indo mesmo para esta questão de disponibilidade de produtos, infelizmente o que acontece para algumas comunidades é que eles produzem, mas maior parte daqueles produtos que são produzidos, que são cultivados, acabam sendo vendidos. Então aquilo que resta para o agregado familiar consumir acaba sendo uma quantidade muito menor que pode não vir a responder àquilo que são as necessidades reais daquela família.
1: Achi Akiane falou.
3: 20 horas e 48 minutos na República de Moçambique.
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3: Moçambique e Congo assinaram esta noite 9 acordos no âmbito do reforço das relações de amizade e cooperação entre os dois países. Vamos a esta altura à capital da República do Congo, Brazzaville, onde o Presidente da República vai fazer um pronunciamento em torno destes acordos. O contacto é com o jornalista Alberto Paulo. Muito boa noite.
5: Muito boa noite. Respondemos numa altura em que os dois presidentes já se posicionam para esta comunicação depois da visita de 2 dias do presidente da República de Moçambique, Daniel Chapo, ao Congo. É uma visita que se insere no estreitamento das relações de amizade e cooperação entre os dois países. Foram assinados há momentos 9 acordos que reforçam a cooperação entre os dois países, nomeadamente Moçambique e igualmente a República do Congo. E o presidente da República para esta comunicação, e vamos
6: neste.
7: Quando já chegaram logo Brazzaville,
5: o presidente da fim da sua visita de 2 dias ao Congo. Hoje, Daniel Chapo trabalhou na cidade de Congo, depois da capital Brazzaville. Esta cidade é tida como, e neste momento, o chefe de Estado começa a sua intervenção.
7: Do norte do africano Mariano Guabi.
8: É porque as relações históricas.
7: C'est parce que nous avons des relations historiques.
8: Entre Moçambique.
7: Depuis la lutte de la libération nationale.
8: Os nossos líderes.
7: Nos leaders.
8: Mariano Guabi e Samora Machel.
7: Mariano Guabi e Samora Machel.
8: Sempre estiveram unidos,
7: étaient unis,
8: entre os nossos dois países, os nossos donc, povos.
7: Nos deux peuples et nos deux pays étaient également unis.
8: E até hoje,
7: et jusqu'aujourd'hui,
8: o presidente Denis Sassou Nguesso,
7: le président Denis Sassou Nguesso,
8: tem consolidado cada vez mais,
7: a consolidé davantage,
8: as relações de amizade e cooperação entre o povo,
7: relations d'amitié et de coopération entre le peuple
8: mozambicain
7: et le peuple du Congo.
8: E entre os nossos dois países.
7: Et les relations entre nos deux pays.
8: Por isso, a nossa visita
7: voilà ao mausoléu Mariam Gwabi. Notre visite au mausoléu Mariam Gwabi.
8: É porque mesmo em Moçambique, na nossa capital Maputo.
7: Parce que dans notre capital Maputo, au Mozambique,
8: nós temos uma avenida.
7: Nous avons une avenue
8: chamada Avenida Mariam Gwabi.
7: Baptisée Avenue Mariam Gwabi.
8: É uma homenagem.
7: En hommage
8: à este grande leader africano,
7: de ce grand leader africain qui a lutté
8: para poder libertar os nossos povos,
7: pour libérer nos peuples,
8: mas ao mesmo tempo,
7: mais au même moment
8: poder nós estarmos aqui a continuar,
7: pour que nous puissions être ici à continuer la lutte
8: com seus ideais,
7: avec ses idéaux
8: para continuarmos a desenvolver os nossos povos.
7: Enfin, qu'on puisse continuer à développer nos peuples et nos pays.
8: Por isso, que voilà pourquoi, também,
7: et depósito da paroa de flor, après le dépôt de la gerbe de fleurs,
8: nós fomos ver também um grande trabalho cultural que está sendo feito aqui.
7: Nous sommes allés voir ce grand travail culturel qui se fait ici à Congo-Brazzaville,
8: onde temos bustos dos grandes líderes africanos.
7: Là où nous avons des bouquets de grands leaders africains.
8: Vimos lá Agostinho Neto.
7: Nous avons vu le bouquet d'Agostinho Neto.
8: Samora Machel.
7: De Samora Machel.
8: Malimo Julius Nyerere.
7: Malimo
8: Julius Nyerere.
7: Julius Nyerere.
8: Kenneth Kaunda.
7: Kenneth Kaunda.
8: Grandes líderes africanos.
7: Donc des grands leaders africains.
8: E nós tínhamos que render essa homenagem.
7: Et donc nous devons leur rendre hommage.
8: Para mostrar.
7: Pour montrer.
8: Ao mundo.
7: Au monde.
8: Ao continente.
7: Au continent.
8: E aos dois povos.
7: Et aux deux peuples.
8: Que nós estamos a dar continuidade.
7: Nous sommes en train de poursuivre.
8: Ao trabalho que foi feito por esse
7: leader. Le travail qui a été abattu par ces leaders.
8: E é uma forma simbólica.
7: Donc c'est une forme symbolique.
8: De agradecer à população.
7: Pour remercier la population.
8: Ao povo.
7: Pour remercier le peuple.
8: E em especial ao senhor presidente.
7: Et en particulier monsieur le président.
8: Sua excelência Denis Sassou
7: Nguesso. Son excellence Denis Sassou Nguesso.
8: Que nos convidou para esta visita.
7: Qui nous a invité pendant cette visite.
8: Esta que foi a grande mensagem.
7: Donc ça a été notre plus grand message.
8: Começar a visita com a visita ao mausoléu.
7: Donc nous avons commencé notre visite par le mausolée.
8: Render homenagem a este grande líder.
7: Pour rendre hommage à ce grand leader.
8: Mariam Gwabi.
7: Mariam Gwabi.
8: Mas ao mesmo tempo.
7: Mais au même moment.
8: Mostrar as novas gerações.
7: Montrer aux nouvelles générations.
8: Estamos aqui graças a eles.
7: Que nous sommes ici grâce à eux.
8: E queremos endereçar os nossos parabéns.
7: Et nous disons vraiment félicitations.
8: Ao grande trabalho que está sendo feito.
7: Pour le grand travail abattu.
8: Pelo governo.
7: Par.
8: Liderado pelo presidente.
7: Le gouvernement dirigé par le président Denis Sassou Nguesso.
8: E este trabalho cultural.
7: Donc, pour ce travail culturel
8: de préservation de notre histoire,
7: de la préservation de notre histoire
8: para as futuras gerações.
7: Pour les générations futures.
8: Muito obrigado.
7: Merci beaucoup.
6: Aline Française et Tokabeka de la Aline, télévision nationale.
7: Aline Française et Tokabeka de la télévision nationale.
6: Excellence, monsieur le président.
7: Excellencia, señor presidente.
6: Aujourd'hui, l'Afrique est confrontée Hoje, à une recrudescence.
7: Está confrontada à répétition.
6: Des menaces sécuritaires,
7: das ameaças de segurança,
6: terrorisme et de l'extrémisme violent.
7: Do terrorismo e do extremismo violento.
6: La stabilité des États et leurs efforts de développement. Tenant compte des efforts de votre pays, le Mozambique.
7: Étant en compte des efforts de Mozambique,
6: quelles réponses africaines préconisez-vous?
7: Qui réponse africaine vous préconise pour renforcer la sécurité du continent africain? Obrigada.
8: A resposta africana é muito simples.
7: La réponse africaine est très simple.
8: Nós como africanos temos que continuar unidos.
7: Nous, en tant qu'africains, devons être unis.
8: Coesos.
7: Donc, on doit être cohérents.
8: Para enfrentar esses grandes desafios.
7: Pour surmonter ce grand défi.
8: Não só de segurança.
7: Pas seulement le défi de défi sécuritaire.
8: De paz.
7: Mais pour aussi pour la paix.
8: Porque não há nenhum país no mundo que desenvolve sem paz e segurança.
7: Aucun pays au monde ne peut se développer sans la paix.
8: Daí que nós como países africanos.
7: Voilà pourquoi en tant que pays africain.
8: Daí a razão desta visita.
7: C'est la raison de ma visite ici.
8: Mostra a necessidade de unidade.
7: Ce qui montre la nécessité de l'union.
8: Fraternidade.
7: De la fraternité.
8: Cooperação.
7: La coopération.
8: E sobretudo.
7: Surtout.
8: Nós trabalharmos juntos, unidos e coesos.
7: Nous devons travailler
8: não só para enfrentar
7: o terrorismo, por avanço do terrorismo,
8: reforçando a nossa capacidade em termos de segurança.
7: Devemos reforçar nossa capacidade securitária
8: para a manutenção da paz em África,
7: por o maintenho da paz em África
8: e nos nossos respectivos países
7: e dans nos pays respectifs.
8: Mas também continuarmos a trabalhar juntos.
7: Mais, nous devons continuer à travailler ensemble et être unis.
8: Para um diálogo permanente.
7: Pour maintenir le dialogue permanent.
8: Para uma cooperação permanente.
7: Pour une coopération permanente.
8: Por exemplo, as nossas relações.
7: Par exemple, nos relações.
8: Políticos e diplomáticos.
7: Politique et diplomatique.
8: Com o Congo.
7: Avec le Congo.
8: São excelentes.
7: Sont des relations excellentes.
8: E esta viagem.
7: Et ce voyage.
8: O objetivo principal.
7: Pour objectif principal.
8: Era reforçar cada vez mais as nossas relações.
7: Et de renforcer. Davantage nos relações políticas e económicas
8: para o desenvolvimento dos nossos dois países,
7: no desenvolvimento de nos dois países
8: e criar melhores condições de vida para os nossos povos,
7: criar de melhores condições de vida para os dois povos.
8: Mas para que isso aconteça,
7: mas porque isso lá
8: a pergunta que foi colocada é muito importante.
7: Donc la question que vous avez posée est très importante.
8: Tem que haver paz e segurança.
7: Donc il faudrait qu'il y ait la paix et la sécurité.
8: E para que haja paz e segurança.
7: Pour qu'il y ait la paix et la sécurité.
8: Temos que reforçar a nossa cooperação.
7: Nous devons renforcer notre coopération.
8: Mesmo no setor da defesa e segurança.
7: Même dans le domaine de la défense et sécurité.
8: Continuarmos unidos como africanos.
7: Nous devons continuer à être unis en tant qu'Africains.
8: Porque somos todos irmãos.
7: Car nous sommes tous des frères.
8: Ficarmos virados para o desenvolvimento econômico e social.
7: Donc, nós devemos trabalhar pelo desenvolvimento socioeconômico do nosso país.
8: Criando melhores condições de vida para
7: criar de melhores condições de vida para o nosso povo.
8: Muito obrigado.
7: Merci beaucoup.
9: Bonsoir, Monsieur le Président.
10: São palavras do Presidente da República e as questões continuam.
7: Você está no fim.
11: Je souhaiterais vous souhaiter bienvenue une fois de plus
7: dans
11: sa ville.
7: Gostaria de desejar boa vinda. Eu sou Marcial.
11: Je suis le correspondant de Radio France Internationale.
7: Correspondente da Radio France Internationale.
11: Vous le savez plus que nous, Monsieur le Président.
7: O senhor sabe mais que nós.
11: Que le contexte international est marqué.
7: O contexto internacional é marcado
11: par la multiplication des foyers de tension.
7: La multiplication de tensões
11: en Europe,
7: na Europa,
11: au Moyen-Orient,
7: no Médio-Orient
11: et en Afrique.
7: E em África.
11: Et vous en tant que dirigeant d'un pays africain,
7: o senhor enquanto dirigente de país africano,
11: quelle stratégie suggérez-vous à l'Afrique?
7: A estratégia que você irá propor à África?
11: Dans la recherche des solutions,
7: na busca de soluções
11: a ces problèmes,
7: a estes problemas.
11: Merci.
7: Obrigado.
8: Muito obrigado.
7: Merci beaucoup.
8: É uma pergunta muito importante.
7: C'est une question très importante.
8: Recentemente estivemos na Assembleia Geral das
7: Recentemente,
8: Nações Unidas.
7: Nous étions à l'Assemblée Générale des Nations Unies.
8: Em Nova York.
7: À New York.
8: E durante a nossa intervenção deixamos também uma das soluções.
7: Pendant notre intervention, nous avons donné une solution, une réponse. Nous devons être unis.
8: Globais.
7: Pour les questions
8: comme disse muito bem,
7: mondiales, comme vous l'avez dit,
8: um pouco por todas as partes do mundo,
7: donc il y a des conflits presque partout dans le monde,
8: incluindo em África,
7: y compris en Afrique.
8: Mas uma das soluções,
7: mais l'une des solutions,
8: nós achamos que é o diálogo,
7: nous pensons que c'est le dialogue
8: ao nível do mundo,
7: au niveau mondial,
8: colocarmos o diálogo donc, como a condição principal para a resolução.
7: Le dialogue est la condition pour la résolution de toute crise.
8: E para que esse diálogo aconteça.
7: Pour qu'il y ait ce dialogue.
8: Achamos que é extremamente importante
7: que a África, que c'est très important que l'Afrique
8: também possa ter assento
7: no Conselho de Segurança das avoir Nações Unidas. Un siège au niveau du Conseil de sécurité des Nations Unies.
8: Porque é um órgão extremamente importante.
7: Parce que c'est un organe très important.
8: Para evitar conflitos ao nível do mundo.
7: Éviter pour prévenir les conflits au niveau
8: e uma carta das Nações Unidas
7: e la charte des Nations Unies
8: estabelece as regras para a manutenção da paz,
7: établit les règles du maintien de la paix,
8: e sendo um órgão extremamente importante para a manutenção da paz no mundo,
7: donc le maintien de la paix dans le monde et en Afrique,
8: a nossa participação como africanos é extremamente importante.
7: Donc notre participation en tant qu'Afrique est très importante,
8: porque com a nossa participação,
7: avec notre participation,
8: vamos contribuir,
7: nous allons contribuer,
8: através do diálogo,
7: à travers le dialogue,
8: para a manutenção da paz no mundo,
7: pour maintenir la paix,
8: e continuamos a defender que o multilateralismo é extremamente importante,
7: continuer à défendre
8: por forma que haja paz,
7: la paix des femmes qui aient simplement la paix,
8: en Afrique,
7: non seulement en Afrique,
8: mais, no mundo.
7: Mais à travers le monde.
8: Porque com a paz,
7: parce qu'avec la paix,
8: vamos promover o desenvolvimento,
7: nous allons promouvoir le développement de l'Afrique
8: para alcançarmos o objetivo de desenvolvimento sustentável,
7: pour atteindre les objectifs du développement durable
8: e criarmos melhores condições de vida para o
7: et
8: povo, ao nível
7: criar
8: de mundo, África,
7: de meilleures conditions de vie pour les populations en Afrique et à travers le monde.
8: Portanto, o diálogo,
7: donc le dialogue
8: é o aspecto fundamental,
7: est un aspect fondamental
8: para mantermos a paz,
7: pour maintenir la paix.
8: O multilateralismo,
7: le multilateralisme
8: é extremamente importante,
7: est très important
8: para a manutenção da paz,
7: pour le maintien de la paix.
8: E o Conselho de Segurança das Nações Unidas,
7: le Conseil de sécurité des Nations Unies,
8: sendo um órgão que toma decisões principais para a manutenção
7: est
8: da
7: un
8: paz,
7: organe qui a pour décision de maintenir la paix,
8: a participação de África,
7: avec la participation de l'Afrique,
8: como membro permanente,
7: como membro não permanent,
8: é extremamente importante.
7: Cela est très important.
8: Muito obrigado.
7: Merci beaucoup.
12: Com atenção de sua excelência, senhor presidente Denis Sassou-Nguesso.
7: Monsieur le président
12: da República do Congo. Excelentíssimo, senhor presidente. De 48 horas.
7: De 48 heures.
12: Do seu homólogo moçambicano.
7: De votre homologue moçambicain.
12: Marcada pelas conversações
7: a mais alto
12: nível.
7: Sur des grands enjeux
12: africanos e também internacionais.
7: Africains bien aussi bien que internationaux.
12: Assim como pela assinatura de muitos acordos de
7: aussi par la quel bilan le pouvez-vous faire
12: desta visita,
7: de cette visite,
12: et surtout quais são as surtout, grandes perspectivas
7: visite ouvre
12: no reforço da cooperação
7: dans le renforcement de la coopération entre le Mozambique et le Congo.

0: leur un autre peuple, un autre
1: pays. Fâche ton âge à nos pauvres, à nos pays.
0: Par cette visite officielle, ici au Congo.
1: Et les photos à qui Congo.
0: Les relations entre le Mozambique et le Congo.
1: Mozambique.
0: Anciennes.
1: Le Congo sont antigas, solides.
0: Elles ont été marquées fortement.
1: Foram marcadas.
0: Les luttes de libération.
1: Pelas lutas de libertação.
0: Et la voix exprimée.
1: Expressada.
0: Par l'organisation de l'unité africaine et l'Union africaine.
1: Organisation da Unidade Africana e da União Africana.
0: De bâtir.
1: De construir.
0: Une Afrique libre.
1: Uma África livre.
0: Développée.
1: Desenvolvida.
0: Les grands leaders.
1: Os grandes líderes.
0: Moçambicanos. Sacrifier leur vie.
1: Sacrificaram suas vidas.
0: Ces luttes.
1: Durante estas lutas.
0: Le président Samora Machel.
1: Presidente Samora Machel.
0: Vous avez fait l'honneur d'une visite d'État ici.
1: Nous fez homenagem, nos rendeu homenagem durante a visita do Estado aqui.
0: Nous-mêmes nous sommes rendus.
1: Nós também nos deslocamos à Moçambique
0: plusieurs fois.
1: Várias vezes.
0: Une fois en visite d'État également.
1: Uma vez durante a visita de Estado.
0: Donc nous entretenons le Mozambique et le Congo.
1: Moçambique e o Congo.
0: Des relations anciennes solides.
1: Relações antigas e sólidas.
0: Aujourd'hui,
1: et hoje,
0: avec la visite
1: du président
0: Chapo
1: et la signature
0: d'une dizaine d'accords de coopération, nous venons de poser un autre pas en avant.
1: Acabamos de dar mais un passo à frente.
0: Nous avons dit, le président Chapo et moi-même, au cours de nos entretiens,
1: o presidente Chapo e eu, durante as nossas conversas, dissemos
0: que não se trata apenas dos acordos que serão dans les tiroirs de,
1: que vão ser colocados nas gavetas das administrações do Congo e de Moçambique.
0: Il s'agit des accords
1: tratam-se
0: mis en œuvre
1: dos acordos que serão implementados de maneira concreta.
0: Et les domaines de coopération et
1: as áreas de cooperação
0: ont été identifiées.
1: Foram identificadas.
0: Je pourrais en citer
1: posso citar
0: deux ou trois. Premièrement,
1: uma, duas ou três. Primeiramente,
0: le Congo,
1: o Congo
0: et le Mozambique
1: têm um potencial important
0: dans le domaine des hydrocarbures,
1: no domínio dos hidrocarbonetos, petróleo
0: e
1: gás.
0: Moçambique, il y a des réserves.
1: Eu acho que em Moçambique tem reservas de gás.
0: Les plus importantes du monde.
1: Talvez entre as mais importantes do mundo.
0: Et là, nous avons
1: aí,
0: un secteur,
1: temos setor
0: clairement identifié,
1: que foi bem identificado,
0: échange d'expérience,
1: a troca de experiência,
0: et aussi de lutte même
1: mas também
0: pour
1: de luta comum,
0: protéger nos droits,
1: para proteger os nossos direitos.
0: Voilà un secteur stratégique,
1: setor estratégico.
0: Du gaz et du pétrole.
1: Do gás e do petróleo.
0: E há l'agriculture.
1: Tem também o setor da agricultura.
0: Agricole.
1: O desenvolvimento agrícola.
0: Le Mozambique est un vaste
1: Moçambique.
0: Pays agricole.
1: Um vasto país agrícola.
0: Un potentiel énorme.
1: Que tem potencial enorme.
0: Et nous pouvons coopérer.
1: Nós podemos cooperar.
0: Les opérateurs
1: aux opérateurs,
0: aux empresários moçambicanos
1: e congoleses
0: investir dans l'un et l'autre poder pays pour investir
1: em ambos os países.
0: Voilà.
1: Um outro setor
0: très important muito importante
1: para a vida dos nossos povos.
0: Il y a le commerce en général.
1: Temos também o comércio de modo geral.
0: À travers la ZLECAF.
1: Através da zona de livre comércio africana.
0: Le Congo et
1: o Congo.
0: Le Mozambique
1: et Moçambique
0: échanger.
1: Podem trocar.
0: Les produits de l'agriculture, produtos de l'industrie,
1: da agricultura,
0: de
1: da indústria, do artesanato, etc. Mesmo se não tiver a estrada, linhas de ferro
0: que ligam Moçambique
1: ao Congo, mas temos o mar.
0: Temos barcos
1: podem passar pelo cabo e vão remontar, subir
0: até Ponta Negra
1: e vice-versa.
0: Maputo
1: tem um grande porto.
0: Pointe Noire aussi.
1: Ponta Negra também.
0: Donc le développement du commerce.
1: O desenvolvimento do comércio
0: entre nos deux pays.
1: Entre os nossos dois países.
0: Ne peut pas être seulement le fait.
1: Não pode apenas ser o fato.
0: De la signature de l'accord.
1: De assinar apenas o acordo comercial.
0: Les fonctionnaires et autres.
1: Os funcionários e outros.
0: Do Congo ou de Moçambique,
1: colocam relatores nas gavetas e ninguém faz nada. Irá se tratar de atuar concretamente.
0: Le Moçambique a une grande Moçambique dans le secteur
1: tem uma grande experiência no setor do turismo.
0: Nous aspirons à donner
1: nós
0: impulsion.
1: Esperamos que o Moçambique vai nos dar impulso. Vai impulsionar o turismo do nosso país. Nós temos, vamos receber ensinamentos nesse domínio por parte das nossas irmãs e irmãos moçambicanos. Eu acho que estão um pouco avançados no domínio do turismo. O potencial é enorme.
0: O Moçambique, como
1: Moçambique
0: ici,
1: bem como aqui,
0: o Congo. E há donc,
1: no Congo. Não vou mais insistir sobre o problema das árvores.
0: Les échanges entre artisans, trocas
1: entre artesãos, artistas.
0: Doué.
1: Que tem devoção
0: em Moçambique,
1: Moçambique temos,
0: e ici, au Congo.
1: Até aqui no Congo temos bons artistas.
0: Échanges,
1: as trocas devem ser
0: nous
1: concretas. O presidente e eu temos insistido acerca deste assunto
0: e
1: nós vamos fazer tudo para que os acordos que nós acabamos de assinar sejam seguidos de efeito concreto ou sejam concretizados.
0: Creia
1: em nós, vamos fazer. Isso irá reforçar a amizade e a solidariedade
0: entre, nos peuples.
1: Entre os nossos povos. Nós agradecemos ao presidente Chapo que veio mesmo acender a chama depois da sua passagem aqui, após a passagem do presidente Samora Machel, que nós consideramos como um herói que deu a sua vida para a libertação
0: de
1: Moçambique e da África.
0: Samora Machel
1: era um verdadeiro combatente.
0: Merci,
1: obrigado,
0: presidente Chapo,
1: presidente Chapo,
0: de suivre ainsi les traces
1: de seguir
0: as
1: pegadas deixadas por Samora Machel,
0: de todos os heróis que
1: todos os heróis que deram sua vida para a luta de libertação.
0: Nous allons concrétiser vamos les engagements que concretizar
1: os compromissos assumidos para que a África vá à frente.
0: Y a un potentiel énorme,
1: há um potencial enorme e vamos valorizar.
0: O presidente Chapo e eu,
1: nós assumimos o compromisso.
0: Este
1: compromisso será concretizado. Muito obrigado.
2: Merci beaucoup. Merci. A luta continua.
1: A luta continua.
3: Excelência,
1: senhor chefe de Estado.
4: Foram então as palavras dos presidentes de Moçambique, Daniel Francisco Chapo, e o presidente da República Democrática do Congo, Denis Sassou Nguesso. Isto no final da visita de 2 dias de Daniel Chapo a este país do centro de África. Daniel Chapo trabalhou neste país por 2 dias e esteve aqui na capital Brazzaville, igualmente na cidade de Pointe Noire, uma cidade satélite, é a segunda cidade, a maior cidade do Congo. Daniel Chapo regressa, parte dentro de momentos de regresso a Moçambique depois desta relações de amizade e cooperação entre os dois. Cita que visita formulado pelo homólogo do Congo, e nesta visita Daniel Chapo convidou igualmente o presidente do Congo, dos 9 acordos no âmbito do reforço das relações de amizade e cooperação entre os dois países. E terminamos por aqui. A República Democrática do Congo. Boa noite.
5: Muito boa noite e obrigado. Moçambique e Congo assinaram esta noite 9 acordos no âmbito do reforço das relações de amizade e cooperação entre os dois países. Acabamos então de acompanhar esta cerimónia. Em Moçambique, neste preciso momento, são 21 horas e 17 minutos.
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5: Já a seguir, estimado ouvinte, o programa Último Tempo.
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0: Amigo ouvinte, estamos conectados através das ondas sonoras da Rádio Moçambique.
1: Podes nos escutar através do sítio na internet www.rm.co.mz.
0: Chelsea, nesta noite vamos falar de um tema importante: planeamento dos estudos em casa.
1: Trazemos igualmente as nossas habituais rubricas: Mundo das Línguas, Reportagem do Dia e, claramente, que o nosso português.
0: Três propostas interessantes que prometem tornar ainda mais especial esta noite.
1: Agora, vamos mais uma vez acompanhar música que vai elevar a nossa dinâmica.
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0: teu bloco de notas. Primeiro, deves pensar no seguinte. Ficas ocupado com as aulas durante quanto tempo? Quanto tempo é que tu gastas em atividades extracurriculares ou passatempos? E, acima de tudo, quais são os horários livres?
1: Por meio das respostas dessas perguntas, farás o teu plano de estudos.
0: Deve ser realista na avaliação da tua rotina, para que cries um planeamento eficaz.
1: Exatamente, Chelsea. Além disso, temos de ter uma lista com as disciplinas e os tópicos que devemos estudar e depois classificarmos por importância. O que é importante para o teu objetivo e qual é a tua dificuldade?
0: Feito isso, foca-te nas disciplinas ou tópicos prioritários para que tenhas uma jornada académica produtiva.
1: É importante que escolhas o método de estudo ideal para ti. Podes, por exemplo, fazer resumos e questões relacionadas ao que estás a estudar.
0: Não te esqueças de aproveitar bem o teu tempo livre. Escolher momentos e lugares para estudar, assim como as revisões dos conteúdos.
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0: Ouvinte, continua sintonizado ao programa Último Tempo, espaço académico da Antena Nacional. Segues agora para a nossa outra sala de aulas para conduzir à rubrica Mundo das Línguas. Télio, é contigo.

0: O espaço de conversa é mais uma rubrica do Último Tempo. Já está no ar o Mundo das Línguas, o espaço que nos conecta ao universo dos idiomas e que traz reflexões importantes. Eu sou Stélio Shimizani, teu colega habitual de carteira. Estou aqui para conduzir este espaço que com certeza será interessante. Tal como sempre, nesta noite conto com a presença de dois jovens dinâmicos. Sim, são dinâmicos porque ambos estão em diferentes áreas. Temos aqui o Duarte Nhantumbo, ele que está na área da engenharia, igualmente na área da medicina. Por outro lado, Onésima Moyane, que está na área da comunicação, está na área da literatura. É caso para dizer que são jovens, sim, dinâmicos que fazem a diferença na sociedade. Juventude e línguas nacionais. Importância da aprendizagem e conservação dos idiomas locais. Um assunto que nos leva a aprender, respeitar e conservar a diversidade linguística de Moçambique. Malta, agradeço imenso pela vossa presença. Boa noite, Duarte. Boa noite, Onésima. E então, estas forças estão em dia?
1: Boa noite a todos, ouvintes da Rádio Moçambique, em especial a todos os amantes do Último Tempo. Quanto a mim, as forças estão mesmo renovadas, embora seja já lá no final do dia, mas a boa disposição nunca falta. Continuamos também de pés firmes ao chão. E boa noite, Stélio, também ao meu companheiro aqui dessa maratona, dessa grande viagem.
0: Perfeito. E qual é a tua disposição para esta noite?
2: Boa noite a todos os ouvintes da Rádio Moçambique. Ah, o Eduardo Viana Nhantumbo está ele bem e à disposição boa.
0: Amigo ouvinte, o nosso pontapé de entrada para este papo, que com certeza será interessante, qual é a língua e como é que vocês já aprenderam esta mesma língua?
1: A língua que eu falo fluentemente é o Xixangana. Como é que eu aprendo esta língua? Eu aprendo o Xixangana desde tenra idade. Dizem que as primeiras expressões, desde artísticas, sociais, partem mesmo do seio na qual nós estamos inseridos. E como é que eu aprendo esta língua de Xangana? Os meus pais são naturais de Xai-Xai. O meu pai é de Xai-Xai, minha mãe é de Nampula. Mas eu aprendo de forma fluente o Xangana, porque é onde eu estou inserida, a localidade onde eu estou, isso também influencia. E também meu pai falava muito comigo o Xangana. Então, foi essa simples forma que eu aprendi, não fiz nenhuma formação ligada a esta área de comunicação ou comunicação local. Então, foi assim como eu aprendi e eu comunico o Xixangana com muito orgulho e também com dois pés firmes ao chão.
0: Oh, perfeito, perfeito. E tu, Duarte, tens uma história semelhante ou nem por isso?
2: O Xixangana eu aprendo com amigos, sendo que em algum momento os meus próprios progenitores não queriam com que eu aprendesse, mas deram eles por mim, já falavam de Xangana. Sendo que só não tinham tempo, mas sim queriam me ensinar a falar de Tuxop. Eu sou Machop, meu pai é de Madender, minha mãe é de Xaxá em Bairro 10, mas é natural de Xidenguela. Então eu aprendo o Xangana com amigos.
0: E o Xixop, chegaste de aprender, já dominas alguma coisa deste idioma ou ficaste somente no Xixangana?
2: O shopping sou curso, mas falar com o que é bom, não.
0: Espero que esta conversa sirva de convite para que possas aprender esta língua. Agora, de que maneira vocês têm conservado este idioma no vosso dia a dia?
2: Atualmente tenho trabalhado muito com o Xangana por conta do meu atual trabalho. Então, tenho lidado com Xangana dia após dia.
1: Existe uma coisa muito interessante que o Nelson Mandela sempre disse em seus argumentos. Ele sempre dizia o seguinte: se estiveres em comunicação com alguém que fala uma língua diferente da sua e ele entender, isso vai à cabeça. Mas se estiveres a comunicar com a pessoa com a tua língua local, isso vai ao coração. Então, esta frase já nos traz uma dinâmica muito interessante do quão é importante, do quão é prazeroso saber comunicar principalmente a sua localidade. Então, para mim, eu carrego muito esta citação autoral como uma chama que acende a cada dia no que diz respeito à identidade cultural.
0: Muito bem, amigo ouvinte, este é o nosso espaço Mundo das Línguas. Nesta noite estamos a conversa com dois jovens, tal como disse inicialmente, são muito dinâmicos porque estão em diferentes áreas e carregam no coração o Xixangana, que é uma das línguas da região sul do nosso país. Podem simular uma conversa e traduzirem a mesma, pode ser?
1: Ele pode iniciar.
2: Na mina Nikale e Matimbayashkwimbo.
1: Ele disse que está bem na graça de Deus. Na kensa loku ufukili Matimbayashkwimbo, na mini nibon kamatimbayawasi yayungwe.
2: Ela que disse que está bem, que ela inicialmente disse que está bem, graças ao Senhor. Kamatimba Yamango, da mesma graça.
0: Por exemplo, estamos aqui nesta noite na Rádio Moçambique. Como é que vocês diriam isso?
2: Ikola ka Rádio Moçambique, ue itabulabula, itimakanyana letingarambiwa itabu itabulabusana kukola.
1: Cá estamos nós, na Rádio Moçambique, para debater em torno de alguns assuntos sociais de interesse estudantil e juvenil.
0: Muito bem, no caso estamos aqui a falar da língua, que é certamente um aspecto da nossa cultura. Qual é a mensagem que vocês deixam para o ouvinte que nos escuta à volta deste tema?
1: Dizer que este é um tema muito interessante que se deve debater dia após dia na sociedade onde nós estamos inseridos. Conforme diz Paulo Freire, um jovem que não fala a sua língua local, podemos o considerar como uma árvore sem raízes. Porque qualquer vento forte que for a atuar neste lugar, ele cai, ele tomba. Então, de que vale ser um ser humano, mas eu não tenho as minhas próprias raízes? Então, é aí onde somos chamados a conhecer a nossa identidade cultural. Talvez possam culpar a escola, porque não, lá nós não aprendemos o Xangana. Não! Mas tudo parte de casa. O meu comportamento que eu vou apresentar na sociedade onde eu estiver, tudo partiu de casa. E também agentes da mudança, porque não basta ser jovem, não basta ser humano que está inserido num lugar, temos que ser agentes da mudança. E a mudança parte de nós. Conforme dizia o Nelson Mandela, a juventude é a espinha dorsal. E somos nós, essa espinha dorsal, a ceifa da nação, que devemos ser agentes da mudança e também fazer a mudança.
0: Com certeza, há alguma plataforma que o ouvinte pode seguir para que tenha esta conversa e tantos outros conselhos à volta da tua área profissional? Algum contacto, alguma rede social que queiras deixar aqui?
1: Podem me seguir nas minhas redes sociais, Instagram, TikTok, Facebook, com o nome Onésima Moiane para o Facebook e Instagram. E para o TikTok podem seguir Onésima Poeta Oficial. Vão lá me encontrar, vão acompanhar os meus trabalhos e vamos lá interagir.

0: Yane, pela tua presença mais uma vez, Duarte, em Antumbo, minutos finais desta nossa conversa, qual é a mensagem final que deixas para todo ouvinte que nos acompanha, não só à volta deste tema, mas de tantos outros assuntos e pontos que nós olhamos ao longo destes minutos de antena?
1: Todos os jovens que tiverem a oportunidade de viverem com os seus avós, com os seus pais e facilitarem o intercâmbio das vossas próprias línguas, aproveitem quando puderem, porque eu, Duarte, não tive essa oportunidade. Tumbunuco Podcast é lá onde eu lanço mensagens informativas elucidando aos jovens, e o contacto é 84-81-41-536, Duarte Viana em Antumbo.
0: Obrigado, Duarte Nhantumbo, pela tua participação no nosso último tempo. Mais uma vez, obrigado a ti, amigo ouvinte, que nos acompanhaste ao longo desta viagem pelo mundo das línguas. Foi certamente uma conversa importante. Atenção, esta não foi mais uma conversa. Este papo serviu como convite para tomarmos ações concretas em prol da aprendizagem, valorização e conservação das línguas que nos representam. Amigo ouvinte, é assim que chega ao fim o espaço Mundo das Línguas da presente noite. Hoje tivemos como tema Juventude e Línguas Nacionais, importância da aprendizagem e conservação dos idiomas locais. Eu, Stélio Shimizane, fico por aqui, mas continuo desse lado com a minha querida Chelsea Maite. Chelsea, eu já estou a caminho do nosso estúdio número 1 para darmos continuidade ao último tempo.

Assim foi o Mundo das Línguas desta noite, colegas. Espero que tenhas anotado os conhecimentos que adquirimos no debate que acabamos de escutar. Seguimos com música e voltamos dentro de instantes.

0: Amigo ouvinte, estamos de volta. Desta vez, vamos aumentar ainda mais os nossos conhecimentos com mais uma proposta para ti.
1: Acompanha na sequência a reportagem do dia. Colegas, muito boa noite e bem-vindos.
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4: Amigo ouvinte, bem-vindo à província de Gaza. No espaço de reportagem de hoje, falaremos sobre um assunto que tem a ver com o medo de falar em palestras. Mas sabias que a ansiedade de falar em público é uma das barreiras mais comuns na comunicação humana? Pois é, esta barreira transforma as nossas apresentações em palestras em momentos de forte pressão psicológica e física. Na reportagem de hoje, analisamos o que causa este pânico e que estratégias práticas podem ser adotadas para o superar. Para começar, ouvimos Oliveira Juvencio, que descreve como o medo se manifesta no corpo e na mente.
5: Acho que muitos de nós conhecemos muito bem o que é o medo de falar em público. Eu, quando falo deste assunto, não estou a falar daquele pequeno medo. Estou a falar daquele momento em que somos chamados para apresentar e de repente tem aquela pausa e o coração começa a bater mais rápido, as mãos começam a tremer. É algo que acho que acontece com a maioria das pessoas. Até a voz muda e até aquilo que estudamos ontem parece que desapareceu da nossa cabeça. Não é preciso ter vergonha de admitir isto. Porque às vezes, antes de começar uma palestra, nós pensamos, e se eu me esquecer de algo? E se eu gaguejar? E se alguém rir de mim? São várias questões que nós fizemos que, quando vamos lá, nos metemos sob pressão. Aquilo acaba com o nosso consciente.
4: Reconhecer e aceitar a ansiedade é o primeiro passo. Mas, quando chegamos ao palco ou à frente da sala, como gerir a pressão visual e ter dezenas de rostos a olhar para nós? Marta partilha uma técnica simples para manter o foco e evitar distrações.
6: Eu não fixo o meu olhar para as pessoas. Eu procuro um objeto qualquer ou um ponto qualquer da sala ou do lugar onde eu vou fixar o meu olhar. Para quê? Para eu não me perder. Porque quando a pessoa olha muito para o público, acaba se perdendo, porque o feedback que o público vai transmitir pode lhe incomodar, pode não ser um bom feedback. Então, isso vai fazer com que a pessoa se perca durante o discurso, durante a palestra. Um bom orador deve estar de frente ao público, deve olhar para o público e não desviar o olhar o tempo todo. Então, para ser mais fácil fazer as duas coisas, é olhar para algum ponto que esteja lá direcionado para o público e fixar-se nesse ponto ou nesse objeto ou até numa pessoa, porque há algumas situações em que há pessoas que nós olhamos e sempre nos dão um feedback de motivação.
4: A par do controle visual, a forma como estruturamos a mensagem faz toda a diferença. Muitos oradores cometem um erro de memorizar cada frase ao pormenor, o que aumenta a vulnerabilidade ao pânico. De regresso a Oliveira Juvencio, alerta para os perigos da memorização e defende o domínio real dos conteúdos.
5: Com o passar do tempo, eu fui percebendo uma coisa. O medo não desaparece simplesmente porque esperamos que ele desapareça. Nós precisamos de aprender a falar, mesmo estando com medo. Primeiro, acho que é importante conhecer bem aquilo que vamos apresentar, porque para você falar sobre um assunto, você tem que ter o conhecimento. E o conhecimento te deixa mais confiável, porque você sabe aquilo que você vai apresentar. Quando conheço o assunto e me esqueço de uma frase, consigo explicar em outras frases. Mas quando você decora, esquece uma, ali já torna complicada a situação. Por exemplo, eu decoro uma palavra, esqueço aquela palavra. Eu estraguei todo o meu discurso, eu terei que começar de novo. Nos deixa inseguro, começa a aumentar a nossa pressão. E se não lembrar daquela palavra, o teu discurso está comprometido. Mas se você compreender aquele conteúdo, você pensa naquilo e transmite de uma outra forma, usa uma outra linguagem para explicar aquele conteúdo. Outra coisa, é necessário treinar, conhecer o seu público para poder interagir melhor. Outra coisa que devemos ter em mente é que devemos ser perfeitos na apresentação. Não, ninguém é perfeito. Porque às vezes queremos falar bonito demais, queremos usar palavras difíceis, mas comunicar não é usar palavras difíceis, é transmitir a informação é a pessoa receber aquela informação de forma clara e concisa. Então, eu acho que da próxima vez que você tiver medo de falar em público, pense nessas palavras.
4: Compreender o tema é fundamental, mas exige colocar a teoria em prática antes do momento decisivo. Para fechar a nossa reportagem, voltamos a Marta Andeve, que destaca o poder do ensaio em casa para transformar a incerteza em confiança absoluta.
6: Como perder o medo? Eu acho que a melhor coisa a fazer é praticando. Não há melhor coisa que praticar. Quando você quer apresentar algum tema, quando quer fazer algum discurso, é sempre bom ensaiar essa apresentação e não ter conteúdo e ficar aí, estou pronto, já tenho conteúdo, tudo bem. É sempre bom se preparar. Então, preparar-se vai ajudar a ter um medo meio assim, reduzido. Então, é sempre bom praticar, ler. Coloca aí o seu conteúdo, o seu tema e ensaia como se o público estivesse ali em casa. Ensaia, ensaia. E no próprio dia você já estará preparado para apresentar. E a melhor coisa para enfrentar o medo ou para o medo não fazer sentir-se é quando você está bem preparado. Porque quando você conhece o seu tema, você chega ali e apresenta com muita confiança. Mas quando a pessoa não conhece o tema, chega ali com medo porque há alguma informação que não tem, há algumas perguntas que o público vai lançar e não vai saber responder. Porque não está preparado. Então é sempre bom preparar-se muito, mas muito bem antes de apresentar algo. Porque assim terá mais coragem e fixar um ponto estratégico no dia da apresentação, acho que vai reduzir o medo.
4: Amigo ouvinte, o importante é ensaiar e ter domínio da matéria. Da província de Gaza, despede-se Eldon Gulamo. Votos de uma ótima escuta.
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0: Amigo ouvinte, estamos nos momentos finais desta aula radiofónica.
1: Tal como sempre, fechamos com a lição de língua portuguesa, o nosso português.
2: O nosso português.
3: Qual o significado de terminal?
4: Terminal, para mim, é o ponto final. Por exemplo, quando nós queremos chegar a um destino, é o limite, podemos assim dizer.
5: Para mim, acho que terminal é a meta onde termina um determinado espaço ou talvez um determinado assunto. Acho que o terminal é onde tudo termina.
6: Para mim, terminal é um sítio onde termina uma determinada ação. Por exemplo, eu terminei de estudar. A pessoa estudou e chegou a um ponto em que terminou.
7: Para mim, terminal é o ponto de informática de um usuário. Quer dizer, onde sempre termina a coisa. Tem que ter o nome terminal.
8: Terminal é o limite de um determinado processo ou de um determinado local.
9: Para mim, terminal é o limite, como por exemplo, terminal de Esquelén. Os chapas de compõem o museu onde terminam em Esquelén. Porque é o terminal, não deve ultrapassar para outro sítio.
3: O terminal é o lugar no qual as pessoas têm acesso aos meios de transporte, rodoviárias, aeroporto.
2: Assim se fala português.

0: Companheiro académico, estamos no fim da presente aula radiofónica.
1: Esperamos que tenha sido do teu total agrado. Hoje conversamos sobre o planeamento dos estudos em casa.
0: Esperamos que coloques em ação os conselhos que deixamos para ti. Atenção, tudo o que falamos exige organização, disciplina e métodos de estudo.
1: Abraços de Stélio Chimizane, Chelsea Maite e Mauro Jamis. Boa noite. Não te esqueças.
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0: A Moçambique neste preciso momento são 22 horas. Nesta altura, estimado ouvinte, juntamos na antena a voz do jornalista Vítor Rufino para atualizar a informação. Boa noite.
1: Boa noite, Henrique Dias. Boa noite, ouvinte. O presidente da República defendeu esta quarta-feira em Brazzaville que os africanos devem estar mais unidos para combater quaisquer males que atentem à paz no continente. Daniel Chapo falava numa conferência de imprensa inserida na assinatura de acordos de cooperação entre Moçambique e a República do Congo. Os acordos foram assinados em Brazzaville, num ato co-presidido pelos presidentes moçambicano Daniel Chapo e o homólogo congolês Denis Sassou Nguesso.
2: Nós, como africanos, temos que continuar unidos, coesos, para enfrentar esses grandes desafios. Não só de segurança, porque não há nenhum país no mundo que desenvolve sem paz. Daí a razão desta visita, mostrar a necessidade de unidade, fraternidade, cooperação e, sobretudo, nós trabalharmos juntos, unidos e coesos, não só para enfrentar o terrorismo, reforçando a nossa capacidade em termos de segurança para a manutenção da paz em África e nos nossos respectivos países, mas também continuarmos a trabalhar para um diálogo permanente.
1: Os acordos assinados esta quarta-feira estão ligados aos ramos de segurança, petróleo e gás, cultura, gestão florestal, educação e ensino superior. O presidente da República visita esta quinta-feira a província de Tete, no âmbito do reforço das ações de promoção do investimento, desenvolvimento local e valorização da juventude. Um comunicado da Presidência da República, recebido na nossa redação, indica que o chefe do Estado vai orientar em Moatize a cerimónia de entrega de infraestruturas comunitárias para a melhoria das condições de atendimento às comunidades. Durante a sua estadia em Tete, Daniel Chapo vai orientar a abertura da Conferência Internacional de Investimento Provincial, evento que visa promover oportunidades de investimentos e estimular a participação de diferentes intervenientes no desenvolvimento da província. Arranca esta quinta-feira a Conferência Internacional de Investimentos de Tete. Pouco mais de 1.000 participantes, entre investidores, empresários, instituições financeiras e parceiros de cooperação, são esperados na capital provincial para participar do evento. É uma informação partilhada esta quarta-feira pelo diretor do gabinete do governador de Tete e porta-voz do evento, Alberto Amadi.
3: Dentro temos a previsão de 100 e todos os espaços já foram lotados. E do espaço do lado de fora, nós temos a outra feira, a Feira de Gastronomia, e nesse momento o número de espaços que nós tínhamos lá era de 300 espaços, mas nesse momento também superámos com a expectativa. Estamos a tentar fazer um arranjo ou ampliação do espaço de tal forma de que mesmo que aquele hoje ou amanhã tenha a oportunidade de expor os seus produtos, a Conferência Internacional de Investimento tem que providenciar. A nossa luta é que ninguém fica fora nessa grande festa, nessa grande feira e reunião de negócios que a província de Tete promove.
1: A Conferência Internacional de Investimentos de Tete vai decorrer sob o lema Tete no Horizonte de Investimentos, oportunidades para uma nova era de desenvolvimento. O governo fixou em 48 meticais o preço de referência para a compra da castanha de caju ao produtor por quilograma para a campanha de comercialização 2026-2027. É um anúncio feito esta quarta-feira em Maputo pelo ministro da Agricultura, Ambiente e Pescas, Roberto Albino. O governante falava na primeira sessão do Comitê de Amêndoas, um encontro que tinha por objetivo definir o preço de referência da compra da castanha de caju ao produtor.
4: Uma vez que houve debate antecipado, tendo em conta os consensos alcançados neste debate, o Comitê de Amêndoas estabelece o preço de referência ao produtor de 48 meticais por quilo e vai vigorar nesta campanha a taxa de sobrevalorização da castanha de 22% contra os 18% que vigoraram no ano passado.
1: Ministro da Agricultura, Ambiente e Pescas, Roberto Albino. Amigos, colegas e admiradores de Egídio Pascoal juntaram-se esta quarta-feira no Cinema Monte Alto, na cidade de Chimoio, para prestar homenagem e despedir-se do jornalista da Rádio Moçambique, que perdeu a vida na última terça-feira na cidade da Beira. Falando em representação da Rádio Moçambique, o chefe da redação do emissor provincial de Manica, Moisés Saela, destacou Egídio Pascoal como um profissional exemplar.
5: Falar de Egídio Pascoal é falar de um profissional que carregava o exemplo de trabalho e que a Rádio Moçambique vai sentir muito a sua falta, deixa um grande vazio, principalmente na sua área de trabalho, que é a locução e jornalismo, e também várias vertentes fora da rádio. Egídio foi muito dedicado ao desporto e à cultura, ao entretenimento, Dizer adeus a Egídio Pascoal é fazer do seu legado um exemplo para os jovens radialistas de hoje.
1: Amigos, colegas e admiradores de Egídio Pascoal juntaram-se esta quarta-feira no cinema Monte Alto, na cidade de Chimoio, para prestar homenagem e despedir-se do jornalista da Rádio Moçambique, que perdeu a vida na última terça-feira na cidade da Beira. Na atualidade internacional, moradores de Tigray, na Etiópia, afirmam terem visto tropas da Eritreia a se posicionarem na região anteriormente controlada por rebeldes da Frente de Libertação do Povo de Tigray. Não se sabe ao certo das intenções do governo eritreu ao posicionar as suas tropas naquele local. Especialistas citados pela Africa News afirmam que o governo eritreu está empenhado em evitar que a guerra se alastre para o seu território caso os rebeldes sejam expulsos da Etiópia. Entretanto, o governo etíope rompeu as relações diplomáticas com a Eritreia, Egito e Sudão, alegadamente por estarem a apoiar os rebeldes. Fechamos com o tempo. A cidade de Tete poderá registrar esta quinta-feira 37 graus centígrados de temperatura máxima, seguida por Nampula com 33 graus, Pemba 32, Quelimane e Inhambane 31, Beira e Lixinga 29, Maputo e Vilanculo 28, Xaxá e Chimoio 26 graus centígrados de temperatura máxima. Apresentamos as notícias a esta hora, as próximas às 22 horas.

0: o 4 de outubro, não é apenas uma data que pertence ao calendário. É uma data que pertence à consciência da nação moçambicana, porque há 34 anos os moçambicanos provaram ao mundo que a palavra pode ser mais forte do que a arma, que o diálogo pode vencer o conflito e que o amor à pátria moçambicana pode ser maior do que qualquer divisão entre os moçambicanos. Foi neste dia em que abrimos uma nova página da nossa história moçambicana.
1: Presidente da República, Daniel Chapo.

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2: 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Em Moçambique são 22 horas e 10 minutos.

Saudações, caro ouvinte. Há viagens que nos levam para longe e há viagens que nos fazem descobrir novas formas de ser, criar e existir sem nunca deixar para trás aquilo que somos. Hoje, no Raízes na Diáspora, fomos ao encontro de uma mulher que transformou a sua voz em instrumento de arte, expressão e intervenção. É compositora, intérprete, coach do instrumento vocal e ativista social. Há 14 anos, o Brasil tornou-se parte da sua história, do seu percurso artístico e da sua identidade profissional. Falamos de Lena Baúl, uma voz moçambicana que encontrou novos palcos, novos desafios e novas possibilidades no Brasil e que chegou também à televisão brasileira com uma interpretação sua como trilha sonora da telenovela A Nobreza do Amor. Mas para além da música e dos palcos, queremos conhecer a mulher por detrás da voz, a sua trajetória, as suas escolhas, os encontros, os desafios da diáspora e a relação que mantém com a sua terra natal. Acompanhe esta história. Somos Estevão Cavelo Júnior, Berta Muneme e Rosa Maciel. Fique conosco e tenha uma boa escuta.

0: A voz pode ser instrumento, pode ser identidade, pode ser memória e atravessa fronteiras. Lena Baul é dona de uma voz peculiar. No nosso programa de hoje, ela fala-nos dos seus 14 anos no Brasil, da construção da sua carreira, da música como espaço de liberdade e transformação e da experiência de ser moçambicana a criar e a afirmar-se fora do país. Uma conversa conduzida por Berta Muneme sobre arte, identidade, desafios e pertença. É já a seguir.
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2: Olá, Lena Baul, bem-vinda à Rádio Moçambique, a este programa que era isso na diáspora que tanto nos encanta e agora vamos nos encantar contigo.
3: Olá, olá.
2: Olá.
3: Feliz de estar aqui.
2: Lena, primeiro vamos começar a falar do eixo dos teus 14 anos no Brasil, identidade, liberdade artística e construção de uma carreira, a decisão de partir. Uhum. O que levou a Lena a deixar Moçambique, a escolher o Brasil há 14 anos?
3: Eu não sei se eu escolhi o Brasil ou se o Brasil me escolheu. Não sei quem veio primeiro aí, né? Tem uma coisa que acho que todos nós compartilhamos, é que a música brasileira é muito conhecida, né? Aqui, principalmente por causa das novelas, dos programas de entretenimento e tal. Quando eu comecei a fazer música, valendo, né? A música brasileira esteve ali no meu cesto, né, no meu balaio de opções, né? E a música brasileira, ela é reconhecida mundialmente como sendo uma música muito, muito diversa, né? Que traz muita complexidade, muita diversidade, assim. Isso é uma coisa meio comum dentro do entendimento dos músicos do mundo, assim, né?
2: Isso.
3: Então eu também fui tomada por esse entendimento, e senti que o Brasil era um lugar que eu deveria conhecer. Mas eu fui para lá movida por isso, mas também com o desejo de estudar. Então, o que me fez necessariamente sair de Moçambique foi o meu desejo de estudar e de fazer música, e que a forma que eu entendi de fazer música seria formalizar academicamente, né? E, enfim, tem todo um enredo à volta disso, de como eu saí. Enfim, é uma história longa, mas assim, o que me moveu mesmo foi o desejo de estudar e de me formalizar na área, né? E o Brasil acabou sendo esse lugar por consequência de uma série de movimentos, mas que já estava na minha lista, né? Dentro desse entendimento de que o Brasil contribui muito para o aprendizado, né, da música. Então, enfim, mas é engraçado que eu só fui descobrindo a importância e o impacto da música brasileira no meu crescimento ao longo dos anos, né? Não foi uma coisa que foi planejada. Eu tinha uma hipótese e eu fui lá e confirmei ao longo dos anos, né? E foi se transformando, né? Então, enfim, resumindo, é isso.
2: Ok, vamos pegar esse resumo que acabou sendo este grande historial. Yeah. Falavas da parte acadêmica e desta parte artística. A parte acadêmica, achas que ficou ofuscada pela parte artística?
3: Depende do que a gente entende. Ok, academia sim, temos a instituição acadêmica, né?
2: Ok.
3: Mas quando eu penso nesse entendimento de formação, de estudo, de aprendizagem, eu acho que não. Porque realmente quando eu cheguei no Brasil, eu não consegui encontrar uma instituição acadêmica que acolhesse o que eu buscava. Né?
2: Então, e o que era?
3: Que é uma coisa mais... Que era um aprendizado de música mais pela música e não estilos específicos. Então, no Brasil, tu tens ou um ou outro. Ou tens uma academia que tu estudas a música erudita, clássica, numa visão europeia, eurocêntrica. Depois tens uma cadeirinha lá no fundinho que fala sobre as matrizes africanas, de a diversidade indígena. E por outro lado, tu tens a música popular brasileira, regional, tudo focado, enfim, na bossa nova, né, num outro movimento harmônico. Tu não tens um lugar que estudas música pela música, não especificidade. Então, eu estudei 3 anos de uma escola de música lá, gratuita, mas que ela não me deu um degree de alto, né, universitário. Okay. Mas o suficiente para eu entender que eu não ia aguentar um degree universitário até lá. Então eu saí e fui fazer a minha própria formação, basicamente. Então acho que, okay, de alguma forma eu fiz a minha própria formação, só que não academicamente, né? Então eu segui por conta, fiz percussão corporal, fiz aula com muita gente, fiz várias coisas, né? A minha carreira artística se criou a partir da minha formação na vida, né?
2: E naquele momento eu estava já cedo no Moçambique, o que buscavas no concreto?
3: Música. não posso dizer vaidade, música e me sentir livre fazendo música, né? Acho que eu posso dizer que é isso, sim.
2: E quando chegou ao Brasil, encontrou um espaço artístico que imaginava ser esse?
3: Melhor.
2: Melhor?
3: Encontrei um espaço melhor. Okay. Acho que é um espaço bastante acolhedor, bastante diverso, bastante potente, né? Bastante amplo. E que realmente, que eu acho que a consequência disso se vê no meu trabalho, né? Em como eu consegui apanhar coisas e desenvolver a partir disso. Eu sempre costumo dizer que eu me senti como uma semente numa terra fértil, né? Okay. Então, foi só ir.
2: E qual foi o maior choque cultural?
3: Choque profissional? Eu acho que a questão do racismo, né? O racismo no Brasil é uma coisa que é muito exaustiva. Eu acho que o maior choque realmente foi esse, assim, de ver como realmente o racismo é uma coisa que não tem como fugir. Independente de qual seja o teu background como pessoa humana na tua vida. Okay. Principalmente se fores uma pessoa negra. Não necessariamente até africana, porque se tu fores africana e de pele clara, tem muitas coisas que te passam.
2: Mas, Lena, isto acontece um pouco por todo o sítio.
3: Sim, mas é porque na altura eu não sabia.
2: Ok.
3: Né? Tanto é que eu tive uma fala minha que viralizou aqui há muitos anos atrás.
2: Ok.
3: Que foi que eu me descobri negra no Brasil. E isso não tem a ver com cor de pele. Porque até então eu era negra, mas assim, não era um assunto. Okay. A minha negritude, não era uma pauta, não era uma coisa que era um filtro para onde eu pudesse frequentar, como eu deveria me vestir, como eu deveria me comportar, o que música eu deveria fazer. Isso nunca foi um critério. Eu sou uma pessoa negra que mora no continente africano e que eu sempre fiz o que eu quis fazer. Fui uma pessoa humana que tem sonhos, que eu poderia ser uma astronauta, poderia ser qualquer coisa, que eu poderia frequentar qualquer lugar que eu quisesse.
2: Mas no momento isso magoou?
3: Não, mas dizer que magoou, porque eu nunca tive uma situação explícita, e isso que é o mais difícil do Brasil, né? Porque tu não tens uma o racismo no Brasil, ele é velado, né?
2: Okay.
3: Então, tu vais vendo dinâmicas à tua volta de segregação e separação e de exclusão e de estereotipação da tua figura. E tu és obrigada a ler, porque se tu não lês, simplesmente você se torna uma pessoa não grata mesmo. É muito estranho.
2: Seria,
3: né?
2: Um pouco anulação de identidade no momento?
3: Sim, de alguma forma, acho que é mais um questionamento, um apagamento, né?
2: Sim.
3: Então, acho que o maior choque foi esse, assim. Eu acho que, claro, tudo tem sua luz e sua sombra, depende do que você, de qual você olhar para as coisas, né?
2: Uhum.
3: Então eu sinto que quando eu tomei consciência disso, inicialmente foi muito exaustivo. Nada. Eu percebi que o meu trabalho era sempre colocado dentro dessa pauta das pautas raciais, das pautas migratórias, o tempo inteiro. E nunca era visto como um trabalho apenas, um trabalho que tem a sua qualidade e tudo mais. Então meu trabalho ficou por muito tempo dentro desse nicho. E isso impedia um crescimento, né? Parece que para eu poder frequentar grandes palcos, eu precisava sempre estar dentro desse estereótipo. Isso me cansou.
2: Que
3: eu acho que posso dizer que é a única coisa que eu acho chata do Brasil, assim.
2: Pois do resto é muito bom.
3: Eu gosto. Uhum. Gosto. Tem bastante coisa boa.
2: Como é que é Moçambique?
3: Sim, claro. Por isso que eu vivo eternamente no espaço da saudade. Eu sempre quero ir para lá, quero ficar aqui, nunca consigo ir. Estou sempre na ponte. Quando eu venho, eu sofro. Quando eu vou embora, eu sofro.
2: O que o Brasil despertou na Lena, que talvez ainda estivesse adormecido?
3: Eu acho que exatamente essa coisa da identidade, né?
2: Uhum.
3: É muito interessante isso, que mesmo sendo moçambicana, tem muita coisa sobre a minha cultura que eu não sei. Eu falo das raízes mesmo, antes da colonização, o impacto da colonização na nossa vida, as sequelas da colonização. A gente não fala sobre essas coisas, a gente não pauta esses assuntos de forma estratégica, pensando em construção de sociedade, né? E a geração que vai nascendo após esses eventos não se relaciona com esses fatos, vai vivendo aquilo que está aqui e não tem um aprofundamento de uma série de símbolos e informações que nos contam muito sobre nós, né?
2: Acreditas que é mau?
3: É péssimo, na verdade, porque aí nós somos mais influenciáveis, né? Nossas tradições, aí aparece a identidade. A cultura ela faz parte da vida das pessoas, né?
2: Isso.
3: Então eu sinto que ir para o Brasil foi o lugar onde, porque as pessoas me perguntavam de onde eu era, como era a minha cultura, eu precisei procurar. E quando eu procurei, não achei. Eu tive que ir atrás, forçar, cavar, fazer aula para poder achar uma coisa lá dentro, né? Então, acho que ser africana, diaspórica, tem essa particularidade, né? Que a única coisa que você tem... Quer dizer, você tem dois caminhos. Ou você se mistura, né? Você é influenciável, né? Você vai perdendo ali. Ou você firma mais ainda a sua identidade, seu pertencimento. E que a única forma de fazer isso é entendendo a sua raiz cultural, né? A sua origem. Então, eu sinto que morar no Brasil me ajudou muito nesse sentido. Principalmente porque o Brasil tem essa busca pelas referências africanas, né, que lhes foi tirada, né, da população afrodescendente por conta da escravidão. Então, por essa curiosidade, eu tive que olhar para mim para entender quem sou eu, né? E tem sido uma jornada bonita, porque eu ainda estou nesse processo. E tem aberto muitas e muitas camadas, assim, impressionante como na afrodiasporalidade eu estou encontrando sobre a minha identidade africana, né? Tem sido bom.
2: Eu vejo que a Lena, ao formar esta identidade, sente-se muito feliz de estar aqui. Estamos claro. A conversar numa vontade.
3: Sim, claro, claro.
2: E que oportunidades encontrou no Brasil que foram determinantes para o seu percurso?
3: Eu acho que acesso a recursos, quando tu tens recursos, tu consegues realizar coisas. Permitiram que o meu trabalho pudesse chegar onde ele está. Quer dizer, ganhei um goma, essas coisas. Mas até então, eu sempre criei a minha carreira a partir do meu próprio esforço econômico.
2: Helena, se tivesses permanecido em Moçambique, acreditas que terias desenvolvido a sua carreira da mesma maneira?
3: Não. Com investimento, provavelmente iria para outros lugares, mas sem investimento não tem como. Impossível. Impossível. E aí, quando eu falo de investimento, eu falo isso, leis de incentivo, programas de formação, residências, e o problema desses processos todos também é que é isso, nós dependemos muito de fundos estrangeiros, e aí os estrangeiros vão ditar as regras de como a nossa cultura e a nossa obra tem que ser feita. Então é isso, vais receber um fundo da Alemanha, tens que interagir com o alemão, e nisso já estás a ter que mexer na tua obra, porque tens que justificar aquele dinheiro que vem de lá. Enquanto nós tivermos essa relação de dependência, nós não vamos conseguir produzir cultura para nós. Vai ser sempre para quem está botando dinheiro, para quem vai se beneficiar. Então, para nós, a gente não consegue criar uma cultura que ela é sustentável e que ela chega nas pessoas. Isso também é uma coisa que eu aprendi no Brasil. Produzir cultura que chega para as pessoas e que não seja só para um grupo específico, que tem acesso, que tem entendimento, mas que chega para as pessoas, né? Porque as pessoas precisam se beneficiar com isso, né? Eu vi muito claramente com a música da Maida, né? O quanto que a minha música chegou para outras pessoas. E isso movimentou todo um pessoal jovem, crianças, já quererem se interessar pela música e etc, etc. Então, eu acho que o recurso, ele permite uma economia e uma ciclicidade, um desenvolvimento, assim, coletivo, né? Viver. A gente precisa viver.
2: Lena, será que o talento depende apenas da pessoa ou também o ambiente que lhe permite florescer? O Brasil já tocava neste ponto.
3: Sim, eu acho que o ambiente definitivamente permite, assim, né? Acho que eu não estou aqui não estou necessariamente a defender o Brasil, dizer que um é melhor ou é pior. Não. Eu só estou factuando as diferenças. Exato. E os resultados que isso tem, né? E eu, a partir da minha própria vivência. Então, é isso, uma pessoa com sede de aprender vai parar num lugar que tem informação, né, tem coisa para dar, tem movimento, obviamente que a pessoa vai crescer, né? Eu acho que sim, assim, o mesmo acontece no país. E é muito engraçado, porque Moçambique é um país muito rico culturalmente, muito rico, com muito talento, tem muito talento. Que potencializam para que essa semente brote, né? Desabroche e dê frutos.
2: Lena, acreditas que existe algo que artisticamente é graças ao Brasil?
3: Acho que sim. A forma como eu encontrei a minha identidade artística, né? A música que eu faço hoje, a pesquisa que eu tenho hoje, o entendimento de cultura e identidade que eu tenho hoje, definitivamente ele apareceu por conta dessa diasporalidade, né? Esse questionamento dos brasileiros em relação a quem eu sou, né? De onde eu sou, qual é a minha cultura, qual é a minha raiz. Com certeza. Eu acho que é isso, né? Tudo, como eu disse, tudo tem sua luz e sua sombra. Por um lado, o racismo e essa questão toda migratória, ela é um fardo, é uma coisa chata, mas que quando é usada como potência, ela pode trazer resultados bonitos, artísticos, né? Definitivamente, acho que se eu não tivesse essa vivência do questionamento da minha identidade, eu não sentiria a urgência, que ela é quase de existência, tipo assim, de firmar, não, eu sou moçambicana, isso é, eu sou africana, eu sou uma mulher negra, eu sou, olha como a cultura moçambicana é bonita, olha como a cultura africana é bonita, e eu faço isso no meu trabalho muito ferrenhamente, né? Com toda uma leitura contemporânea, né? Interagindo com a estética eletrônica. Ah, mas assim, é música africana, é música moçambicana e é inegociável, né? Eu acho que morando aqui, provavelmente eu... Tanto é que quando eu fui pro Brasil, eu cantava outro, eu cantava R&B, cantava umas coisas que... Não que não sejam essa músicas de pessoas negras, mas é essa coisa, essa globalização, né? Ficava, fazia questão de dissolver, né? Não queria essa coisa específica, queria coisa do mundo. E hoje em dia eu tô longe disso, não quero nem saber. Quero só fazer música africana do meu jeito, cada vez mais, assim, né?
2: E Lena, algo que teria sido no Brasil sem a sua raiz moçambicana?
3: Eu acho que não.
2: Uhum. Sim, também.
3: Provavelmente eu viraria uma brasileirinha. E olha que eles tentaram me abrasileirar. Eu falei, não. Não, é aqui, ó. Aqui. Por exemplo, eu sou muito chata. Tipo, eu não... Eu basicamente... Sou muito, por exemplo, para a questão de formação de banda e tudo mais. Difícil. Acho que é muito engraçado, né? Que algumas estéticas musicais que eu tenho, elas são consequência desse meu momento de resistência, né? Então, assim, por exemplo, eu fiz muita percussão corporal porque a forma que eu tinha de proteger os ritmos moçambicanos dentro da minha música, porque eu não encontrei um baterista bom o suficiente para conseguir fazer os ritmos moçambicanos. Então eu falei, ah, quer saber, vou fazer a percussão corporal, porque aí eu faço uma releitura, porque ia me doer eu ficar, eu ouvi um baterista tentar fazer música moçambicana e ritmo moçambicano e não soar. Eu falei, não quero passar por isso, então eu prefiro converter, trazer para uma outra estética para preservar alguma identidade, né? Então, por exemplo, a escolha do meu primeiro disco, Nômade, tem a ver com isso. É dele ser percussão corporal, tem a ver com essa questão. Então, elementos muito simples, muito detalhados, porque eu não quero mexer, não quero corromper a essência dos ritmos, né? É, e eu vou achando formas musicais para preservar isso, porque eu quero manter. Então, isso é uma estética que ela é pensada como estratégia de resistência. Não é nem nada, né? São escolhas musicais que têm a ver com essa estratégia de luta por identidade, né? E a mesma coisa para o Kumulango. No Kumulango, que é o meu segundo disco, eu já tive o Otis, né? Que ele foi para lá um tempo depois. Assim que eu vi que ele estava lá, eu agarrei nele e falei, agora vai, agora eu vou tocar ritmos moçambicanos. Então, eu não tenho outro baterista que... Não tenho, eu não consigo. Não consigo, nesse momento, não consigo ter um percussionista brasileiro a tocar os meus ritmos moçambicanos. Não tem. Não tem. Não tem. E mesmo os que tocam guitarra, os meninos que trabalham comigo, eles a gente até fez uma piada, né? Assim, que esses dias, no dia 25 de junho, nós fizemos um show lá a celebrar os 52 anos, né? Da independência de Moçambique, 51.
2: 51.
3: Da independência de Moçambique. Então, nós fizemos um show que nós... pegamos o máximo de músicos moçambicanos que estavam lá, que não necessariamente estão lá por causa da música, mas que tocam também. Uhum. E fizemos uma noite moçambicana que foi maravilhosa.
2: E como é que foi a dinâmica da performance?
3: Foi muito bom, só música moçambicana e músicas que eu sempre quis cantar e que fazem parte do meu imaginário afetivo e tal. Mas foi engraçado, assim, porque depois nós não tínhamos guitarrista, né? Porque não tem nem o guitarrista que a gente chamou, mora muito longe, ele não pôde estar. Mas eu chamei o Ed, que é o meu colega que trabalha comigo há 13 anos. E que eu falei, amigo, é tudo aquilo que eu sempre te doutrinei sobre música moçambicana. Ele chegou e entregou, porque é isso, são 14 anos, deu... falar no ouvido dele, não, é aqui, não, é ó, esse aqui, ó, é aqui. A ensinar a linguagem da música moçambicana. E ele chegou e entregou, e fez um show maravilhoso. E a gente deu até simulou, falou, ó, vamos dar um BI pra ele, porque ele está oficialmente moçambicano, porque ele agora sabe, né? Então, eu sou muito, assim, ferrenha, assim, de defender a música moçambicana a qualquer custo. Moçambicana e africana, né? A qualquer custo, assim. Então, enfim,
2: Esta forma que tu te lanças, te entregas, ela vende na essência ou foste adquirindo ao longo do tempo?
3: Não sei, honestamente. Não sei, acho que eu sempre fui assim, talvez. Acho que sim. Acho que eu sempre fui aventureira mesmo. Minha mãe costuma falar que eu era... Sempre fui...
2: Aguerrida.
3: Sempre fui assim, muito sentimental, muito... injustiçada. Eu não sou briguenta, né? Eu não luto, não discuto, não bato boca, mas eu sofro com injustiça. Sou uma pessoa que... E eu acho que, enfim... A energia que eu não gasto de lutar é a energia que eu uso para arte, para criar movimentos, talvez.
2: Como estamos a falar de Moçambique, e como é que a música da Mingas que recriaste Oi foi para ti na trilha sonora da novela Nobreza do Amor, da Rede Globo?
3: Na verdade, eu gravei a música no meu disco, meu último disco, no Cumulango, porque essa foi uma das músicas que me ancorou dentro dessa ideia de moçambicanidade. Foi uma das músicas que eu fiz todo um trabalho de... Eu sempre gostei muito da música, sempre quis cantar ela, e aí eu comecei a cantar ela, e foi uma das músicas que eu fiz um estudo de como eu não tinha quem sabia tocar o ritmo, eu fiz um estudo na percussão corporal e criei tudo um arranjo à volta disso para fazer a música, porque eu queria muito fazer a música. E ela foi crescendo, as pessoas, eu fui fazendo ela e as pessoas foram gostando, e no disco eu gravei ela, porque eu queria muito gravar, nunca tinha gravado música moçambicana, de algum artista moçambicano. Então gravei ela, e aí quando eles estavam fazendo a novela, eles me escreveram.

0: que era mais uma, sabe? Respondi ali, foi. Mas aí depois, quando apareceu a novela, eu falei, eu acho que essa novela é a novela que minha música tá. Aí fui ver e era. Eu falei, meu Deus! É isso!
1: Como que acontece?
0: Ah! Aí eu tomei noção do que era e comecei a falar sobre, mas até então não tinha noção, assim, né? Mas eu fiquei muito feliz, assim, porque acho que é uma novela que ela traz um serviço importante para as pessoas, né? É isso que eu sempre falo. A arte e cultura tem que ser produzida para as pessoas, não para as empresas, para as pessoas. As pessoas têm que receber a arte, né? E a produção dessa novela, ela tem um perfil artístico, né? Então tem toda uma pesquisa sobre o fashion africano, tem toda uma pesquisa sobre a linguística africana, especificamente de Angola, que é o que é mais próximo do Brasil, porque também tem essa intenção de contar essa história dessa ancestralidade africana brasileira, que muita gente não conhece, que muita gente ignora por questões ligadas ao racismo, por causa desse apagamento histórico. Então é uma novela que ela vem, literalmente ela usa a arte para um serviço de uma construção de identidade, né? Então é uma novela que está trazendo um impacto muito grande para as pessoas, assim, muito grande, principalmente para as pessoas negras, um letramento para as pessoas não negras, mas que negras e não negras sobre sobre o que é a africanidade, o que é a diasporalidade. Está sendo uma novela muito, muito necessária. E eu fiquei muito feliz que eles fizeram toda uma pesquisa de artistas africanos, de músicas africanas, que fazia sentido colocar nessa trama, né? E fiquei muito feliz de fazer parte dessa curadoria. Então é uma novela que inclusive tem atores angolanos, atores guinenses, assim, exatamente por causa de querer trazer isso. Então, e eu acho que isso é o total exemplo da importância de usar a arte a serviço da educação, né? A serviço do povo, a serviço do acesso à informação. Então, eu fiquei muito feliz de fazer parte disso.
1: Lena, eu adoro muito, assim, quando falas de identidade e pertença. Agora vou lhe provocar. Depois de 14 anos fora, onde é a sua casa hoje? É difícil responder. Fiz de propósito essa questão.
0: A minha casa hoje é no Brasil.
1: Ah, meu Deus. Explique-nos.
0: Porque eu preciso assentar em algum momento, né? Eu preciso assentar. A gente disse que eu sou uma pessoa que vive a vida muito intensa, sou aventureira, gosto de viajar e tal. Mas tem uma altura que a vida pede uma quietude, né? Okay. Eu tô com quase 40, não sou mais jovem, a gastar energia, né? Tô com um filho que precisa crescer, precisa também criar as suas próprias raízes, precisa também ter o seu, né?
1: Seu
0: suporte. Então eu precisei escolher um lugar e um dos critérios para escolher foi onde é que eu consigo fazer o que eu preciso fazer, onde é que eu consigo fazer o que, onde é que eu tenho recursos, tenho estrutura para fazer o que eu preciso fazer. E o Brasil se mostrou a melhor opção, porque é isso, foram 7 anos primeiro, toda uma construção, então eu tenho toda uma relação com uma rede de pessoas. É engraçado que meu trabalho já faz parte da cena cultural de São Paulo, né? Meu trabalho tem uma demanda, né? Já existem relações ali que se eu saísse ia ter um impacto dentro de uma rede de profissionais, de colegas, assim, que atravessam o meu trabalho, né? Então já existem vínculos mais estabelecidos, eu tô com uma empresa, enfim, tem toda uma camada, assim, que é exatamente isso, que me permite fazer o que eu preciso fazer.
1: Lena, onde é que apanhamos a moçambicana profundamente que não vai se apagar? Insisto.
0: Existe.
1: Onde é que está? É isso que queremos saber.
0: No coração.
1: Ai, meu Deus.
0: Não tem como, no coração. Isso aí, não tem como. Jamais.
1: E gostei, não tem como, é o que nós... É uma frase
0: muito
1: buscada.
0: Moçambicana. Não tem como. É o coração, não tem como.
1: E quando sobe ao palco, sente que representa Moçambique?
0: Olha, depois do show de sexta-feira, sim. Foi muito bom.
1: Suas performances sempre iguais a si.
0: Foi muito bom. Eu realmente, assim, inclusive...

0: Quero agradecer se alguém que estiver a ouvir isto aqui e tiver ido no show do dia 28 no Franco. Muito obrigada pela noite, foi muito especial. Acho que eu nunca tive uma experiência tão moçambicana em palco como eu tive nessa noite. Fiquei muito feliz como as pessoas realmente se fizeram presente. Eu confesso que eu não imaginei que fosse esgotar. Esgotou e as pessoas estavam muito, muito, muito presentes. Eu tô habituada a fazer shows em que as pessoas ficam em silêncio, só a ouvir. E aí eu fico naquela coisa minha de criar um mundo e as pessoas ficam mais passivas, né? Só assistir, assim, só a receber. E nesse show foi uma troca, né? Eu trouxe e as pessoas foram reagindo, eu fui me movimentando com as pessoas, foi muito, muito, muito bom. As pessoas me devolveram, assim, o melhor que tem de Moçambique, assim, em termos de troca com o público, né? Nunca tive músicas minhas a serem cantadas por pessoas, e as pessoas estavam a cantar as minhas músicas. Isso foi muito gratificante, foi uma experiência que eu nunca vivi. Então, realmente, eu acho que,
1: Te sentiste realizada naquele momento?
0: Muito, muito. Foi das coisas mais especiais que eu vivi nos últimos tempos,
1: Lena, já sentiu necessidade de explicar a sua moçambicanidade ao público brasileiro?
0: Toda hora.
1: Uhum.
0: É um saco. Toda hora.
1: Uhum.
0: Toda hora. E eu acho que isso, de alguma forma, é o que me faz ser tão moçambicana. Porque, sei lá, quando eu explico a marrabenta, eles têm... Não, mas isso é um baião. Eu falei, não é baião. É marrabenta. Tem nome. Pode se parecer baião. Pode, mas não é. Não é. É marrabenta. Tem outras coisas, né? Então, enfim, acho que eu sou muito moçambicana nesse sentido, assim.
1: E o Brasil mudou a forma como vê Moçambique, o seu país?
0: Eu acho que sim, também a internet tem ajudado muito, né? Muitos influenciadores que vêm pra cá e fazem vídeos, criam conteúdos. Eu acho que também, sim, acho que de alguma forma o meu trabalho tem contribuído muito. Talvez, eu acho que sim. Mas acho que...
1: Sim.
0: Muitas pessoas contribuem para essa forma como Moçambique tem sido olhada. Sim.
1: Ser intérprete, compositora e orientadora vocal, o que significa para si hoje ser intérprete? Esta pessoa que lida com as performances que nos embalam.
0: Eu sou uma pessoa que gosta de contar história, né? Então, enfim, eu me sinto uma contadora de histórias sonoras, né? E eu sou muito... convicta com isso, né? Acho que as pessoas merecem ser alimentadas no seu imaginário, né? Eu uso a música para isso.
1: E em que momento percebeu que a sua voz poderia ser também uma ferramenta de orientação para outras pessoas?
0: Eu recebo muitas pessoas que se tocam muito com a forma como eu me expresso e aí elas sentem que eu posso contribuir para ajudar elas a acharem a sua própria forma, né? Não foi uma coisa que eu fui atrás, assim, me formei para, foi muito a partir do que as pessoas sentiam que eu podia contribuir, e aí eu fui atrás de estratégias para atender essa demanda, né? E vejo os resultados e aí isso me dá a conclusão de poder intitular isso, né? Minha vida é muito pautada pelo fazer, né? Os nomes os títulos que eu me atribuo, isso é muito a partir dos resultados que eu tenho e não o contrário, né?
1: Uhum.
0: Então essa coisa dessa orientação vocal é isso, são várias pessoas que já chegaram até mim, pediram certas coisas e eu consegui atender mais de uma vez e aí esses nomes se estabeleceram, né? E por exemplo, especificamente para orientação vocal, eu me sinto muito grata de poder contribuir para o processo das pessoas, assim, mesmo, acho que é muito bom ver quando a pessoa acha e ela brilha, né?
1: Okay.
0: E eu costumo dizer, isso é uma fala bem brasileira, né? A gente não está aqui no mundo a passeio, né?
1: Oh.
0: Não estamos aqui a passeio. Temos que fazer as coisas que viemos aqui para fazer, né? Porque o tempo de vida, a vida é muito curta, né? Para perdermos tempo com coisas que...
1: banais, como nós dissemos.
0: Então, se eu puder contribuir, esse é uma coisa que me alegra.
1: E o que procuras despertar numa pessoa quando trabalhas na sua voz?
0: Autenticidade, né? Autenticidade para a pessoa. Porque é isso, né?
2: O que não é dito, não é sabido, não é vivido.
0: E eu tenho uma coisa que eu aprendi e que a vida tem me mostrado isso, é que é isso. As pessoas, elas precisam que... O mundo precisa que você expresse o seu melhor talento. Porque se você guarda só para si, você está perdendo a chance de contribuir para a transformação de um mundo melhor. Então, o seu melhor talento é a nutrição para um ciclo coletivo de bem-estar, né? Porque se você tem o seu melhor talento, você está contribuindo com o bem para o mundo, né? E esse bem, ele volta. Então, você faz, você acha o seu bem, você expressa o seu bem, quem vê o seu bem se beneficia, se nutre, se ilumina e devolve de alguma forma, né? Assim queremos, né? Que devolva, né? E os vários bens sendo acordados no mundo, né? Então eu sou muito a favor disso, né? De que nós precisamos fazer o que nós viemos aqui fazer, porque isso é importante para o crescimento do coletivo. Imagina se Samora Machel não tivesse se indignado e não tivesse dito lá, vamos lutar aqui, onde é que nós estaremos hoje? Imagina-se quem lutou contra o fim da colonização, os movimentos pan-africanos, Agostinho Neto, Chamica Cabral e todos eles, se eles não tivessem acessado o seu bem, que é o bem de ver justiça, o bem de um povo livre, onde é que nós estaremos hoje, né? Então, isso tem, o bem que nós fazemos, ele tem o seu revérbio por gerações e gerações, né? Então, precisamos acessar os nossos bens e expressar, não é para ficar conosco. Então, quando eu faço meu trabalho, é nesse sentido de contribuir para que as coisas aconteçam, né? É o movimento da vida.
1: E onde é que distingues uma voz bonita de uma voz que comunica com o que a Helena gosta de viver e fazer?
0: Essa é uma pergunta que não tem resposta, porque eu não projeto nada nas pessoas. Desde que aquilo venha de coração, está tudo certo. Eu não projeto nada nas pessoas. Cada um faz o que precisa fazer. E que desde o bem, ele é espelhado. Pronto. Se está bem aqui, está bem ali. Quando não está bem, todo mundo sabe. O mal, todo mundo conhece. Só que uns escolhem ver, outros escolhem fingir demência, né? Então, aí é o karma de cada um. Aí eu não mexo.
1: Helena, como compositora, de onde vêm as suas histórias de experiência pessoal, da memória, da cultura, das pessoas?
0: De onde vêm as minhas histórias?
1: Sim.
0: Ah, da vida.
1: Do dia a dia.
0: Dia a dia. Eu gosto muito, eu costumo dizer que das coisas que eu mais gosto é de apanhar chapa. Apanhar chapa, ir para os mercados, ficar... Porque o que não tem de história nesses lugares, eu acho incrível. Eu gosto de andar a pé. Eu gosto de estar nos espaços, estar nos bairros. Eu gosto de fazer isso porque é lá onde está a essência de muita coisa.
1: Você está na comunidade?
0: Eu gosto. Porque eu estava dizendo para o meu companheiro que eu não nasci para ser famosa. Porque a fama, ela desumaniza, né? A fama desumaniza. Ela nos faz... As pessoas projetam muita coisa nas pessoas famosas. E aí quando nós acreditamos no que as pessoas projetam, aí nós acabamos nos
1: Prudendo, não seria a palavra certa. Por vezes.
0: Perdendo, exatamente. Nós vamos nos desconectando com aquilo que são as coisas que sequer nos fizeram começar a fazer aquilo que nos tornou famoso. Né? Famosa, enfim. Então, eu não nasci para ser famosa, porque ser famosa dá muito trabalho. Você tem que ficar mantendo toda uma imagem que as pessoas projetam em você. E eu não tenho tempo e paciência para isso. E não tenho energia para isso. Eu prefiro fazer as minhas coisas. Então, eu sou uma pessoa que se esconde. Eu gosto de me esconder, gosto de me disfarçar, não fico, né? Não gosto. Porque eu quero viver a minha vida, eu quero ser humano normal, interagir com as pessoas, quero o reconhecimento do meu trabalho, mas eu acho que essas coisas não precisam se separar, né? Reconheço o meu trabalho e me deixem viver em paz. Sabe assim? Então eu gosto muito de estar com as pessoas. Meu companheiro às vezes diz, ah, você é até acessível demais. Eu falo, porque eu sou essa pessoa.
1: É uma expressão que nós sempre usamos. Não gosto de ser bajulada.
0: Não gosto. Gosto de ser reconhecida, porque eu sei que eu trabalho pra caramba e eu sei o que, que eu entrego. Okay. Mas aquela desumanização, que o endeusamento, é, né? Ai, não gosto.
1: E que lugar as línguas e sonoridades moçambicanas ocupam no seu trabalho?
0: Todo. Todo lugar. Tudo. Okay. Não, acho que não tem muito como falar de cultura se você não fala sobre língua. Porque nas línguas está toda a poesia de um povo, né? Está nas línguas.
1: O que sente quando regressa a Moçambique depois de longos períodos fora?
0: Ah, eu me nutro bastante, né? Mas tem outras coisas que eu gosto, as pessoas, né? Tem muita coisa chapa. Que eu gosto, chapa, as formas de falar, tem muitas coisas que eu gosto e que eu sinto falta, né? Então eu mato saudade dessas coisas, né? A paisagem, eu gosto muito da paisagem daqui, enfim.
1: Helena, será que a diáspora pode ser uma extensão da nossa indústria cultural?
0: Pode e deve. Depende de quem se propõe a articular essa ponte, né? Mas pode e deve, inclusive. Eu acho que a gente, como africanos, nós temos muito para aprender com a afrodiáspora. E acho que é importante nós também entendermos a afrodiáspora, são camadas diferentes, hein? Uma coisa é a afrodiáspora daqueles que saíram daqui com o processo de escravidão e que se tornam e que são afrodescendentes, e eles criaram uma afrodiáspora, e que essas pessoas têm toda uma narrativa sobre África que eu sinto que, com um bom olhar, a gente tem muito para aprender com essas pessoas. E existe a diáspora africana, que é dos africanos que foram morar fora e que criaram hoje, não sendo a partir de um lugar de dor e de apagamento e morte, estão a criar uma diáspora africana. São coisas diferentes. Né? E que eu acho que a gente, com inteligência e sabedoria, conseguimos criar pontes boas. Né? Acho que é importante isso.
1: Se Moçambique tivesse oferecido há 14 anos as mesmas oportunidades que encontrou no Brasil, será que hoje conheceríamos uma Helena Baúl diferente?
0: Com certeza. Mas eu sou muito moçambicana, moçambicana ferrenha.
1: Lena, quando o mundo ouve a sua voz, o que gostaria que escutasse para além da música?
0: Eu gostaria que as pessoas se escutassem a si mesmas, para além da música, porque eu faço música para servir as pessoas. Pessoas para que elas possam se ouvir a si mesmas e que a minha música seja só canal.
1: Lena, muito obrigada.
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4: E assim chegamos ao fim de mais uma viagem pelo Raízes na Diáspora. Hoje viajamos com Helena Baúl pela sua trajetória artística e pessoal, pelos seus 14 anos no Brasil e por uma história construída com voz, coragem, criatividade e identidade. Uma história que nos lembra que muitas vezes é à distância que aprendemos a olhar para as nossas raízes com mais força ainda. Helena Baúl leva Moçambique consigo na voz, na arte e na forma de estar no mundo. Obrigado por você acompanhar esta linda história de vida. A todos os moçambicanos que estão fora do país e continuam a construir pontes, o nosso abraço. Daqui a 8 dias, regressamos. Somos Estevão Cavelo Júnior, Berta Muneme e Rosa Maciel. Um grande abraço.

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1: E para trás ficou o programa Raízes na Diáspora. Por Helena Baúl foi a convidada para esta edição em Moçambique. Neste preciso momento são 23 horas. Já está posicionado o jornalista Mohamed Jan com os tópicos do último jornal. Seja bem-vindo, boa noite, Mohamed Jan.
2: Boa noite, Henriques Dias e ouvintes. São tópicos do último jornal. Presidente da República defende em Brazzaville um continente africano cada vez mais coeso e unido em prol da paz e no combate ao terrorismo. Daniel Chapo intervia esta noite após a assinatura de acordos de cooperação com a República do Congo. Mais de 1,000 participantes estão esperados amanhã numa feira inserida na Conferência Internacional de Investimentos da província de Tete. No estrangeiro, ataques russos contra a Ucrânia causam pelo menos 24 mortos, 18 dos quais se encontravam num complexo residencial. São tópicos do último jornal. Acompanhe os desenvolvimentos destes e outros assuntos quando forem 23 horas e 30 minutos. Até já.
1: Até já, histórias que serão contadas dentro de sensivelmente 29 minutos. E antes que assim seja, aqui na sua Antena Nacional, nesta agradável noite de quarta-feira, vai ter música, palavra amiga e informação. Para além de informação, vai ter, quando forem 23 horas e 15 minutos, o espaço INSS. Obrigado pela preferência, boa noite.
3: Nenhum governo, nenhum partido e nenhuma instituição pode sozinho garantir a paz. A paz é uma responsabilidade coletiva de todos os moçambicanos. Por isso, minhas senhoras, meus senhores, caros amigos da comunicação social aqui presentes, o nosso hino, Pátria Amada, ensina-nos que o nosso povo, unido do rumo ao Maputo, deve colher os frutos do combate pela paz. 34 anos depois do Acordo Geral de Paz, esses frutos devem chegar cada vez mais à vida concreta dos moçambicanos, à mesa das famílias, ao emprego para os jovens e mulheres, principalmente, porque constituem a maioria do povo moçambicano, à produção dos nossos camponeses e oportunidades nos nossos empreendedores.
4: Presidente da República, Daniel Chapo. Estamos no terreno. 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Agora estamos mais próximos.

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3: Eu sou Palmira Antônia Daniel, residente na Manhissa. Desidrato todo tipo de frutas, por ver que muitas das vezes ficamos com fruta a se estragar, então eu tive que criar um meio para poder conservar esta fruta. O que chega a uma época, desaparece. Então, assim, temos fruta para todo o tempo. Compro a fruta, faço uma higienização, depois começo a criar o processo de secagem e dali levo para um forno para dar continuidade e finalizar a secagem da fruta. Aí empacoto e guarda-se num lugar fresco para preservar para mais tempo, por aí dois anos e meio com a mesma fruta. 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
2: Mais uma vez, muito boa noite. São 23 horas e 13 minutos em Moçambique, esta antena nacional, a transmitir a partir dos estúdios de Maputo, na frequência 92.3 para Maputo e em todo o mundo através do sítio www.rm.co.mz. Hoje é quarta-feira, 7 de outubro de 2026, e vamos continuar assim com mais música para si, mas dentro de instantes o estimado ouvinte é convidado a acompanhar mais uma edição do Espaço INSS.

0: A música nova que pertence a Tamir Jumian, certamente o estimado ouvinte vai poder acompanhar na íntegra, noutras ocasiões, aqui na sua antena nacional. São, neste preciso momento, 23 horas e 15 minutos. Acompanhe a seguir o espaço INSS.
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0: Ora viva! Seja bem-vindo ao programa O Meu Direito à Segurança Social, um programa do Instituto Nacional de Segurança Social em parceria com a Rádio Moçambique. A voz que vos fala é de Albertina Zandamela, a sonorização é de Estevão Mucavel e a produção é de Idris Mujaide. A segurança social tem como objetivo garantir o sustento dos trabalhadores nas situações de falta ou diminuição da capacidade para o trabalho, bem como garantir o sustento dos familiares sobreviventes em caso de morte dos trabalhadores e dos pensionistas. A nacionalidade de um beneficiário não é um obstáculo para que esse beneficiário tenha as vantagens ou benefícios que o sistema de segurança social disponibiliza. Lúcia Citói é técnica de segurança social. Bem-vinda à Rádio Moçambique, hoje para falarmos sobre a Convenção sobre Segurança Social entre Moçambique e Portugal. Lúcia Citói, Convenção sobre Segurança Social entre Moçambique e Portugal. O que dizer sobre esta convenção?
1: A Convenção sobre Segurança Social é um tratado, é um acordo internacional que pode ser bilateral ou multilateral.
2: É considerado um acordo ou tratado bilateral aquele que tem dois intervenientes.
1: Este tem o objetivo de garantir a coordenação da aplicação das legislações nacionais em matéria de segurança social.
0: Que princípios essa convenção assegura?
1: Os princípios são igualdade de tratamento. A implementação da coordenação das legislações evita que a nacionalidade do trabalhador seja um obstáculo na aplicação dessa legislação. Mas também temos a conservação de direitos. Conservação de direito visa velar pela conservação do direito que a pessoa já adquiriu nesse determinado país. Mas também há aqui o princípio de unicidade da legislação. A unicidade da legislação, diria que impede a sujeição simultânea do trabalhador a várias legislações. Significa que a sujeição à legislação do país onde ele exerce atividade profissional está sujeito à legislação onde ele exerce a atividade.
0: E falando sobre os direitos adquiridos?
1: A conservação dos direitos adquiridos visa evitar a perda de direito em situações de deslocação de um país para o outro.
0: Quando é que a Convenção entre Moçambique e Portugal entrou em vigor e qual é a legislação aplicada nesse sentido?
1: A Convenção entrou em vigor 30 de dezembro de 2016. Os trabalhadores que estão abrangidos pela Convenção são todos trabalhadores por conta do trem, trabalhadores por conta própria, o sub-regime da manutenção voluntária no sistema, os refugiados.
2: É considerada refugiada toda pessoa que foi forçada a deixar o seu país de origem.
1: Apátridos.
2: É considerada apátrida toda pessoa que não é considerada nacional por nenhum Estado.
1: E os familiares destes? Não estão abrangidos pela Convenção de Segurança Social Moçambique e Portugal os funcionários públicos, o pessoal em missões oficiais de cooperação, pessoal das missões diplomáticas e postos consulares, bem como os membros desta família. A legislação aplicada às pessoas abrangidas pela Convenção entre Moçambique e Portugal é a do país onde é exercida a atividade profissional, com a exceção do regime de destacamento. O regime de destacamento é quando um trabalhador é destacado ou é enviado para uma determinada missão num país, o destacamento não excede a 24 meses, mas pode ser renovado a mais de 24 meses. Nesse destacamento, mesmo estando em Portugal, lhe é aplicado o regulamento de Moçambique. Nesse caso, as contribuições são feitas cá. O trabalhador destacado deve, antes da partida do país de origem, ser portador do certificado que atesta a sua sujeição à legislação portuguesa ou moçambicana, conforme o caso.
0: Lúcia Citói, foi um prazer tê-la nos nossos estúdios. Despedimo-nos. Albertina Zandamela, Estevão Mucavel e Idris Mujaide. Até uma próxima oportunidade.
3: INSS, o meu direito à segurança social.

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0: Mostra o sobrinho com camussuns e é um ritmo bastante vibrante que nós quisemos oferecer-lhe, estimado ouvinte, e esperamos que esteja a ter uma noite agradável de quarta-feira através do seu canal de eleição, Antena Nacional da Rádio Moçambique. São 23 horas e 27 minutos. Dentro de instantes, transmitiremos em cadeia nacional o último jornal. Saiba que a cidade de Tete poderá registar esta quinta-feira 37 graus centígrados de temperatura máxima, seguida por Nampula com 33 graus, Pemba 32, Quelimane e Inhambane 31, Beira e Lixinga 29, Maputo e Vilanculo 28, Xai-Xai e Chimoio 26, portanto, graus centígrados de temperatura máxima. Continuação de uma ótima sintonia. Se que está a descansar, tenha um descanso bem merecido. Acompanhe as forças para mais um dia laboral amanhã, quinta-feira, dia 8 de outubro de 2026.
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0: 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A Moçambique, neste preciso momento, são 23 horas e 30 minutos. 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
1: Boa noite. Presidente da República defende em Brazzaville um continente africano cada vez mais coeso e unido em prol da paz e no combate ao terrorismo. Daniel Chapo intervia esta noite após a assinatura de acordos de cooperação com a República do Congo. Mais de 1,000 participantes são esperados amanhã numa feira inserida na Conferência Internacional de Investimentos da província de Tete. No estrangeiro, ataques russos contra a Ucrânia causam pelo menos 24 mortos, 18 dos quais se encontravam num complexo residencial. Começa já o Último Jornal, edição de quarta-feira, 7 de outubro de 2026, na sua companhia, Sidônio Pires na sonorização e Momé Gianni na edição e apresentação. Boa audição.

0: Último jornal, o presidente da República defendeu hoje em Brazzaville que os africanos devem estar mais unidos para combater quaisquer males que atentam à paz no continente. Daniel Chap falava numa conferência de imprensa inserida na assinatura de acordos de cooperação entre Moçambique e a República do Congo. Os acordos foram assinados em Brazzaville no ato co-presidido pelos presidentes moçambicano Daniel Chap e o homólogo congolês Denis Sassou Nguesso.
1: Nós, como africanos, temos que continuar unidos, coesos, para enfrentar esses grandes desafios. Não só de segurança, porque não há nenhum país no mundo que desenvolve sem paz. Daí a razão desta visita, mostrar a necessidade de unidade, fraternidade, cooperação e, sobretudo, nós trabalharmos juntos, unidos e coesos, não só para enfrentar o terrorismo, reforçando a nossa capacidade em termos de segurança para a manutenção da paz em África e nos nossos respectivos países, mas também continuarmos a trabalhar para um diálogo permanente.
0: Os acordos assinados esta quarta-feira estão ligados aos ramos de segurança, petróleo e gás, cultura, gestão florestal, educação e ensino superior. Daniel Chap concluiu assim a sua visita de trabalho à República do Congo, onde tirou também experiências ligadas às áreas de exploração do petróleo e gás. O governo está com um déficit de mais de 10 mil milhões de meticais para colocar em prática o plano de mitigação dos impactos do fenômeno climático El Niño. Toda a informação para o Cláudio Duane.
2: Dos mais de 25 mil milhões de meticais necessários, estão assegurados a cerca de 14 mil milhões. O fenômeno climático El Niño é que poderá ocorrer entre outubro deste ano e março de 2027, vai caracterizar-se por falta de chuva nas zonas sul e centro do país e aumento da precipitação no norte. O diretor nacional de gestão de recursos hídricos, Agostinho Vilancolos, fez saber que o maior déficit de dinheiro registra-se na área de recursos hídricos, na componente de abastecimento de água.
3: Destes recursos, o maior déficit vai para a área de recursos hídricos e abastecimento de água, que está estimado em cerca de 80 milhões de dólares, e depois temos também um déficit relativamente significativo na área de proteção social, que são qualquer coisa como cerca de 45 milhões de dólares, e logo a seguir vem a agricultura, que pronto, dos 100 milhões que são aquilo que eram as necessidades para fazer face a questão agrícola, estão assegurados cerca de 65 milhões de dólares e tem um déficit aqui em cerca de 25 milhões de dólares.
2: E hoje o governo, através dos Ministérios das Obras Públicas, Habitação e Recursos Hídricos, Agricultura, Saúde e NGT e parceiros, esteve reunido em Maputo para abordar questões de financiamento do plano de mitigação do fenómeno El Niño. O diretor nacional de gestão de recursos hídricos explicou que durante a ocorrência do El Niño não significa que não vai chover nas zonas sul e centro do país, mas haverá redução acentuada de precipitação.
3: É aqui onde está a questão. E se calhar vale a pena continuar a massificar e a explicar à população que não, estamos a dizer que vamos ter déficit em relação àquilo que é o normal. Tanto na distribuição temporal da precipitação, não vai seguir aquilo que é a distribuição normal em tempos de chuva e também nas quantidades. É aqui onde está o grande problema. Então o que é que nós estamos a dizer? Estamos a dizer, ok, para fazer face, há pouca chuva que cair. Vamos tentar capturar e armazenar. Para quê? Para que a nossa capacidade de armazenamento, como eu estou dizendo, neste momento estamos com 80%, estamos a pensar que vamos cair 20%, estaremos nos 60%.
2: Já o diretor nacional de Agricultura, Djabula Zibia, diz que face aos impactos que se prevê no setor, já está em curso um trabalho de sensibilização junto dos produtores para racionalizarem a produção.
4: E aí nós entramos com aquilo que são técnicas normais que fazemos, que é celeiros melhorados para melhor conservação desses produtos, para que não se percam. Mas, por outro lado, também estamos a mandar mensagens para que aproveite-se a maior parte da umidade que possa estar disponível. Isto faz-se de diversas maneiras. Primeiro, podemos aproximar-se às zonas ribeirinhas, onde temos umidade.
2: No encontro, os parceiros de cooperação manifestaram disponibilidade em apoiar o governo na busca de financiamento para o plano de mitigação dos impactos do fenómeno climático El Niño.
0: Governo fixa em 48 meticais o preço de referência para a compra de castanha de caju ao produtor por quilograma para a campanha de comercialização 2026-2027. Alexandre Manhissa.
5: É um anúncio feito esta quarta-feira em Maputo pelo ministro da Agricultura, Ambiente e Pesca, Roberto Albino, na primeira sessão do Comitê de Amêndoas, que visa definir o preço de referência da compra da castanha de caju ao produtor em cada campanha de comercialização.
6: uma vez que houve debate antecipado e tendo em conta os consensos alcançados neste debate, o Comitê de Amêndoas estabelece o preço de referência ao produtor de 48 meticais por quilo e vai vigorar nesta campanha a taxa de sobrevalorização da castanha de 22% contra os 18% que vigoraram no ano passado.
5: Só no ano passado, o país produziu cerca de 204.350 toneladas, um crescimento na ordem dos 8%. Entretanto, o setor vem se debatendo com o fenómeno do contrabando. Nos últimos 3 anos, cerca de 35 milhões de toneladas de castanha foram exportadas sem serem declaradas. Por conta disso, o país perdeu cerca de 450 milhões de meticais. Como forma de mitigar o contrabando, Roberto Albino propõe a digitalização do setor.
6: Oficialmente, nos últimos 3 anos, foram contrabandeados 35 mil toneladas, que representaram um prejuízo direto para o Instituto de Amêndoas de 457 milhões de meticais, sem contar que essas divisas normalmente não voltam para Moçambique. Então, há divisas também de exportações que deviam ter retornado para Moçambique que não regressaram. Então, vamos continuar a digitalizar o setor do caju, para que todas as transações

0: resposta a emergências provocadas por ataques terroristas e mudanças climáticas. Olívio Mateus.
1: O projeto Food for the Hungry está a implementar ações de recuperação comunitária no âmbito da resposta à emergência provocada pelo terrorismo e intempéries na província de Nampula. Esta terça-feira, a delegação do Food for the Hungry foi recebida em audiência pelo secretário de Estado de Nampula, Fernando Bemana, num encontro que serviu para espelhar os trabalhos em curso em coordenação com o governo. O diretor de programas do projeto da Food for the Hungry, Samuel Dinho, disse que atualmente decorrem assistências humanitárias nos distritos de Herat, Memba, Rapala e Mekonta, nas áreas de saúde e nutrição, educação e água e saneamento, igualmente meios de subsistência e agricultura. Samuel Dinho fala de um novo programa de assistência humanitária a ser implementado a partir deste ano no distrito de Mekubure.
2: O projeto praticamente já iniciou, está na sua fase inicial. Já estivemos em encontros e apresentações com o governo do distrito. Já temos uma parte do nosso pessoal no terreno fazendo identificação das crianças a ser patrocinado, assim como levantamento de necessidade para áreas de implementação do projeto. Nessa fase inicial, estamos a prever mais ou menos $400 mil e o projeto tem financiamento anual que esperamos que a cada ano o financiamento estará crescendo.
1: Diretor de programas do projeto da Food for the Hungry, Samuel Dinho, a falar das ações deste mecanismo de apoio ao governo no âmbito da resposta à emergência provocada pelo terrorismo e intempéries na província de Nampula. Olívio Mateus, Nampula.
0: No ar, o último jornal, o Presidente da República visita amanhã a província de Tete no âmbito do reforço das ações de promoção do investimento, desenvolvimento local e valorização da juventude. Um comunicado da Presidência da República recebido na nossa redação indica que o chefe de Estado vai orientar em Moatize a cerimônia de entrega de infraestruturas comunitárias para a melhoria das condições de atendimento às comunidades. Em Tete, o Presidente Chapo vai dirigir ainda a Gala Nacional da 12ª edição do Prémio Jovem Criativo, iniciativa que valoriza a criatividade, talento e a capacidade de inovação da juventude. Durante a sua estadia em Tete, Daniel Chapo vai orientar a abertura da Conferência Internacional de Investimento Provincial, evento que visa promover oportunidades de investimentos e estimular a participação de diferentes intervenientes no desenvolvimento da província. E mais de 1000 participantes são esperados amanhã na feira inserida na Conferência Internacional de Investimentos da província de Tete. Os pormenores por Ana Vinila.
3: O evento que irá decorrer sob o lema Tete no Horizonte de Investimentos, Oportunidades para uma Nova Era de Desenvolvimento, reúne investidores, empresários, instituições financeiras, parceiros de cooperação e outros atores interessados na exploração das potencialidades económicas da província. A confirmação foi feita esta quarta-feira pelo diretor do Gabinete do Governador de Tete e porta-voz do evento, Alberto Amade, que disse que há previsão de mais de 500 expositores, com destaque para as grandes e médias empresas que operam nesta província em diversos setores. A mineração, agricultura, indústria, turismo e logística são dentre vários domínios.
4: Dentro temos a previsão de 100 e todos os espaços já foram lotados. E do espaço do lado de fora, nós temos a outra feira, a feira de gastronomia, e nesse momento o número de espaços que nós tínhamos lá era de 300 espaços. Mas nesse momento também superámos com a expectativa, estamos a tentar fazer um arranjo, uma ampliação do espaço, de tal forma de que mesmo que aquele hoje ou amanhã tenha a oportunidade de expor os seus produtos, a Conferência Internacional de Investimento tem que providenciar. A nossa luta é que ninguém fica fora nessa grande festa, nessa grande feira e reunião de negócios que a província de Tete promove.
3: Amade disse que esperam que a elevada adesão se traduza no estabelecimento de parcerias, novos investimentos e oportunidades de emprego, contribuindo assim para transformar o potencial econômico da província em resultados concretos.
4: A nossa meta é superarmos, é sairmos desta conferência com uma plataforma de diálogo permanente que produza um resultado e termos a capacidade de monitoria das ações que serão desenhadas a partir de amanhã e o resultado disso tudo

0: é que seja o cidadão o beneficiário. Ou esses países que estarão representados aqui, não contamos só com a África, contamos também com a Europa, contamos também com a Ásia, que estará aqui amanhã, a partir de amanhã, a participar nesta feira de negócio, a contribuir para o desenvolvimento da província de Tete, em função dos recursos naturais que nós dispomos para oferecermos ao mundo.
1: Diretor do Gabinete do Governador de Itata e porta-voz da Conferência Internacional de Investimentos, Alberto Amade. A Conferência Internacional de Investimentos de Itata, que arranca esta quinta-feira, tem duração de 3 dias. Da cidade de Itata, Ana Vanilla.
2: O secretário de Estado do Niassa, Silva Livone, apela aos beneficiários do Fundo de Desenvolvimento Econômico Local para a aplicação racional e sustentável dos valores recebidos. Esse Natasani.
3: Silva Livone informou que este fundo visa alavancar o desenvolvimento socioeconômico do distrito, daí que os beneficiários devem aplicar em projetos que vão gerar renda e mais postos de emprego. Desde a introdução deste fundo no ano passado, o distrito de Moema recebeu mais de 6 milhões de meticais que servirão para financiar projetos ligados à agricultura, criação de animais, comércio, entre outros.
4: 30 mil não é pouco dinheiro. Numa machada você vê organizado com assistência técnica de nossos extensionistas, pode produzir bem e próximo ano ir crescendo. Aqueles mutuários que têm banca fixa, que têm agente de mora, também continuarem a fazer acompanhamento no sentido de não falhar absolutamente nada.
3: Entretanto, os beneficiários do Fidel em Moembe no Niassa mostram-se satisfeitos com os resultados que os valores recebidos trazem na implementação das suas atividades. Ouvidos pela Rádio Moçambique, as nossas fontes afirmam igualmente que tudo estão a fazer para a devolução dos valores recebidos.
5: Aida Samuel Aedo, 30 mil, comércio. Vou comprar bolacha, fiz para vender.
6: Sandari Manteiga Saide, eu estou a agradecer muito, recebi 60 mil. Estou a ver que vai me ajudar. Outra parte também vou conseguir trabalhar eu pessoalmente, outra parte vou dar aquelas pessoas de biscato. Depois dali, em frente, já estou a ver que também vou conseguir devolver o dinheiro.
3: Beneficiários do Fundo de Desenvolvimento Econômico Local do Distrito de Moembe, no Niassa, satisfeitos com o andamento dos seus projetos financiados no âmbito do FIDEL. O secretário de Estado, no Niassa, Silva Livone, trabalha desde hoje até amanhã no Distrito de Moembe para acompanhar a execução do plano econômico e social deste distrito. Esnata Sani, Moembe.
2: Saímos para a província de Sofala, que acolheu hoje a 12ª edição do Prémio Jovem Criativo, uma iniciativa destinada a reconhecer e valorizar o talento, a criatividade, a inovação e o espírito empreendedor da juventude. No evento, o secretário de Estado de Sofala reconheceu que a juventude constitui a força estratégica para o desenvolvimento do país. Mário Malua.
7: São palavras do secretário de Estado em Sofala quando discursou esta quarta-feira na 12ª Gala Provincial do Prémio Jovem Criativo, uma iniciativa destinada a reconhecer e valorizar o talento, a criatividade e inovação e o espírito empreendedor da juventude. Manuel Rodrigues realçou a importância do Prémio Jovem Criativo como uma plataforma de identificação, valorização e distinção de jovens que se destacam nas áreas de criação artística, inovação tecnológica e empreendedorismo.
8: Saudamos, por isso, todos os jovens pela sua determinação, criatividade, espírito de iniciativa, patriotismo e compromisso com o desenvolvimento das suas comunidades locais.
7: O secretário de Estado em Sofala apelou à juventude para assumir uma postura proativa, responsável e inovadora para responder aos desafios de atualidade.
8: O governo reconhece a juventude como uma força estratégica para o desenvolvimento do país, não esperando apenas pelas oportunidades, mas contribuindo para a criação de várias oportunidades, como podemos aqui depreender. Os jovens, ao transformar ideias em soluções e oportunidades, estão a transformar as suas iniciativas em ações concretas que contribuem para que a nossa juventude seja mais dinâmica, participativa e preparada para responder aos desafios dos nossos tempos.
7: Secretário de Estado em Sofala, Manuel Rodrigues, falando na 12ª Gala Provincial do Prémio Jovem Criativo. Da cidade da Beira, Mário Malua.
2: Dos estúdios centrais em Maputo, a Rádio Moçambique transmite o último jornal. O secretário de Estado da Ciência e Ensino Superior desafia as universidades a serem vetores para o acesso à empregabilidade no país. Edson Macuacua falava hoje em Maputo, na abertura do 8º Fórum de Dirigentes das Instituições de Ensino Superior. Jornalista Gerson Jamis.
9: Edson Macuacua aponta que, para o efeito, as instituições de ensino superior devem dotar os estudantes de ferramentas para enfrentar situações reais do cotidiano. Macuacua indica que, com as devidas qualidades, os estudantes estarão em altura de responder de forma eficaz ao desafio da empregabilidade no país.
10: A pergunta que ecoa já não é apenas o que vais estudar, mas sim, será que o que vais estudar vai te garantir um futuro? Esta é a realidade que as universidades não podem ignorar. Não podemos continuar a ser apenas templos de transmissão de um conhecimento estático. A universidade do século XXI tem de ser uma ponte viva, ágil e indestrutível para o mundo real. O mercado de trabalho já não procura apenas diplomas, procura competências. Precisamos de ensinar os estudantes a aprender, a desaprender e a reaprender. O conhecimento técnico é a base, mas não a adaptabilidade. O pensamento crítico e a inteligência emocional são o verdadeiro passaporte para o emprego.
9: O secretário de Estado da Ciência e Ensino Superior falava esta quarta-feira em Maputo, na abertura do 8º Fórum de Dirigentes das Instituições de Ensino Superior. Edson Macuacua destacou na ocasião que a qualidade do ensino superior passa por preparar o estudante de modo a responder aos desafios atuais da sociedade.
10: Definir qualidade no ensino superior significa garantir que o processo de ensino-aprendizagem transforma positivamente o estudante. Ter um corpo docente qualificado e motivado, infraestruturas modernas e adequadas, currículos atualizados e uma cultura de autoavaliação constante. A qualidade é a capacidade de responder às necessidades reais da sociedade, entregando graduados que não possuem apenas um diploma, mas sim competências técnicas, críticas e éticas.
9: O 8º Fórum de Dirigentes das Instituições de Ensino Superior decorre sob o lema promovendo parcerias num contexto de transformação digital rumo a um ensino superior sustentável.
2: 211 raparigas que viviam anões prematuras foram integradas nas escolas e nas famílias de janeiro a esta parte, na província da Zambézia. Diolinda Moreira.
11: A informação foi avançada por Eusébio Solude, chefe da repartição da criança na Direção Provincial de Gênero, Criança e Ação Social na Zambézia. Eusébio Solude, que falava esta terça-feira em Climane, no final do encontro de preparação das atividades alusivas ao Dia Internacional da Rapariga, acredita na existência de mais casos que ainda não foram denunciados às autoridades competentes. O Dia Internacional da Rapariga celebra-se a 11 de outubro sob o lema Acabar com as uniões prematuras e investir nos direitos da rapariga. Segundo Solude, nos distritos de Gurue, Maganja da Costa, Milange, Mulumbo, Namarro e Ili, a situação da rapariga é cada vez mais desafiante, pois prevalecem abusos sexuais, gravidezes precoces, trabalho infantil e uniões prematuras.
12: A situação da rapariga na Zambézia não é saudável. A rapariga enfrenta desafios relacionados à situação econômica, é forçada a se expor para sobreviver. Temos assistido àquela situação, por exemplo, do Barandão, em que as zanuvas de anoitinha estão lá, e isso acontece também no quadro cruzamento de Malei e Mucuba, em alguns distritos isso acontece. E depois também a situação de uniões prematuras de abusos sexuais. Até chega a certo ponto que um pai abusa sexualmente a sua filha, que esses laços fortes muitas das vezes que condicionam a situação de abuso e violência. Porque em algum momento ela vai por confiança, acaba violando. E o que eu apelo à comunidade é que cada um de nós veja a rapariga como sua própria filha, não confia do outro. E respeitar e valorizar. Então, quando assim acontece, por favor, aproxime o vizinho, denuncie para o bem-estar da rapariga.
11: Para reverter a situação, a Direção Provincial de Gênero, Criança e Ação Social na Zambézia está a desenvolver diversas atividades de sensibilização nas comunidades.
2: Saímos com outras notas. Comentaristas da Rádio Moçambique defendem que o Conselho Constitucional deve vir ao público para explicar o polêmico caso de tentativa de aquisição de viaturas de luxo, um ato suspendido pelo Ministério das Finanças. Toda a história para o Vítor Rufino.
13: O comentarista da Rádio Moçambique, Dércio Alfazema, defende que o Conselho Constitucional deve vir a público esclarecer sobre a polêmica da tentativa de aquisição das 4 viaturas protocolares orçadas em cerca de 50 milhões de meticais. O Ministério das Finanças suspendeu na semana passada o processo de aquisição das 4 viaturas de luxo pelo Conselho Constitucional devido a indícios de violação das normas de contratação pública. Para o analista político Dércio Alfazema, a instituição visada deve quebrar o silêncio e trazer os devidos esclarecimentos.
14: Eu penso que seria bom que o Tribunal, o Conselho Constitucional, não ficasse em silêncio, até porque já se fala muita coisa, que aqueles não eram expressos. Vi também, acho que foi num jornal, e outras pessoas que dizem que parece que os carros até já estão lá no Conselho Constitucional. Então, era um branqueamento, o que era? E se temos uma instituição a este nível, como um tribunal, a trapacear aquilo que são as normas de contratação, então, o que é que isto pode significar?
13: Por outro lado, o comentarista Gustavo Mavi levanta a hipótese de alguns funcionários afetos à unidade gestora e executora de aquisições terem tentado manobras de branqueamento de capitais.
15: A minha experiência me diz que as UGEIAS ou algumas pessoas que têm a competência de comprar coisas para os seus chefes fazem também das suas. Pode ser que isso tenha sido feito à revelia, ou sem o conhecimento dela, ou de alguma das pessoas que fazem parte da direção daquela instituição. Isso é bem possível.
13: Comentarista da Rádio Moçambique, Gustavo Mavi, falando esta quarta-feira no programa Debate Político desta estação emissora. Um programa que teve como um dos temas a suspensão pelo Ministério das Finanças do processo de aquisição das 4 viaturas de luxo pelo Conselho Constitucional devido a indícios de violação das normas de contratação pública.
2: Último jornal, os momentos finais. Amigos, colegas e admiradores de Egídio Pascoal juntaram-se hoje no cinema Monte Alto, na cidade de Chimoio, para prestar homenagem e despedir-se dos restos mortais do jornalista da Rádio Moçambique que perdeu a vida ontem na cidade da Beira. Dini Kassamo.
16: Em trânsito para Tete, onde será sepultado na sexta-feira, a urna contendo os restos mortais do comunicador fez uma paragem em Chimoio para uma merecida homenagem por parte de amigos, colegas e admiradores. Falando a representação da Rádio Moçambique, o chefe da redação do emissor provincial de Manica, Moisés Saela, destacou Egídio Pascoal como um profissional exemplar.
17: Falar de Egídio Pascoal é falar de um profissional que carregava o exemplo de trabalho e que a Rádio Moçambique vai sentir muito a sua falta, deixa um grande vazio, principalmente na sua área de trabalho, que é a locução e jornalismo, e também várias vertentes fora da rádio. Egídio foi muito dedicado ao desporto e à cultura, ao entretenimento. Dizer adeus a Egídio Pascoal é fazer do seu legado um exemplo para os jovens radialistas de hoje.
16: O diretor provincial de Cultura e Turismo de Manica, Ângelo Bande, disse que, de microfone em punho, Egídio Pascoal empenhou-se na promoção de iniciativas culturais e turísticas da província.
18: Pela sua versatilidade, nós trabalhamos com Egídio Pascoal por muito tempo e sempre foi um homem que esteve atrás dos microfones a promover iniciativas culturais. E, chegado hoje, despedimos dele e também sentimos essa grande perda.
16: Falando em representação do Sindicato Nacional de Jornalistas em Manica, Paulina Morteiro considerou a morte de Egídio Pascoal uma perda irreparável para a classe jornalística.
19: A imprensa radiofónica perde uma das suas maiores vozes, porque além do talento da voz, Egídio Pascoal foi um profissional, um colega jornalista com características invejáveis e sempre disposto a passar essa experiência que carregou ao longo dos seus anos enquanto profissional para as futuras gerações.
16: Samuel Tembo, amigo do malogrado, recordou Egídio Pascoal como um homem que viveu o desporto com paixão.
20: No momento em que estava no Teste África, trabalhou com zelo e muita dedicação, sempre esteve empenhado em todas as frentes.
16: Em Chimoio, Egídio Pascoal trabalhou e residiu durante 13 anos, período em que chegou a ocupar o cargo de chefe de emissões no emissor provincial da Rádio Moçambique, em Manica. De Chimoio, Dini Kassamo.
2: Um breve olhar à atualidade internacional. Pelo menos 24 pessoas morreram em resultado de um ataque russo contra um edifício residencial em Prilok, norte da Ucrânia. Dentre as mortes, há pelo menos 4 crianças. De acordo com os serviços de emergência, o ataque resultou em 55 feridos, dentre eles 8 crianças. O tempo. A cidade de Tete pode chegar amanhã aos 37 graus centígrados de temperatura máxima, seguida por Nampula, com 33 graus, Pemba, 32, Quelimane e Inhambane, 31, Beira e Lixinga, 29, Maputo e Vilanculo, Xaxai e Chimoio, 26 graus centígrados de temperatura máxima. É o fim do último jornal, edição de quarta-feira, 7 de outubro de 2026. Ficam as despedidas de Sidónio Pires na sonorização e Mohamed Jane na edição e apresentação. Boa noite.
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21: 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A Moçambique, neste preciso momento, meia-noite.

0: o 4 de outubro, não é apenas uma data que pertence ao calendário. É uma data que pertence à consciência da nação moçambicana. Porque há 34 anos, os moçambicanos provaram ao mundo que a palavra pode ser mais forte do que a arma. E o diálogo pode vencer o conflito. E que o amor à pátria moçambicana pode ser maior do que qualquer divisão entre os moçambicanos. Foi neste dia em que abrimos uma nova página da nossa história moçambicana.
1: Presidente da República, Daniel Chapo.

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2: Olá, muito boa noite. Está aberta a nossa emissão nesta madrugada de quinta-feira, 8 de outubro de 2026. Está connosco a cumprir mais um turno de trabalho focado nos seus projetos ou simplesmente a aproveitar o silêncio da noite para relaxar. A partir de agora, esta é a sua casa. Eu sou a Olga da Glória, estou com o Jerónimo Muamba e vamos fazê-lo companhia até às 5 horas. E para as próximas horas, preparamos uma viagem imperdível, olhando aqui para o nosso menu. Já a seguir, a Julieta Messanhana abre o painel do Entre Elas. Mais à frente, a 1 hora e 10 minutos, as grandes questões da atualidade ficam em destaque no debate político. E a fechar a madrugada, vamos deixar-nos embalar ou guiar pelo requinte e pela classe do Easy Jazz com o Izzydin Fakira. E a mesa está posta, a sintonia também está feita. Estamos juntos, acompanhe já a seguir o programa Entre Elas com Julieta Messanhana. Tenha uma ótima audição.

0: Saudações, amigo ouvinte. Cá estamos nós para mais um Entre Elas. A amizade entre mulheres é, na sua essência, uma das formas mais poderosas de apoio verdadeiro, empatia e fortalecimento mútuo. Embora haja mitos culturais antigos que por vezes tendem a promover a ideia de rivalidade, a psicologia e a sociologia demonstram que as conexões femininas são pilares essenciais para a saúde mental e o bem-estar emocional. Hoje, no nosso programa, decidimos falar sobre amizade entre as mulheres. Será apoio verdadeiro? Minhas convidadas, Benícia Singano, ela é professora. Benícia, bem-vinda.
1: Obrigada.
0: Muito bem, obrigada. A Célia Arlindo, ela é igualmente professora. Bem-vinda, Célia.
2: Muito obrigada.
0: Bom, vamos começar hoje por entrar para este universo das amizades, por falar da vossa experiência, não é? Benícia, a sua experiência como amiga da sua amiga, quando é que começou? Com que idade?
1: Do princípio, isso não tem muito a ver com o tempo.
0: É.
1: Isso tem mais a ver com o respeito que a gente se dá, confiança, solidariedade.
0: Ok.
1: Existe amizade que leva muito tempo, mas não é muito real. Existe aquela de pouco tempo, mas vem carregada de muita realidade, muito respeito e confiança. Então, uma relação que pode representar força, apoio, crescimento muito.
0: Uhum. Gostei desta história da amizade de muito tempo que pode não ser verdadeira, né?
1: É.
0: É. E a Célia, fale-me das suas amizades.
2: Falar das minhas amizades. Na infância temos aquelas amizades, não é? E até chegamos a levar até a nossa idade de hoje. E algumas até desapareceram. Mas como aqui a Benícia estava a dizer, baseia-se mesmo no respeito, confiança e a solidariedade. Você pode estar numa amizade onde você se sente muito bem acolhida, sucedida, sem conexões de inveja. E você sente-se bem e acaba já se abrindo.
0: Oi.
2: E nós formamos mesmo essas amizades para uma finalidade dessas. Porque se nós criamos amizade com a outra pessoa, acabamos descobrindo o que, é que essa pessoa precisa, se ajuda. E aí fizemos nosso trabalho de solidariedade.
0: Querem dizer que também há amizades que podem resultar em associativismo e trabalho comum?
2: Sim, sim, pode ser.
0: Qual é a sua experiência? Como é que isso aconteceu em algum momento da sua vida?
2: Formação das sociedades?
0: Sim.
2: Para falar também o momento que nós estamos a viver hoje, há muitas associações entre as mulheres. Okay. Primeiro é aquela de gênero, não é? Então, acabamos não deixando a mulher sentada sem fazer nada. Então, se eu conheço aqui a Benícia, está sentada, não está fazendo nada. Eu procuro me amigar a ela, formo aquela amizade, ver mais outra e ter um plano. Nós estamos a ver que ela precisa de uma ajuda. Aí nós formamos uma sociedade. Mas nesta sociedade, tem amizades sim sinceras e outras não.
0: Estamos a falar também de que as amizades podem ser por conveniência e por criação de um bem comum.
2: Exatamente.
0: Uhum. Agora, a validação emocional nesta amizade entre as mulheres torna esta amizade um espaço seguro. Quando é que vocês sentem segurança de estar com uma amiga? Benícia.
1: Quando a amizade não precisa que haja competição, que não se mostra comparação, que não há inveja. Aquela amizade real. Aquela que não existe necessidade de competir com a sua amiga. Porque se coloca-se lá a competição, então não é amizade real. A amizade real não tem uma perfeição, não existe perfeição. Só temos que saber que tem que existir lealdade, sinceridade, respeito e reciprocidade. Então, entre as mulheres, pode se envolver tanto na solidariedade como na competição, mas a amizade real é aquela que é mais para solidariedade, troca de experiência,
0: pois.
1: Apoio nos momentos maus, nos momentos bons, sem competição, sem inveja.
0: Sem competição, então, sem inveja. Célia, fale-nos de alguma amizade que lhe deixou pensar que a sua vida ao lado dessa mulher como amiga tem alguma segurança. Quer dar-nos um exemplo? Amizade segura.
2: Sim, sim, posso dar. Eu tive uma amiga, quando estava a iniciar mesmo a minha profissão de professora, deparei-me com ela naquela escola onde eu trabalhei pela primeira vez. No princípio, porque eu até pensei que ela vinha para mim porque sabia que eu era coordenadora de ciclo. Mas afinal de contas, não. Ela olhou para mim, gostou. E ao andar do tempo, começou a depositar confiança. E eu também me entreguei a ela. Só que em algum momento...
0: O que aconteceu?
2: Em algum momento, com mudanças, não é? Progressão. Então, eu fui vendo que ela se distanciava de mim. Mas eu acabei me aproximando dela e fiz-lhe perceber. E eu não gostaria de que estivesse longe de ti, porque o que nós começamos, você me tirou de lá para cá. Então, não podemos nos abandonar.
0: A amizade tem que ser recíproca, né?
2: Sim, sim, tem que ser recíproca.
0: Verdadeira.
2: Sim, como está aqui. É uma relação que pode representar força, apoio, crescimento mútuo. E quando existe essa união entre mulheres, pode encontrar uma outra consolo, conselho, encorajamento,
0: sim,
2: e até ajuda em momentos de dificuldades.
0: Agora, por falar em momentos de dificuldade, a rede de segurança das amizades entre as mulheres torna a mesma algo como ter com quem contar, não é?
2: Sim.
0: Então,
2: sim,
0: a amizade, por vezes, transpõe para a linha de irmandade.
2: Exatamente.
0: E quando é que nós notamos esses sinais de que a nossa amizade já passou para além daquele convencional, né?
2: Sim.
0: Que já adquirimos irmandade mesmo sem consanguinidade.
1: Eu posso ajudar um pouco?
0: Benício, Islam.
1: Então, primeiro, do princípio, a amizade segura não tem muito a ver com palavras, né? Tu consegues perceber a atitude da sua amiga, né? Tem alguns sinais. Por exemplo, quando nós contamos alguma coisa e a pessoa não fica espalhando,
0: okay,
1: não transforma a sua vida em conversa de terceiros, né?
0: Sim.
1: Então, quando respeita os teus limites, aceita um não sem fazer chantagens emocionais, fica feliz pelas tuas conquistas, não tenta diminuir aquilo que tu conseguiste, fala contigo, não sobre ti. Quando há um problema, procura conversar diretamente. Não fica aí a falar mal dela com outras pessoas que não tem a ver com aquela amizade a dois, de vocês as duas. E amizade é aquela que nos permite crescer, né? Não se sente ameaçada, né? Quando você está com ela, você não se sente ameaçada, ao contrário. Se sente segura. Quando a tua amiga prospera, você se sente feliz. E quando a tua colega tem algo a mais, você pode levar aquilo como inspiração. Se calhar a tua amiga foi promovida para um trabalho, se calhar o negócio está a correr bem. Então, amizade real, sincera, você tem que levar aquilo como uma inspiração, que eu também posso conseguir aquilo, mas não com inveja. E também na amizade real, aquela amizade segura, em algum momento nós temos nossas fraquezas, e acabamos desabafando naquela amizade e tal, né? Então, se aquela tua amiga real não vai usar as tuas fraquezas contra ti, aquilo que disseste no momento de vulnerabilidade, continua protegido. Em algum momento vocês podem ter desavenças, podem discutir, mas a amizade real não vai usar aquela tua fraqueza contra ti. Okay. E depois, na amizade real, não há fingimento.
0: Não há, né?
1: Tu ficas à vontade. Tu falas aquilo que pensas, mas com respeito, claro, né?
0: Sim, sim.
1: Sim.
0: Aconselhas sempre.
1: Sente bem, conversando com a pessoa. É, sim.
0: Pois, hoje no Entre Elas estamos a falar da amizade entre mulheres e perguntamos nós se será apoio verdadeiro. Estamos a construir esta narrativa já. O crescimento mútuo cria os laços mais fortes, Célia?
2: Sim, sim, cria.
0: E como é que nós temos que alimentar esse crescimento para que não haja rompimento lá mais adiante?
2: É, levando uma verdadeira amizade, você sentir-se que eu fico feliz por ti, sempre que a felicidade esconda inveja ou recenseamento, permite também aconselhar quando é necessário, sem humilhar, sem ajudar. E aliás, humilhar é ajudar, sem transformar ajuda numa forma de superioridade. Começar a olhar que eu como estou aqui, então ela ali, não. Isso não funciona na amizade verdadeira.
0: Eu quero transpor essa nossa conversa para a questão das idades, né? Eu percebi no princípio, tanto a Benícia como a Célia disseram que as amizades, às vezes, elas ocorrem numa determinada época, passam um tempo, as pessoas desaparecem, desencontram-se e criam-se novas amizades por aí fora. Mas, na vossa experiência, há possibilidade de nós criarmos uma amizade na meninice ou na adolescência, vamos lá, juventude, adolescência, por aí, e conseguir que esta permaneça até a idade adulta? Que experiência vocês têm nisso? Que, algo que viveram ou que já ouviram falar?
2: É, parece que no princípio eu disse aqui. As amizades podem ser aquelas da sua infância e você carrega até na idade de hoje.
0: Sim.
2: Dependendo do vosso relacionamento, entendimento, respeito, consideração. Sim, e até pode partir do bairro onde vocês moraram ou na escola onde vocês frequentavam. Sim.
0: Agora,
1: mas, sim, mas também tem aquele caso da adolescência. E tem havido aquela separação, né? Distanciamento. Não porque tiveram uma briga, desentendimento. Não, mudança de locais. Então a amizade em algum momento acaba reduzindo um pouco.
0: Ok.
1: É, sim.
0: Muito bem. Agora, ter uma ligação forte com a nossa amiga, estamos a falar aqui da amizade, é uma ligação forte da nossa amiga, dá-nos a sensação de que nós mulheres temos a capacidade de prover soluções até do que parece impossível. Essa é uma frase que eu estou a colocar aqui. Sobre isso iremos falar mais tarde, porque eu quero pedir à Bernícia para falar-nos da música que gostaria de ouvir.
1: Eu gostei que ela... Somos um. 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
0: Quem é que canta?
1: É Anderson.
0: Anderson, é brasileiro?
1: É.
0: Muito bem, vamos deixar a música rolar e voltamos daqui a pouco para mais um Entre Elas, já na sua segunda parte.

0: Bom, entre elas hoje, traz-lhe o tema Amizade entre Mulheres. Será apoio verdadeiro? Queremos buscar esta questão aqui para a nossa conversa de hoje, no programa em que estamos com duas convidadas, por sinal são duas professoras, a Benícia Singano e a Célia Arlindo, elas que nos trazem sua experiência e ideias também para, se calhar, fortificar as nossas amizades. Porque eu percebo também que sem amizades nós não conseguimos construir grande parte daquilo que são os nossos sonhos, e se calhar sem amizade também não conseguimos fundar muito bem as nossas associações e ajudar a quem quer que seja. Antes da música eu dizia assim, ter uma forte ligação com a nossa amiga dá a sensação de existir na mulher um ser que resolve o que quer que seja. Como é a vossa experiência de amizade que joga a favor uma da outra para encontrar soluções positivas?
1: Vendo para a minha experiência, muitas das vezes minhas amigas são diferentes de mim. Então, em algum momento, não concordamos com certos aspectos, com certas coisas. Então, uma amizade, uma tem que baixar um pouco a bola e outra tem que respeitar. Porque se as duas não concordam com alguma coisa e as duas não quiserem baixar, aí a amizade se vai.
0: É. Começa a disputa e a amizade perde-se, né?
1: Sim.
0: É resolver questões de outras pessoas, dizia a Célia, a um dado momento, tem que ter também alguma cautela para não existir a sensação de ela resolve, ela é superior a mim. O apoio mútuo, ele chega a buscar verdades que todas nós procuramos nas amizades. Sim. E essa verdade cria também um espaço para socializar melhor ou não, Célia? A verdade
2: sim.
0: Cria esse espaço?
2: Sim, cria.
0: Para socializar melhor?
2: Sim, sim.
0: Dá-nos lá um exemplo aqui. Eu estou a precisar dessa ideia.
2: Quando uma mulher ela ajuda a outra a crescer, nenhuma das duas perde.
0: Ok.
2: Porque quando uma mulher celebra sinceramente ou conquista da outra, ambos demonstram força, e é essa força que pode lhes unir.
0: Ok.
2: Sim. Para continuar a ser uma amizade saudável, que não exige a mulher a diminuir-se para outra e nem se sentir grande.
0: Na verdade da amizade, criam-se também laços que levam-nos a pensar grande. Eu sou amiga da Bernice, sou amiga da Célia. Eu acho que estas duas mulheres podem concordar em criarmos uma associação para ajudarmos outras mulheres, para engajarmos raparigas, certo? Eu olho para isso como um nível de verdade que todos nós temos que cultivar. Mas quando a verdade falha em uma das amigas, qual é o passo que deve ser dado? Sem rodeios, sem receios de ofender. Qual é a verdade que deve ser
2: aquilo? É aquilo que a Benícia estava aqui a dizer. Em vez de você falar de mim, chega até a mim, sentamos, conversamos, resolvemos os problemas e a amizade continua. Ao invés de você procurar soluções ou resolução desse nosso problema que nós temos aqui, as três como amigas, com uma outra, segunda ou terceira pessoa que não faz parte daquela associação. Porque o que vai encontrar lá, realmente é isso que vai levar a falhar a amizade.
0: Falamos muito das relações humanas, não é? Em qualquer relação humana, e a qualidade da amizade depende da maturidade, da reciprocidade e do respeito individual. Mas há algo em nós que nos leva a criar um outro ser que não é amigo. O ser que não é amigo é a inveja.
1: É.
0: E a inveja puxa a competição. Como é que devemos proceder quando percebemos que a nossa amizade está a resvalar para esse ponto?
1: Primeiro, nós temos que concordar que uma amizade, em algum momento, tem havido sim competição, né? Mas ela não pode surgir de um jeito silencioso. Às vezes as duas amizades podem começar a comparar assunto de corpo, relacionamento, dinheiro, trabalho, atenção. O problema não está necessariamente em admirar ou desejar alcançar aquilo que a outra mulher já conquistou. A questão começa quando a conquista da outra passa a ser vista como uma ameaça no nosso próprio valor.
0: Uhum.
1: Então, quando vem a parte da questão de competição, tu tens que colocar na tua cabeça, no lugar de competir, colocando lá inveja, aquilo que a tua amiga consegue tem que te valer como uma inspiração. Se a amiga, se calhar, já conseguiu criar um negócio, já conseguiu criar um projeto, já está para prosperar, aquilo tem que te valer como uma inspiração. Se ela já fez isso, como é que conseguiu? Pode conversar com ela. E assim não nasce o espírito de inveja. E se colocar em frente a parte de comparação e colocando lá inveja, acaba matando aquela minha amizade real.
0: Célia, quer dar-nos um exemplo da amizade que resvalou em competição e que, na verdade, foi perceptível o fato dela não ser uma amizade verdadeira?
2: Sim, são tantos.
0: Sem dizer nomes, vamos lá. Dê-nos lá um exemplo aqui para percebermos isso.
2: Pode ser como aí nas nossas amigas simples ou colegas de serviço. Porque existem colegas que você se aproxima e sente-se mesmo que eu estou numa amizade. Mas meia volta, como ela estava a dizer, o seu progresso, a sua conquista já vira ameaça. Então a pessoa já começa a se afastar de ti, tenta te aproximar, ela está sempre distante e procura motivos de te fazer perceber que você tem que se distanciar. Mas você precisa daquela amizade porque você sabe como começou e como está a andar. E ali onde está a chegar já é um problema ou tristeza ou preocupação para você, que ainda está se sentindo que a amizade tem que continuar. Eu já vivi isso, sim.
0: Imagina.
2: Não, sou.
0: Sim, diz.
2: Não, pode dizer primeiro.
0: Não, estava a querer completar alguma fala. Percebi que queria completar. Mas então, depois, quando diz que já viveu isso, qual foi a solução aí?
2: Aproximar, conversar. Sim, aproximar, conversar. Mas sempre que se mantenha distante, aí não tem outra alternativa.
0: E a conversa às vezes resulta ou nem por isso?
2: Às vezes resulta, às vezes também não.
0: Às vezes surge como mais um ruído, né?
1: É, por outro lado.
0: Benícia, diz lá.
1: Yeah, mas do princípio, estamos a falar de competição na amizade, né? Em algum momento, quando chega ao ponto de se conversar e depois do outro lado receba aquilo como ela está a falar, se calhar pode ter inveja, né? Então, a parte daquela que já está a colocar a competição, primeiro nós precisamos aprender a celebrar a conquista da amiga, sem sentir que isso diminui a nossa própria importância. o sucesso dela não precisa ser o nosso fracasso. Então, se existe uma amizade verdadeira, podemos transformar a competição em inspiração. Em vez de perguntar quem está melhor, quem tem melhor casamento, quem tem melhores filhos, quantos filhos, aquilo tudo. Melhor é perguntar o que podemos aprender uma com a outra. Porque se calhar nós temos coisas diferentes, né? Então, o que nós podemos fazer? Não necessariamente que tenham coisas iguais, mas há situações que, se as duas tiverem, não vai se criar inveja. Mas para isso, uma tem que saber respeitar e celebrar a vitória da outra e servir aquilo como inspiração.
0: Muito bem. Muitas vezes as amizades, elas terminam ou têm alguns intervalos não muito bons por força do protagonismo que uma de nós quer colocar, né, naquela amizade. Sim, sim. Protagonismo e também uma espécie de proteccionismo. Se a Bernice é minha amiga, ela não tem que ser mais amiga da Célia, não é?
2: É, sim, acontece.
1: Acontece.
0: Não acontece. Tem que ser mais amiga da Célia, porque senão eu perco a XYZ, não é? Algumas coisas por aí. Como é que nós podemos tentar manter uma amizade por mais tempo, quando percebemos que a nossa amiga A está com ciúmes da nossa amiga B? Ou isso não é necessário?
1: É assim, isso já aconteceu muito comigo. Acho uma rotina da minha vida.
0: É de todos, né?
1: Do princípio, as amizades, eu penso que a amizade mesmo é de duas pessoas.
0: Ok.
1: Mas depois, entre nós as duas, não temos a proibição, não somos proibidas de ter outras amizades. Mas tem aquilo que outra se sente pressionada, que tenho que buscar aquela terceira e colocar ali no nosso ciclo de amizade. Então aqui, o ciclo de três cria muitos problemas.

0: Zéria, vocês também podem conversar o que quiserem. Então, se começar a carregar a coisa daqui deste lado para aquele outro lado, então a coisa começa a se estragar.
1: Mas também temos amigas que gostam muito de uma boa fofoca. Fica com a amiga, eu deixo isto assim, assado. Será que tu sabes que a tua amiga e por aí fora, não é?
0: É. Tem às vezes até inventa.
1: É, até às vezes inventa.
0: Sim. Pra inventa ser... para poder separar vocês, porque ela está se a ver perdida ou desaparecida ou abandonada uma com a outra. Para as duas serem as melhores e uma sair.
1: E é exatamente por aí que eu queria recomeçar, hein? A nossa terceira e última parte deste nosso Entre Elas. Hoje temos estado aqui a falar desta questão da amizade entre mulheres. Será apoio verdadeiro ou não? Porque muitas vezes diz-se que as mulheres tendem a ser amigas, mas muitas vezes o que elas querem é poder aproveitar o que a outra pode prover. Vamos falar sobre isso, mesmo para terminar o nosso Entre Elas de hoje. Mas ainda temos tempo de ouvir uma música antes de voltarmos para essa nossa conversa. Célia, a sua música é de amizade ou é a música que gosta?
0: Gosto da música.
1: Vamos lá, qual é essa música?
0: Mulher Bandida.
1: Mulher Bandida lá! Quem é que canta essa bandidagem?
0: Inteligência Artificial.
1: Vamos deixar ficar assim esta Mulher Bandida para trazer-nos uma mensagem que... não é para bandidagem, mas uma mensagem para nós refletirmos sobre a vida. Até já.

0: Bom, entre elas de hoje está muito interessante. Eu estou com duas mulheres, não é? Que vivem e trabalham em Nampula, não é? São duas professoras, a Benícia Singano e a Célia Arlindo. E hoje estamos a falar da amizade entre mulheres. E depois, esta amizade entre mulheres tem a ver com as nossas experiências e com o que nós queremos passar para as demais. E a pergunta é, central no caso, será apoio verdadeiro? Bom, voltemos para aquela questão que eu colocava aqui como um desafio, não é? Estamos a olhar para a amizade, estamos a olhar para a forma como nós lidamos uma com a outra, estamos a olhar também com o que nós pretendemos atingir. Tem vezes que nós priorizamos as nossas amizades para os nossos projetos de vida. E se vocês já tiveram essa experiência, como foi?
1: Do princípio, a amizade de sempre vai continuar. Mas nós não vamos priorizar a amizade, aliás, depende do tipo de amizade.
0: Sim.
1: Nós estamos a falar de um projeto para a vida. Se calhar, podemos pedir experiência na amizade. Mas se a nossa amiga não tem nada a ver, se calhar, não compactua com aquilo, com aquele nosso projeto, nós não vamos priorizar a amizade.
0: Não.
1: Não vamos mandar passear também a amizade. Mas primeiro temos que resolver a situação do projeto da vida. Depois continuamos na amizade.
0: Mas quando a amizade depois chega e diz assim: oh, Benícia, será que não podias incluir-me ali? Assim continuaríamos a conversar juntas.
1: Então, se é assim, compactua com o projeto. Logo a coisa fica mais fácil. Sim. Então, se compactua com o projeto da vida, é melhor, conversa-se melhor, ali há crescimento, as ideias de duas pessoas, é melhor que de uma.
0: É melhor que de uma.
1: É.
0: Vamos olhar para a liderança na amizade. Nós, de repente, somos líderes e temos que trabalhar com a nossa pessoa amiga. Como é que nós gerimos os momentos não muito bons? Eu não gosto da palavra mau. Os momentos não muito bons dessa atividade. Nós gestoras, a nossa amiga ali. É fácil?
1: Não é tão fácil.
0: Onde é que temos que buscar a força?
1: Conosco. É assim. Primeiro, temos que ter respeito e consideração. E depois, dividir as coisas. É assim, primeiro quando se trata de trabalho, primeiro tem que ter responsabilidade, respeito e consideração. Não vamos aproveitar a amizade para sabotar o trabalho.
2: Sim.
0: Ok.
1: Então, responsabilidade em primeiro lugar.
0: Buscamos responsabilidade em primeiro lugar.
1: Sim, responsabilidade.
0: Não vamos voltar para esta questão de competição em que a amizade que nós temos vai pensar agora que ela é a chefe, digamos,
1: e
0: quer se impor demasiado. Há uma fórmula para conversar para não haver esse tipo de pensamento aí?
1: Quando vem esse tipo de pensamento é falta de maturidade.
0: Uhum.
1: Sim, então primeiro tem a líder e tem a subordinada, mas acima de tudo elas são amigas. Fora do trabalho, lá dentro também podem ser amigas, mas há responsabilidades que não podemos colocar a amizade em primeiro lugar. A líder tem que respeitar como funcionária, como amiga, o trabalho, sem ferir. Por isso respeita-se, tem que ter respeito. Mas também a subordinada não pode usar a amizade para não respeitar a líder.
0: Ok.
1: Então tem que saber respeitar.
0: Muito bem, já estamos mesmo a terminar. Se calhar lançarmos aqui algum aconselhamento a quem ainda luta para construir uma amizade verdadeira e não encontra na amizade, ou na amiga no caso, algum compromisso, alguma maturidade, alguma vontade de crescer mutuamente, alguma vontade de assumir que as conquistas da outra têm que a fazer feliz e inspirar-lhe para ser uma pessoa diferente no futuro, não é?
1: Sim.
0: Como gerir conflitos em que estão envolvidas amigas que uma acha que pode pagar na sua verdade ou nos seus segredos e transferir para uma outra amizade que tenha? Como é que nós podemos gerir isso?
1: Do princípio, isso já não é amizade verdadeira.
0: Ei,
1: é uma amizade falsa.
0: Oh.
1: Já é amizade falsa.
0: É.
1: Mas já necessidade de se conversar. Porque o fato só de levar aquilo... Se você conversou com a tua amiga... Conversou com a tua amiga é porque depositou confiança.
0: É.
1: Então, a pessoa que recebe tem que depositar respeito. Sim, respeito. Respeitar. Se desabafei no momento de... Se calhar eu estava... No momento sensível, né? Então tem que respeitar. Então a amizade entre mulheres não deve ser uma disputa, né? Para terminar, tem que ser uma amizade bonita. Tem que ser uma amizade mais rica, mais bem-sucedida, mais admirada, né? Cada mulher possui uma história. Um tempo e uma realidade diferente. Então uma amizade deve ser saudável. Não exige que uma mulher diminua para que a outra se sinta grande. Quando uma mulher ajuda a outra a crescer, nenhuma das duas perde. Quando uma mulher celebra sinceramente a conquista da outra, ambas demonstram força. Então, no final, a verdadeira amizade não significa disputa. Ao contrário, tem que existir inspiração, respeito, responsabilidade, consideração.
0: Célia.
1: Sim.
0: Só para terminar mesmo, uma frase-chave para uma amizade verdadeira entre duas mulheres.
2: No entanto, por isso com verdadeira questão não é escolher entre solidariedade ou competição, mas perceber qual delas está a dominar a relação que as duas têm. E daí procurarmos a resolução para termos uma amizade saudável, que é aquela em que podemos admirar o sucesso da outra sem sentir que isso diminui o nosso próprio valor.
0: Muito bem. Eu quero agradecer a ambas por terem acedido o tempo para conversarmos sobre esta questão da amizade entre mulheres, não é? Eu creio que nós acabamos construindo a narrativa de que é mesmo o apoio verdadeiro, ou para aquelas que ainda não encontraram esta linha de pensamento, devem construir para que seja um apoio verdadeiro. Obrigada, Benícia Singano. Até uma próxima oportunidade.
1: Obrigada.
0: Obrigada, Célia Arlindo.
2: Obrigada.
0: Até a próxima. Muito obrigada.
2: Tchau, tchau. Obrigada. Continuação de bom trabalho.
0: Obrigada. Fizemos assim este Entre Elas de hoje. O tema amizade entre mulheres será apoio verdadeiro. Nós tivemos em estúdio as nossas duas convidadas, a partir de Nampula. A produção foi de Hermínia Francisco e Julieta Moçanhan. A captação de Rosário Ângelo e a sonorização de Estevão Cavelo Júnior. Eu sou a Julieta Moçanhan. Até uma próxima oportunidade.
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0: Vamos às notícias em toda a República de Moçambique. 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
1: Estimado ouvinte, boa noite e bem-vindo às notícias apresentadas por Vítor Rufino. No Niassa, pelo menos 204 pessoas morreram nos primeiros 9 meses deste ano devido à malária, de um total de 468 mil casos diagnosticados. O número representa uma redução se comparado com o igual período do ano passado, em que foram diagnosticados 8 mil casos, dos quais resultaram em 224 mortes. É uma informação apresentada esta quarta-feira em Lixinga pelo porta-voz da 12ª Sessão Ordinária do Conselho Executivo Provincial do Niassa, Matias Chapungo.
2: Registrou-se uma redução de 3,8% dos casos da malária, passando de 486.773 casos em 2025 para 468.169 em 2026. Continuam a ser desenvolvidas ações de difusão de mensagens, debates, spots radiofónicos sobre a prevenção da malária e doenças hídricas, bem como encontros multissetoriais de preparação para a época chuvosa.
1: Porta-voz da 12ª Sessão Ordinária do Conselho Executivo Provincial do Niassa, Matias Chapungo. O secretário de Estado em Gaza desafia o Conselho Municipal da cidade de Xai-Xai a transferir gradualmente os serviços essenciais para a zona alta da urbe, para evitar comprometer o funcionamento dos serviços públicos nos tempos chuvosos. O local onde estão instaladas grande parte das instituições do Estado, nesta urbe, é propenso a inundações. Face a esta situação, Jaime Neto quer a transferência gradual dos serviços de educação, saúde, comércio e administração para uma zona mais segura.
3: Devemos continuar a procurar soluções para o reassentamento seguro e digno das populações que vivem em zonas de elevado risco, evitando que famílias inteiras sejam repetidamente expostas aos mesmos perigos. A cidade resiliente é aquela que não apenas reage às calamidades, mas que antecipa os riscos.
1: O secretário de Estado em Gaza falava esta quarta-feira na esteira das celebrações dos 65 anos da elevação de Xai-Xai à categoria de cidade. Na ocasião, o edil de Xai-Xai, Osman Adamo, reconheceu o papel dos munícipes no processo de reconstrução pós-cheias daquela urbe. O secretário de Estado da Ciência e Ensino Superior desafia as universidades a serem vetores para o acesso à empregabilidade no país. Edson Macuaco aponta que, para o efeito, as instituições de ensino superior devem dotar os estudantes de ferramentas para enfrentar situações reais do cotidiano. Macuaco indica que, com as devidas qualidades, os estudantes estarão em altura de responder de forma eficaz ao desafio da empregabilidade no país.
4: A pergunta que ecoa já não é apenas o que vais estudar, mas sim, será que o que vais estudar vai te garantir um futuro? Esta é a realidade que as universidades não podem ignorar. Não podemos continuar a ser apenas templos de transmissão de um conhecimento estático. A universidade do século XXI tem de ser uma ponte viva, ágil e indestrutível para o mundo real. O mercado de trabalho já não procura apenas diplomas, procura competências. Precisamos de ensinar os estudantes a aprender, a desaprender e a reaprender. O conhecimento técnico é a base, mas não a adaptabilidade. O pensamento crítico e a inteligência emocional são o verdadeiro passaporte para o emprego.
1: O secretário de Estado da Ciência e Ensino Superior falava esta quarta-feira em Maputo, na abertura do 8º Fórum de Dirigentes das Instituições de Ensino Superior. As autoridades policiais e da educação no distrito de Boane, província de Maputo, trabalham na sensibilização dos alunos para se distanciarem do uso e consumo de drogas. A ação foi desencadeada após a constatação da existência de traficantes que aliciam alunos uniformizados para transportar estupefacientes naquela parcela do país. O comandante distrital da PRM em Boane, José Sendela, disse que a corporação já dispõe de informação sobre a forma de atuação dos criminosos.
5: Há algumas denúncias nas escolas dos alunos em que são usados para o transporte, a venda e o consumo de drogas. E o trabalho que nós estamos a ter com o serviço de educação está a surgir efeitos muito, muito positivos, porque diminui-se muito em relação a esses aspectos. É verdade que só a polícia e a educação não podem a trabalhar sozinhos os dois, provavelmente não podem fazer nada sem que haja integração dos encarregados de educação.
1: O comandante distrital da PRM em Boane, província de Maputo, falava esta quarta-feira, após ministrar palestras nas escolas secundárias Filipe Nhusse e Nelson Mandela, sobre o uso de alunos para o transporte de drogas. Na atualidade internacional, pelo menos 24 pessoas morreram em resultado de um ataque russo contra um edifício residencial em Piloki, norte da Ucrânia. Dentre as mortes, há pelo menos 4 crianças. De acordo com os serviços de emergência, o ataque resultou em 55 feridos, dentre eles 8 crianças. Fechamos com a previsão do tempo. A cidade de Tete poderá registrar esta quinta-feira 37 graus centígrados de temperatura máxima, seguida por Nampula com 33 graus, Pemba 32, Quelimane e Inhambane 31, Beira e Lixinga 29, Maputo e Vilanculo 28, Xai-Xai e Chimoio 26 graus centígrados de temperatura máxima. Apresentamos as notícias a esta hora, as próximas às 2 horas.

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7: E já entramos para a segunda hora do nosso encontro. É um grande privilégio saber que continua aqui conosco. Se valoriza uma madrugada com conteúdo substancial e informação que vai direto ao ponto, está na sintonia certa. Chegou a hora de abrirmos o espaço para o nosso debate político e votos de uma ótima audição. A mesa redonda está pronta no nosso estúdio teatro e a conversa já vai começar. Boa audição.

0: O Ministério das Finanças mandou suspender o concurso para aquisição de 4 viaturas destinadas ao Conselho Constitucional. O Ministério das Finanças justifica a tomada desta decisão com a necessidade de averiguar o cumprimento das normas desta contratação pública. Os 4 contratos para aquisição das viaturas estão avaliados em cerca de 50 milhões de meticais. Este assunto tem estado a suscitar um intenso debate no seio da sociedade, levantando preocupações de natureza legal e de ética na gestão dos recursos públicos do país. Ora, este tema abre o nosso debate político. Os meus convidados são Patrício José, Egídio Vaz, Dércio Alfazema e contamos a qualquer altura com a presença também do nosso comentarista Gustavo Mavi. Meus senhores, obrigado pela vossa presença. Começo mesmo por si, Egídio Vaz. Mais do que os custos da aquisição de 4 viaturas, levantam-se também problemas de natureza ética. Qual é o seu comentário em relação a este assunto?
1: Bom, quero cumprimentar a si e aos meus colegas aqui do painel e aos ouvintes para dizer que sim, a suspensão vem em boa hora, que é para cautelar os aspectos, a todos eles necessários para que a contratação vá de encontro com não só as leis, mas também os preços praticados no mercado. Este é o primeiro elemento. O segundo, julgo eu, também a dimensão a ética e a dimensão a económica que a instituição, que é o Conselho Constitucional, representa ou simboliza, tem que ser consistente, ou seja, o princípio de que não basta que a mulher de César seja justa, é igualmente importante que pareça. Isto também gostava de enquadrá-lo no âmbito da nova visão do presidente Chapo, que não só ele prima pela austeridade, pela observância do princípio da economicidade, da parcimônia e do criterioso uso dos recursos e bens públicos, por um lado, e por outro, a promessa de que é importante cortar gorduras lá onde devem ser cortadas e, acima de tudo, o advento da central de aquisições, que é entre as atribuições, também vai resolver um problema. Por exemplo, na aquisição de uma garrafa de água, cada organização, neste momento, por exemplo, tem o seu preço mediante, por exemplo, as propostas. Mas essa central de aquisições tem, entre outros objetivos, centralizar. Dizer que, para um Estado, uma garrafa de água mineral de 1,5 litro custa X, marca X. Inclusive, e eu também acompanhei, durante a FACIM, a apresentação pública da central de aquisições, que o apresentador, entre outros objetivos, dizia que, por exemplo, para aquisições de grande vulto, e nesse caso concreto, as viaturas, seriam todas elas adquiridas a partir da central de aquisições. E julgo eu que esta central de aquisições vem, entre outras coisas, resolver esses problemas. Agora, há sim esse mal-estar que sugere que os preços com que são adquiridos essas viaturas podem estar enfermados de algum vício. E cabe, obviamente, à UFSA, nos termos da lei, tem esse o mandato de melhor aconselhar. Ora, olhando para frente, o que que há? Bom, olhando para frente, mas também olhando para trás, existiu um decreto que já em 2023, quando ainda o Ministro da Economia e Finanças era o Dr. Maliane, existiu um decreto que não posso citá-lo aqui agora de memória, mas existiu, em que fixava os tetos de aquisições de viatura. Parece-me a mim que esses tetos foram largamente ultrapassados aqui, se tivermos que observar e fixarmos naquele decreto.
0: Dércio Alfazema, qual é o seu comentário em relação a esta contratação feita pelo Conselho Constitucional para aquisição de 4 viaturas?
2: Bom, cumprimento a si, Arão, e aos colegas. Cumprimento também a todos os ouvintes da Rádio Moçambique. Ora, a questão da contratação pública, aquisição de bens na função pública é completamente normal. É necessário para garantir o funcionamento das instituições. Também me parece que o Conselho Constitucional cumpriu com aquilo que são as normas de contratação em termos de publicidade. Lançou o concurso, penso que foi em agosto, coisa parecida. e depois tornou público o concurso, tanto no portal de portal de contratação pública, como também nos jornais de maior circulação. Saiu o resultado da contratação. Também seguiu o mesmo ritual. Bom, é aí que depois vem toda esta polêmica, quando vamos ver os números envolvidos, os bens em causa. Parece que aí as coisas não estão claras. Todos os dias temos anúncios de concursos públicos nos jornais, todos os dias. Por quê? Porque é de lei. E por que se faz a publicitação? Exatamente para uma questão de transparência e permitir que os cidadãos e todas as outras instituições possam fazer a monitoria, a fiscalização e em função disso, a maior parte dos concursos não tem gerado debate. Aqueles que deixam dúvidas, receios, é que depois despoletam essas situações. E o objetivo desta questão da publicitação é exatamente esse. É uma questão que tem a ver com transparência. Então, as nossas leis, que às vezes nós não damos conta, não entendemos e tal, não, são mesmo para garantir a proteção do interesse público. Então, se não houvesse essa questão de publicitação, que parece simples, bom, este concurso ninguém daria conta e isto teria passado para lá. Agora, quando vamos ver os resultados, de facto, é uma situação que levanta muitas dúvidas, por isso foi muito bom que o Ministério de Economia, através da unidade de contratação de serviços públicos, tenha suspendido temporariamente para averiguar o que é que está por detrás disso. Mas a primeira, sob o ponto de vista daquilo que é a opinião pública e a informação pública que existe sobre o contrato, ou seja, existe a viatura, o modelo, o tipo de viatura e até os fornecedores. E as pessoas, com base nessas informações, foram fazer os cruzamentos. Parece que a situação, de facto, é gritante. Por exemplo, há uma viatura que se fala de 18 milhões, uma única viatura. Quando as pessoas foram à concessionária, parece que o valor é muito abaixo disso. São 5 milhões ou 5 milhões e 500, por aí. E outras situações, e até já se fala também de uma das empresas que concorreu, foi recentemente criada, mesmo no limite do processo deste concurso, de resposta a este concurso, e a empresa foi criada. Mas isto tudo acontece, essa situação é despolitada e é permitida a atuação das instituições exatamente por conta dessa questão do fortalecimento das instituições. Um fortalecimento legal que depois garante a proteção daquilo que são os interesses dos cidadãos e daquilo que é o interesse público.
0: Derson, não lhe causou alguma estranheza que esta situação tenha ocorrido numa instituição que era suposto guardar princípios, valores de ética, de legalidade, não lhe causou alguma estranheza?
2: Não, agora, esta primeiro é a dimensão de importância de fortalecimento institucional, sob o ponto de vista legal e capacidade das instituições de agirem pontualmente. Este é o primeiro ponto. Agora, quando nós vamos ver estas dúvidas que pairam, e isto aconteceu dentro de um tribunal, dentro de um conselho constitucional, bom, a partir de nós estão pessoas que conhecem a lei, conhecedores da lei, apesar de não serem os juízes que fazem o concurso, muito provavelmente não são os juízes que estão lá a dirigir esse concurso e não sei o quê, eles só colocam as necessidades, já há equipes técnicas que vê que é o momento de aquisição de viaturas e depois fazem o seu trabalho, não é? Então, o facto de acontecer no tribunal não significa que é um juiz que está lá à frente. Essa investigação vai trazer isso. Mas, sendo de facto um tribunal, os atores que estão lá devem ser mais criteriosos, mais rigorosos e acautelar essas dimensões legal, de transparência, de imagem. Porque, apesar de não serem juízes que estão envolvidos, mas nós partimos do princípio que trata-se de uma instituição de elite, onde há pessoas conhecedoras. Não, quer dizer, não é um qualquer, nem um secretário-geral do Conselho Constitucional, não é uma pessoa qualquer. Não é? Os chefes de departamento são pessoas de elite. Então, era também suposto que fossem um pouco mais atenciosos. Mas, de facto, causa estranheza, tanto é que, ao nível do debate público, as pessoas estão a cobrar os juízes, estão a cobrar a presidente do Conselho Constitucional, como se fosse ela quem estivesse a liderar o processo, o que eu tenho as minhas dúvidas. Mas esse é o risco que se corre quando nos setores competentes não faz devidamente o seu trabalho.
0: Professor Patrício, como é que analisa este assunto?
3: Permita-me saudar e agradecer o convite mais uma vez, também saudar os meus ilustres colegas do painel e os radio-ouvintes que nos acompanham. Eu acho que aqui há muita coisa não clara. O próprio Ministério das Finanças, salvo mau entendimento da minha parte, tem lá uma Direção Nacional de Património, que eu saiba é que faz o concurso, não é verdade, e aloca viaturas para as entidades elegíveis do ponto de vista protocolar nas instituições do Estado. Como que desta vez entregou dinheiro ao próprio Conselho Constitucional para ser o próprio Conselho Constitucional a lançar concurso público para a aquisição da viatura? Eu nunca ouvi. Então o problema começa aí. Então significa que há muita poeira aqui. O segundo elemento, este era o primeiro elemento de procedimentos, não é? Porque nunca imaginei, por exemplo, nos diferentes órgãos do Estado, para ministros, Assembleia da República, as diferentes entidades, não é? Que fossem eles a fazer concurso para a questão de viaturas. Vinham, não é? Porque eu penso que o próprio Padreção, o Sr. Patrão Machado, estabeleceu um limite de cilindrada da viatura alocável a cada entidade elegível do ponto de vista protocolar, para circulação protocolar, eventualmente para a residência, apoio à residência, essas coisas. Mas dessa vez no Conselho Constitucional não aconteceu. Então a poeira é muito mais do que o Conselho Constitucional. Este aqui é o primeiro elemento. E depois, os próprios custos. Como é que, quando as entidades, a gente começa, as entidades foram, os cidadãos foram fazer a comparação dos preços indo às mesmas entidades vendedoras, e depois aos preços declarados naquele concurso, não é, do Conselho Constitucional. Há uma discrepância terrível, mas eu espero que o próprio Ministério das Finanças acabe nos esclarecendo, incluindo a razão deles terem afetado recursos financeiros ao Conselho Constitucional para ser a própria instituição a fazer esse concurso público. E terceiro caso, é uma questão ética. As instituições têm um funcionamento, porque se há uma indicação da cilindrada elegível para cada nível de responsabilidade, já não cabe, mesmo que lhe entregue um dinheiro, ou você escolher o melhor cargo que você quer. Senão vamos ter alguém subornado ao presidente, se for o melhor cargo que o presidente da República. Sendo cargo público, não é? Não é uma questão já de aquisição individual com os seus recursos. Então o que significa aqui? Há aqui um roteiro de atividades que estão para além do próprio Conselho Constitucional, não é? Agora, o fundamental é o seguinte: quando alguém lidera uma instituição, todos os atos que se praticam por debaixo dele, ele tem alguma palavra a dizer, não é? No Ministério, não vão acontecer muitos casos no Ministério, depois, não, eu sou secretário permanente, eu sou diretor, porque o Ministro é que é responsável de coordenar todas essas atividades, nem que tecnicamente não seja ele. Se você for a verificar, nós temos visto, eu passei um pouco por essas situações, quando o Tribunal Administrativo audita e encontra irregularidades, acho que tem que responsabilizar. Responsabiliza desde os técnicos, que entre também responde, e até o titular. Não é?
0: Porque tem a responsabilidade de velar.
3: É um pouco essa a ideia que se tem. Então, nós todos temos que estar conscientes de que pode não ser tecnicamente esta que ele andar a fazer, mas se está a liderar todo um conjunto de atividades da própria instituição, tem alguma palavra a dizer. Tem alguma palavra a dizer, quer dizer, não vai me aparecer alguma coisa. Eu não tenho a menor ideia quanto custou isto. Não? Quer dizer, qualquer coisa. Não está bem. Mesmo em casa, as pessoas vão. Acabam trazendo o recibo, não? Acabam fazendo isso, mas aquilo, etc, etc. Não é? Então, há um pouco esse tipo de. Não necessariamente pela prática individual do ato, mas pela responsabilidade moral, eventualmente, vamos lá, geral do funcionamento da instituição. Que é para também dar olho nos técnicos que fazem no dia a dia, na gestão da instituição. Mas a liderança geral está consigo. Não é verdade? São esses aspectos que eu penso que podem ter utilidade. Mas, eu continuo a dizer, não paremos em sacrificar o seu Conselho Constitucional. Há muita gente que tem que dizer alguma coisa sobre, partindo do próprio Ministério das Finanças.
2: De facto, há muita nuvem. E não fica bem para a imagem do Conselho Constitucional estar exposto a esse escrutínio. Uma coisa é quando está em pleno exercício daquilo que são as suas competências, como a funcionar como tribunal. Aí não pode sair e se explicar para a sociedade, etc. Então, é tribunal fechado e tal, toda a solenidade. Mas outra coisa é o tribunal como uma instituição no exercício administrativo. Eu penso que seria bom que o tribunal não, o Conselho Constitucional não ficasse em silêncio, até porque já se fala muita coisa, que aqueles não eram expressos. Vi também, acho que foi num jornal, e outras pessoas que dizem, parece que os cargos até já estão lá no Conselho Constitucional. Então, era um branqueamento, o que era? E se temos uma instituição a este nível, como um tribunal, a trapacear aquilo que são as normas de contratação, então, o que é que isto pode significar? Então, era bom também que o Conselho Constitucional não ficasse somente exposto e a acompanhar esse escrutínio e fazendo vista grossa, fechando os ouvidos, e como quem diz, não, só estamos à espera do Ministério das Finanças. Não, está à espera do Ministério das Finanças, mas o Conselho Constitucional é o Conselho Constitucional. Houve alguma coisa que está a acontecer lá, não vamos fechar os olhos e fingir que ninguém está a ver. Então, eu também concordo com o professor que seria bom se o Conselho Constitucional dissesse alguma coisa. Eu penso que isso poderia também tranquilizar e deixar as pessoas um pouco, sairmos um pouco desse ambiente especulativo para podermos também perceber pelo menos uma versão, enquanto o Ministério das Finanças faz o seu trabalho.
0: Gídio, não lhe causou alguma estranheza que esta situação tenha ocorrido numa instituição que era suposto que guardasse valores de ética, até de legalidade?
1: Bom, surpresa não. Costuma-se dizer que o erro é humano e esse é um processo meramente administrativo. O que causou foi revelador de que as instituições precisam de serem reformadas, principalmente quando o assunto é gestão da coisa pública. O processo de aquisição são porosos, mas isso também decorre da lei e aquilo que os ingleses falam de loopholes, portanto, das lacunas que a lei permite fazer as coisas. Então, o processo da contratação pública precisa de alguma reforma. E o Presidente da República, ao pensar na Central de Aquisições, estava, em parte, a pensar em corrigir isto, portanto, do ponto de vista da dimensão institucional. E como o Décio bem coloca, a instituição é de grande prestígio, é o último recurso da nossa garantia, todavia, ela também é feita de pessoas. E isso, existe uma dimensão administrativa ali que não tem absolutamente nada a ver com esta dimensão simbólica, técnica ou da missão da instituição. São como os outros também. E, portanto, conhecemos como que funcionam as UGEIAs e outros elementos. Quero recorrer, só para fundamentar esta minha sessão, o último informe do Procurador-Geral da República, a Assembleia da República, ele, em tom de homenagem, saudou o empresariado moçambicano por reconhecer os desafios por que passa, desde a adjudicação do contrato, que tem que lavar várias, como não diria, ele não quer ser muito assertivo, ele disse que tem que lubrificar várias engrenagens, desde o processo de adjudicação, é o sistema instituído dos 10%, os vistos do Tribunal Administrativo, entre outras coisas. Ou seja, um procurador da República, naquela altura, estava fazendo um comentário reconhecendo as dificuldades. Ora, vamos questionar quem então é o recebedor destas comissões. Justamente são todos aqueles que estão envolvidos no processo decisório e de adjudicação. Então, não tenho dúvidas de que não sendo uma ilha, mas desejando que fosse, o Conselho Constitucional também não estivesse com esse tipo de gente que tira proveito desses processos também. Para mim só foi uma confirmação, porque bom, são instituições contingentes, nós todos sabemos que não vêm de outro planeta e estão aqui.
3: Não, mas eu acho que é uma questão geral da ética no funcionamento, na administração do Estado. Mas sabe, nos próprios tribunais, o que é que está a acontecer? Então, a ética dentro do Estado está tão vamos lá, tão raspada a um nível tal, quer dizer que ninguém hoje pode aparecer, mesmo quem tem que julgar. A sociedade sabe que também não está tão, do ponto de vista ético, tão limpo assim. Porque você é familiar de alguém, é amigo de alguém, é vizinho de alguém, é sendo quando, etc, etc. O fundamento, o maior desafio é na própria ética no funcionamento do Estado. Façamos votos que essa central que está sendo criada, não é? Mas se o processo educacional, que, de vivência, sei lá quando, é o que temos, eventualmente é para centralizar esses atos que vão acontecendo nas instituições.
0: Eu quero assinalar a chegada do Gustavo Mavi aqui aos nossos estúdios, nesta altura em que estamos a debater essa decisão tomada pelo Ministério das Finanças, que mandou suspender o concurso para aquisição de 4 viaturas destinadas ao Conselho Constitucional. Gustavo, vamos olhar para a dimensão jurídica como também ética, até porque Gustavo Mavi é membro da Comissão Central de Ética, não tendo vindo propriamente nessa qualidade para este debate. Como é que o Gustavo analisa, portanto, esta situação?
4: Dizer o seguinte, que há coisas que acontecem nas instituições que sempre tem que ter um ou alguns culpados, mas não todos os que fazem parte dessa instituição. E aqui temos que dar tempo ao tempo. Eu acredito que vão ter que fazer um esclarecimento o que terá acontecido, se era ou não do conhecimento da própria Presidente do Conselho Constitucional, se não, se ela aprovou isso. Eu, pelo menos, até agora não tenho essa informação. Mas a minha experiência me diz que as UGEs ou algumas pessoas que têm a competência de comprar coisas para os seus chefes fazem também das suas. Pode ser que isso tenha sido feito à revelia, ou sem o conhecimento dela, ou de algumas das pessoas que fazem parte da direção daquela instituição. Isso é bem possível. É, para elucidar isso, eu vou contar um dos vários casos que eu conheço, que eu tive conhecimento e que testemunho in loco. Houve uma vez que havia um orçamento para compra, aquisição de alguns equipamentos para uma instituição de que eu fazia parte. Então, a UGE e tal fez o arrolamento das coisas, até a lista foi aprovada e, por exemplo, foram comprar. Precisava-se de uma mesa como esta em que nós estamos aqui. Essa dava para 12 pessoas. A mesa que era preciso para as reuniões. Só que aqueles fulanos foram comprar uma mesa para 6 pessoas, redonda. Mas tinha que ser esta tipo retangular. Só que quando chegou a mesa, a direção da instituição viu, mas não é esta a mesa que nós queríamos. Procurado saber o que aconteceu, foram descobrir que aquela mesa tão pequena, tão redonda, só para 6 pessoas, custava o triplo do que a mesa mais comprida, retangular, para 12 pessoas, que deveria ter sido, e de muito melhor qualidade que aquela de 12, de 6. Deixo exemplo para que as pessoas percebam quantas jogadas são feitas nas instituições que acabam manchando toda uma instituição quando não é o caso de se terem envolvido todos. Não estou aqui para defender a Lúcia Ribeiro ou outra pessoa qualquer, se ela aprovou isto, como eu estava a escutar agora quando vinha. Também o Ministério das Finanças tem uma palavra a dizer. A não ser que seja daquelas coisas em que se dá o dinheiro num saco e digam assim, façam o que dele quiserem, desde que não ultrapasse este e aquele limite. Mas se for o orçamento de investimento normalmente é dado à instituição. O que a instituição vai fazer cabe à instituição. Portanto, quando eu ouvi falar do Ministério das Finanças, acho que se o método é o mesmo que eu conheci antes de eu me afastar dessas coisas de
0: gestão.
4: Então o Ministério das Finanças pode não saber desta falcatrua, se que foi falcatrua. Quer dizer, porque eles dão um orçamento, há um arrolamento que se faz das coisas que têm que ser compradas e o Ministério das Finanças já não entra. É, quando muito, a auditoria é que pode descobrir que o carro que se comprou não devia ser, porque ultrapassou os limites. Porque normalmente no Estado há os limites que se podem gastar na questão de alguns produtos, como por exemplo viaturas. Não se pode comprar um limusine para um ministro, porque não está previsto na nossa lei.
0: Gustavo, deixa-me só colocar a seguinte questão. Esta decisão do Ministério das Finanças de suspender o concurso para a aquisição das quatro viaturas, sim, tem sido interpretado em alguns setores como sendo um recurso estratégico para a Capoeira Baixa. É essa a sua opinião também?
4: Não acredito que o Estado...
0: Olhando para casos anteriores em que já ocorreram situações desta natureza.
4: Que tenha acontecido isso, que deixou-se a poeira baixar e
0: sim,
4: depois...
0: Sim, sim, que houve uma suspensão, mas depois as coisas já avançaram.
4: Penso que se aconteceu alguma vez, neste caso, se calhar não poderá acontecer, porque a Presidente do Conselho Constitucional vai circular nesta cidade, não vai ser com a Lua, onde não temos ainda que alugar os aparelhos dos americanos. Porque se tiver que andar nesse carro que agora está a ser chumbado, vai se ver, e isso vai ser bem pior do que agora. Acho que não vai acontecer. Vão ter que comprar mesmo um carro mais modesto, se é que ainda vai ser comprado. Mas deixar que a poeira baixe, com tanta vigilância que se faz agora as instituições, não acredito que isso possa acontecer.
3: Mas acho que aqui o que está em causa aqui não é que são de viaturas, entanto que tal. São viaturas protocolares. Se eu não estou equivocado,
4: sim, é protocolar.
3: Que é para transportar a dignitária do sítio, o outro juiz, agora. E quem sabe, as viaturas protocolares são alocadas pela entidade do Ministério do Plano de Finanças, que controla o patrimônio do Estado. Outra coisa, são outras viaturas para circulação, para os serviços da instituição. Sim. Aí, quem sabe, o Ministério aloca recursos financeiros, a instituição pode fazer concurso, adquirir essas coisas todas. Mas viaturas de natureza protocolar para a circulação oficial das entidades elegíveis, salvo erro da minha parte, são alocadas.
4: Ou mudança do método, porque, doutor Patrício, o que está a dizer, hein? Eu sei que até 2010, quem atribuía as viaturas às instituições públicas do Estado eram a Direção Nacional do Patrimônio. Mas, a partir de uma certa altura, houve uma pequena liberalização em que o Ministério atribui o dinheiro e as instituições

0: um Mercedes que pela aparência era superior ao dos ministros. E mandaram-lhe devolver na altura. Não vou aqui dizer os nomes, pronto, são águas passadas que não movem moinho. Mas já aconteceu isso. E eu conheço também, há bem pouco tempo, há uns três anos, uma empresa pública que queria comprar viaturas numa situação que a empresa estava deficitária, ou seja, tinha as contas no vermelho, não podia fazer compras dessa natureza, era porque as pessoas nem estavam a andar de burros, tinham carros, mais do que um, aliás, tinham carros, só que queriam comprar mais um, porque se achavam no direito de que, como estavam, tinham terminado aquele período em que os outros carros são considerados já obsoletos, que não eram, mas queriam comprar outros, só que a empresa não estava em condições de fazer esse tipo de despesas. Muito pelo contrário, precisava de fazer a renovação dos seus equipamentos para continuar a funcionar. Houve tanto barulho nessa expressão, houve divisão do próprio Conselho de Administração, mas por dois ou por três, numa mínima distração que houve, compraram-se carros. Com a empresa ainda com as contas no vermelho. Portanto, há com cada situação que acontece no nosso país, mas que eu não posso dizer que é por vontade do timoneiro. No caso em que eu contei agora, metia o próprio timoneiro da instituição. Os que se opunham até eram mais ou menos os de baixo. Mas compraram-se, cara. E cada um comprou a marca que bem quis. Também acontece isso.
1: Mas aqui uma breve pesquisa dá-me a seguinte informação. Em 2017, o governo aprovou medidas de austeridade que impunha um determinado limite na aquisição, mas este decreto também foi atualizado pelo decreto conjunto de número 53 de 2019, de 29 de maio. Então, as vitrias de turismo, o máximo era de 1 milhão 500 mil meticais, portanto, cilindrada até 1000 centímetros cúbicos, a cilindrada de 1,5. O máximo de 1.650.000. E depois tinha os chamados 4x4, o máximo do dinheiro que o Estado tinha que ganhar para cabinas duplas era 1.200.000 a 3.250.000 meticais.
0: De portanto, quando é esse decreto?
1: Isso é de 2019, o documento conjunto.
0: Não está-se a cumprir.
1: Portanto, não foi revogado ainda este decreto.
0: Mas não está-se a cumprir. Repara,
1: aliás,
0: nas ruas, aliás, de ver viaturas acima
1: aliás,
0: disso.
1: Aliás, este é o decreto que orienta, inclusive, a aquisição de bens, aliás, de viaturas pela Assembleia da República também, que está em vigor. Portanto, não se está a cumprir este decreto.
0: Está a ser bem violado.
1: Está a ser
0: é a luz
1: bem
0: do
1: violado.
0: Dia, da noite.
1: Esse é de lei.
2: Agora, é preciso aqui, Arão, termos algum cuidado. Há elementos e o Ministério das Finanças veio intervir imediatamente porque havia elementos que deixavam dúvidas. Mas claramente que há de haver algum trabalho para se apurar exatamente do que é que se trata. Por exemplo, aqui já estamos especulativamente, olha, não, será que era protocolar? Não era protocolar? Nós não temos esses elementos todos. E o que é que vai significar isso? Pode ter havido erro no tal documento que foi parar na imprensa ou não, não é? Os carros, por exemplo, dizem que já estão entregues, são deste concurso, não é? Então, por isso que eu disse que era bom que o Conselho Constitucional pudesse dizer alguma coisa. Mas, ainda assim, há de haver uma averiguação e, para mim, não seria nenhum escândalo se esclarecesse que, afinal de contas, houve isto e aquilo, mas este concurso tem de continuar na sua normalidade. Como foi o caso que esteve-se a referir, que era o Ministério de Transportes e Logística. Penso que foi, sei lá, alguma coisa da região metropolitana que... E aquele concurso foi lançado em parceria com o doador, Banco Mundial. Eles é que estavam até a liderar o concurso. Que para nós, pronto, saiu na imprensa, aquilo parecia escandaloso. E o ministro imediatamente tomou uma medida política muito prudente. Olha, o que é que está a acontecer ali? Foi averiguar, verificaram o que é que estava em conformidade e não, e depois verificou-se no final do dia que não. O concurso estava correto e poderia prosseguir. Então, mas neste parece haver muitos indícios, mas...
3: Uma das zonas de penumbra deste concurso, citando um semanário aqui da Praça, que escreveu na semana passada que uma das empresas adjudicadas para fornecer uma das viaturas ao Conselho Constitucional

0: Essa empresa foi constituída 3 semanas antes da comunicação e publicitação do ato da adjudicação e 2 dias antes do fecho de concurso. O que é que isto sinaliza?
1: Não, há muito ruído neste concurso. Há muita nuvem, muita coisa que não está clara. Né? Mas são elementos que nós vamos juntando as peças, né, a retalho. Agora, o Ministério das Finanças, a Procuradoria, creio que já deve estar a se movimentar. Eles estão, a PGR é muito solícita, não deixa passar nada em branco. Já devem estar a se movimentar. Então vão averiguar para ver se houve violação à lei e se há indícios de práticas criminosas. E se houver, como falava o professor Patrício, é preciso também verificar o que é que pode ter falhado em toda a cadeia, incluindo o Ministério das Finanças. Mas eu vou mais. É preciso ver também nessas empresas, nessas próprias empresas, esses fornecedores. O que é que aconteceu? Vocês estão a dizer que há uma que, sem receber o dinheiro, sem terminar o concurso, já entregou os carros. Então, como é que isso funciona? É assim?
2: Mas, doutor Dessa, há uma coisa. Então, é que muito de que se acredita numa sociedade é na base de percepções. Seria de bom tom que o Conselho Constitucional, já passou, creio, 2 semanas que isto está sendo falado. Seria de bom tom, para que eles pudessem estar livres de toda a especulação, que tivesse aparecido a dizer alguma coisa. Infelizmente, tem sido moda e recorrente neste país que as instituições
1: Não, é preciso se pensar também nessa questão da preservação.
2: Não se pronuncie, não é bom.
1: Não é.
2: Porque isto mancha as instituições e, em última análise, mancha o governo.
1: É preciso, acima de tudo.
2: Pode não haver motivos para que isso se pense assim, mas enquanto eles não esclarecem, essa percepção vai ser a verdadeira, a verdade que vai ser assumida como tal. Tanto mais que o silêncio diz que quem cala é quem consente.
3: Não, mas é assim. Eu acho que quem de direito vai esclarecer. Estas empresas já existem há décadas, são os que protagonizaram os mais variados escândalos que estamos a falar aqui. E dois, nós estamos a promover o empreendedorismo. Porque quando você cria uma empresa, amanhã não pode concorrer? Como você ganha experiência se não praticou os atos? O resto é a questão da ética.
1: Vamos lá.
3: Há muitos que estão nas décadas, foram sobrevivendo.
2: Mas será que eu, se compro um carro de corrida hoje, não posso concorrer na próxima semana?
1: Não. Vamos lá.
2: Agora, o que é importante é que essa
1: tem que ter alguma experiência.
2: É criar e ser idôneo. Não é por ser novo, nem por ser mais velho. Que
3: não fez nada.
1: Não, mas olha só. Está aí. Foi criado, não é? Há 2, 3 semanas, imediatamente, ganha um grande concurso desses. E estamos a ver que o concurso parece estar com indícios de muitas irregularidades. Então, voltamos também para a empresa. Será que essa empresa não fazia algum esquema? É muito estranho. Nós temos milhões de empresas. E mais, até indo para este concurso, há uma das empresas que até faz fornecimento de viaturas, passa publicidade, da marca Toyota. Nós temos agência da Toyota aqui. Que empresa é essa que fornece Toyota de melhor qualidade, de melhor não sei o quê, que o próprio fabricante da Toyota? Quer dizer, não vamos por aí, mas é suspeito, de facto, que estas empresas que foram criadas, estão a ser criadas, já terminaram, já participam, já têm não sei o que de licitação, já têm todos os requisitos e vai logo concorrer para um bolo de 20 milhões. Quer dizer, eu acho que é um elemento a ter em conta. Concordo que é preciso dar oportunidade, mas é oportunidade num setor que já tem colossos e a própria marca que eles estão a fornecer, o fabricante, o dono, o emblema daquela marca, está aqui. Como é que ele se perdeu e ganhou um intermediário? É muito estranho.
2: Um enxertado.
1: É muito estranho. Mas pronto, estamos a especular, os ouvintes, para não ficarem assustados. Nós estamos a especular. Seria bom...
2: Não, especular não. Estamos a lançar hipóteses.
1: Estamos a lançar hipóteses. Sim. Não temos os elementos bastantes. Né? Mas seria bom por isso mesmo, porque acima de tudo é preservar a imagem das nossas instituições. Tudo o que se faz, quando a Assembleia aprova leis, quando se forma, se treina e tal, são pessoas que estão lá, mas a imagem é institucional. Então, que se sacrifiquem as pessoas, mas temos que preservar a imagem institucional. Então, um pronunciamento, alguma coisa, um sinal. ou rápido do Conselho Constitucional, ou que finanças, o Ministério das Finanças venha também mais rápido concluir isso, porque já estamos a falar há duas semanas, já estamos a falar muita coisa.
2: Mas isso não é bom.
1: As pessoas já estão aí a ir investigar por conta própria, não é?
0: Mas, Egídio Vaz, não era suposto que houvesse, enfim, uma tomada de posição de instituições como a Ordem dos Advogados, a própria Assembleia da República, onde está o Egídio Vaz, a Comissão Central de Ética, onde está o Gustavo Mavi, não era suposto que essas instituições viessem a público e manifestassem alguma preocupação em relação a este assunto?
4: Eu julgo que seria o acessório, mesmo que todos nós, como sociedade, inclusive nós que estamos aqui a falar, é acessório. A entidade que devia se preocupar com isso era dupla, né? Por exemplo, se o UFSA suspendeu a continuação do processo de aquisição, eu julgo que há duas entidades que imediatamente deviam entrar. Os auditores do Estado, o Tribunal Administrativo, tinha que fazer não só para esse concurso específico, mas para verificar que também outras compras anteriores dos últimos 5 anos não têm sido uma prática. Afinal de contas, o combate à corrupção é assim. Esta é uma ponta de iceberg. Como é que essa instituição se comportou nos mesmos problemas nos últimos 5 anos? Uma auditoria longitudinal e completa, que é para efetivamente estabelecermos se foi uma falha, se foi um padrão, ou eventualmente se foi uma distração. E isso é que é efetivamente combater aos velhos hábitos. Agora, se nós nos cingirmos apenas nisto, isto é, vai ter o efeito de soda, né? O efeito aspirina. Vai se resolver este assunto, eventualmente o concurso fica cancelado. E não, mas se quisermos mudar padrões, procedimentos, comportamento das pessoas, uma investigação longitudinal, no princípio dos últimos 5 anos, para verificar se o processo de aquisição desses últimos 5 desta instituição foi consistente ou este foi o padrão. E levar essas pessoas aonde devem ser levadas para a reposição da justiça e da imagem. Isso é que eu estava à espera. Isto é que eu estou à espera ainda. Isso é que eu presumo ser a missão do Gabinete Central de Combate à Corrupção, do Tribunal Administrativo e de outras entidades cuja missão é justamente fazer isso. O comando foi dado. E aí nós estamos aqui a lutar por causa de um pedacinho de papel do jornal Notícias. Não. Tínhamos que ouvir essas pessoas a vir e nós virmos aqui saudarmos. E não, por exemplo, continuarmos cingidos apenas no assunto. Este, para mim, Arão, é o melhor tipo de reação. Agora, a Ordem dos Advogados se mete em muitas coisas. A Ordem dos Advogados, para mim, devia estar aqui atenta para ver se, por exemplo, o processo de legalidade ia continuar ou não, com as coisas. A Assembleia da República já se pronunciou. O porta-voz da Comissão Permanente já se pronunciou publicamente, mostrando também as suas reservas e a sua preocupação em nome da Comissão Permanente da Assembleia da República sobre esse processo. E apelou à serenidade para que o processo de investigação siga o seu curso.
2: Arão, sobre a ética, a Comissão Central de Ética, a sua principal função não é sarar feridas já acontecidas. É prevenir que hajam feridas. Isto já é uma ferida. Isto é com PGR, isso já não é a nossa função.
1: Não, mesmo essa questão do Parlamento, não vamos politizar isso. É uma questão que tem... Porque o facto de ter acontecido no Tribunal não significa que é uma questão de jurisdicional, etc., ou constitucional.
0: Sim, mas envolve um órgão de soberania.
1: Envolve um órgão, mas as pessoas que estão envolvidas lá, nós ainda não sabemos a que nível. O que precisa é urgência. Seja o próprio Conselho Constitucional dizer alguma coisa, o Ministério das Finanças tem que ser célere nesse processo, ou então que venha ao Gabinete Central de Combate à Corrupção, para sairmos desses emissões de opiniões, de hipóteses e não sei o quê. E olharmos e não se generalizar como se, olha, está tudo corrupto. É uma... Não. Quando há situações dessas, nós viemos aqui e discutimos. E este foi um dos casos, mas continuam a haver milhares e centenas de concursos que correm dentro da normalidade, dentro dos padrões, para aquilo que nós que verificamos através dos órgãos de publicação, parecem estarem ter alguma razoabilidade. Então, este é um caso escandaloso agora. Preocupa por ser envolver um tribunal, um conselho constitucional no caso. Então, não se pode ficar a arrastar muito tempo. Preciso rapidamente dizer em alguma não, coisa.
2: Desculpa, professor, por favor.
3: Eu penso que é preciso deixar as instituições trabalharem. Agora, o fundamental, como Estado, é pegar esse caso e compreender o problema de ética no Estado. Sabe, essas instituições que vão cumprir esse papel, há ética lá? Quem audita o auditor? O auditor é tão santo quanto isso?
2: Não é, não são, agora muito menos.
1: Não, então, alguns do Tribunal Administrativo estão a responder na PGR.
3: Agora, se nós apanhamos, isso, já são os primeiros.
2: Isso é apenas uma gota que se descobriu.
3: Não, são os primeiros.
2: Há muita poeira lá dentro.
3: Então, o que é isso? O fundamental é, com estas iniciativas da atual governação, do Presidente Nhoso, empreendemos.
0: Presidente Chapo.
3: Para o Presidente Chapo, na verdade. Para que, de facto, moralizemos cada vez mais ou progressivamente o Estado, para voltarmos a um certo padrão da normalidade. Sabe, a sociedade compreende-nos. Você vive, você tem familiares, tem vizinhos, atenção. O patrimônio que você acumula, as pessoas acabam sabendo.
2: Por falar do patrimônio do teu Patrício, em alguns países por onde eu espreitei, o surgimento de uma mansão no meio de uma floresta, ou no chamada zona de expansão que é aqui em Maputo e Nampula, é motivo de ser investigado pelas entidades que lutam contra a corrupção. No fim de semana eu tive a oportunidade de dar uma voltinha aí por alguns desses novos bairros. Eu disse não é. Depois, quando soube quem eram os donos das casas, aí fiquei mais com mais suspeição de que não, neste país rouba-se muito dinheiro. E porque há mansões que só podiam ser de grandes empresários, mas que não, no caso não são, são funcionários públicos. Então, o mal é bem grande. É, temos que admitir que não estamos bem na matéria da corrupção e que é preciso fazer isso algo mais pronto. Este é um outro capítulo que temos que discutir agora com mais tempo, porque o que se vê aí fora, e são mansões que praticamente os hóspedes, os que lá vivem, são baratas e guardas. Os donos nem estão lá. Vivem aqui no, nas zonas mais, quer dizer, mas constroem essas mansões, que é uma outra pobreza mental, porque se aquele dinheiro fosse investido em fazer coisas que produzem riqueza, fábricas e outras coisas, seria muito bom. Agora, construir mansões só para tê-las ali no mato, ali no mato, não, no, longe, bem longe ali, sem ver ninguém, não faz muito sentido. É, eu já estive com o Mão Ibrahim aqui em Maputo, acho que vocês conhecem quem é. É o homem que premiou o presidente Sano com 5 milhões de dólares, porque disse que governou bem, e acho que sim. Ele veio uma vez cá a Maputo e apercebeu-se dessas mansões e soube também que há pessoas que têm casas nas praias deste país, que só vão lá uma vez à outra. E ele disse, mas Gustavo, por que que as pessoas constroem casas nas praias, noutro sítio, que não é onde eles vivem? Quando é que vão viver? Afinal, será que eles podem se multiplicar por mais do que uma pessoa? E ele dizia assim, se eu quiser visitar Belém ou Ponta do Ouro, eu vou lá estar no hotel. Não preciso construir uma casa onde só vou dormir uma vez à hora. Mas isso acontece, na minha opinião, porque é um dinheiro que se consegue muito facilmente. Porque um dinheiro que você transpirou, não vai enterrá-lo ali a construir uma mansão em cada praia deste país, em que você só vai uma vez à outra e depois fica cansado, não, de ir lá ir, porque tudo que se usa, a gente deixa de ter mais gosto. Eu não sei se posso dizer isso, mas por que não? Até aquela menina que nos mata de tanto amar a ela, depois de casarmos com ela, muitas vezes evapora. A gente deixa de ter mais, queremos que elas estão fora. É. Porque ela é do desgaste. Do,
1: somos todos.
2: Do desejo. Não, mas não somos todos, mas os que não são assim são uma minoria, doutor Patrício. E acontece que chama-se ali da maximização do desejo. Quando você está no deserto, está com uma muita sede, quando te aparece lá uma garrafa de água gelada, você vai sorver o primeiro, o segundo copo como se fosse mel. Mas o terceiro, o quarto, já não vai mais, porque já saciou.
0: Vamos fazer uma breve pausa. Daqui a pouco voltamos aqui para a segunda parte do nosso debate. Chamo desde já a atenção dos nossos colegas nos estúdios centrais. Até já.
5: 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São 2 horas já em Moçambique.